0: Menor nível da série histórica.
1: E queda também na evasão escolar.
2: Censo da Educação mostra que abandono da escola diminuiu 61% entre 2022 e 2025.
1: Índice de reprovação no ensino médio também caiu 65% no período. Pablo Mundim.
3: De acordo com o Ministério da Educação, os resultados refletem um conjunto de políticas voltadas à permanência dos estudantes na escola. Entre elas, o programa Pé de Meia.
2: Hoje, na apresentação da Voz do Brasil, Mariana Jungmann e Luciano Seixas.
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2: O presidente Lula acompanhou hoje o andamento da construção de 16 barcos da Petrobras em Itajaí, Santa Catarina.
1: O programa Mar Aberto prevê a renovação da frota da companhia, com previsão de entregar 98 embarcações nos próximos 7 anos.
2: Lula também participou do lançamento ao mar de uma fragata da Marinha, a primeira de 4 unidades que estão sendo construídas para aprimorar a defesa marítima do país.
1: O presidente Lula visitou as construções de barcos de apoio marítimo da Petrobras em Itajaí, Santa Catarina. Mais de 2 mil profissionais estão envolvidos nas obras de 16 embarcações. A iniciativa faz parte do programa Mar Aberto de renovação e ampliação da frota do sistema Petrobras. Com previsão de entrega para julho, uma das embarcações em construção no estaleiro Detroit, em Itajaí, é a Starnave Electra, de transporte de suprimentos. O barco conta com sistemas de geração e distribuição de energia, além de novas tecnologias de pintura e de sistemas anti-incrustação, contribuindo para menor consumo de combustível e menor nível de emissões de poluição. Segundo a presidente da Petrobras, Magda Chambriá, os empreendimentos se alinham com a política verde da empresa.
4: Esses barcos têm tecnologia atual embarcada, respeitam o nosso Acordo de Paris, respeitam as nossas intenções de sustentabilidade, apoio ao meio ambiente.
1: O presidente Lula destacou o fortalecimento da indústria naval brasileira.
5: Coisa custa 10 milhões mais barato. Por que não compra da China? Porque a China não paga salário do povo brasileiro. Mas quando você compra de lá, você não desenvolve a indústria nacional. Quando você compra de lá, você não desenvolve tecnologia aqui. Quando você compra de lá, você não gera emprego aqui.
1: O programa Mar Aberto prevê a construção de 96 embarcações até 2032, com investimentos estimados de R$ 32 bilhões na indústria naval brasileira. Mais cedo, o presidente Lula participou em Itajaí da cerimônia de lançamento ao mar da fragata Cunha Moreira. Com 107 metros de comprimento, com vés de voo e hangar para helicópteros, a fragata conta ainda com radares, sistemas de armas avançados e sensores integrados. Nesse projeto, o governo do Brasil está construindo 4 navios de guerra, com investimentos de quase 14 bilhões de reais do Programa de Aceleração do Crescimento, o novo PAC. Reportagem Graziele Bezerra. A taxa de desocupação entre março e maio desse ano foi de 5,6%, menor patamar da série histórica.
2: E o rendimento médio do brasileiro aumentou.
1: Dados mostrados pela PNAD Contínua, divulgada hoje pelo IBGE.
6: O número de brasileiros procurando por uma oportunidade de trabalho retornou ao menor patamar da série histórica, iniciada em 2012. A taxa de desocupação no trimestre encerrado em maio foi de 5,6%. O índice ficou estável na comparação com o trimestre anterior e teve queda de 0,6 pontos percentuais em relação ao mesmo período do ano passado. Outro destaque da Pesquisa Nacional por Amostra de Domicílios Contínua foi a queda na taxa de subutilização, que atingiu 13,3%, o menor nível da série histórica, como explica o analista do IBGE, William Kratochwill.
7: Mais importante é quando observamos a subutilização do mercado de trabalho, ou seja, aqueles que trabalhavam menos horas do que gostariam, aqueles que estavam desalentados, aqueles que estavam fora do mercado de trabalho, mas estão potencialmente ligados a ele, que apresentaram reduções nos seus contingentes, e isso diminuiu a taxa de subutilização do mercado de trabalho. o que é um fator importante, mostrando que o mercado ele continua.

0: continua absorvendo a mão de obra que não estava sendo utilizada.
1: No caso dos empregados com carteira de trabalho assinada, o índice se manteve estável, com quase 40 milhões de pessoas formalizadas. No começo do ano, a gerente Fabiana Barros foi contratada em uma loja no centro de Brasília. Para ela, o cargo com carteira assinada representa tranquilidade.
2: Eu acredito que a vantagem ela é muito boa, porque além de ter os benefícios que a própria empresa fornece, que é o 13º, as férias, então assim, é muito bom.
1: O rendimento médio do brasileiro também subiu, como explica o subsecretário de Política Macroeconômica do Ministério da Fazenda, Rafael Ramires Leão.
3: O rendimento médio real dos trabalhadores do trimestre foi de R$ 3.726, uma alta de 4% em relação ao mesmo período do ano anterior. E na comparação com 2022, esse rendimento está 20% mais alto, um avanço que mostra que a queda no desemprego veio acompanhada de ganho real no bolso do trabalhador.
1: A taxa de ocupação medida pelo IBGE leva em conta empregados com ou sem carteira assinada, funcionários públicos, trabalhadores domésticos e trabalhadores que atuam por conta própria. O número de brasileiros ocupados chegou a 102 milhões e 700 mil, uma alta de 0,5% em relação ao trimestre anterior, o que representa 558 mil pessoas a mais incluídas no mercado de trabalho. Reportagem Luana Karen.
4: O governo do Brasil trabalha para tentar atualizar o teto dos microempreendedores individuais.
5: Durante participação no programa Bom Dia Ministro, produzido pela empresa Brasil de Comunicação, o ministro do Planejamento e Orçamento, Bruno Moretti, explicou que um projeto de lei será enviado ao Congresso e prevê atualização entre 2027 e 2028.
6: A gente está trabalhando aqui com a perspectiva de atualizar esse teto para um patamar aí entre 130 e 140 mil, que é mais ou menos a reposição da inflação. Isso é absorvível desde que isso seja feito de maneira escalonada, entre 2027 e 2028. Fazendo isso de forma escalonada, a gente consegue absorver nas contas públicas, a gente consegue, inclusive, cumprir todo o nosso regramento orçamentário e fiscal.
4: Criação de gado irregular, garimpo ilegal e desmatamento em área de conservação.
5: Todos esses crimes foram desarticulados em uma operação do ICMBio no estado do Pará, que terminou essa semana.
4: Durante a ação de fiscalização, o órgão encontrou fortes indícios de criação clandestina de gado dentro da Estação Ecológica da Terra do Meio.
7: Uma área de proteção ambiental que abriga diversas plantas e animais, como o macaco-aranha da testa branca, que está em perigo de extinção. Essa é a Estação Ecológica Terra do Meio, localizada entre os rios Xingu e Iriri, no Pará. Foi nessa importante área de proteção ambiental que o Instituto Chico Mendes de Conservação da Biodiversidade realizou a Operação Pasto Nulos para acabar com o desmatamento ilegal, a criação de gado irregular e o garimpo ilegal. A ação começou no dia 3 de junho e foi marcada por resistência dos invasores, que ameaçaram policiais, destruíram pontes e tentaram furtar o gado apreendido. Ao todo, foram aplicados R$ 6.500.000 em multas, além de bens retidos, como escavadeiras, trator, motocicletas e motores estacionários. Fiscais também apreenderam ouro ilegal e mercúrio, que é um metal altamente tóxico que contamina água, peixes e seres humanos, e 436 cabeças de gado, que agora terão outro destino, como explica o presidente do ICMBio, Mauro Pires.
8: E esse gado depois foi destinado para programas sociais, né? Para combate à fome, para a merenda escolar, né? De escolas municipais, também para hospitais, é importante dizer.
7: De acordo com Mauro Pires, os criminosos eram reincidentes, já tinham sido multados e foi encontrada uma grande rede de atividades ilegais.
8: Não se trata ali de um pequeno produtor que tinha duas, três vacas de produção leiteira ou para sua família. A gente estava falando de uma rede clandestina de criação de animais em áreas protegidas e prejudicando aqueles produtores que seguem as regras. Aquele produtor que vacina os seus animais, registra os seus animais no órgão sanitário estadual.
7: Além do ICMBio, a Operação Pasto Nulos contou com o apoio da Força Nacional, Polícia Federal, Polícia Militar do Pará e IBAMA. Reportagem Raquel Mariano.
5: O INSS inaugurou hoje a 7ª unidade do PrevBarco, a agência flutuante da Previdência que leva atendimento a comunidades afastadas dos centros urbanos.
4: O novo PrevBarco foi inaugurado em Belém, no Pará, e vai atender municípios do arquipélago do Marajó e do Amapá.
9: Uma nova agência flutuante do INSS foi inaugurada nesta sexta-feira em Belém, no Pará. O PrevBarco Belém 2 vai levar serviços previdenciários e assistenciais a comunidades ribeirinhas, indígenas e quilombolas de difícil acesso no Marajó e no Amapá. Os atendimentos ocorrem de forma direta, sem a necessidade de agendamento prévio. Durante a solenidade, o ministro da Previdência Social, Volne Queiroz, revelou o impacto pessoal que a iniciativa causou em sua gestão.
10: Esse PrevBarco, desde quando nós tivemos o primeiro contato na Previdência Social com a política do PrevBarco, foi uma coisa que me emocionou, chamou minha atenção e fez com que eu quisesse me dedicar a aumentar o número de PrevBarcos e a fortalecer essa política.
9: A presidente do INSS, Ana Cristina Silveira, defende que a nova estrutura flutuante consolida uma previdência social mais inclusiva e acolhedora.
11: O PrevBarco é, acima de tudo, um símbolo do Estado que através seguimos para chegar às pessoas, símbolo de uma gestão que não espera o cidadão, que vale para ele, e garantindo que nenhum brasileiro fique para trás.
9: O modelo operacional destaca-se por ser resolutivo, ou seja, ele permite que o cidadão saia com o resultado do requerimento na hora. O tratorista Isaías Rosário da Silva, de 65 anos, conseguiu a concessão da aposentadoria diretamente no barco e celebrou a agilidade do serviço.
12: Foi feliz, porque já estou com a carta já aposentado. Ajudava bastante, sem nem palavra, né? E agora foi maravilhoso.
9: Com a chegada do Belém 2, o Ministério da Previdência Social eleva para 7 o número de PrevBarcos em atividade simultânea nos rios da região norte. Reportagem Pedro Sardinha.
5: O Ministério das Relações Exteriores confirmou as mortes de uma brasileira e um brasileiro entre as vítimas dos fortes terremotos que atingiram a Venezuela na última quarta-feira.
4: O Itamaraty afirmou em uma rede social que está prestando assistência consular às famílias das vítimas.
5: Hoje, uma missão humanitária do Brasil partiu de Guarulhos, em São Paulo, com destino a Maracai, na Venezuela.
4: Foram enviados cães farejadores e equipamentos especializados para busca e resgate urbano, além de equipes e materiais médicos para cuidado das vítimas.
13: O Brasil enviou nesta sexta-feira ajuda humanitária para a Venezuela. A aeronave KC-390 Millennium da Força Aérea Brasileira decolou de Guarulhos, em São Paulo, com destino a Macaray, na Venezuela. Foram enviados médicos, cães farejadores e equipamentos especializados para apoiar a Venezuela após os terremotos da última terça-feira. São 12 toneladas de material de apoio e uma equipe de busca e resgate urbano, que reúne profissionais da Secretaria Nacional de Promoção e Defesa Civil, de militares do Corpo de Bombeiros de Minas Gerais, São Paulo e do Paraná, além de especialistas da Agência Nacional de Telecomunicações, a Anatel. A missão humanitária brasileira é coordenada pela Agência Brasileira de Cooperação do Ministério das Relações Exteriores. Priscila Machado, para a Voz do Brasil.
5: De acordo com o último balanço divulgado pelo governo da Venezuela, 920 pessoas morreram e mais de 3 mil ficaram feridas.
4: Ainda segundo o governo venezuelano, mais de 4 mil pessoas estão desalojadas e mais de 300 edificações foram afetadas.
5: Agora há pouco, a Força Aérea Brasileira informou que um hospital de campanha da Marinha do Brasil será transportado neste sábado para apoiar a Venezuela, após os terremotos registrados na última quarta-feira.
4: A FAB disse que a aeronave KC-390 Millennium vai transportar, além de estrutura do hospital, equipe médica que prestará apoio aos venezuelanos.
5: A decolagem está prevista para as 8 horas da manhã, horário de Brasília, na base aérea do Galeão, no Rio de Janeiro.
4: Um estudo promovido entre pacientes com obesidade grave ou associada a outras comorbidades, como hipertensão, vai medir os impactos de canetas emagrecedoras à base de semaglutida sobre o Sistema Único de Saúde.
5: Anunciado hoje pelo ministro da Saúde, Alexandre Padilha, o estudo vai ser feito ao longo dos próximos 2 anos, com 250 pacientes do Grupo Hospitalar Conceição, do Rio Grande do Sul.
4: O ministro explicou que um dos objetivos é observar as vantagens da aplicação da medicação para o SUS e para os pacientes que, por vezes, não estão aptos à cirurgia bariátrica, por exemplo.
14: Pessoas que estão esperando na fila de cirurgia bariátrica, mas que não têm condições clínicas sequer de fazer a cirurgia. Então, se pacientes que estavam esperando conseguem reunir as condições clínicas para fazer a cirurgia bariátrica, ou mesmo se tem um impacto a ponto de reduzir a necessidade de fazer a cirurgia bariátrica. Como também nós vamos observar pacientes que têm obesidade e comprometimento cardíaco. Então, o que isso tem de impacto nesses pacientes?
5: Padilha destacou também que a adoção das canetas emagrecedoras como protocolo permanente do SUS contra a obesidade e outras doenças depende da produção da medicação no Brasil.
14: Mais da metade da população brasileira tem sobrepeso a partir da pesquisa feita pelo Vigitel do Ministério da Saúde, que faz a vigilância nas capitais do país, e 1/4 da população brasileira que estão obesas. Então, nós estamos falando de dezenas de milhões de pessoas. Toda vez que você fala na medicação para larga escala de uso no SUS, você tem que conseguir produzir no Brasil, ou senão você não tem sustentabilidade dessa oferta.
4: A pesquisa será realizada com recursos transferidos ao hospital pela Fundação de Apoio da Universidade Federal do Rio Grande do Sul, provenientes de aporte financeiro da produtora do medicamento.
5: A educação pública brasileira avançou em indicadores importantes.
4: A taxa de reprovação no ensino médio e de abandono escolar caíram em torno de 60% em 3 anos.
5: Por outro lado, aumentou a taxa de aprovação dos estudantes.
4: Resultados do censo escolar divulgados hoje pelo Ministério da Educação
5: contribuíram para o resultado um conjunto de políticas públicas, com destaque para o programa Pé de Meia.
15: Mais estudantes permanecendo na escola, passando de ano e concluindo o ensino médio. É o que mostram os dados do censo escolar divulgados pelo Ministério da Educação nesta sexta-feira. Entre 2022 e 2025, a reprovação no ensino médio caiu 62%. O abandono escolar diminuiu 61%, enquanto a distorção idade-série, indicador que mede o atraso escolar, foi reduzida em 28% em 3 anos. No mesmo período, a taxa de aprovação aumentou 11%. Uma revolução na educação brasileira, avaliou Leonardo Barchini, ministro da Educação.
16: Para todos os indicadores, a gente teve uma melhoria significativa que a gente há muito tempo não via. E pela primeira vez, esses 3 indicadores estão juntos. Diminuição do abandono, diminuição da repetência e diminuição da distorção. A gente, em história recente do Brasil, nessa revolução que a gente fez nas últimas décadas de botar todo mundo para dentro da escola, a gente não tinha visto que esses fatores concomitantemente melhoraram no país.
15: De acordo com o Ministério da Educação, os resultados refletem um conjunto de políticas voltadas à permanência dos estudantes na escola. Entre elas, o programa Pé de Meia, que oferece incentivo financeiro para que alunos do ensino médio frequentem as aulas, concluam os estudos e participem do Enem. Foi o que destacou o ministro Leonardo Barchini.
16: A retomada dos programas do MEC, dinheiro direto na escola, a melhoria da alimentação escolar, do recurso para alimentação escolar, para o transporte escolar, tudo isso contribui para um conjunto de melhorias que nós vislumbramos nos últimos 4 anos. Mas eu poderia dizer que o Pé de Meia é o carro-chefe dessa política toda de melhoria que foi implementada desde 2023.
15: O censo também aponta avanços em outras áreas da educação. As inscrições de concluintes da rede pública no Enem cresceram 46% entre 2022 e 2025. A educação em tempo integral passou de 15% para 25,8% das matrículas, atendendo quase 9 milhões de estudantes. E o número de escolas com internet para uso pedagógico aumentou.

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1: Quando obras visuais não são cuidadas, cores se desbotam, traços se perdem e, até o mais importante, pode se apagar aquilo que as obras representam para a história.
2: Por décadas, isso ocorreu com o mural de 15 metros que habita o nono andar do edifício sede do Ministério da Educação em Brasília.
1: A obra da artista carioca Gilda Reis, batizada de Educação, é um retrato das desigualdades do país e um lembrete de que o conhecimento é o caminho para a justiça social.
2: Na reportagem especial de Thaís Antônio, você vai saber como a restauração desse mural é também um resgate do direito à memória.
3: Uma obra marcada pela passagem do tempo, mas que passou por meses de restauração para recuperar suas cores, formas e a identidade artística originais. O mural Educação fica no nono andar do edifício sede do MEC em Brasília. Produzido nos anos 60, a convite de Oscar Niemeyer, o mural de 15 metros quadrados integra o projeto original do prédio e retrata desigualdades sociais brasileiras, destacando a educação como instrumento de transformação. A obra é da artista carioca Gilda Reis Neto. A filha de Gilda, Marta Reis, participou da cerimônia de entrega do painel restaurado. Ela não conhecia o painel pessoalmente, mas relembra que ouvia a mãe se queixar do estado em que a obra se encontrava.
4: Ela sonhou em ver esse painel restaurado. Ela passou muitos anos fora do Brasil. Quando ela voltou, ela veio a Brasília e ela disse: alguém tem que fazer alguma coisa, não pode deixar.
3: A restauração do painel contou com a participação de mais de 30 pessoas da Universidade Federal de Pelotas. Um trabalho complexo que envolveu muita pesquisa e inovação, como lembra a professora Karen Caldas, que atuou ativamente durante o processo.
5: Esse é um painel que tem uma simbologia gigantesca. Ele fala de inclusão, ele fala de educação, ele tem tudo a ver também com um projeto de pensar a educação como base.
3: João Ribeiro, servidor do MEC, se impactou em encontrar a obra desgastada quando entrou para o quadro do Ministério há mais de 20 anos. Desde então, acompanhou e defendeu a ideia de ver a restauração acontecer. Agora, ao acompanhar o resultado final, João conta que a emoção falou mais alto.
6: Essa utopia de Brasília, essas realidades que são mostradas aqui, nessa inclusão, nessa tentativa de inclusão, de construir uma sociedade democrática, essa ideia da democracia que a gente precisa construir diariamente, né?
3: O processo de restauro do mural preserva uma obra que atravessa décadas e ajuda a contar parte da história do Ministério e também de Brasília, como destaca o ministro da Educação, Leonardo Barchini.
7: Essa reinauguração dessa obra de arte é um dia muito marcante, especialmente para mim. E desde o começo vim aqui visitar o nono andar e ficava matutando por que esse painel estava tão escondido e tão maltratado. Hoje é um dia de muita emoção para nós e para todos aqui que são servidores do MEC, que estão aqui há muito tempo.
3: A reinauguração encerra uma trajetória de abandono da obra que chegou a ficar coberta por tapumes. Em 1992, técnicos do IFAM redescobriram o mural já deteriorado. Na época, uma tentativa de restauração não avançou e o Ministério optou apenas por proteger o mural com portas de vidro. O processo de restauro começou em 2025 e foi concluído este ano com suas características originais. Reportagem Thaís Antônio.
1: E essas foram as notícias do Governo do Brasil.
2: Uma realização da Secretaria de Comunicação Social da Presidência da República.
1: Com produção da Empresa Brasil de Comunicação.
2: E agora com as notícias do Poder Judiciário e do Congresso Nacional. Boa noite, um bom fim de semana.
1: A gente volta na segunda-feira. Boa noite.
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9: Justiça em números 2026. Estoque de processos cai e ano de maior demanda da série histórica.
10: STJ determina a criação de plano para a atuação da PM paulista em manifestações públicas.
9: Justiça do Trabalho determina que empresa recontrate tratorista demitido após voltar de internação psiquiátrica.
10: Boa noite, eu sou o Arthur Filho.
9: E eu sou Walter Lima.
10: O Poder Judiciário encerrou 2025 com 75 milhões e meio de processos em tramitação.

0: Segundo dados consolidados do relatório Justiça em Números 2026, apresentados pelo Conselho Nacional de Justiça.
1: O resultado representa redução de 3 milhões e 400 mil processos em relação ao ano anterior e deixa o acervo em patamar inferior ao registrado entre 2020 e 2023, período em que chegou a 84 milhões e 300 mil processos.
0: Os dados evidenciam que a redução do estoque processual ocorreu de um ano de alta demanda. Em 2025, ingressaram 40 milhões e 900 mil processos judiciais, 1 milhão e 400 mil a mais do que em 2024. Esse foi o maior volume de casos novos da série histórica iniciada em 2009.
1: O relatório também traz dados sobre a presença do judiciário no território nacional. Dos 5.571 municípios brasileiros, quase metade são sedes de comarca na Justiça Estadual.
0: STJ determina que o Estado de São Paulo apresente protocolo para a atuação da Polícia Militar em manifestações públicas.
1: O plano deverá ser apresentado em 60 dias corridos após a elaboração de diagnóstico inicial. Fátima Uchoa.
2: Entre as diretrizes do plano está a proibição do uso de armas de fogo fora das hipóteses legais. Caberá ao juízo da execução aprová-lo e acompanhar a implementação. A decisão da primeira turma do STJ atendeu a pedido da Defensoria Pública de São Paulo, que apontou abusos da PM durante manifestações como detenções indevidas, uso excessivo da força, de bombas de efeito moral e balas de borracha sem justificativa. O colegiado concluiu ser legítima a intervenção judicial no caso, pois a omissão do Estado em regulamentar e controlar eventuais excessos da PM e não há protocolo atual com parâmetros de atuação policial em manifestações públicas. O relator foi o ministro Paulo Sérgio Domingues.
0: A empresa deve recontratar tratorista demitido após voltar de internação psiquiátrica.
1: Para a Justiça do Trabalho, a demissão foi discriminatória. Marla Lacerda.
3: O trabalhador foi afastado das atividades por orientação médica, após quadros severos de depressão. 8 dias após retornar ao trabalho, foi dispensado. O reconhecimento de demissão discriminatória foi negado em primeira instância, mas o TRT reconheceu a gravidade da doença e condenou a empresa ao pagamento de R$ 6 mil de indenização e a reintegrar o tratorista. A discussão foi levada ao TST. O colegiado manteve a condenação, porque teria havido preconceito por parte da empresa, o que já é de entendimento do TST sobre casos que envolvam doenças psiquiátricas graves, como é o caso do trabalhador.
0: Estão abertas as inscrições para a 30ª edição do curso para candidatas eleitorais Edição Brasil, voltado à formação de mulheres que vão disputar as eleições gerais de 2026.
1: A ideia é fortalecer a participação feminina na política. Adriana Carrara.
4: O curso será realizado em formato híbrido. Nos dias 8 e 9 de julho, as atividades presenciais acontecem em Brasília. Já a etapa virtual será realizada no dia 17 de julho. Ao todo, serão selecionadas 480 candidatas para a modalidade online e até 100 participantes para a etapa presencial. O curso para candidatas eleitorais é promovido pela Comissão Interamericana de Mulheres da Organização dos Estados Americanos, em parceria com a Escola de Governo da OEA e a Associação Nacional das Defensoras e Defensores Públicos, com apoio do Tribunal Superior Eleitoral e do Governo da França. A abertura do evento será transmitida ao vivo pelo canal da Justiça Eleitoral no YouTube e pela TV Justiça. As inscrições podem ser feitas até o dia 30 de junho por meio de formulário que está disponível no site tse.jus.br.
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0: A você, uma boa noite.
1: Bom fim de semana e até segunda-feira.
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7: Eu sou Paula Groba.
8: E eu sou Ricardo Nakaoka.
7: E estes são os destaques de hoje do Jornal do Senado, que começa agora.
8: Avançam medidas para combater evasão escolar de pais e mães jovens.
7: Projeto sobre atendimento médico em instituições para idosos gera debate no Senado.
8: Senadores manifestam solidariedade às vítimas de terremotos na Venezuela.
7: Boa noite.
8: Boa noite.
7: A evasão escolar provocada pela maternidade, paternidade e parentalidade precoce pode ganhar um novo enfrentamento no país. Avançou no Senado um projeto que estabelece uma série de medidas para garantir a permanência de estudantes na escola nessa situação.
8: Entre as ações previstas está a obrigação de as instituições de ensino oferecerem condições adequadas para o aleitamento materno. O repórter Bruno Lourenço traz os detalhes.
9: O projeto de lei aprovado na Comissão de Direitos Humanos impõe às redes de ensino o dever de criar condições específicas de acolhimento para que a gestação ou a chegada de um filho não signifiquem o fim dos estudos para jovens. A proposta prevê a formação de uma rede de proteção para evitar que mães, pais ou mesmo pessoas próximas responsáveis por crianças pequenas sejam privadas da formação escolar. A relatora, a senadora Ivete da Silveira, do MDB de Santa Catarina, defendeu as medidas.
10: A falta dessa proteção, sabemos bem, cria pessoas que algumas das capacidades mais necessárias para a vida social, entre as quais se contam o aprendizado de padrões éticos, universais e racionais, algo diferente daqueles aprendidos no ambiente familiar, bem como a educação científica necessária como fundamento da qualificação da mão de obra, o que será imprescindível para que o futuro adulto possa adquirir bom padrão de vida.
9: O projeto, que já havia sido aprovado na Comissão de Assuntos Sociais, seguiu para a Comissão de Educação.
7: E o tratamento da hemofilia no Brasil ainda esbarra em desafios importantes, especialmente nas desigualdades de acesso a medicamentos e terapias mais avançadas entre as diferentes regiões do país.
8: Esse foi o tema de uma audiência pública realizada na Comissão de Assuntos Sociais do Senado, que buscou discutir formas de ampliar e qualificar o cuidado oferecido aos pacientes. Repórter Marcela Diniz.
11: O tratamento preventivo básico é oferecido no SUS e recentemente foram incorporados medicamentos mais tecnológicos e menos invasivos para alguns tipos de hemofilia, doença que afeta a coagulação do sangue. O Brasil é referência internacional no tratamento da doença, mas o acesso ainda não é equitativo. Pessoas que vivem longe de capitais ou regiões metropolitanas são as mais prejudicadas, segundo a presidente executiva da Associação Brasileira de Pessoas com Hemofilia, Indianara Galhardo.
12: Chega lá, olha, não tem a dose total do mês, tem a dose da semana e volta para casa e tem que ir toda semana e geralmente o hemocentro não notifica antes o paciente.
11: A inclusão da hemofilia na Política Nacional de Doenças Raras e a construção de uma linha de cuidados no SUS foram outras reivindicações apresentadas durante a audiência. O senador Flávio Arnes do PSB do Paraná se comprometeu a elaborar um documento sistematizando essas demandas.
13: Nós vamos elaborar no Senado, como desdobramento dessa audiência pública, também um documento da linha de cuidados, ciclo da vida. Ciclo da vida é o acompanhamento de políticas públicas e precisamos avançar para coisas novas.
11: O Programa Nacional de Coagulopatias Hereditárias acompanha atualmente 35.852 pacientes. 34% deles têm hemofilia do tipo A, a mais comum, e 6% hemofilia do tipo B.
7: E o projeto que garante atendimento médico em instituições de longa permanência para idosos foi tema de debate na Comissão de Direitos Humanos do Senado. A proposta, já aprovada pela Câmara dos Deputados, recebeu críticas de todos os participantes da audiência.
8: As preocupações giram em torno da forma como o texto foi construído e dos impactos da medida na rede de cuidados aos idosos. Repórter Márcio Maturana.
14: O projeto foi criticado por todos os debatedores. O texto determina que esses estabelecimentos atuem em conjunto com o Sistema Único de Assistência Social e com o Sistema Único de Saúde. Foram apontados problemas pela representante do governo, Daniela Jenkins, do Ministério do Desenvolvimento e Assistência Social.
15: Caso isso passe, a gente vai ter um resultado absurdo, desastroso, né? E
12: e também aumentar a desigualdade. Por quê? Porque se a gente não tem um serviço público, quem depende de serviço público não vai ter acesso. Agora, quem pode pagar, vai ter.
14: A presidente da comissão, Damaris Alves, do Republicanos do Distrito Federal, quer debater mais o assunto.
15: Escrever um texto sem ouvir realmente quem precisava ser ouvido. E eu estou sentindo o peso da minha responsabilidade agora.
14: Depois da Comissão de Direitos Humanos, o texto precisa ser analisado ainda na Comissão de Assuntos Sociais.
7: E está pronto para ser analisado pelo plenário do Senado um projeto que obriga órgãos públicos de proteção e defesa do consumidor a oferecer atendimento à distância, preferencialmente pela internet. Pelo texto, o poder público fica obrigado a garantir à população acesso a esses serviços para o recebimento e processamento de representações e denúncias.
8: De acordo com a relatora da medida, senadora Damaris Alves, do Republicanos do Distrito Federal, a falta de atendimento digital eficiente dificulta a proteção do consumidor no cenário do comércio eletrônico. A parlamentar ainda pontua que a proposta fortalece a cidadania, amplia a transparência e garante que os direitos do consumidor sejam protegidos na prática.
16: A ausência de canais digitais eficientes de atendimento público compromete a efetividade da proteção do consumidor. É necessária uma solução urgente, pois a cada ano mais e mais brasileiros são afetados e o fluxo de comércio continua a crescer aceleradamente.
7: O plenário do Senado fez um minuto de silêncio em homenagem às vítimas dos terremotos que atingiram a Venezuela. Senadores também manifestaram solidariedade às famílias e defenderam o apoio humanitário do Brasil ao país vizinho.
8: O presidente da Comissão de Relações Exteriores, senador Nelsinho Trade, do PSD de Mato Grosso do Sul, destacou a participação de equipes brasileiras na missão de ajuda e ressaltou a importância do fortalecimento dos corpos de bombeiros para atuação em emergências e resgate.
7: O Capital Moto Week, encontro de motociclistas, música e gastronomia que acontece todos os anos em Brasília, pode passar a fazer parte do calendário turístico oficial do Brasil.
8: Um projeto apresentado no Senado reconhece o evento como de relevante interesse turístico nacional. Repórter Henrique Nascimento.
17: Brasília já é parada obrigatória para motociclistas de várias partes do país durante o Capital Moto Week. O evento reúne motos, shows, gastronomia, camping e programação cultural todos os anos na capital federal. A Vanderleia de Oliveira acompanha de perto essa movimentação e diz que o encontro já virou tradição.
18: É um evento maravilhoso, tem gastronomia, tem como você pagar e montar sua barraca para dormir, tem shows, tem de tudo.
17: Um projeto da senadora Leila Barros, do PDT do Distrito Federal, reconhece o Capital Moto Week como evento de relevante interesse turístico nacional e inclui um encontro no calendário turístico oficial do Brasil. Esse calendário foi criado para divulgar festas e eventos capazes de atrair visitantes e movimentar a economia local. Durante a discussão da proposta que criou o calendário, o então senador Fernando Farias de Alagoas destacou o potencial turístico da medida.
19: São festas e eventos que marcam os diversos calendários municipais e que poderão atrair mais turistas, desenvolvendo inclusive regiões menos conhecidas desse nosso país de dimensões continentais.
17: O projeto que reconhece o Capital Moto Week como evento de relevante interesse turístico nacional ainda vai passar pelas comissões do Senado.
8: Com edição de Paula Groba e trabalhos técnicos de João Lira, o Jornal do Senado fica por aqui. Acompanhe agora as notícias do Tribunal de Contas da União e da Câmara dos Deputados. Boa noite.
7: Boa noite e um bom fim de semana.
5: Minuto do TCU.
20: O Tribunal de Contas da União avaliou o programa Agora Tem Especialistas, do Ministério da Saúde. A iniciativa busca ampliar o acesso da população a consultas, exames e cirurgias com especialistas pelo SUS, o Sistema Único de Saúde. O principal ponto analisado foi a estrutura para reduzir a espera por consultas, exames e outros atendimentos. A auditoria apontou que falta integração e eficiência nos sistemas de tecnologia que deveriam gerenciar as filas e os recursos da política. Em 2025, o programa não conseguiu manter o desempenho dos anos anteriores na realização de cirurgias. Uma das razões é a falta de monitoramento, que impede que as informações sejam acompanhadas de forma adequada. O tribunal fez recomendações ao Ministério da Saúde para aprimorar a gestão do programa. Saiba mais em tcu.gov.br.
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22: Comissão aprova infiltração policial em apuração de exploração sexual.
23: Avança projeto que impõe medidas mais rígidas ao acusado reincidente.
24: Deputados estudam manter auxílio alimentação nas férias do trabalhador.
25: Proposta define atendimento para pessoas com deficiência em desastres.
26: Boa noite. Comissão aprova projeto que estabelece protocolo para pessoas com deficiência em casos de desastre ambiental. A repórter Júlia Lopes tem detalhes sobre a proposta.
27: Segundo o Serviço Geológico do Brasil, quase 4 milhões de pessoas vivem atualmente em áreas de risco no país. Dentro desse grupo estão cidadãos com algum tipo de deficiência ou dificuldade de mobilidade, que se encontram entre os mais vulneráveis. Diante desse cenário, a Comissão de Integração Nacional e Desenvolvimento Regional aprovou o projeto que estabelece regras específicas para o atendimento de pessoas com deficiência ou com mobilidade reduzida em situações de emergência. O texto aprovado incorporou as modificações da Comissão de Defesa dos Direitos das Pessoas com Deficiência e define que o Sistema Nacional de Proteção e Defesa Civil será responsável pela coordenação, implementação e monitoramento desses protocolos. O relator da proposta, deputado Tiago De Joaldo, destaca que essas pessoas enfrentam barreiras físicas, comunicacionais e sociais que dificultam a evacuação e o acesso à ajuda e que a adoção desses protocolos é fundamental para garantir mais segurança.
28: A gente sabe da dificuldade que as pessoas com deficiência principalmente têm, né, de participar do processo de evacuação, do processo de resgate, e esse projeto de lei ele busca exatamente trabalhar antecipadamente, né, a política nacional voltada a se prever, inclusive a identificação de mapas, onde é que existem pessoas com deficiências, em lugares de riscos, para que antecipadamente a Defesa Civil possa preparar planos de evacuação específico, que aqueles lugares que poderão servir como local de concentração das pessoas evacuadas e resgatadas tenham acessibilidade, enfim, de uma forma que essas pessoas sofram menos quando essas situações difíceis acontecerem.
27: De acordo com o IBGE, o Brasil tem mais de 14 milhões de pessoas com deficiência, o que representa 7,3% da população com 2 anos ou mais. Esses números reforçam a necessidade de políticas públicas específicas para garantir segurança e atendimento adequado em momentos de emergência. Entre as medidas previstas na proposta estão a identificação e o cadastramento de pessoas com deficiência que vivem em áreas de risco, a inclusão de um capítulo específico nos planos de contingência, a capacitação de agentes para atendimento especializado, além de garantia de acessibilidade em abrigos e centros de assistência. O projeto também prevê a divulgação de informações em formatos acessíveis e a criação de mecanismos de coordenação entre órgãos públicos, a sociedade civil e instituições especializadas. O projeto, que busca melhorar os protocolos de segurança e atendimento das pessoas com deficiência ou com dificuldade de mobilidade no âmbito da Política Nacional de Proteção e Defesa Civil, agora aguarda análise na Comissão de Constituição e Justiça. Da Rádio Câmara de Brasília, Júlia Lopes.
2: Meio Ambiente.
29: Felipe Beccari, do Podemos de São Paulo, apresentou o projeto que institui a Virada Nacional da Castração de Cães e Gatos. A iniciativa prevê a realização anual de mutirões gratuitos de esterilização em todo o país, com prioridade para famílias de baixa renda e animais em situação de rua.
30: Segundo Felipe Beccari, a proposta busca reduzir a superpopulação e o abandono de animais, além de prevenir doenças que podem afetar a saúde pública. O texto também prevê a ações de educação para guarda responsável e integração com campanhas de vacinação e proteção animal.
2: Transportes.
29: Comissão aprova projeto que aumenta a segurança de pedestres com deficiência. A repórter Maria Neves tem mais informações sobre o texto.
0: A Comissão de Viação e Transportes da Câmara aprovou o projeto do deputado Murilo Galdino, do Republicanos da Paraíba, que visa aumentar a proteção da pessoa com deficiência ou com mobilidade reduzida no trânsito. A proposta prevê expressamente que condutores de qualquer tipo de veículo serão sempre responsáveis pela segurança dos pedestres, especialmente das pessoas com problemas de locomoção. Como ressalta o relator, deputado Alexandre Guimarães, do MDB do Tocantins, o Código de Trânsito já determina que os motoristas são responsáveis pela segurança dos pedestres, mas não faz menção específica à proteção das pessoas com deficiência.
1: O projeto visa alterar do artigo 29 do Código de Trânsito Brasileiro, que é um artigo que visa a proteção dos carros maiores para os menores, dos menores para os ciclistas e motocicletas, dos ciclistas e motocicletas, todos para os pedestres. Traz uma condição declaratória de proteção ainda maior para as pessoas com vulnerabilidade e deficiência no trânsito. Então, essas pessoas com capacidade reduzida e deficiência são inseridas agora no corpo desse texto.
0: Alexandre Guimarães ressalta que o Brasil já conta com normas que reforçam a proteção das pessoas com deficiência no trânsito, como a Lei Brasileira de Inclusão. O deputado sublinha que essa legislação impõe ao poder público e aos particulares o dever de garantir acessibilidade e segurança no uso das vias públicas e dos serviços de mobilidade urbana. No entanto, na opinião do deputado, ainda assim, as mudanças na lei são fundamentais por dar ênfase ainda maior à responsabilidade dos motoristas. Segundo ele, sem isso, a proteção dos pedestres com deficiência ou mobilidade reduzida permaneceria prejudicada. A proposta, que reforça a proteção de pessoas com deficiência ou mobilidade reduzida no trânsito, ainda será analisada pela Comissão de Constituição. Constituição e Justiça. Da Rádio Câmara de Brasília, Maria Neves.
3: Direitos Humanos.
30: Comissão aprova infiltração policial para investigar exploração sexual de crianças e adolescentes. A repórter Mônica Tati explica a questão.
4: Projeto aprovado pela Comissão de Segurança Pública e Combate ao Crime Organizado da Câmara dos Deputados prevê medidas de reforço contra o tráfico, a prostituição e a exploração sexual de crianças e adolescentes. O texto reconhece essas práticas como atividades típicas de organizações criminosas e permite a adoção de instrumentos legais, como a infiltração de agentes policiais. Segundo o autor do projeto, o deputado delegado Paulo Bilinski, do PL de São Paulo, a infiltração já está prevista na Lei das Organizações Criminosas, mas é preciso prever uma nova legislação no caso específico de crimes sexuais contra crianças e adolescentes. Paulo Bilinski ressalta que muitos aliciadores e intermediadores operam por meio de redes sociais, fóruns fechados e plataformas de comunicação criptografadas, de difícil acesso para investigação.
6: A característica do crime de pedofilia, de tráfico de crianças, a principal característica é que são ambientes extremamente fechados. Como você investiga um lugar da onde não sai informação? A única forma de investigar é com a infiltração. O Brasil tem uma dificuldade de fazer infiltração policial, que é um ambiente sem a prática e sem o costume. É um método de produção de prova que existe no Brasil, na legislação, faz tempo, mas não é empregado dessa forma, com essa facilidade.
4: O texto também amplia as medidas de proteção aos agentes infiltrados e aos seus familiares, como escolta, alteração de identidade, mudança de domicílio e eventual inclusão em programas especiais. A proposta busca ainda aprimorar a cooperação internacional, facilitando o intercâmbio de informações e operações com outros países. O projeto, que reforça o enfrentamento ao tráfico e à exploração sexual infanto-juvenil, será analisado pelas comissões de Previdência, Assistência Social, Infância, Adolescência e Família e de Constituição e Justiça e de Cidadania. Depois seguirá para a votação no plenário da Câmara. Da Rádio Câmara de Brasília, Mônica Tati.
3: Saúde.
29: Josivaldo JP, do União do Maranhão, defende a aprovação de projeto que cria uma política nacional de apoio a crianças e adolescentes neurodivergentes. Autor da proposta, ele explica que o objetivo é ampliar o acesso a diagnóstico, terapias e apoio escolar, com prioridade para famílias em vulnerabilidade.
30: Josivaldo JP também aponta que o projeto prevê a criação de um fundo nacional para financiamento de centros de atendimento, serviços itinerantes e formação de profissionais especializados. De acordo com o congressista, a maior parte dos recursos será destinada a famílias inscritas no CadÚnico.
9: Segurança Pública.
29: Proposta em debate na Câmara impõe medidas mais rígidas para acusados que cometam novos crimes. Saiba mais na reportagem de José Carlos Oliveira.
10: A Câmara dos Deputados analisa a proposta que altera o Código de Processo Penal para impor regras mais duras para criminosos reincidentes. O texto do deputado Domingos Sávio, do PL de Minas Gerais, permite à Justiça decretar a prisão preventiva de acusado preso novamente em flagrante após ter sido liberado em uma primeira audiência de custódia. Domingos Sávio argumenta que a medida vai prevenir a repetição de crimes cometidos por pessoas que já possuem histórico criminal e processos pendentes.
11: Prendeu uma vez, teve audiência de custódia, você tem o direito de ficar livre para responder em liberdade, mas foi preso pela segunda vez, houve uma reincidência, ele fica preso preventivamente enquanto tramita o seu julgamento para decidir qual é a pena. Ou seja, acaba com esse prende e solta. Isso está desmoralizando a polícia e incentivando o crime. Portanto, o meu projeto de lei que irá contribuir nessa guerra contra o crime.
10: A proposta foi aprovada na Comissão de Segurança Pública, inclusive com novas regras para facilitar a ação policial nas prisões em flagrante. Uma das alterações valida o flagrante baseado em denúncia anônima ou fundada suspeita, desde que haja descrição detalhada das circunstâncias objetivas que levaram à ação policial. O texto aguarda a análise da Comissão de Constituição e Justiça, onde já recebeu o apoio da relatora. A aprovação definitiva na Câmara depende da apreciação do plenário. Da Rádio Câmara de Brasília, José Carlos Oliveira.
9: Comissões.
30: Relatório de comissão externa sobre feminicídios no Rio Grande do Sul, aprovado neste primeiro semestre, propõe diversas medidas para combater o problema. A repórter Daniele Lessa nos conta as medidas sugeridas.
12: O feriado de Páscoa do ano de 2025, com 12 assassinatos de mulheres, foi o motivo de criação da comissão externa sobre feminicídios no Rio Grande do Sul, que após realizar 43 reuniões e ouvir mais de 300 pessoas, aprovou seu relatório final com um diagnóstico da violência e com 95 propostas para o Estado e para uma política nacional de enfrentamento. A coordenadora da comissão, deputada Fernanda Melchiona, do PSOL Gaúcho, disse que o trabalho continua, agora levando as propostas a diferentes órgãos e cobrando medidas efetivas.
13: E a ideia não é um relatório final da comissão, é um relatório parcial para que a gente possa, até o ano de 2026, final do ano, a nossa comissão tem até janeiro de 2027, cobrar o que está sendo feito.
12: Entre as propostas estão o aumento da estrutura de atendimento à mulher, especialmente em pequenas cidades rurais e no litoral norte, que não conta com nenhuma delegacia da mulher, ampliar o alcance de ações que funcionam, como colocar tornozeleiras eletrônicas em agressores, garantir o aumento de recursos federais para o combate ao feminicídio nos estados, por meio de aprovação de projeto de lei, e também ações de educação e comunicação que possam alterar a cultura de violência.
14: Que esclareça, que enfrente, não apenas que anuncie tantos feminicídios. Não basta para nós apenas a contabilidade macabra e perversa. Nós queremos que se fale da vida dessa mulher, que se humanize, que se diga que ela era mãe, que se diga que ela era filha.
12: Em 2025, no Rio Grande do Sul, foram 80 feminicídios consumados e 264 tentativas. Da Rádio Câmara de Brasília, Daniele Lessa.
9: Justiça.
29: A Comissão de Relações Exteriores aprovou o projeto que restringe a prisão preventiva de policiais investigados por ações em serviço. A reportagem é de Luiz Cláudio Canuto.
5: A Comissão de Relações Exteriores e de Defesa Nacional da Câmara aprovou o projeto que restringe a prisão preventiva e medidas cautelares contra agentes de segurança investigados por atos praticados durante o serviço. O texto altera o Código de Processo Penal. Segundo o projeto, juízes só poderão determinar prisão preventiva ou medidas cautelares daqueles profissionais se houver demonstração inequívoca de que a conduta não ocorreu em legítima defesa ou no estrito cumprimento do dever legal. O autor da proposta, deputado Coronel Assis, afirmou que o objetivo é proteger quem atua em situações de alto risco. O relator, deputado General Girão, do PL do Rio Grande do Norte, recomendou a aprovação do texto. Na avaliação dele, a proposta não afrouxa o controle penal, mas exige uma motivação mais robusta para que não haja a prisão do policial.
7: Esse poder de polícia nunca foi tão desmoralizado no nosso país. Nós precisamos tratar com rigor a criminalidade. E é claro, e precisamos dar respaldo aos nossos policiais que combatem a criminalidade para que eles não sejam perseguidos. O que se vivencia hoje no Brasil é isso. Muitas decisões são tomadas de rompante por magistrados, condenando policiais, às vezes até mesmo dentro da própria corporação, tirando da rua, proibindo promoções policiais. Policiais que foram envolvidos em algum tipo de atuação de enfrentamento ao crime, já considerados no carimbo na testa como sendo culpados. Não, não é assim que deve se tratar o policial. A gente tem que dar respaldo para que ele possa ter, sim, a autoridade de defender a sociedade.
5: A regra valeria para policiais, militares, policiais penais e, por sugestão do relator, também para os integrantes de polícias legislativas. Segundo o texto, para decretar a prisão, a autoridade judicial deve comprovar que o ato do agente não se enquadra em duas situações específicas: excludente de ilicitude prevista no Código Penal, como legítima defesa, e estrito cumprimento do dever legal. E também contexto de risco iminente ou ameaça grave à ordem pública ou à integridade física, inclusive de outra pessoa, em que o uso da força tenha sido necessário e proporcional. O projeto que restringe a prisão preventiva de agentes de segurança em serviço está na Comissão de Segurança Pública e Combate ao Crime Organizado. Em seguida, vai à Comissão de Constituição e Justiça antes de seguir para o plenário. Da Rádio Câmara de Brasília, Luiz Cláudio Canuto.
8: Trabalho.
30: Câmara debate proposta que garante a manutenção do auxílio alimentação durante as férias. O texto já está sendo analisado pelas comissões, como informa a repórter Sofia Peçanha.
15: A legislação trabalhista considera que o auxílio alimentação não integra a remuneração do empregado. E com isso, muitas empresas descontam o valor do vale quando o trabalhador sai de férias ou de licença, por exemplo. Esse entendimento, no entanto, pode mudar se avançar na Câmara dos Deputados o projeto sobre o assunto. O autor da proposta, o deputado Acácio Favacho, do MDB do Amapá, entende que quando a empresa concede o auxílio alimentação, o empregado passa a contar com o valor no orçamento, não sendo justo reduzi-lo em situações justificadas de ausência, como férias, uso de banco de horas, motivo de doença comprovada, acidente de trabalho, licença maternidade e licença paternidade. O projeto já foi aprovado pela Comissão de Trabalho, onde o relator, o deputado Ricardo Maia, do MDB da Bahia, reforçou que a alimentação é um direito social essencial à dignidade e ao bem-estar do trabalhador. Ele concordou que a manutenção do benefício em períodos justificados de ausência é uma forma de garantir segurança alimentar e proteção social.
16: A finalidade principal do auxílio alimentação é promover a segurança alimentar, um pilar que não pode ser removido justamente quando o trabalhador mais precisa da tranquilidade para o seu descanso e recuperação.
15: Segundo a proposta, a regra não vale para afastamentos com recebimento de benefício previdenciário, como nos casos de auxílio-doença pago pelo INSS. O projeto, que proíbe o desconto do auxílio alimentação durante as férias e outras faltas justificadas, será analisado agora pela Comissão de Constituição e Justiça. No entanto, o deputado Jorge Guitten, do Republicanos de Santa Catarina, apresentou um requerimento de redistribuição para que o texto também seja analisado pela Comissão de Finanças e Tributação. Esse pedido ainda aguarda a decisão da Câmara. Da Rádio Câmara de Brasília, Sofia Peçanha.
8: Votação.
29: Glauber Braga, do PSOL do Rio de Janeiro, reclama da demora do Senado para votar o fim da escala 6x1 já aprovado na Câmara. O parlamentar cobra que os senadores avancem na análise da matéria sem novos adiamentos.
30: Glauber Braga argumenta que o fim da escala 6x1 dará mais tempo de descanso e melhores condições de vida para os brasileiros. O parlamentar afirma que o modelo atual prejudica trabalhadores submetidos a jornadas exaustivas, especialmente em atividades de maior desgaste físico.
29: Termina agora o Jornal Câmara dos Deputados, produzido pela Rádio Câmara, com trabalhos técnicos de Wellington Teles e a apresentação de Val Monteiro e Luciana Vieira. Uma boa noite para você.
30: A Voz do Brasil volta na segunda-feira. Boa noite e bom fim de semana.
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5: 22 horas e um minuto.
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0: neste momento entra no celular mais uma audição do programa Libertação Além das Fronteiras. Este programa é um órgão oficial pertencente ao Evangelho das Igrejas Pentecostal, Deus é Soberano. Programa e ministério na inteira responsabilidade e direção do nosso pastor Valdecir Fredrigo. E o nosso Deus Todo-Poderoso, que é o maior líder, então, desse ministério. O templo da nossa igreja, da Igreja Pentecostal Deus é Soberano, está localizada aqui em Chapecó, na rua Anselmo Santa Catarina, esquina com a rua São João del Rei, no bairro São Lucas. E esta noite, quem cumprimenta todos os queridos ouvintes com a mais perfeita paz do Senhor Jesus Cristo e a sua irmã cooperadora?
1: Diana Esposa, irmã cooperadora.
0: Ivanete Fedrigo. Que Deus abençoe a todos. Fique na audição dessa programação.

ouvintes. Gostaríamos de convidar a todos a ficar sintonizados nessa programação. Hoje, sexta-feira, a programação com as obreiras da Casa de Deus, Evangelho Santo da Igreja Pentecostal Deus é Soberano. E queremos também pedir a todos para ficar sintonizados, sim, colocar ali o seu pensamento em Deus, ligar o seu pensamento agora no Senhor Jesus e pedindo já a tua bênção, a tua vitória. Nos últimos 10 minutos dessa programação, será ali orado por todos a qual estarão ligando aqui na programação da rádio e colocando seus nomes para sim orarmos. Terá testemunhos de bênção, de vitória, louvores como esses belíssimos que nós já estamos ouvindo, e o Senhor vai trabalhar na sua vida em nome do Senhor Jesus. Queremos recordar a todos os irmãos que a partir do dia 1º de julho, a partir do dia 1º de julho, que será terça-feira, começará então a campanha em salvação das almas, para a salvação das almas. E nós gostaríamos de pedir aos amados ouvintes, vocês que querem deixar o seu nome nessa campanha de 30 dias de oração, de jejum, aonde todas as igrejas do Ministério Pentecostal Deus é Soberano vai estar em oração, 1h20 de oração antes da abertura do culto, e esses nomes estarão na oração, para que o Senhor venha abençoar a sua vida, a sua casa, a sua família. A oração é especial pela salvação das almas, pela volta dos desviados, aonde o Senhor vai trabalhar grandemente em cada vida, em cada coração. Eu já quero aqui deixar o telefone aqui da Rádio Condá, para que os amados ouvintes possam ligar e deixar o seu nome, o nome da sua família, o nome daquela pessoa que está com dificuldade, para que Deus venha entrar com providência. Anote aí o número do telefone aqui da rádio. O telefone é 33 33. Lembrando, amados ouvintes, você que não está em Santa Catarina precisa colocar o 49 na frente, que é o DDD. 49, o DDD, 33 61 31 10. Eu vou repetir: 49, o DDD, 33 61 31 10. Faz o teu pedido, liga aqui na rádio, cooperadora Débora já está ali no telefone, vai atender os amados ouvintes. Vamos estar deixando os seus nomes na oração e nós temos certeza da grande vitória do nosso Senhor Jesus na sua vida.

Começar aqui passar então os cultos esse final de semana e também os endereços bem certinho e os horários para os ouvintes que estão ouvindo das cidades aonde nós vamos estar aqui passando, né, a programação do final de semana, então de sábado, de domingo, segunda-feira, né? Eu quero lembrar a todos que amanhã à noite nós temos um maravilhoso culto na presença do Senhor Jesus na cidade de União do Oeste. E o pastor Valdecir pediu para nós aqui avisar a todos os irmãos de União do Oeste que ele vai estar se dirigindo juntamente com a mocidade Maranata para louvar ao Senhor Jesus lá em União do Oeste, né? Então amanhã à noite, pastor Valdecir vai estar indo para União do Oeste juntamente com o grupo de jovens para louvar e enaltecer ao nome do Senhor Jesus. A igreja está localizada, a Igreja Pentecostal Deus é Soberano na cidade de União do Oeste, ela está localizada na Avenida São Luís, número 410, ali no centro de União do Oeste, né? Na Avenida São Luís, número 410, no centro de União do Oeste. Então, amanhã é um grande culto, a oração começa às 6 horas, como de costume, né? Todos os sábados tem culto na cidade de União do Oeste, e começa já a oração, e depois, então, o culto maravilhoso na presença do Senhor Jesus, pastor Valdecir, né, fazendo a obra do Senhor Jesus juntamente com a mocidade Maranata ali em União do Oeste. E no domingo de manhã nós temos aqui na nossa sede, nesse domingo agora vai ter a programação normal do domingo, que começa já cedinho com a oração das 8 às 10 no Ministério da Oração da Manhã, né? E depois então à tarde vai ter um ensaio somente com as irmãs, porque como o grupo de jovens vai estar indo para a União do Oeste juntamente com o pastor, então vai melhor, para Xanxerê, né? Eles vão ir domingo, né? Eles vão estar se preparando para ir para Xanxerê também, que eles vão para Xanxerê louvar o Senhor Jesus também, fazer obra de Deus, a mocidade domingo também em Xanxerê. Então vai ter um ensaio somente para as irmãs do Grupo Atalaias de Cristo, das 5 horas até as 6 horas da tarde. E depois o Ministério da Oração da tarde, das 6 às 7. E um culto se segue a partir das 7 horas. Vai estar trazendo a palavra do Senhor Jesus, presbítero Tiago de Abreu, no lindo culto maravilhoso, onde ele vai estar pregando a palavra do Senhor Jesus, orando pelos dons, orando por maravilhas, orando para Jesus curar as pessoas que ali estiverem enfermas, os oprimidos, né, para o Senhor Jesus libertar os oprimidos. E então nesse domingo vai ser um culto maravilhoso, a partir também das 7 horas, depois do Ministério da Oração da tarde, um culto maravilhoso, presbítero Tiago de Abreu, na nossa sede, na rua Anselmo Santa Catarina, esquina com a rua São João del Rei, aqui mesmo em Chapecó, no bairro São Lucas, bem fácil de encontrar, né? Então se programe, venha para a casa do Senhor, Deus tem grandes bênçãos. Daqui uns minutos para frente vamos estar aqui passando os testemunhos para que os ouvintes possam estar ouvindo o que o Senhor Jesus tem feito dentro desse ministério, né? Um ministério que tem oração, que tem jejum, obediência da palavra, e o Senhor tem operado grandemente através da fé do povo de Deus, né? Então, nesse domingo, o presbítero Tiago, na nossa sede, fazendo a obra do Senhor Jesus e Deus, derramando poder, graça e fogo do Espírito Santo, curando os enfermos e

Continuando a programação do final de semana, em Xanxerê também nós temos um maravilhoso culto na presença do nosso Deus, o Todo-Poderoso. A partir das 6 horas e 30 minutos, na cidade de Xanxerê, a igreja já estará com as portas abertas na oração, buscando ao Senhor Jesus, e nós temos certeza da grande vitória. Neste domingo, em Xanxerê, estará o grupo Maranata, com os dirigentes do grupo ali fazendo a obra de Deus, e o Senhor assim abençoando a cada vida que comparecer. Então se faça presente na igreja ali no bairro de na cidade de Xanxerê no domingo. Fica no bairro Monte Castelo, na rua Gonçalves Ledo, número 876, esquina com a rua Euclides Marinho. Vou repetir o endereço. Na cidade de Xanxerê, a igreja pentecostal Deus é Soberano fica no bairro Monte Castelo, na rua Gonçalves Ledo, número 876, esquina com a rua Euclides Marinho. Compareça, irmãos e irmãs, vocês que moram aí em Xanxerê ou ao derredor, compareça à Casa de Deus. Vai ser um culto maravilhoso, um culto glorioso, aonde o Senhor estará usando os seus vasos, e nós temos certeza da vitória. E também em Pinhãozinho, neste domingo, a partir das 6 horas da tarde, na cidade de Pinhãozinho, a igreja pentecostal Deus é Soberano estará com a porta aberta a partir das 6 horas da tarde, já na oração. Os irmãos, as irmãs ali de joelho dobrado na frente do altar, recebendo o poder, graça de Deus, a unção de Deus sendo derramada. É uma maravilha. Sim, todos ali na oração a partir das 6 horas da tarde, e o Senhor assim abençoando cada vida, cada coração. Na cidade de Pinhãozinho, a igreja pentecostal Deus é Soberano fica no bairro Maria Terezinha, rua Jerônimo Hinckler, número 100, ao lado do reservatório de água. É bem fácil de encontrar a igreja, irmãos, fica ali ao lado do reservatório de água, que é bem grande, no bairro Maria Terezinha. Compareça à Casa de Deus, porque quem garante o milagre é o nosso Senhor Jesus.

0: Amada igreja, com a paz do Senhor Jesus.
1: Amém.
0: Glórias a Deus. Eu quero contar um milagre que o Senhor fez na minha vida, uma cura muito grande. Fazia mais de meses que eu tinha muita dor, assim, parecia ser no dente ou no osso do rosto. E ali eu dizia, Senhor, o que será que tem? Tomava remédio, não passava. Ali, até com esses frios, eu pensei, talvez seja sensibilidade, alguma coisa. Cheguei até a escovar o dente com água morna para ver se passava. E ali eu pedi ao Senhor que curasse, não sabia o que tinha ali, que eu não queria ir no dentista, não queria ir no médico. E Deus usou o servo do Senhor, nosso pastor, na segunda-feira, ali, para entregar uma revelação ali, que tinha duas pessoas ali naquele momento que sentia muita dor assim, que era um câncer, que o Senhor estava repreendendo aquela enfermidade. Irmãos, eu recebi a minha bênção, vim aqui na frente, agradeci ao Senhor Jesus e até cheguei a esquecer daquela dor que estava sempre ali me incomodando. Aí, até que o servo do Senhor desse o término do culto, ali eu esqueci aquela dor e na oração da fé, ali fizemos a oração da fé, cheguei a encostar assim no osso do rosto, assim com as mãos, apalpei, irmãos, não senti mais nada, o Senhor me curou na hora e depois a partir daquele momento não senti mais dor, não tenho mais dor no rosto, só tenho a agradecer ao Senhor Jesus, porque somente o Senhor Jesus que pode curar um câncer, não é, irmãos? Eu agradeço ao Senhor Jesus, agradeço a oportunidade e as palmas.
2: Olha aí, amados ouvintes, essa irmã testemunhando dessa grande bênção, dessa grande cura que ela recebeu. Esse testemunho foi colhido ontem à noite no bairro EFAP, né? Onde nós estávamos ali juntamente com os irmãos. Deus usando o pastor Valdecir na segunda-feira passada agora, né? O Espírito Santo de Deus revelou esse problema que essa irmã vinha sentindo e era um câncer que ela tinha. Veja bem o que é o poder de Deus. Como Deus é maravilhoso e Ele conhece todas as coisas. Ela não queria ir no dentista, não queria ir no médico para ver o que estava acontecendo, porque sentia dor no osso do seu rosto, né, da sua face. E ali o Espírito Santo de Deus revelando, porque ela pediu para Jesus revelar e curar ela. Nós podemos ouvir aqui que ela pediu que Jesus revelasse e curasse ela. E assim o Senhor ouviu, usando o seu servo, o pastor Valdecir, Deus, o Espírito Santo de Deus revelou. E ali ela foi curada para a glória do Senhor. E eu quero convidar você, amado ouvinte, vocês que estão ouvindo essa programação, para estar participando em um dos cultos nesse final de semana, porque Deus tem vitória para a tua vida também. Você que tem o câncer constatado pela medicina, tem muitas pessoas que já foram curadas também com câncer constatado pela medicina, né? Nós queremos o poder de Deus, nós temos buscado a Deus e Deus tem respondido. Pastor Valdeci tem orado, os obreiros oraram e Deus tem respondido. Você que nunca entrou numa igreja, não acredita no dom da revelação, venha fazer uma visita. Venha fazer uma visita em um dos cultos. Chega ali, não precisa contar nada para ninguém. Chega, senta ali, fale com Jesus. Ou dobre o seu joelho, fale com Jesus.

na presença do Senhor se seguem ainda pela semana, sim. Acabamos de passar de domingo e também teremos 3 cultos na segunda-feira aqui na cidade de Chapecó. E eu quero aqui passar o endereço dos 3 congregações que terão esse culto maravilhoso na presença do Senhor, para que o amado ouvinte compareça a uma das igrejas pentecostal Deus é Soberano e receba o teu milagre. Sim, nessa segunda-feira, no bairro EFAP, loteamento Elias Galon, terá um glorioso culto na presença do Senhor, pastor Valdecir Fedrigo, trazendo a palavra de Deus, orando por todos, ungindo a todos com óleo santo e um milagre acontecendo. Como nós ouvimos agora há pouco, a irmã testemunhando a cura do câncer através da revelação ali entregue para o pastor Valdecir Fedrigo. Nesta noite nós viemos de um culto maravilhoso, onde o Senhor também usou o seu filho, o seu servo, tremendamente nos dom da cura, muitas pessoas ali curadas na hora. É uma benção, uma vitória estar na presença do Senhor. Então eu quero convidar o meu irmão, minha irmã, para se fazer presente no bairro EFAP, loteamento Elias Galon, a partir das 6:30, a igreja do Senhor já estará de portas abertas, os irmãos ali recebendo você com alegria, ali sentando, adorando a Deus, exaltando o nome do Senhor. Tem a parte do louvor, tem a parte da palavra, tem a parte dos dons do Espírito Santo de Deus. Compareça na casa do Senhor e seja abençoado. O endereço no bairro EFAP fica no loteamento Elias Galon, na rua Pedro Balerini, número 238D, esquina com a rua Célia Basso, atrás da escola Ciro Sosnoski. É o endereço da tua vitória para você que mora no bairro EFAP. Já para os irmãos que moram no bairro Passo dos Fortes, também temos a congregação ali com o culto maravilhoso na presença de Deus, onde o Senhor tem operado grandes maravilhas também. No bairro Passo dos Fortes, a congregação da Igreja Pentecostal Deus é Soberano fica na rua Montevidéu, número 2341E, esquina com a rua Guairacá, às 6:30, a igreja já estará aberta. E nesta segunda-feira, cooperador Douglas, da cidade de Nova Erechim, ali trazendo a palavra, o Senhor usa seu filho nos dons do Espírito Santo de Deus. Tenho certeza que aquele que comparecer terá a vitória em suas mãos. Então compareça, deixa o frio para lá, vai para a casa do Senhor, vai buscar as bênçãos do Senhor, porque o Senhor, ele tem muitas vitórias para nos entregar. E também no bairro Santo Antônio tem culto nessa segunda-feira. Também a partir das 6:00, a igreja já estará de portas abertas. Os irmãos, as irmãs ali também na oração, buscando ao

Senhor, a partir das 7h20 é aberto o culto com os louvores de adoração a Deus, depois ali um vaso, pegando ali o altar, o santo altar do Senhor, trazendo a palavra de Deus, o Senhor usando os seus vasos nas suas mãos. E os irmãos recebendo a vitória. Aquele que fica em casa, aquele que cruza o braço e pensa, vou ficar dessa maneira, não recebe vitória. Mas aquele que se esforça, aquele que vai para a casa do Senhor, aquele que busca, que faz campanha, que faz propósito, ele recebe as bênçãos do Senhor. Então o nosso convite para que você venha para a casa do nosso Deus nessa segunda-feira, no bairro Santo Antônio. A Igreja Pentecostal Deus é Soberano está na rua Caetano Roberto Panaroto, número 577D, esquina com a rua Pernambuco, próxima à Faculdade UDESC e ao Colégio Dilso Tiquim. Compareça, irmão, a um desses endereços e receba a tua vitória, a tua bênção, a tua liberdade.

0: queremos já convidar a todos os ouvintes, irmãos e moradores da cidade de Pinhalzinho, que vai ser nesse dia 5 do 7, 5 de julho, vai ser o aniversário da Igreja Pentecostal Deus é Soberano, da cidade de Pinhalzinho. E já queremos aqui já lançar o convite para esse grande culto maravilhoso, essa comemoração, essa festa espiritual de agradecimento a Deus por mais um ano da Igreja Pentecostal Deus é Soberano, da cidade de Pinhalzinho, dia 5 de julho. A Igreja de Pinhalzinho está localizada no bairro Maria Terezinha, na rua Jerônimo Hinckler, número 100, ao lado do reservatório de água. E vai estar trazendo a palavra do Senhor Jesus, a cooperadora Débora Aranda. Deus vai estar usando a sua serva, Deus vai estar usando maravilhosamente na palavra, nos dons. E Deus vai fazer grandes obras daqueles que estiverem presente. Todos que ali estiverem presente para glorificar o nome do Senhor, o Senhor Jesus vai alcançar com as ricas bênçãos, as maravilhosas bênçãos do céu que o Senhor tem preparado para aqueles que se achegarem. Então, dia 5 de julho, aniversário na Igreja Pentecostal Deus é Soberano, de Pinhalzinho. No próximo domingo, não esse agora, né? Dessa semana, depois de amanhã. No próximo domingo, então, dia 5 de julho, aniversário da Igreja de Pinhalzinho.
1: Com a paz do Senhor, o testemunho eu quero contar, irmão, que eu fiz um pedido para Deus, se eu fosse sorteada, né, das casinhas, e eu fui sorteada, e daí agradeço ao nosso Senhor Jesus Cristo que eu pedi para Deus. Daí eu disse que ia trazer 100 reais na igreja do pastor Guardecir, e tô cumprindo meu voto hoje, que eu tô trouxa aqui para a igreja, e agradeço a oportunidade para o Senhor Jesus.
0: Glória a Deus. Amados ouvintes, esse é mais um testemunho de mais uma vitória que uma irmã recebeu. Essa amada irmã, ela é de outro ministério, né? E ela veio ali na igreja e ela fez um propósito com Deus ali na nossa sede, na rua Anselmo Santa Catarina, na sede da Igreja Pentecostal Deus é Soberano. E ela fez um propósito que faz uma semana passada, mais ou menos, um pouquinho mais, teve aquele sorteio da prefeitura ali para as casas populares, né? Aqui para o Bom Pastor e também para o bairro Refap. E ali aquela senhorinha, aquela irmã, cheia de fé no seu coração, foi lá na casa de Deus, na Igreja Pentecostal Deus é Soberano, e fez um voto de 100 reais com o Senhor. É uma senhora já aposentada, né? Ela e o seu senhor, os dois vivem juntos numa casa, pagam aluguel. E ali ela fez um propósito de ajudar a obra do Senhor Jesus, e se Deus ajudasse que ela fosse sorteada, e para a glória do Senhor, o nome dela estava lá. Ela, né, vai receber essa casa. E ela foi lá pagar o seu voto diante da igreja, como diz a palavra do Senhor Jesus, que é para nós pagar o nosso voto no altar, para que todos vejam o que o Senhor tem feito na nossa vida. E estava ali testemunhando para a glória do Senhor essa grande vitória, com muita alegria que foi sorteada. Jesus permitiu essa grande vitória na vida dela através dela fazer um propósito, né? Um voto com Deus. Vocês podem perceber, amados ouvintes, que é diversas formas as pessoas são abençoadas na casa de Deus: através da revelação, através de fazer votos, através da oração, através da unção com óleo, através de passar o óleo ungido que leva para casa. Então a fé remove, né, montanhas, e move também a mão de Deus. Então, através da fé, nós podemos receber a bênção do Senhor Jesus. Por isso nós estamos aqui convidando a todos para participar em um dos cultos na Igreja Pentecostal Deus é Soberano, que com certeza você também vai receber a tua bênção, segundo o teu propósito, segundo o que você votar no seu coração, vai receber a sua vitória.

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Diletos ouvintes, eu quero aqui ler uma palavra com os irmãos. Você consegue pegar a Bíblia agora em Atos, capítulo 16 e versículo 27 da palavra do Senhor? Vamos estar lendo aqui alguns versículos e meditando alguns minutos na palavra do nosso Deus, que tem por título Conversão do Carcereiro. E acordando o carcereiro e vendo abertas as portas da prisão, tirou a espada e quis matar-se, cuidando que os presos já tinham fugido. Mas Paulo clamou com grande voz, dizendo: não te faças nenhum mal, que todos aqui estamos. E pedindo luz, saltou dentro e todo trêmulo se prostrou ante Paulo e Silas. E tirando-os para fora, disse: senhores, que é necessário que eu faça para ser salvo? E eles disseram: crê no Senhor Jesus Cristo e serás salvo tu e a tua casa. Essa mensagem de Deus nessa noite. Nós sabemos que essa é uma parte da história onde Paulo e Silas estavam ali na prisão, que foram açoitados, que foram machucados por libertação de uma alma. E ali eles estavam adorando e exaltando o nome do nosso Deus. E aconteceu ali um terremoto e moveu aquelas prisões. E todos os presos foram soltos. E quando aquele carcereiro, ele se acordou, ele ali ficou atemorizado e quis matar-se. Mas Paulo, ele clamou por aquela vida, por aquela alma. Porque a palavra do Senhor vai dizer que mais vale uma alma salva do que o mundo todo perdido. Então aquele carcereiro, ele se prostrou diante de Paulo e Silas e pediu: senhores, o que é necessário para me salvar? Aonde Paulo e Silas falaram para ele: crê no Senhor Jesus e serás salvo tu e a tua casa. Olha que maravilha essa palavra. Muitas pessoas creem em imagem de escultura. Muitas pessoas creem ali no que falam nas redes sociais. Muitas pessoas creem em homens. Creem ali na medicina. Creem em advogado. Mas a nossa confiança precisa estar alicerçada em Jesus Cristo. Porque a palavra do Senhor vai dizer que a nossa confiança precisa estar no Senhor Jesus, no nosso Deus, o Todo-Poderoso. Quando nós olhamos para Salmos, nós vemos o salmista Davi dizendo: a minha confiança está em ti, Deus. Porque é nele, no nosso Deus, no nosso Senhor Jesus, que nós vamos vencer. Se você confia em imagem de escultura, que pode fazer a imagem de escultura quando você precisar? Nós estávamos ali no culto quinta-feira à tarde, onde a serva de Deus, cooperadora Ivanete, trazia a palavra do Senhor, onde mais de 450 profetas, eles clamavam por Baal, naquela pessoa ali de Baal, e nada acontecia, porque Baal é somente um algo, um nome, não existe, era uma pedra. E aquele Baal não respondia. Quando o profeta Elias clamou a Deus numa singela oração, Deus enviou fogo dos céus e consumiu o altar. E todo aquele povo dobrou o joelho e disse: só o Senhor é Deus. Nós vivemos hoje em dia onde as pessoas acreditam em tudo menos em Deus. A humanidade está do jeito que está porque as pessoas têm olhado para outras coisas, para deuses estranhos, e não têm convertido o seu coração para Deus. Muitas vezes nós vemos as pessoas não tem nenhuma Bíblia em casa para consultar a Bíblia, para ler a Bíblia, mas o celular está na mão quase que 24 horas por dia. Irmãos, olhamos para a Bíblia Sagrada e vemos que as coisas estão se cumprindo conforme a palavra de Deus. Assim como o primeiro louvor que foi tocado aqui nessa programação, Jesus está voltando, e como está a sua alma? Que situação você está, meu irmão, minha irmã? Nós devemos olhar para nós todos os dias e consultar se a nossa alma está em dívida com o Senhor, pedir perdão, dobrar os nossos joelhos diante de Jesus Cristo Nazareno, porque a palavra do Senhor vai dizer também: todos os que estão cansados e oprimidos, se chegai a Jesus. Não adianta você orar para Maria, para Pedro, para João. Não adianta para você olhar para santos que nada podem fazer, nada podem operar, mas olha para Jesus, que é o Salvador da humanidade. Olha para Jesus, que Ele pode fazer o milagre acontecer na sua vida. Mas compareça a uma igreja onde verdadeiramente adore a Jesus. Porque nós temos visto igrejas, ministérios se dizendo de Deus, mas tudo pode.
tudo pode. Você olha para a palavra do Senhor, você lê que os anjos cobrem o seu rosto com duas asas, que voam com duas asas e com duas asas cobrem os seus pés diante do nosso Deus. Eles vestem vestes longas. O Senhor ordenou que as mulheres da Bíblia Sagrada vestissem vestes longas. Como que hoje em dia as mulheres vestem calça? Como que hoje em dia as mulheres se vestem quase seminuas e dizem cristãs? Não. A palavra do Senhor vai dizer: outra vez vereis a diferença entre quem serve a Deus e quem não serve. Você pode olhar essas pessoas que se dizem cristãs, que andam nas ruas pior que os ímpios. Irmãos, venham buscar a Jesus numa igreja de santidade, numa igreja de oração, numa igreja de que busca verdadeiramente ao Senhor, onde lê a Bíblia Sagrada, onde segue as Escrituras. Se Deus falou que é pecado a mulher andar de qualquer forma, lá no passado continua sendo pecado, porque a palavra do Senhor vai dizer que Deus é o mesmo ontem, hoje e eternamente. O Senhor não muda, Deus não muda. Por que que a humanidade está se rebelando? Olha para a sua vida agora, olha para o seu coração agora, olha para a sua família agora e dobre os seus joelhos e peça perdão ao Senhor. Venha para a casa de Deus buscar ao Senhor verdadeiramente. A igreja pentecostal, Deus é soberano, tem culto todos os dias. Você comparece, você é abençoado. Ao pisar para dentro da casa de Deus, de uma das congregações, você já sente a presença do Espírito Santo de Deus. Você olha para os obreiros, para as obreiras, e você vê Deus na vida deles. Você olha para os presbíteros, você vê Deus na vida deles. Você olha para a vida do pastor, você vê Deus na vida do pastor. Porque essa igreja está firme na doutrina, na palavra, na santidade. Busca Deus numa igreja de oração, numa igreja de santidade, porque o Senhor Jesus está vindo. E como que está a sua vida? Como que está a sua alma? Será que o seu nome está escrito no livro da vida? Será que você vai subir da forma como você está? Examine as Escrituras e não se deixe enganar pelo enganador.

0: Foi feito nas quarta-feira lá no Passo dos Fortes, uma campanha. Os sonhos de Deus são maiores que o meu. Aí eu fiz essa campanha e fiz um voto com Deus. E eu tinha um propósito no meu coração que Deus me desse algo para mim trabalhar, mas que fosse meu. E eu pedi a Deus e eu não tinha condições, né, nem de começar. Até o Senhor me mostrava em visões. O Senhor me mostrava quando eu estava orando na igreja nas terça-feira. E eu pedia para Deus que Deus viesse revelar pela serva dele para ver se era de Deus mesmo, né? E eu pedi para Deus e Deus mostrou, Deus usou a irmã Ivanete, duas revelações, uma lá no Passo dos Fortes e uma aqui, que o que o Senhor estava me mostrando, eu trabalhando no meu negócio, era o Senhor que estava fazendo, não era de mim. E para a honra e a glória do Senhor Jesus, o Senhor me deu um negócio na rua da igreja, eu vou trabalhar, vou fazer, né, o que Deus colocou no meu coração. Eu vou fazer abrir o um negócio ainda nesta semana. Está ali, né, para honra e a glória do Senhor Jesus. O Senhor também mostrou o lugar, o Senhor mostrou o valor do aluguel que o Senhor ia me dar as condições. O Senhor mostrou o valor que o Senhor ia me conceder que eu não tinha. E para honra e a glória do Senhor Jesus, eu já comprei quase tudo que faltava. O Senhor já preparou tudo, o alimento. Eu já fui lá no mercado, o Senhor me deu o valor certo, o Senhor deu para mim comprar ali tudo que faltava ali para vender marmita, para fazer um salgado, porque o Senhor me deu a oportunidade de trabalhar no restaurante e ter, né, a profissão. Então o Senhor, ele sabia o projeto que ele tinha na minha vida, para que eu pudesse fazer a obra de Deus e não atrapalhar em nada, nem nos horários de vir orar na casa do Senhor. O Senhor me deu essa bênção. Por isso que eu digo, creia, confia no Senhor, que as campanhas, os projetos, tudo que Deus revelado pela serva do Senhor, as campanhas é de Deus, porque o Senhor fez em minha vida e estou aqui para testemunhar, para a honra e a glória do Senhor Jesus. Eu agradeço a oportunidade e as palmas.
1: Amados ouvintes, essa irmã maravilhada da vitória que ela recebeu, ela tinha um propósito no coração, ela fez essa campanha. Essa campanha foi feita no Passo dos Fortes, na nossa sede. Inclusive, ontem à tarde foi encerrada essa campanha na nossa sede, porque verdadeiramente os sonhos de Deus, eles são muito maiores do que os nossos, né? Nós sonhamos, mas quem concretiza é Deus e Ele abençoa. E essa irmã tinha um projeto, ela veio do Rio Grande do Sul, ela tinha um projeto de montar uma marmitaria. E ali ela foi orando, fez a campanha, Deus foi dando condição. E ela, antes dela começar tudo, ela pediu a direção de Deus e se Deus confirmava. É importante, né, nós também orar e pedir a Deus para Deus confirmar, porque quando é por Deus a bênção, Deus prepara tudo. E assim Deus confirmou e essa irmã está feliz. Quando ela contou esse testemunho, ainda ela não estava trabalhando. Ela já agora ela já está trabalhando umas 2 semanas, 3 já, montando ali as suas marmitas, fazendo salgado, doces para vender. Já alugou o local. Está abençoada pelo Senhor Jesus, trabalhando feliz, né? Então é propósito, é o desejo do coração, né, da pessoa, e Deus realizou. E você também, você que está ouvindo, senhor, a senhora, Deus tem uma vitória para a tua vida também, para a tua casa, para tua família. Só basta vir buscar a presença de Deus. Quem sabe tu tem um sonho, teu sonho não se realizou ainda, nada dá certo para tua vida, tudo está trancado na tua frente, portas fechadas, impedimentos, né? Venha para a casa do Senhor, venha fazer propósitos, venha buscar a bênção. A igreja está sempre de portas abertas, como a irmã cooperadora Diana disse. Nós temos culto todos os dias. Tem dias que tem 3 vezes no dia, tem de manhã, de tarde, de noite, né? Por exemplo, na terça-feira nós temos culto pela manhã, pela noite, na quarta, pela manhã, pela tarde, pela noite. Então, assim, pode escolher um horário para buscar a Deus, um horário para estar na casa do Senhor Jesus, estar orando, fazendo seus propósitos, porque Jesus, ele está disposto e disponível para abençoar todos que se achegarem a Ele.

Amados ouvintes, queremos agora oferecer um louvor a todos os amados ouvintes que estão nos ouvindo, seja de longe, seja de perto, você que está aí na sua casa, no seu trabalho, aonde quer que você esteja, ouça esse louvor agora, liga o seu coração com o Senhor, para que Deus já venha falando contigo no louvor e depois logo a mais na oração, vai sintonizando o teu coração agora com o nosso Pai Celestial, para que receba as bênçãos do Senhor.

Já vamos se preparar para a oração, né? A oração da fé. Tem muitos pedidos já aqui. Nós vamos orar, mas antes de nós orar, eu quero aqui falar para todos os ouvintes que quando vocês fazem, ligo aqui na rádio, que vocês fazem os pedidos de oração, né? Não é jogado fora os vossos pedidos. É levado para a igreja e ali fica durante 6 meses na oração e depois então é incinerado, ou seja, é queimado, né? Apresentado a Deus e queimado. Pode ficar tranquilo que nós vamos continuar orando pelo teu familiar nessa campanha, né? Como a irmã cooperadora Diana falou no começo dessa programação, dia 1º de julho vai começar essa campanha pela salvação das almas e também para os desviados retornarem para o Senhor Jesus. Muitos nomes já, né, já deixaram aqui na rádio. Continue ligando, né, durante a semana que vem, segunda-feira, o pastor Valdecir. Continue ligando, né, fazendo seus pedidos. Jesus vai operar maravilhas, porque a fé é o firme fundamento daquilo que nós não vemos, mas que nós colocamos na mão do Senhor e cremos, e o Senhor opera pela nossa fé. Então vamos orar nesse momento,

Senhor meu Pai, Jesus querido, estamos na Tua presença nessa noite maravilhosa. É uma noite especial porque estamos diante de Ti, especial porque estamos aqui falando das Tuas grandezas, do Teu amor. Aqui, Senhor Jesus, passando os endereços da casa de oração, para que as pessoas possam se achegar e encontrar a solução para os seus problemas. Nós temos vivido um tempo, Senhor, de ansiedade, e esse tempo é bíblico, Senhor. É bíblico, e a ansiedade vai aumentar para os moradores da terra, porque é bíblico, foi profetizado. Jesus Cristo falou para o teu servo, o apóstolo João, para o evangelista João, lá na ilha de Pátimo, na revelação, a grande revelação no Apocalipse. Senhor Jesus, essa angústia, essa opressão, essa ansiedade que o povo tem sentido, meu Deus, que é somente aqueles que têm buscado ao Senhor têm encontrado, Senhor Jesus, o alívio para as suas almas, porque só Jesus tem o poder de aliviar. Porque o Senhor Jesus deixou escrito na sua palavra que era para nós lançar diante do Senhor todas as nossas ansiedades. O Senhor disse: lançai sobre mim todas as vossas ansiedades. Senhor Jesus, todo aquele que tem lançado diante de Ti as suas ansiedades, as suas preocupações, tem lançado diante do Senhor os seus problemas, o Senhor tem dado vitória. Porque o Senhor não é como nós, humanos, que não tem força e nem possibilidade de resolver alguns assuntos na nossa vida. O Senhor tem o poder para abençoar, porque o Senhor é onipresente, é onisciente. O Senhor é Deus tremendo, forte e poderoso. O Senhor não é carne como nós, o Senhor é Espírito e é poder. É poder, é graça, é fogo, é unção. Tudo, Senhor, tudo de melhor é o Senhor. As palavras mais lindas e mais poderosas e mais gloriosas, Senhor, eu quero dedicar a Ti, pela Tua grandeza, pelo Teu poderio, pelo Teu amor. Porque se não fosse o Teu amor, Senhor Jesus, se não fosse o Teu amor, grande Deus, se não fosse o amor do Espírito Santo, o que seria dos moradores da terra? Se a terra já sofre por conta do povo que não se humilha, não se volta ao Senhor, imagine se o Teu amor não estivesse aplacado em nossa vida. Mas aqueles que buscam o Senhor terão paz, terão alegria, serão sustentados na face dessa terra, terão bênçãos para contar. Jesus, eu quero neste momento te apresentar cada pessoa que ligou aqui para a rádio, cada família, Senhor, que está entrando a minha voz neste momento, a minha voz que está entrando através do seu rádio receptor, que o Senhor abençoe, que o Senhor visite agora, que o Senhor visite, que o teu anjo, o anjo do Senhor venha habitar dentro desse lar e vem expulsar todo o mal de dentro dessa casa, toda doença agora, que o Senhor expulse agora todo o mal, toda briga, toda contenda, todo ciúme, toda revolta, toda inveja, todo mal mandado para perturbar essa família seja queimado e destruído agora. Que o Senhor ordene a bênção dentro dos lares, a bênção para as vidas, a bênção para as famílias. Jesus querido, eu quero te apresentar, Senhor, neste momento, o irmão Pedro e a sua família, Senhor, que sempre está ligando da cidade de Saltinho. Que o Senhor visite essa família, que o Senhor visite o presbítero Douglas e a sua família também que ligaram. A irmã Marili e a sua família, meu Deus. Que o Senhor visite, Senhor, e o Senhor dê vitória. Que o Senhor visite a Vanessa, meu Deus, a cidade de Foz do Iguaçu. Cobre com teu sangue essa jovem, meu Deus, esconda ela debaixo das tuas mãos, protege ela, o Senhor tem protegido, Senhor, longe ela está da família dela, Senhor, que o Senhor continue guardando a vida dela e abençoando a sua avó Otília, da cidade de Pinhalzinho, que o Senhor cubra com seu sangue, meu Deus, a irmã Otília, todos os irmãos de Pinhalzinho, todos os irmãos das cidades que tem a igreja pentecostal, Deus é soberano, não quero falar nome porque eu posso esquecer de algum, e eu não quero, Senhor, deixar ninguém triste, mas eu quero que todos sejam abençoados pelo Senhor, que o Senhor venha abençoar Nelly e a sua família, meu Deus, a Sueli e a sua família,
o Ivanor e a sua família, o Isaac e a sua família, todas essas pessoas ligaram aqui na rádio, Senhor, pedindo oração, o Antônio, Senhor, que está internado no hospital de Pinhalzinho. Visita ele, meu Deus. Não sabemos o que ele tem, Jesus querido, mas o Senhor sabe. O Senhor é onipresente. O Senhor está aqui na rádio e o Senhor pode também estar em Pinhalzinho, lá visitando agora, neste momento, Antônio, e curando ele, Jesus, da enfermidade, Senhor, nesse momento de doença que ele está passando. Visita a Rosane e a sua família da cidade de Nova Erechim. A Rayane e a sua família, meu Deus. A irmã Tereza e a sua família da cidade de Vicente Dutra, Maria Campos e sua família que reside no interior de Águas de Chapecó. Visita a irmã Maria, meu Deus, a vitória para ela no que ela precisa. O Adolfo, meu Deus, que está enfermo, está doente, Senhor Jesus. Tenha misericórdia, meu Deus, dessa vida, dessa pessoa, meu Deus, chamada Adolfo, que está enfermo, está doente, meu Senhor Jesus. Visita a Marinês, a Morgana, a Isabel, o Dacir, meu Deus, que está parado na fé. Visita, Jesus querido, essas pessoas que enviaram o nome dos seus familiares para a oração da campanha dia 1 de julho, Senhor. Vai ser 1h20 de oração todos os dias antes de começar o culto. Vai ser 30 dias de oração, meu Deus, pela salvação das almas. Jesus, salva as almas. Salva a família dos irmãos e das irmãs. Salva a família desses ouvintes, meu Deus. Essa pessoa que está parada na fé, que parou na fé, Jesus querido, que está lá, Senhor, meu Deus, no vício, no mundo do pecado, meu Deus, tenha misericórdia, trabalha nessas vidas, meu Deus. Jesus, visita o Luciano, Senhor, que, meu Deus, a sua familiar pediu oração, porque ele não consegue parar em serviço nenhum, não fique sem serviço nenhum, meu Deus, ajuda, meu Deus, esse jovem que venha fixar no serviço, meu Deus, tenha misericórdia, abençoa a família da irmã Marinês, meu Deus, da irmã Conceição, da irmã Luíra, de todas as irmãs que têm pedido oração, meu Deus, da irmã Angelina, Senhor, pela sua saúde, a Maria, sua família, abençoa todos os irmãos e irmãs de outros ministérios, os visitantes da Igreja Pentecostal, Deus é soberano, os irmãos que vêm de longe, viajam de longe, meu Deus amado, para buscar a tua presença, vem dos interiores, vem nas quintas-feiras à tarde, vem nas sextas-feiras à noite, nos domingos buscar a tua bênção, Senhor, abençoa, Jesus, essa criança chamada César, de 11 anos, que se queimou ontem, dá o livramento para ele, ele está lá em Florianópolis, meu Senhor, visita ele, coloca as tuas mãos sobre aquelas feridas, a queimadura, Jesus, e cura. O Senhor tem o poder. Se o Senhor ressuscitou mortos e ressuscita o dia de hoje ainda, se o Senhor cura os cegos, os surdos, os mudos, o que é o Senhor visitar essa criança e curar? Visita ele, cura ele, meu Deus. Abençoa, Senhor, nosso pastor Valdecir, o teu servo, que tem lutado por essa obra, tem se esforçado. O Senhor sabe o que ele tem passado. Ajuda teu servo, dá saúde. Abençoa os presbíteros. Abençoa, Senhor Jesus, evangelista, as cooperadoras, os cooperadores. Abençoa os membros desse ministério. Abençoa, meu Deus, todos os visitantes, irmãos, meu Deus, que vêm buscar a vitória do Senhor, abençoa as criancinhas do grupo de crianças, o pequeno Galileu, abençoa a mocidade Maranata, os grupos de irmãs da cidade de Chapecó e da região, meu Deus, abençoa, Pai amado, o culto domingo na nossa sede, usa o presbítero Tiago, mais e mais que o Senhor tem usado, abençoa amanhã à noite o pastor e a mocidade, Senhor, lá, Senhor, em União do Oeste, abençoa os cultos que vão ser realizados, meu Deus, Jesus, visita os hospitalizados agora, queima as doenças, queima as enfermidades desse presidiário que está ouvindo, meu Deus, e pede pela sua liberdade. Jesus, a sua oração está diante do Senhor. Realiza, meu Deus, o desejo do seu coração.
Essa pessoa que quando nós falamos da campanha, meu Deus querido, os sonhos de Deus são maiores que os nossos. Essa pessoa propôs de fazer uma campanha pelo rádio conosco na sexta-feira, Senhor Jesus. Os sonhos de Deus são maiores que os meus. Assim ela falou, meu Deus, e colocou um propósito diante de Ti. Realiza esse desejo do coração dessa pessoa. Jesus querido, abençoa, Deus amado, a todos, Senhor Jesus querido, os donos dessa rádio. Meu Deus amado, abençoa, Jesus querido, a todos os que fazem a programação, a libertação além das fronteiras, os irmãos, as irmãs, o pastor. Dá vitória, Jesus, dá vitória, meu Deus amado. Peleja por aquele povo na Venezuela, Senhor, tem misericórdia daquele povo. Peleja pelos povos que estão sofrendo com guerras e terremotos, meu Deus. Tem misericórdia, Jesus, tem misericórdia, Jesus querido, Senhor da glória, dá o livramento para as criancinhas, dá o livramento, Espírito Santo de Deus, para os idosos. Cobre com teu sangue os casais que estão ouvindo e estão de mãos dadas, orando junto, meu Deus, na certeza da vitória dessa porta aberta, desse financiamento. Vem abrir a porta desse financiamento, meu Deus, para esse casal comprar a sua casa própria, Jesus. Jesus, o Senhor conhece todas as coisas, você Senhor sabe todas as coisas, porque como eu disse antes, o Senhor é onipresente, o Senhor está aqui, está em todos os lugares onde estão orando, Senhor. Atende a oração desse povo, meu Deus, atende a nossa humilde oração, Senhor, tão pequena, Senhor Jesus, tão limitada, mas o Senhor não tem limites, o Senhor é poderoso. Abençoa todos que estão ouvindo, estão orando juntamente conosco, que recebam a vitória, que recebam a bênção do Pai e do Filho e do Espírito Santo de Deus.

0: Chegamos ao final de mais uma audição do programa Libertação Além das Fronteiras, da Igreja Pentecostal Deus é Soberano, a qual tem sua sede na cidade de Chapecó. Este programa está na inteira responsabilidade e direção do pastor, fundador e presidente, Valdecir Fedrigo. E nessa noite abençoada, quem se despede com a mais gloriosa paz do Senhor Jesus é a sua irmã cooperadora,
1: Ivanete Fedrigo, a cooperadora
0: Diana Esposto. Volte a nos ouvir, amados ouvintes, na segunda-feira, a partir das 10 horas da noite, aqui nos estúdios da Rádio Condá, FM 98.9, o pastor Valdecir Fedrigo orando por todos, apresentando esse programa. 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Fiquem na paz do Senhor Jesus.

0: 0 hora e 12 minutos.
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0: 10 graus.
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0: pode acostumar.
1: Você vai ouvir o melhor da música sertaneja e gaúcha das 5 às 6h20 todo sábado. Aquele abraço, meus amigos que estão com o rádio ligado. Beleza, beleza, beleza. Que tal, né? Buenos dias a todos. Bom dia, Lucas. Como é que tá o Lucas do lado de lá? Tá bem bom ou tá um pouco bom? Tá bem bom, né? Aí não tá muito frio. Mas nem fala de frio, rapaz. Esse programa é programa de música. É programa de coisa. Não tá falando em frio e quente, essas coisas aí. Né? Cada qual sabe se tá quente ou tá frio, né, Lucas? É assim. Diz um bom dia pro pessoal, Levão. Vamos ver se eu te escuto. Às vezes escuta, às vezes não escuta, né?
2: Bom dia, Aldonindo.
1: Bom dia, Lucas.
2: Bom dia aos
1: tudo
2: ouvintes.
1: Tudo bem, bom?
2: Tá escutando?
1: É.
2: Opa, então hoje tá então, funcionando tá. Tudo.
1: Bom pra ti, bom pra mim, tá bom pra todo mundo. Vamos começar com a música Ela Foi Embora com Os Gaúchinhos do Sul. Vamos ouvir.

0: Desce a gaita, gaiteiro.
1: Você está ouvindo, você está assistindo o Grande Rodeio Condá. 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Tá bom pra ti, tá bom pra mim, tá bom pra o Gilmar Nandes, tá bom pra todo mundo, né, Gilmar Nandes? Tá bom. 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Não é o Tchão Gaitaço aí, Edivar. É o quê, então? É o Tchê Gaitaço. Mas que tarde! Bom também! Ui, mundo, velho! 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Estonoga, né? Então tá. Que tal nós, né? Que tal nós, bicho, velho? Uia! Ah, que foi, rapaz? Tá reclamando o quê? Que você tá reclamando, rapaz? Você não tá vivo. Ah, Lucas, bom demais ou demais de bom? Hã? Ah? Tá meio no meio?
2: Tá meio no sempre meio? Sempre tá bom.
1: Hã?
2: Sempre tá bom.
1: Fala aí, eu não tô te escutando, rapaz. Não tem jeito. Mano. Que algo mais se retorna aqui, senão daqui um pouco nós não se entendemos mais.
2: Daqui a pouco eu vou aí.
1: Não se entendemos.
2: Daqui a pouco
1: valeu,
2: eu vou
1: aí. Grande abraço, Lucas. Grande profissional aqui do rádio. Aqui do rádio. Né? Vamos que vamos. Dele que dele. Uia! Tchus!

0: Tá bom demais, tá demais de bom. Tio Chico cantou no Grande Rodeio Condá. Para, rapaz. Para de estar buzinando. Já que tu não obedece os mais velhos, mas que barbaridade. Viu uma cidade não, um lugarzinho tão pequenininho e de tanta homenagem que nem Dom José. Um lugar muito bom, né? Tem os irmãos Pinto, uma homenagem a Dom José, tem o tio Chico. Agora tem o Nelson Javistanoi, que fez uma baita de uma música também. O Nelson Javistanoi, irmão do Valdir Javistanoi, também fez uma música bonita que fala em Dom José Alpestre, né? Então é um lugar pequeno, mas do coração grande, né? Que tarta. 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Tá bom? Então tá. Vamos mandando o programa para todo o pessoal que está no escuta. Pessoal que estão sempre escutando a gente. E a gente agradece de coração mesmo, né? Se ninguém escutasse, né, Antônio Vitonel? Se ninguém escutasse, daí o que, que adiantava fazer programa, né? Meu grande amigo, meu irmão de coração, Antônio Luiz Tonial aí em Curitiba. Um grande abraço para você, para todo o pessoal aí. O Zé Araújo em Toledo, grande programa do Zé Araújo. Ele rodou 3 músicas. Lucas, 3 músicas, os Gaúchinhos do Sul. No seu programa das 18 às 20 horas. Passa as veias, vem, passa um pouco. Que é muito pedido de música lá. Mas se pediu ou não pediu, os Gaúchinhos do Sul ele toca. Então eu agradeço de coração. E é zearaújo.com.br. A Rádio Weber, lá de Toledo, no Paraná. Alô, André Valdecir Alves de Oliveira e sua esposa Marilene Maria de Oliveira, em Barra Velha, Santa Catarina. Um grande abraço e obrigado pela audiência. Também o Jacir Lourenço está ouvindo nós, eu mando um abraço para o Jacir Lourenço. E o gaiteiro, vamos ter que rodar uma, tem que não, mas vamos rodar uma música do gaiteiro chasqueador aí, né? Ele também ouve o grande Rodeio Condá, sabe aonde? Santa Terezinha do Itaipu. Sabe, mas tu veio pra trabalhar na rádio ou atender celular? Hã?
1: Mulher tá grávida, né?
0: É? Acertou. Opa. O final, então?
1: Tem que ficar atento.
0: Tá bom, Lucas, então. Parabéns, viu? Parabéns, né? Parabéns. Acompanhando. Acompanhamento, né? Né, Lucas? Você é um cara 100%. Eu acho que até é 1000%. Eu acho que é 1000%, né?
1: Não, nem tanto, nem tanto.
0: Nem tanto, mas eu acho que é, cara. Eu acho que é. Vamos ouvir música. Vamos ouvir aí, então, o Zé Moraes. Perdido na cidade, mas ô bicho louco, vamos ouvir, vamos que vamos.

0: Rodeio Condá, no seu rádio, você que está nos ouvindo, né? Você que está assistindo, muito obrigado, um grande abraço a todos vocês, né? Todos vocês mesmo, de coração. 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Abraço, meu grande amigo, minha amiga Irene Adelino. Oferecemos todo o programa aí para vocês aí no bairro Esplanado. E muito obrigado pela audiência do programa. Grandes parceiros, também mandemos aí para o seu Iraci, a dona Celda e o pessoal aí do Esplanado aí, que a gente tem uma amizade muito grande. 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Cabeça de chapéu. Mas tem o chapéu do Antônio Prado lá da TV Aparecida. Digo, não, esse aqui é da Condá. Esse aqui não tem nada de Antônio Prado. Ah, mas aí sim. Tá bom. Grande abraço, pessoal. Pessoal, é o senhor Nelson, é a sua esposa, né? É a Nelza de Quadro, a Irene e o Adelino estão oferecendo todo o programa para vocês aí, né? Alô, João Toledo, no bairro Seminário, muito obrigado pela audiência. João Toledo aí no bairro Seminário. Então tá, grande abraço para vocês e tudo de bom, né? Saúde, felicidade e um bom domingo. 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Então tá. É bom demais, é demais de bom. Vamos mandando o programa lá pra casa, lá pra minha casa, pra minha esposa que tá ouvindo ou assistindo, não sei, mas ela tá acompanhando a gente lá. Um grande abraço pra você, muito obrigado. É gente que valoriza, né? O polaco, eu tava esquecendo o polaco lá da Fazenda Zandavalo, o popular Edmundo, ligou antes de começar o programa, tia. 10 para 5 ele já ligou aqui pra gente, que já tava com o rádio ligado lá para ouvir o programa. Polaco, você é daquelas das antigas. Não é que seja tanto velho, mas um pouco velho você é, né? Não é muito velho, mas um pouco velho você é, né? Nós temos, né? Polaco, um grande amigo da gente, muitos e muitos anos, né? O tempo que eu trabalhava, ele trabalhava junto comigo lá na Cooper Alfa. É, Lucas, trabalhamos até na Cooperativa, valeu. Barbaridade, né? Mas não sou sócio, só trabalhei lá. Né? Só trabalhei, não sou sócio, né? Então, um abraço, polaco. Muito obrigado, meu amigo, meu irmão, meu camarada. 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Então tá. Então vamos. O que nós vamos rodear agora, em Vivente? Fala aí.
1: Valsa da Saudade, Os Velhos Tauras.
0: Isso aí. Boa demais, demais de boa. Vamos.

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1: Então essa aí você gosta, essa aí é calminha, rapaz. Deixa então arrodear mais um pouco. Vamos lá.

Beleza, beleza. 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Essa música é um pedido do Braulino e da Rosa. E da Rosa, então, estou mandando um grande abraço para o Braulino, para a Rosa, e pedir essa música aí. Um abraço, Braulino, para você, para Rosa aí, para todo o teu pessoal. Braulino tá mandando aí para todos os seus amigos e amigas de toda a região. Vamos ouvir, então. É com Leonce Leonel, a música Vencendo Sempre. Vamos ouvir.

Você está ouvindo ou você está assistindo o Grande Rodeio Condá? 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Então tá. Alô, meu grande amigo Gilmar Nandi, como é que tá você, rapaz? Ô, Gilmar Nandi, um abraço pra ti, todo o pessoal ali do Estaqueamento Chapecó, e um abraço de coração pra vocês aí, tá bom? Alô, Orlando Reis e família em Bento Gonçalves, no Rio Grande do Sul. Um abração pra vocês aí, né? Tudo de bom pra vocês. E o meu irmão, de coração, de sangue, Dari, e a minha cunhada, minha comadre, Ivanice Dias do Nascimento, lá de Planalto Alegre, lá da linha Top da Serra. Estão mandando o programa para a família Zamboni, aí de Planalto Alegre, e para o grupo de idoso aí de Planalto Alegre. Um grande abraço a todos, pessoal. O meu Dari manda lá para o Nenão Pedroso, para lá em Alpeste, todo o pessoal de Alpeste. Também manda para o Jair Medeiro e a família Barroso, aí em Bento Gonçalves, né? Eu tô lá em Araraquara e já vou para Bento Gonçalves, né? Não é eu que vou, é a live, é a rádio, né? Então, muito obrigado, meu irmão de coração, né? Dari do Nascimento, Ivanice aí, todo o pessoal que estão mandando para todos seus amigos de toda a região. Um grande abraço aí. E ele pediu para ouvir essa música, então vamos rodear aí. Gauchinha Loira, vamos ouvir.

0: 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Que tal, que tal? Então tá. Tá bom pra ti, tá bom pra mim, tá bom pro Lucas, né? E tá bom pra todo mundo, né? Mas vamos mandar, Lucas, me permita mandar um abraço lá pra tua esposa, lá na tua casa, né? Se ela estiver escutando.
1: É, provavelmente ela tá dormindo.
0: Tá dormindo? Então não mandemos mais.
1: Mas pode mandar.
0: Retiremos, Lucas. 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Vamos ver se tem alguém aqui, não. Olha, tem aí, ó. O Paulo Henrique Silva, um abração pra você, meu amigo, meu grande amigo. É lá na Vila Real, né? Moacir Estrapação, lá em Peixoto Azevedo, no Mato Grosso. Tá nós ouvindo. O Pedro e a Monildes. Pedro Monildes ou a Monildes, não sei se é. Acho que é o casal, né? A Marini Vieira do Santo também tá na live, tá nós assistindo em casa. O Claudir de Souza, tá nós ouvindo lá pra banda do Nordeste, né? O Sérgio Coraldi tá assistindo nós também, muito obrigado. E o Claudecir da Silva tá nos ouvindo. Pessoal aí que estão na live. Tem mais alguma coisa aí? Não. Sistema da rádio? Pode mandar.
1: Temos aqui, Odorindo. Temos o bom dia aqui no Facebook da Nair Rigo.
0: Opa!
1: Temos também aqui o bom dia do Júlio César de Lima.
0: Esse aí é criador de conteúdo digital?
1: Ele pediu uma música aqui do Ivonir Machado, Como Chorão. Conhece? Oh.
0: Vamos rodear. Depois dessa aí já rodeamos, né, tio?
1: Aí no WhatsApp, Adorino, nós temos aqui o bom dia da Carolina Kinjerski.
0: Obrigado.
1: Ela pediu uma música dos Gauchinhos, Dançar. Dançar Bugio. E bom, esse é o nome da música? Falei certo?
0: Não, tu não falou certo, ela não mandou certo, né? Acho que tu falou certo.
1: Enfim, temos aqui um áudio também. Bom dia.
0: Fala, rapaz.
2: Bom dia pra vocês aí, aí do programa do Gauchinho.
0: Obrigado.
2: Nós somos ouvintes de todos os sábados. É Dercy Zambon, pra Norte Alegre.
0: Opa, obrigado.
2: Se puder mandar uma música de vocês aí, pra nós. Já estamos tomando um mate por aqui. Obrigado se for atendida.
0: Mas com certeza, com certeza. Um grande abraço, né? E o meu mano lá de pra Norte Alegre disse que sábado você já tinha mandado um áudio aí e não tinha atendido. Então, desculpe, né? Desculpe, mas com certeza, né? Então, primeiro vamos ouvir a música Manias de Namorador com os três Xirus.

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3: Beleza, beleza, beleza. Às vezes falta beleza, né, compadre velho? Mas às vezes a bondade também fica beleza, né? Então a todo o pessoal que estão nós assistindo, nós ouvindo, eu mando todo o programa para todos vocês de coração. Nair Rigo, um grande abraço aí na Barra do Rio Azul, menina. Tudo de bom pra você. Vamos ver o que temos aqui. Tem aqui um... O Balduino. O Balduino, o Ayrton, o Sherry. Vamos botar no ar aqui esse pessoal aí. Vamos botar no ar aí. Vamos ouvir.
4: Bom dia, Lurino.
3: Bom dia. Primo, bom dia.
4: Se for possível aí, roda o velho milongueiro, garota do baile. Ó, metemos aqui lutando com o café. Tudo de bom pra vocês aí. Obrigado por atendido.
3: Mas me convida também para tomar café lá, homem. Só quer ouvir a música e não me convida para tomar o café. Mas que barbaridade. Um abraço, Barbino, para você, para a Anitta, todo o pessoal aí que estão nós ouvindo. Um grande abraço, tudo de bom para vocês. Pessoal de primeira qualidade, né? O Balduino, tá bom? Um grande abraço. Vamos ver, temos mais coisa aqui, tem mais aqui no meu WhatsApp. Vamos ver. O Ayrton. Fala, Ayrton. Ou não vai falar? Acho que o Ayrton só botou a foto do polaco aí pra me assistir e não vai falar, né? Acho que não vai falar, o Ayrton não vai falar. Grande abraço pro Ayrton que tá nos ouvindo lá em Sete Lagoa. Ele mandou a foto aí do... Né? Não tinha a foto mais... Opa! Hoje ele não tá sem camisa, ele tá de camisa, de blusa, polaco aí, tudo. Grande abraço para vocês em Sete Lagoas, Itatiba do Sul. Aí, Itatiba do Sul, Ayrton, grande abraço.
5: Bom dia, meu amigo, tudo certo?
3: Tudo.
5: Estamos indo por Rio Grande agora,
3: Aham. Com
5: todo o volume nesse rádio aí, escutando os gauchinhos. Manda uma música bem bagualada para nós, que o polaco já tá na escuta lá também.
3: Então tá, Ayrton, obrigado por estar nós assistindo, nós ouvindo, né? Viu, Ayrton, dia 12 de julho tem a grande festa aí no bairro Maria Goreta, na tua comunidade, né? Convite aí do Conselho Pastoral, né? Que tá convidando para essa grande festa padroeira dia 12 de julho. Temos mais aqui, Vamos ver. A formiga cabeçuda quando morde é pra valer. Uia, uia, vamos ver, uia.
4: Bom dia, seu Lourinho.
3: Bom dia. Tudo bem? Tudo.
4: Arrodeia aí uma pra nós, eu ofereço pra todos os nossos ouvintes, nosso programa aí. E amanhã estaremos lá na festa na linha Pedro Paulo, lá no Alto da Serra, com a equipe da paróquia São Paulo Apóstolo. Na celebração e depois um grandioso churrasco lá com o povo.
3: Que beleza, né, Darcy Scherer, né? Então amanhã. 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Vamos ouvir aí o pedido, então, do quem pediu aí os Garotos de Ouro. Vamos ouvir. A Rodiela. É Ivonir Machado? É Ivonir Machado, mas é dos Garotos de Ouro, né? Ivonir Machado era dos Garotos de Ouro. Era, porque já foi. Já, como antes diz, o Amarando Pereira já não existe mais, né? Garoto de Ouro, primeiro foi o Ayrton Machado, depois foi o seu irmão, Ivonir Machado. Mas deixou muita recordação, muita música boa, muita qualidade, né? Então vamos ouvir.
6: Tô cantando pra ti, meu amigão. Eu sei que vai gostar dessa aí, ó.

0: 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Que tal, né? 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Pra que tarde? 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
0: 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Eu não sei porque chamo de gordo, pois ele não é tão gordo. Eu não sei, é o nome dele. É o nome dele, não, é o apelido. É o apelido, né? Mas é um de primeiro. O vivente é de primeira ali. Vamos ver se essa música aí que pediram, vamos rodear ela, Bugio da Serra, lá para Planalto Alegre, para a família Zamboni, né? Família Zamboni, muito obrigado. Tem mais alguma coisa aí? Manda pro ar. Não tem porquê? Porque não tem? Vai saber? Vamos que vamos, dele que dele, oh, yeah. Bugio da Serra com os Gauchinhos do Sul.

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3: Festa da Padroeira Santa Maria Gorete no dia 12 de julho. Programação dia 8/7, né? Na quarta-feira, missa do tributo com o padre Amélio às 19 horas na comunidade, na igreja católica, né? Dia 9/7, na quinta-feira, missa do tributo Padre Clair, às 19 horas, na Maria Gorete, com certeza. Dia 10/7, celebração do tributo, às 19 horas, no Maria Gorete, a Santidade. E o dia 12 de julho, que é no domingo, a festa com Santa Missa, às 10 horas, após missa, churrasco e à tarde, matiné. Ô Barduino, você convida aí todo esse teu pessoal aí pra ele, né? Tá bom? Ah, não interessa se mora longe. Então todo mundo convidado. 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O churrasco 3 kg de costela R$150. 2,5 kg de filé alcatra R$150. Aí é bem pesadinho. Não tem aqueles a menos. Não tem menos. Tem pra mais e não pra menos. Ô rapazinho, não me duvido. Pega a carne e pesa então. Pesa antes, né? 3 quilos é 3 quilos. 2 quilos e meio é 2 quilos e meio. Não tem esse negócio de tá tirando 200 gramas de um lado, 200 da outra, 100 do outro, né? Não é aí, Vale Prado. O pessoal desconfiado já com as festas, porque às vezes bota menos carne, mas ali não existe isso aí. É que nem a nossa do bairro Esplanada, é aquela quantia e não tem. Viu, Ayrton? Diz pro Polaco que ele venha nessa festa aí, traga ele aí nessa grande festa, o dia 12 de julho no bairro Maria Gorete. Vamos ouvir o pedido do Barduino aí então, Mulher do Baile com o Velho Milongueiro. Vamos ouvir.

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Que tal isso, né? Dia 12 de julho, a festa da padroeira no bairro Santa Maria Goretti. Dia 12 de julho, uma intensa programação. A partir de quarta-feira inicia a programação. Então, dia 12 de julho, essa festa no bairro Santa Maria Goretti. Todo mundo convidado. Essa música aí faz, eu acho, mais de ano que pediram e a gente não tocou. Mas agora achei aí na minha agenda. Também não sei quem pediu, mas vamos arrodear. Tanto Tonto da Saudade, com Rui Biriva. Vamos ouvir.

0: Obrigado, obrigado, meus grandes amigos. Todo o pessoal aí que ouviram o Grande Rodeio Condal assistir. Obrigado, Lucas. Grande abraço.
1: Valeu, muito, sempre uma honra.
0: Um bom final de semana, né? Pra todos nós, né? É, não me manda nada aqui, tchê. Negócio de política, porque eu não falo no programa, né? Nem futebol, nem política, nem religião. Tá bom? Não mande nada disso aí, né? Não mande nada disso aí, porque eu não vou te atender e não vou falar também quem que mandou, né? Só não mandar que eu não falo. Pô, pronto, estamos acertados. Se é bom pra ti, é bom pra mim. Se é bom pra ti falar, pra mim não é, né? É, não temos autorização pra fazer isso aí, tá bom? Pra isso tem os programas especial pra essa finalidade. Aquele abraço, pessoal, e fique aí com o gaiteiro chasqueador lá de Santa Terezinha do Itaipu, perto da Foz do Iguaçu, que sempre ouve e assiste o Grande Rodeio Condal. Ô Dari, esse aí é dos rinques aí das águas de Chapecó, o gaiteiro chasqueador, né? E pra toda a família rinque de Chapecó e toda a região, gaiteiro chasqueador, chapéu preto. Vamos ouvir. Aquele abraço. Até sábado.

0: cantou.
1: Obrigado, meu amigo, você que esteve com a gente no grande rodeio Condá até esse horário, né? Agradecemos de coração e sábado voltemos, se Deus quiser e Ele vai querer. Aquele abraço a todos.
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Muito bom dia povo abençoado, mais um sábado abençoado. Estamos aí iniciando o programa aqui da Igreja do Evangelho Quadrangular Sede Chapecó. Esse programa que está há muito tempo no ar, abençoando casas, abençoando famílias através de Cristo. Quero deixar o meu abraço, Victor Henrique, o abraço do nosso pastor, pastor Getúlio Gromovski, nossa pastora Thaís. E estamos aqui em oração por sua vida, clamando, crendo que coisas grandes o nosso... Obrigadinho aí que já vamos voltar aqui orando, lendo uma palavra, crendo que coisas grandes o nosso Deus fará.

Glória a Deus! 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O nosso WhatsApp...

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Mandar um abraço também a toda a galera aí da Super Comdac, é uma bênção. Deixar o nosso abraço, que Deus abençoe vocês. Já já vamos estar aqui orando, clamando, lendo uma palavra. Então fica ligadinho aí, já vai preparando o documento, a identidade, o copo de água, a chave do carro, a chave de casa. E você que quer vir nos visitar, ou você que já é membro aqui da igreja, amanhã teremos um culto muito abençoado, 8:30 da manhã e às 19 horas. Mas hoje também vamos ter uma vigília aqui na nossa igreja, às 10 da noite, às 22 horas, e ela vai até 1 da manhã. Então, vem pra cá, tire um tempo e vem estar junto com a gente, louvando, adorando o Senhor. Vamos buscar, vamos se aprofundar mais. Eu tenho certeza que coisas grandes Deus faz no nosso meio. Amém? Deus abençoe. Até, eu espero você aqui hoje de noite, às 22 horas, até 1 da manhã, nossa vigília. E amanhã, nosso culto, 8:30 da manhã e às 19 horas. Nossa Santa Ceia vai ser exatamente no dia 12. Já anota aí, dia 12, a nossa Santa Ceia também, pela manhã, 8:30, e à noite, às 19 horas. Amém? Deus abençoe vocês. Já já vamos voltar aqui com uma palavra, já já vamos orar junto. Então fica ligadinho aí, que daqui a pouquinho eu tenho certeza que Deus irá mover muita coisa boa em nossas vidas. Jesus.

Deus, só queremos o adorar, só queremos o louvar. Amém? A Bíblia vai relatar para nós lá em 2 Coríntios, no capítulo 20, a gente vê a história do rei Josafá. Ele recebeu uma notícia terrível, um grande exército vinha contra ele. Era uma situação impossível, uma situação delicada. Ele não tinha mais forças para continuar, ele não tinha mais estratégia, ele não tinha mais saída. Mas ao invés dele murmurar, ao invés dele entrar em desespero, ao invés dele achar culpados, como a gente faz às vezes na nossa vida, quando as coisas não vão bem, a gente quer achar culpado, quer até mesmo às vezes culpar Deus, quer às vezes reclamar. Josafá, ele tomou uma decisão inversa de tudo isso. Ele decidiu orar. E eu pergunto pra nós, conforme vem as lutas, conforme vem as batalhas, o que a gente tem decidido fazer? A gente tem decidido orado? A gente tem decidido reclamar? A Bíblia diz que ele proclamou um jejum e buscou ao Senhor de todo o coração. E no meio da oração ele declarou algo poderoso: Senhor, nós não sabemos o que fazer, mas os nossos olhos estão em Ti. Igreja, isso é oração, é clamar, é se apegar na dificuldade, é vendo uma luta passar e a gente clamar, a gente orar, antes da gente murmurar, antes da gente reclamar. A gente deve, a primeira coisa, é dobrar nossos joelhos, buscar a Deus, orar, clamar e crer que coisas grandes Deus fará em nossa vida, que Ele mudará nossos caminhos, que Ele mudará nossos corações. Amém? Já volto aqui, entro em oração com vocês. Vamos orar, vamos colocar isso em prática. Vamos orar, clamar e logo depois eu tenho certeza que Deus nos dará força para continuar. Amém?

Vamos orar, vamos entrar em oração. Grande Deus e poderoso Pai, em nome de Jesus Cristo, eu peço agora que nesse exato momento o Senhor venha abençoar cada casa, abençoar cada família, abençoar cada lar. Em nome de Jesus Cristo, meu Pai, que o Senhor venha nesse exato momento tocar cada coração, cada ouvinte que nos escuta. Meu Senhor, abre portas, abre caminhos, meu Pai. Nós estamos aqui orando, nós não estamos aqui reclamando, não estamos aqui murmurando, nós estamos pedindo uma direção para o Senhor. Pai, nos direciona, abre caminhos para nós, mostra aonde nós temos que chegar, mostra objetivos que temos que alcançar, em nome de Jesus Cristo de Nazaré, meu Pai. Move os céus ao nosso favor nessa tarde, move aos céus ao nosso favor nessa manhã, e move aos céus ao nosso favor de noite, em nome de Jesus, meu Pai. Abençoa cada ouvinte, abençoa, meu Pai, agora nesse exato momento, a fone, o lençol, o copo de água, o documento, em nome de Jesus Cristo. Nós clamamos, nós oramos que o Senhor venha curar aqueles que precisam de uma cura. Esse é o nosso clamor e nosso pedido, em nome de Jesus Cristo, amém.

Deus, quero de novo lembrar que o nosso posicionamento sempre é orar, é buscar a direção de Deus. Amanhã estaremos aqui na nossa igreja, no nosso culto, culto de domingo, 8h30 da manhã e às 19 horas. E hoje, às 22 horas, vamos ter uma vigília que vai até 1 da manhã. Então vem pra cá, vamos orar junto, vamos clamar, porque a oração é um princípio. Deus abençoe, um abraço meu, Victor Henrique, um abraço do nosso pastor, pastor Getúlio, da pastora Thaís, de toda a nossa equipe, que Cristo viva em seus corações. Um abraço, pessoal!

A Ele, somente a Ele, seja a honra, a glória e o louvor para todo sempre. Oh, profundidade das riquezas.

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0: Estamos iniciando mais um Bombacha e Viola aqui na 98.9. Bom dia! Bom dia para você que já tá ligado com nós, você que gosta da programação da 98.9. Agradecemos pela preferência da tua audiência aqui no Bombacha e Viola. Bom dia neste sábado especial de primeira. Hoje só 3 dias nos separando do final do mês. Hoje é 27, agora não sei se esse mês é 30 ou 31. É 31, Lucas? Não, não é? 30. Olha aí pra nós.
1: Então, é 30?
0: É 30. Então, só 3 dias nos separam do final do mês de junho. Metade do ano, gente. Creio. Como cruzou ligeiro, nem tá cruzando. Nosso bom dia pra você que tá pelas casas, tranquilo, né, tomando aquele mate bueno, se preparando pra mais um dia de lida ou na empresa onde trabalha, ou mesmo pelas casas, fazendo algum serviço. Nosso bom dia, nosso boa tarde. Ah, não, é bom dia. Boa tarde é depois, né? Depois de meio-dia, boa tarde. Mas é bom dia pra você.
1: Depois do almoço,
0: é. É o período vespertino, no caso. E nós estamos no período matutino. Bom dia, então, pra você que já tá tomando mate, como eu já falei, você que já tá tomando aquele café bueno, você que já tá dentro do seu veículo, do seu automóvel, para indo para o trabalho, receba o nosso bom dia. Desejo de um ótimo dia, obrigado pela carona. E você que não vai trabalhar hoje, vai ficar pelas casas, tranquilinho, bem de boa, né? Na merecida folga, merecido descanso também. Nosso bom dia para você que nos ouve, que nos acompanha. Apresentação, como sempre, Chiru Pompeu, claro. E hoje está comigo aí, nos dando o suporte técnico na parte dos botões aí, meu amigo Lucas. Bom dia, Lucas, tudo certo contigo?
1: Sou eu e o Chiru, vai ter que me aguentar, hein?
0: Não tem importância nenhuma.
1: Né? Sou eu.
0: Não sei o quê, né? Nem tudo é perfeito, né?
1: É obrigado a me aceitar.
0: Então, o Lucas é o homem, é o guri, né? Porque é um guri, né? Então, e ele vai... Ele
1: eu tô velho já.
0: Ele que vai colocar as mensagens no ar aí, as gravações de áudio, e também vai ler aí as mensagens de textos. E nós vamos em frente aqui com o Bombacha e Viola. São 6:56. Só quero que o Lucas olhe para nós aí no tempo e na temperatura, porque eu esqueci meu celular lá nos automóveis, vou ter que ir lá buscar. Então tu olha para nós aí como é que vai se comportar o tempo hoje, fazendo esse favor para nós. Enquanto isso, eu vou pedindo para você mandar a tua mensagem para nós no 3361-3110. Manda para nós, você que já tem nosso contato, manda aí no nosso celular. Vai lá, Lucas.
1: Nesse momento, Chiru, a temperatura

0: tá de 11 graus.
1: 11?
0: E a parte da noite é pra cair uma chuvinha aí. E se preparar pra uma semana chuvosa, viu? Até sexta-feira.
1: Pois é, diz que vai... A previsão, não é disque, né? A previsão nos conduz pra esse lado aí, que vai chover, vai, né? E com certeza, aí na chuva, na garupa da chuva, vai vir os frios, né? Com certeza. Então não tem o que fazer. 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São 6:58, já passamos o tempo e a temperatura e também passamos aqui o telefone para você entrar em contato, mas não custa não repetir, é o 3361-3110. E para você que já tem o nosso contato aí, que você que é nosso amigo, tem nosso número aí, liga para nós aqui no Bombacha e Viola. Vamos com as duas primeiras músicas do programa. Bom dia para você que está levantando agora e ligou seu rádio.

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1: Aê que eu me refiro! Duas músicas especial de primeira para abrir a parte musical do Bombacha e Viola desta manhã. Nós ouvimos aí música especial de primeira com o grupo Tempo Bom. Regravação do grupo Tempo Bom Grongueiro. E depois nós ouvimos essa foi a marca grande. A moda graúda foi com o Tião Carreira e Padinho, a Ferro e Fogo, 7 da manhã, 5 minutos, Bombacha e Viola. Liga para nós aí, 3361-3110. 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Mas é coisa bem boa, né? Mas o que, que tu acha, Lucas? É bom, né? Mas...
2: Opa!
1: É o que o meu paladar exige. 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Um abraço aí pro Barreto e toda a equipe aí, a esposa dele e o pessoal que atende, que já estão preparando as boias para daqui a pouco, né? 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Aí pelas 11 horas, que tá cedo ainda, mas aí pelas 11 horas, né? 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Um abraço pro seu Luiz, pra dona Helena, que nos prestigia com a audiência. Tem participação aí, Nicolas. Nicolas não, Lucas.
2: Que Nicolas, homem.
1: Pois é, quase igual, né? Lucas e Nicolas é
2: vendo.
1: É Lucas, é.
3: Bom dia, senhor Chiru, tudo bem? Colombelli, Eldorado,
1: Colombelli, velho. Obrigado pela audiência.
4: Bom dia, Chiru. Paninho Pinturas. Um abraço aí para nosso amigo Adalpiva.
1: Manda aí.
4: Ouro no Porto Chalano, Juca, Carroço. E o Lói aí, sempre escuta a rádio Guatambu. Você é Lói Adalpiva. Grande abraço aí. Esse povão aí do Guatambu, Chapecó. E todos os pintores, pedreiros. Tá frio pra ir pra peleia, mamão. Tem que trabalhar aí.
1: Ah, não,
4: beleza? Um abração aí, ó. Família sua também de Guatamba City.
1: Aí.
4: Beleza?
5: Bom dia, filho Pompeu.
1: Bom dia.
5: É o Nelson Barão da linha São Rafael.
1: Barão, velho.
5: Todo sabe que tá seu programa em nota 10. Gostaria de ouvir a música. O Poro de Boi.
1: Nelson Barão, um abraço aí pra ti, meu irmão velho. Casualmente, essa já tá no repertório. Vamos rodar daqui a pouco, já tá na programação, inclusive.
6: Bom dia, Chiru. Bom dia, Lucas. Nelson Barreto.
1: Caça Barreto.
6: Tomando um chimarrão. Tamo aí desde as 5. Na lida já aqui no restaurante. Chiru. 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Beleza, Chiru? Valeu, aquele abraço.
1: 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Entre a Avenida Getúlio Vargas e a Nereu Ramos, antigas instalações da Máquinas Baldiceira. 7 horas da manhã com 12 minutos, vamos para as marcas no Bombacha e Viola.

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1: Aê, moda graúda no Bombocha e Viola com o João Mineiro e Marciano, cantaram aqui o João de Barro, nem sabia que essa dupla tinha regravado essa música, esse é um clássico da música sertaneja raiz, o João de Barro, e depois Os Monarcas, cantado aí pelo Gildinho, Sentido Contrário, uma das primeiras marcas aí que eles gravaram aí, é na época dos discão ainda, então... Foi as duas músicas que nós rodamos aqui, a moda graúda com o João Mineiro e Marciano, o João de Barro, e a marca grande com Os Monarcas, Sentido Contrário. 7:18, temos um bloco de comercial, um break de comerciais para largar. E manda para nós, aí, gurizinho.
2: Hoje tá bem, hein?
1: Tô bem. É que eu tô acostumado, né? O Lucas Pave. Manda alô aí, Lucas Pave.
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1: Aí estamos de volta aqui no Bombacha e Viola, quando são 7:20. Claro, depois do Bombacha e Viola tem Ivan Carlos Comunica. Eu quero mandar um abraço grande aqui, uma pessoa que eu fiquei sabendo essa semana que ouve a gente aí, fica muito feliz, que é a nossa patroa Clara Lang. Ô, dona Clarinha, obrigado aí pela audiência. E fiquei muito feliz de saber que a senhora nos prestigia aí com essa qualificada audiência aqui no Bombacha e Viola. Um abraço pro doutor Lang também. Então, muito obrigado aí. Quero mandar também para minha madrinha Rosalina, aí no bairro Saíque, a dona Leontina no Universitário e todo esse povo que ouve nós aí, as donas de casa. E quero registrar aqui também a presença da dona Osmilda aqui no estúdio, que traz para nós aquele café especial de primeira, que é uma coisa fora do comum. Obrigado, dona Osmilda, aí, pelo café. Então, a dona Clara Lang nos prestigiando com audiência e nós agradecemos. Um abraço para o pessoal aí do bairro Seminário, onde eu resido também, que ouve a gente. Muito obrigado aí, João Toledo, o Jorge Nunes, o Tonho, essa gauchada, tudo que nos prestigia com audiência, o Paulo Pires, Um abraço aí, homem velho. Homem que lida com os couro aí. O homem é meio metido a guasqueiro, faz umas coisas de couro aí, uns trabalhos de couro. Então, um abraço aí, Paulo Pires. Também pro... Não sei se tá por aí, mas deve, se não tiver viajando, tá aí, que é o Paulo Fossá. Grande, Paulo, um abraço pra ti, a família aí também, meu irmão velho. Obrigado pela audiência. 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Então, Agropecuária Chapecoense, Carlão, o Jacir e toda a equipe, e Dona Rosa, o seu Sebastião, que tá sempre por lá, pela manhã, tomando aquele mate velho bueno, o nosso bom dia. Tem participação aí, Lucas? Agora acertei, Lucas Pave, manda pra nós aí.
2: Finalmente, né? Depois de um ano
1: trabalhando junto. Pois é.
10: Bom dia, Chiru, tudo bem? É o Elzinho das Facas aqui do Presidente Médici.
1: Ali, ó, meu velho.
10: Um bom sábado pra você, baita programa, meu irmão.
1: Aí, meu irmão, velho.
11: Bom dia, Chiru.
1: Bom dia.
11: Estamos naquela caminhada de todo sábado. Agora já meio cansado, que eu dei uma puxada boa aí. E deu ouvido no Bombacho Viola. Magra, Amaral, o tempo tá bonito, mas tem uma cara de chuva aqui no Rio Grande da Mata.
12: Bom dia, Cheiro.
1: Bom dia.
12: Mão da barragem, do lado de cá. Porto Xalana, Guatambu. Estamos aqui tomando um chá de palito. Daqui a pouco tomamos um café e vamos pra Lida. Mexer com a porcaiada. Depois vamos pra cidade, lá pro posto. Tomar um suco de cevada. Manda um abraço lá pro meu grande amigo João Adilson, Dona Vera e familiares. Pro meu grande amigo Paulinho, você esqueceu de mim hoje, Paulinho. E pra toda a família Massarolo, seu Miro, Cláudio e Dona Aurélia. Estão ligados na Super Conda. Um abraço aí, Chiru. Tamo junto e misturado.
1: Aê, o alemão da barragem, um abraço também, eu pego, aproveito o gancho e mando aí pra, pra comadre Vera Zandavalle aí, no todo o pessoal aí da linha da Fazenda Zandavalle, que nos prestigia com audiência, obrigado pela, pela companhia no programa. E um abraço aí pro Aldorinho do Brasil do Nascimento, que tava aqui até agora há pouco no programa dele da manhã aí, e ele deixou pra nós um convite aqui, que dia 12 de julho tem festa no bairro Maria Goretti. Às 8 horas tem missa com trido e também às 9 horas da manhã tem missa, às 8 tem missa, às 9 tem missa e às 10 também tem celebração de missa. Às 12 horas, cara, aquele churrasco velho louco de especial. E, então é no bairro Maria Goretti. Dia 12 de julho. Um abraço então pro pessoal do bairro Maria Goretta. Aproveita e manda pro nosso amigo Sassá, que sempre ouve nós também aí. Grande homem velho de guerra.

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Feito o meu merchan, o meu comercial. Então vamos trazendo música para quem está ligado com nós. Vamos lá.

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1: Aê, música especial de primeira aqui no Bombacha e Viola. José Mendes cantou aqui Pedras no Caminho e depois Os Serranos. Os Serranos interpretaram aqui O Milho e a Família, 7 da manhã, 35 minutos. E nós estamos aí, um bloco de comercial para pôr no ar, Lucas. Ah, não é agora, é depois. Então tá bom. Só para saber, né? Só para saber. 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Gabiata, um abraço aí bem grande pro Vantuir, pro que estão sempre ligados com nós aí. O Vanderlei, claro, o Vanderlei, o Vanduir, já falei. A Veronice, a Vani, o pai Darcy e toda a equipe aí no seminário, também para a mãe dos Gabiata aí que sempre ouve a gente. Agradecemos pela audiência no programa. 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Beleza? O Lucas Pave tem participação aí, manda pra nós aí. Vamos ver. O pessoal tá nos acompanhando.
2: Bom dia, Ciro. Bom dia. Tá, tudo certo? Aqui é o Rude, que ele faz pro esporte.
1: O Rude.
2: Tudo certo, tô escutando a programação aí, tomando um mate aí. Trabalho lá pelas 9, hoje até a noite aí. Mas tudo certo.
1: Beleza.
2: Manda uma música bonita aí, caso dê. Gauchesca e Serrano, de preferência, hein? Beleza? Manda pro meu compadre aí, Zé Cláudio Caramor, aí. Cara especial, de primeira qualidade. Você conhece ele, então. Não temos o que falar, né? Beleza? Deve estar escutando essas horas já, hein? Valeu, Chiru. Um abraço.
1: Aê, um abraço pessoal do Passo dos Fortes, um abraço aí pro seu Valdir Burilli, Recanto da Poesia Chucra aí, sempre ligado com nós também, agradecemos. Ah, o José Cláudio Caramore, agente de fino trato, meu amigo de longa data, parceiro velho de lida. Um abraço aí, Caramore, pra dona Leila, toda a família aí do José Cláudio Caramore, claro que sempre nos prestigia com a audiência aí. Bom dia, Chiru, um abraço bem grande e um abençoado dia para todos nós. Estou na escuta do programa, deixa eu ver quem que é o Taura. É o Luciano Sorriso. Ah, Luciano, sorria que tu tá sendo filmado. Aí que eu me refiro. Aí, isso é bom também, né? Pessoal nos ouvindo sempre. Quero ver aqui, tem uma mensagem do nosso amigo Valdemiro Garcia. Vamos ver aqui.
3: Bom dia, meu amigo Chiru.
1: Bom dia.
3: Tudo bem? Como é que o senhor tá? Bom dia, Lucas. Deixar um forte abraço para vocês, para os seus ouvintes. Estamos mateando com a prenda da Dona Mercedes no rancho da hospitalidade. Mandar um abraço especial lá para a família do Antônio Figueira, do Valdo.
1: Isso aí. Aí o pessoal estão ligando aqui. Então, Um abraço aí, Valdemir Garcia. Tá, hora velha de Marques na mão. Não terminou a mensagem.
3: Ah. E pro a família do Vanderlei Gabiati. O meu amigo Caquinho, Gilvando e a prenda Dona Jéssica. E um abraço para todos os seus ouvintes aí. Que nós todos tenhamos aí um ótimo final de semana. E que Deus abençoe a todos. Um abraço.
1: Valeu, um abraço aí, Valdemiro Garcia, para toda a família. Um ótimo trabalho. Ele que trabalha aí no... Trabalha aí na... Na distribuidora Confortim. Tem mais um áudio aqui.
4: Bom dia, Chiru. Ó. Manda um alô aí para mim, Chiru, viu? Aí. Tudo de bom, viu? Um abraço pra você.
1: Aê, minha madrinha, essa minha madrinha Rosalina, essa não perde um programa. Beijão pra senhora aí, obrigado pela audiência. Estamos firme aí, graças a Deus. Que bom que tá tudo bem. E desejo que fique cada vez melhor, né? Então, um abraço. Oh, não tem participação? Então, música no Bobache Viola, vamos lá.
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0: Aí estamos de volta depois do nosso bloco de anunciantes. Um abraço pro Johnny Camargo. O Johnny Camargo que tá aqui com o programa Galpão Farroupilha aqui na Condado das 5 às 7 da manhã, de segunda a sexta. Grande Johnny Camargo. Hoje o grupo que ele tá comandando aí, que é os Velhos Taura, vão estar hoje no Coxilha do Quero Quero com o Grande Fandango. Um abraço então, Johnny Camargo. Pediu para nós rodar uma música dele aí, mas nós vamos rodar amanhã no, no Momento Gaúcho, porque hoje já estamos com a programação já pronta aí. Um abraço também para o nosso amigo Bico. Bom dia, Chiru, estamos na escuta. Um abraço, Bico, a dona Lourdes ligado com nós aí também, tomando aquele mate velho bem bueno e nos prestigiando com a audiência. Deixa eu ver quem é que mandou para nós aqui também. Temos mais uma participação. Bom dia, Chiru. Aqui é o Cláudio Capaum, do Universitário Capão, e ele que é relojoeiro ligado com nós. Muito obrigado, tá na escuta do programa. Paula da Sapataria Arjan também, e o Fábio Sela e toda essa equipe aí, obrigado pela audiência no programa, meu irmão velho. Grande Taura, sempre ligado com nós, sempre nos ouvindo, agradecemos e ficamos felizes com a audiência desse povo. Seu Atajiba da Luz, lá na Cachoeira. E também o nosso amigo Gobi, o Popular Fumaça, dona Mereci, um abraço aí para vocês. Bom dia, Chiru, na escuta. Agradecemos também. Muito obrigado aí pelo prestígio ao nosso programa. E tem participação aí, Lucas, manda para nós, vamos lá.
1: Bom dia, seu Chiru, e ouvinte aí, tudo certo. Podia rodar uma música aí dos Filhos do Gigantes para você. Hein, Chiru, mas tá mais perdido que cego no escuro hoje. Errou a madrugada, levantou muito cedo.
0: Quem é que tá falando aí?
2: Antônio da Rocha.
0: Pois é, mas eu não me lembro de ter me atrapalhado aí. Não tô, eu acho que eu tô conduzindo normal. Eu sou normal, né? Hã? Ah, não, nome? Não, mas não tem importância nenhuma. Isso faz parte. Fazer o quê? Um abraço aí. Obrigado pela audiência.
3: Bom dia. Programa da manhã do sábado, programa gaúcho. Maria Zenaide, peço música Mulher Gaúcha, ofereço para minha nora. Para minha nora, Vanessa. E para minha amiga, Olga. Tudo de bom para elas.
0: Aê, um abraço bem grande aí, obrigado pela audiência. 5 minutos no separo das 8 da manhã. 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Lucas Pave, obrigado pela parceria no programa. E obrigado pela... Agradecer o Antônio da Rocha aí que nos deu uma mijada no ar aí. Muito obrigado. Então, muito obrigado aí. A próxima vez eu vou tentar fazer o melhor que eu puder aqui. Tá? Pode deixar para mim. Então, chegando por aí já o Ivan Carlos Comunica, grande Ivan, um abraço pra ti, meu irmão velho. Já, depois das férias, achei que tinha pegado férias de novo, mas não, né? Não pegou, né? Então vai continuar, então tá beleza. Obrigado, um ótimo final de semana a todos e voltamos no próximo sábado com mais um Bombacha e Viola. Claro, amanhã estamos aqui a partir das 10 da manhã com o Momento Gaúcho, juntamente com Eloir Peron. Valeu, tchau, um abraço.

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16: Os veículos de comunicação cumprem um papel importante no fortalecimento da democracia, no crescimento das nossas cidades, no combate às fake news.
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17: Sobretudo, das possibilidades que se abrem para as entidades públicas, para os órgãos públicos, de dialogarem com maior proximidade com o cidadão.
14: Semana da TV Acaerte 2026.
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21: Bom dia pro Sol da Manhã, que pelo menos no início do programa tá com nós. Você vai durar até o meio-dia? Não sei, porque hoje já tem previsão de temperaturas severas, tempo forte nas próximas horas na capital do oeste de Santa Catarina, no oeste e no sul do Brasil. Neste momento, 14 graus. Estamos chegando, gente boa, é 27 já de junho. Falta 4 dias para terminar o mês. Não, 3 dias para terminar o mês. 4 dias para a chegada do novo mês aqui, né? Bom dia do Lucas, bom dia da tia Osbilda. Gente, hoje muita música, muita alegria. Informações da Copa do Mundo, informações da Chapecoense, informações da polícia. O giro das informações de hora em hora. E hoje tem um momento solidário. Vocês vão ficar sabendo da casa que queimou ontem num bairro da cidade de Chapecó, a 1 hora da tarde. Família está sem nada. E nós vamos começar uma campanha aqui para que o povo ajude, até com a roupa íntima, porque o pessoal ficou realmente sem nada, estava trabalhando e o forte fogo acabou com toda a residência e com tudo que a família tinha. 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Primeira de hoje, quem vai cantar é Gilberto e Gilmar, não? Quem então vai cantar? Ah, é os Filhos de Goiás. Vamos ouvir então. Alain Aladim, bom dia.

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1: Para com isso, Lucas. Eu vou te contar uma coisa, rapaz. As mulheres mais antigas, com 8 para 9 meses, estava para ganhar os neném, ainda estavam indo trabalhar na roça, meu Deus. Pare com isso. Bota essa pessoa para trabalhar. Trabalhar não prejudica ninguém. Eu sei que a Isabelinha vem aí com muita saúde, muita paz, muito amor, né? Não é isso? Mas claro que é. 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Pessoal, já tá na linha com nós? Ô, Maia, quer dar um alô aqui? Maia, bom dia. Bom dia, Maia. Maia tá ligado com nós também, quer participar do programa. Agradecemos o Maia que vai participar do programa também. Bom dia, Maia.
2: Bom dia, meu amigo Ivan Carlos.
1: Tudo bem?
2: Quando a gente tem a convivência das pessoas, a gente quase não percebe. Mas quando fica longe, sem escutar a voz no rádio, a gente percebe o quanto é importante as pessoas ao nosso redor.
1: Obrigado, meu amigo.
2: Sei que estava bem representado, mas que bom que retornou dessas férias. Uhum. Até, por incrível que pareça, umas férias meia longa.
1: É verdade.
2: Bom retorno, bom trabalho.
1: Muito obrigado, Maia. Maia é responsável por uma equipe maravilhosa que mantém essa cidade de Chapecó limpa, maravilhosa, como é a cidade de Chapecó, né? 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A segunda música de hoje. Bom dia. Faltando 3h42, povo bom, por da boia.

0: Mato Grosso e Matias cantando uma barbaridade aqui no programa. Você pode mandar teu recado? Sabe que segunda-feira tem jogo mata-mata Brasil e Japão pela Copa do Mundo. Pode dar teu palpite aí, pode dar um alôzinho. Tu tá confiante? Passa pelo Japão? Se passar pelo Japão, tem Noruega ou Costa do Marfim. Um dos dois. Noruega ou Costa do Marfim nos caminhos do Brasil. Eu acho que o Brasil, pelos adversários que tem pela frente, no mínimo vai estar entre os oito, né? No mínimo. Gente, ontem o Uruguai ficou fora, hein? Perdeu para a Espanha 1-0, tá fora. Entrou Cabo Verde com 3 empates. Cabo Verde é o segundo do grupo. Vejam bem, só que surpresa na Copa do Mundo, Uruguai ficou fora. 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E já estamos recebendo aqui vários recados, parabenizando a dona Sônia, minha persegueira, pelo aniversário de ontem, né? Sônia, daqui a pouco vou escolher uma música do coração para você, em nome de todas as tuas amigas. É, Neide Tasca, em nome da Vera Zandavalli, em nome aqui da Cleusa Cesaki, em nome da Andréia Soberai, tem muitas mulheres aqui mandando aquele abraço para você, né? E daqui a pouco nós vamos estar rodando uma música especialmente para ti, aquela que vai sair do fundo do coração, tá bem, pessoa do cara? 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Vamos ouvir o Vinte, porque o Vinte já está participando com nós. Alô, bom dia. Alô, bom dia.
1: Bom dia, irmão Carlos. Tudo certo? Um bom dia aí para você. Desculpa aí, ó. Um ótimo salve para você aí da Rádio Super Condais, o Vinte. Trode para nós aí, ó. Lembranças do Porca Velho.
0: Ah, isso aí.
1: Deus abençoe a todos.
0: Daqui a pouco mais sai, bicho velho. 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Alô, bom dia. Alô, bom dia.
2: Bom dia, Ivan. Manda a música para nós ouvir aí, para todos os ouvintes que estão escutando o programa, com o Felipe Falcão. E me bota, me sorteio. E um bom fim de semana a todos.
0: Bom, obrigado, meu amigo. Gente, sábado que vem, dia 4, tem o encontro da AMAD, Associação Municipal de Alzheimer e Demências. Tá bom? O assunto vai ser alimentação para a saúde cerebral, prevenção e tratamento de doenças neurológicas. Palestrante Márcia Ort, Ripke, né? A Márcia Ort Ripke.

dia 4, das 8h30 da manhã às 10, palestra Márcia Ort-Ripke, nutricionista e farmacêutica bioquímica. Vale a pena! Música linda, manhã de sábado, 3h33, Porta Boia. Bom dia, povo bom!

0: Isso aí, gente boa. Alô, Flávio, tá passando por Chapecó, Flávio?
1: Bom dia, meu amigo Ivan. Certo? Opa,
0: tudo bem?
1: Passando por Chapecó, rumo a rotatória, pegue segunda saída. Pinhãozinho, escutando aí o amigo aí na rádio aí, beleza?
0: Obrigado.
1: E o festival Super Condá vai sair esse ano ou não?
0: Vai sair.
1: Um abraço, Flávio aqui, tua dupla Flávio e César.
0: Claro, Flávio, vai sair sim, vai ser dia 5 de dezembro, viu? 5 de dezembro em Guatambu, já está confirmado, Festival da Música Sertaneja. 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

0: 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Aí, ó. 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Hora de informação. O nosso André de Lázari está na ponta da linha. Bom dia, André.
1: Olá, Ivan Carlos. E a você que acompanha o Ivan Carlos Comunica na Condá. A Polícia Civil, por meio da Delegacia de Homicídios de Chapecó, prendeu na tarde de ontem a investigada pela prática de uma tentativa de homicídio ocorrida no dia 13 de abril no bairro EFAP, em Chapecó. Por volta das 6:30 da tarde, na rua Santa Paulina, ocorreu esta tentativa de homicídio, onde a vítima foi golpeada no pescoço com golpes de faca pela investigada. Em seguida, a vítima caminhou um pouco, perdeu as forças e caiu pedindo socorro. Ela foi socorrida e conduzida ao hospital regional, sendo que ficou 8 dias entubada na UTI. Assim que chegou ao conhecimento do delegado o caso, iniciaram-se as investigações, sendo coletadas imagens das proximidades do local, relatos de testemunhas e demais diligências. A equipe de investigação conseguiu identificar a investigada e, em seguida, o delegado pediu a prisão preventiva dela, sendo decretada pelo Poder Judiciário. Na tarde de ontem, a investigada foi presa em sua casa, no bairro São Cristóvão, e não resistiu à prisão, sendo conduzida ao Departamento de Investigações Criminais. Ela foi interrogada pelo delegado, mas exerceu o direito constitucional de permanecer em silêncio. Em seguida, a investigada foi encaminhada ao Presídio Feminino de Chapecó, onde está à disposição da Justiça. Por volta das 7 da noite de ontem, o Corpo de Bombeiros de São Lourenço do Oeste foi acionado para atender um acidente de trânsito entre carro e guard-rail envolvendo o Volkswagen Gol na SC-305. Ao chegar ao local, o condutor do veículo estava com ferimento na região nasal, referia dor no ombro esquerdo e na região pélvica. Ele foi conduzido à UPA 24 horas para tratamento médico. E a Secretaria de Segurança Pública da Prefeitura de Chapecó informa que ontem foi realizada a abertura do canteiro central e implantada uma mini rotatória no cruzamento da Avenida Nereu Ramos com a Rua Joaquim Tavares. A intervenção tem como objetivo organizar melhor o trânsito, aumentar a segurança viária e reduzir o risco de acidentes na interseção, além de contribuir para uma melhor fluidez. Daqui a pouco eu volto com mais informações.
0: Aí, portanto, outro destaque aqui, ó, cão comunitário resgatado após cair em fenda de cerca de 8 metros em Xaxim. Isso aconteceu ontem. Ontem também um acidente gravíssimo em Caibi, onde um jovem morreu e mais 3 pessoas ficaram muito feridas. Pessoal, final de semana está aí, promessa de chuva, frio, cerração, neblina. Muito cuidado no trânsito, tá certo? Respeite as leis de trânsito e preserve a vida, tá bom? 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E por falar em arraiar, eu quero agradecer o convite de toda a equipe do Jornal Diário do Iguaçu. Está me convidando aí para o Arraiado Diário do Iguaçu, é hoje? É lá na fazenda da Vó Teodora, né? É lá na fazenda da Vó Teodora. Hoje vai ser festança, vai ter pinhão, vai ter pipoca, vai ter amendoim. vai ter quentão, uma festa maravilhosa. Um grande abraço, pessoal, que está organizando aí a festa lá na Fazenda Vó Teodora. Na sede do Jornal Diário do Iguaçu. Pessoal todo mobilizado pra hoje, né? Música linda, mais uma pro povo ouvir aqui na Condá. Bom dia!

0: Que tal, hein? Nós não vive sem mulher. Essa música aí, Nós não vive sem mulher, do Gilberto e Gilmar, na programação da Condá. 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Quero mandar um grande abraço ao doutor Daniel Betu. Tô sabendo que o doutor Daniel Betu ouve o programa Ivan Carlos Comunica também. Muito obrigado, doutor. Tem mais música no programa? Não, antes vão ouvir o ouvinte. Alô, bom dia. Alô, bom dia.
1: Bom dia, Ivan Carlos. Aqui é o Nelson Barão da Linha, sem Rafael. Gostaria de ouvir a música Menino da Porteira.
0: Essa música é linda, viu? Mais tarde nós vamos rodar o Menino da Porteira aqui no programa, porque é a mesma música que nós vamos querer oferecer pro querido Pedro Bento, que esteve com a gente no encontro do Filó, lá na casa da Andréia, do Davi e do meu amigo Ayrton Soberai, no meio de semana. E ele está de aniversário hoje, o Pedro Bento. Tampa os aniversariantes do grupo do Filó e todos os aniversariantes do mês de junho. Daqui a pouco nós vamos rodar essa música aí, tá bom? Alô, bom dia. Alô, bom dia.
2: Bom dia, Ivan Carlos, tudo bem?
0: Tudo.
2: Todo estado na tua escuta. Aqui a Neide Teles do São Lucas. E Brasil vai ganhar 3-0.
0: Vai ganhar 3-0 do Japão. Não,
2: é
0: o Japão.
2: Me coloca um sorteio aí, abraço pra vocês aí todos.
0: Sabe que a única vez que o Brasil jogou com o Japão, eu estava no jogo. No Allianz Arena em 2006, lá na Alemanha, quando nós cobrimos a Copa do Mundo, eu assisti de perto com 2 gols do Ronaldo Fenômeno, inclusive. Um foi do Gilberto. O Brasil ganhou por 4-1 aquele jogo. Era ainda na fase de grupos. E foi naquele jogo que um brasileiro roubou uma sacola de uma alemã, mas ele não andou 200 metros, a polícia já catou ele e mandou de volta para o Brasil. É verdade. Ele é expulso do local, sabia? E não pode voltar para a Copa. Roubou uma bolsa de uma alemã lá, não andou 200 metros, já pegaram o bicho velho. Ele achou que a Alemanha era o Brasil, que não prende ladrão, que solta ladrão e que dá poder para ladrão. Lá não. Lá ladrão paga o pato, meu amigo. Lá eles não votam. O cara foi para cadeia, eles não votam. Não quer nem saber. Não lege, o bicho pula por lá. Lá a coisa é séria, né? Vamos em frente, 3:16, Porta-Voz, segura essa moda aí, ó.

0: Linda música, né? Linda, Andrei Andrade cantando no programa. 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Um abraço pro meu amigo Baixinho, o Hilário Baixinho Moratelli, tá ligado com nós. É, já tá mandando recado aqui da festa da padroeira Santa Maria Gorete. Claro que eu vou pegar um churrasco ali. Com certeza nós vamos pegar um churrasco lá. Pode reservar, viu, Pia? Pode reservar, tá bom, Pia? O que que tu achou? Reserva aí, Pia. Gente, tem costela maravilhosa. Bom, a carne das festas do Maria Gorete ali, mato a pau, né? Assim como todas as festas de comunidade de Chapecó e da região, sempre grandes festas. Grande abraço, meu amigo Baixinho Moratelli, que tá ligado com nós. 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Alô, bom dia.
1: Bom dia, tudo bom, tudo escuta. Gilberto Santos, Bairro Passo Forte.
0: Grande Gilberto.
1: Quer participar do programa.
0: Grande Gilberto.
1: Grande abraço.
0: O vereador Juvenir Esmalhoto está nos ouvindo lá em Seara. Ele disse que o pessoal já está se preparando por lá para o Festival da Música Sertaneja em Batambu, dia 5 de dezembro. Vai ser o Festival Bugio, 40 anos da Música Sertaneja. Obrigado ao Parisotto, Bugio, Fabrício, por nos permitir com a região, com a viola, com a gente que expressa o sentimento da nossa gente, homenagear os 40 anos da Bugio. Um abraço para vocês, né? Esse caminho de sucesso, uma empresa solidária, uma empresa que realmente não visa só lucro, não, mas também faz muito bem para as comunidades onde atua e para a região onde atua. Um abraço, Bugio, um abraço, Fabrício, e toda essa gente maravilhosa que está sempre nos ouvindo, né? 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Tem gente prosendo com nós. Alô, bom dia. Alô, bom dia.
2: Bom dia, Ivan Carlos. Bom dia. Estamos aqui na Rodeio Chateau, tomando um chimarrão. Francisco Melo, põe a nós no sorteio aí.
0: Já vai pro sorteio.
2: Manda uma musicona daquelas de arrepiar o cabelo.
0: Vou mandar uma
2: Valeu.
0: Daqui a pouco. Daquelas de sortar a corda do gado, né? Ó, escuta isso aqui, ó. José Augusto Zata, direto da DM Auto Chevrolet. Bom dia! Bom dia!
3: Bom dia, Ivan. Bom dia, amigos da rádio. 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
0: 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Bom dia, comadre Maria, seu Antônio. Pessoal lá do seminário, aquele abraço para vocês.

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1: Olha aí, gente boa, faltando 3 e 3 porta boy. Ergue um pouquinho aí, ergue um pouquinho aí. Puta que pariu, pesando freio, Zé, né? Ó, se alguém tem uma casa pra alugar aí no bairro Bela Vista, atenção vocês do Bela Vista, alguém que tem uma casa pra alugar por aí, pode ser apartamento também ou não, tem que ser casa. Casa ou apartamento, liga pra que telefone, Lucas? Pra que telefone liga quem tiver uma casa pra alugar no bairro Bela Vista ou um apartamento no bairro Bela Vista, liga pra que telefone?
2: Manda uma mensagem no
1: 9-8926-5858. 8926-5858. Isso. Você que tem uma casa para alugar no Bela Vista ou um apartamento para alugar no bairro Bela Vista, liga 8926-5858. Fala com o futuro papai, o Lucas. Manda uma mensagem ali, tá bom?
2: Obrigado.
1: Tem gente aqui, o Pedro Paulo Paes, meu irmão camarada, dos tempos de bairro Palmital. Como é que tá? Onde é que você anda, meu irmão? Pedro Paulo Paes.
3: Bom dia, meu irmão Ivan Carlos. Tudo bem? Como
1: tudo? É que você tá? Tudo bem.
3: Hoje estou escutando você aqui em Balneário Camboriú, agradando meu netinho também.
1: Opa!
3: João Pietro e a Priscila Paz, estamos aqui no Balneário escutando o teu programa aqui na Alexia.
1: Que beleza!
3: Eita, com o pessoal aqui estamos curtindo o teu programa.
1: Nós estamos também na Alexia, irmão, né?
3: Tem o Luiz também, o marido da Priscila, o João Pedro aqui agradando os passarinhos. João, dá um oi pro Ivan.
4: Oi, tudo bem?
1: Tudo.
3: Esse é meu netinho aí de 11 anos.
1: Coisa linda. Um
3: abraço, Ivan, tudo bom? Que Deus abençoe você.
1: Um abraço.
3: Ótimo amor. Programa aí.
1: Um abraço, esses dias eu tava indo lá pro Clube da Imprensa, passei naquele riozinho ali que cortava o terreno onde tinha antena da Rádio Chapecó. E me lembro quando nós pescava por ali uns tambicu, lembra? Tinha aqueles lambarizinhos, tambicu, eles chamavam de tambicu, né? Uns passarinhos, joaninha também, tinha aquela joaninha, esse peixinho pequeno. A gente se alegrava e se contentava com tão pouco, né? Quando pegavam a joaninha, estava muito feliz, não é verdade? Pedro Paulo Paes, aquele abraço para você. 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Vocês iam passear ali, digo, vou comer uns torresmo. O quê? Uns o quê? Quando cheguei em casa, já não tinha pra dar um torresmo pra mulher, né? 3 horinhas por da boia, gente, prosendo com nós nesta manhã de sábado. 14 graus a temperatura. Daqui a pouco tem chuva. Diz que até meio-dia por aí já começam uns pinguinhos. E hoje, à tarde e noite, é que vem chuva mais forte na capital do Oeste, né? Alô, bom dia! Alô, bom dia!
5: Bom dia, Ivan. Eu tava com saudade da tua voz.
1: Obrigado, querido.
5: Não é que os outros não são igual você.
1: Mas o Mauro dá um banho em mim.
5: A gente tá tão acostumada com o Ivan Carlos.
1: O Mauro Becker é muito melhor que o Ivan.
5: Sábado abençoado hoje. Que parece isso? Que nem é inverno. Um bom dia, Deus abençoe todos quem ouve a Condá 100.1.
1: Eu quero mandar um grande abraço a todos os idosos. E eu conheci em Pondonone, lá na Itália, a 60 quilômetros de Veneza, um hospital para idosos. É tipo uma creche para idosos que tem a sugestão para fazer em Chapecó. E até agora a gente não viu sair da sugestão e da promessa, mas estamos torcendo para que venha. Gente, que coisa maravilhosa. 254 leitos. Os familiares podem visitar, os familiares podem deixar o idoso de manhã e busca de noite depois do serviço. Um atendimento maravilhoso, com nutricionista, com médico à disposição, que passa para fazer uma visita. É, olha, um espetáculo. É um sonho. Como os italianos tratam bem os idosos. Há um serviço especial de tratamento aos idosos. Assim como na Alemanha, há um tratamento especializado e eu fui visitar para todas as pessoas portadoras de necessidades especiais. Já pensou na terra do Parajaski, porque o Parajaski nasceu aqui, um dia nós termos a Casa das Necessidades Especiais para um tratamento que eles merecem? Que tal um dia? Dinheiro para isso tem. A gente sonha com isso um dia na capital do Oeste. Vamos em frente com música, faltando 2h57, povo bom, porta-boia, bom dia.

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7: Tem nada que tá quebrando tudo, né? 5h47, Porta Boia. É isso não, 5h50. Duas horinhas, mais 52, Porta Boia. Nós queremos ir até a tarde, até o programa do Mauro hoje, do Mauro Becker. até o programa do meu amigo Moisés Padilha, até a integração musical, depois vem Pandas com o Nelson Kronbauer e segue a programação da Condado sábado, né? 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Vamos ouvir o ouvinte. Alô, bom dia. Alô, bom dia.
8: Ivan, tudo bem? Orizinho das facas, baita programação, Pia. Tamo junto sempre aí contigo.
7: Tamo junto, Pia.
8: E com quem vem apresentar também é top. Beleza?
7: Isso aí. Aqui com nós é assim, viu? Parece a Chapecoense. É, sai um, entra um pior. Quer dizer, sai um, entra um melhor. Aqui é diferente da Chapecoense, meu amigo. Sai um, entra um melhor. Quem não tem moleza, não. Daqui a pouco tem um momento solidário no programa. Antes disso, essa música bonita na manhã de sábado. Parei.

0: Aí, gente, boa, faltando 2h41 por da boia, 2h41 por da boia. Vocês sabem que o nosso programa é um programa que lida com a comunidade, é um programa social, é um programa que vive as dificuldades da comunidade e não deixa de citar aqui, sem papas na língua, aquilo que tem que ser citado, né? Nós aqui realmente temos um programa independente, um programa com jornalismo independente, com informações do esporte independente, e o que sai daqui é da nossa responsabilidade, graças à confiança que a direção da emissora nos passa. Ontem, a partir de 12h30 por aí, começou um incêndio e acabou levando tudo de 3 mulheres que moram, duas mudanças onde moram 3 mulheres com 4 crianças. Perderam tudo. Casa alugada, né? Casa alugada. Agora não sei como é que procede isso, se o pessoal vai querer a casa, o quê? Mas elas têm o pai, e o pai ontem me ligou, e é um paizão que vocês têm, né? Porque tem o pai e tem o palhaço também, né? Mas tem os pais de verdade. E o seu Ed é um paizão que eu sei. Chega aqui mais pertinho, seu Ed. O senhor tem quantas filhas, meu amigo? Chega bem pertinho. 3, né?
1: 3.
0: Chega bem pertinho aí, faz favor.
1: 3 filhas.
0: Chega bem pertinho. Seu Ed, como é que foi? O bombeiro chegou na hora, mas não teve como salvar nada.
1: É, não teve como salvar, não tinha condições, né? Já, o fogo já tinha tomado conta, né?
0: Uhum.
1: Foi rápido, madeira, casa velha, né?
0: Sim.
1: É, madeira velha, você sabe, né? E o bombeiro fez o que pôde, na verdade, né?
0: Uhum. As suas filhas, elas moram lá com os netos.
1: Com os netos.
0: Quantos netinhos, homem?
1: São...
0: 4 netinhos.
1: 4, né?
0: Quatro netinhos, tudo pequenininho.
1: Tudo pequeno, de 6 anos menos, né? Não, tem a menina...
0: O mais velhinho é 6 anos?
1: É.
0: O idoso tem 6 anos lá naquela casa?
1: É.
0: Deixa eu falar também com as meninas, por favor, teu nome?
2: O meu é Kathleen.
0: Kathleen, o teu?
2: Patrícia.
0: Patrícia, pode chegar mais perto. Fiquem bem pertinho, pô, vocês estão em casa aqui, tá bom? Gente, eles já têm uma vaquinha online, eles precisam repor a mudança antes de mais nada. Daí, claro, agora estão todos na casa do pai, é isso? Estão tudo encolherado lá.
1: Ah, estão tudo lá. Vamos fazer o quê, né? Faz parte, agora temos que...
0: Chega mais perto, querido.
1: Se ajudar.
0: Se ajudar, né? É. Vocês têm uma vaquinha online?
2: Temos.
0: Como é que tá a vaquinha?
2: A gente montou essa vaquinha com ajuda de amigos, né? Então ela já tá ativa. Porque o pessoal que conseguir já tá nas redes sociais ali também, né? Quem conseguir colaborar, ajudar, já vai ser de bom... Ou ajuda.
0: Diga uma coisa pra mim. Qual é o endereço? Como é que é? Vaquinha Solidária. Como é que é?
2: Vaquinha Solidária.
0: Vaquinha Solidária, como é que o pessoal identifica aí? Como é que o pessoal identifica? Diz pra nós. E nós queremos pedir o seguinte aqui no programa hoje. Se você tem 2 sofás, um praticamente não usa, doe pra essas famílias. Se você tem 2 fogões, um você não usa. Se você tem uma geladeira lá encostada que não tá usando. Se você tem uma cama que não está usando, não está precisando... Gente, são 4 crianças, colchão de solteiro que puder doar aí, ó... Já para as criancinhas aí, 4 colchões para crianças... Camas, né? Eles perderam tudo. Não tem roupa de criança, não tem roupa delas, é só o que tinham no corpo e pronto. Então eles estão realmente, ó... Sem lar, sem casa e sem roupa. É Vaquinha Solidária. Passa o endereço dessa Vaquinha Solidária. Como é que o pessoal identifica aí, por favor? Como é que o pessoal identifica? Bem certinho. Passa para o pessoal participar também dessa rede na Vaquinha Solidária. Qual é o telefone para o pessoal ligar para vocês e oferecer um colchão? Oferecer um cobertor? Oferecer um lençol? Qual o telefone que poderia ser?
2: Pode ser o 499-8855-4975.
0: 8855-4975. Repete o telefone.
2: 499-8855-4975.
0: 8855-4975. 8855-4975. Manda um recado ali. Diz, olha, eu moro em lugar tal, tal, tal. Já vai aparecer teu telefone. Eu quero doar um lençol. Eu quero doar um travesseiro. Eu quero doar uma roupa. A idade das crianças, por favor.
2: Tem uma menina de 4 anos.
0: 4 anos?
2: Uma de 10.
0: Uma de 10.
2: Uma de 6.
0: Sabe? Uma de 6 anos.
2: Isso.
0: 4, 6 anos.
1: E o piá com 6.
0: E o piá com 6 também. E uma menina de 4, mais uma menina de 4.
3: Não, uma só de 4.
0: Uma só de 4, uma de 6.
3: Uma de 10.
0: O piá que é de 6, né?
1: É, a menina também.
0: Tem uma menina de 6 e um piá de 6. Uhum. E uma menina de 10. Gente, eles não têm roupa, não têm nada em casa. Comecem a mandar recado. Vou repetir o telefone: 98855 4975.
1: Falar com Patrícia, né?
0: Falar com a Patrícia. Patrícia, anote. Se tiver dificuldade de buscar os móveis, coisa e tal, a gente arruma um caminhão. Não vamos deixar de atender vocês. Vamos estar junto. Quando eu digo não vamos deixar de ajudar vocês, eu digo a comunidade chapecoense, que tem um coração maior que o mundo.
1: É verdade.
0: Vocês vão ver agora, vocês vão fazer um teste e você vai começar a receber mensagem. 98855-4975. É o telefone solidário. Se você quiser dar um... As meninas, vocês usam roupa normal de mulher?
2: De mulher.
0: Ah, precisa de tudo.
2: Tudo.
0: Precisa sutiã,
2: calçado,
0: precisa...
2: tudo.
0: Aqui, aqui tem que dizer, precisa toda a roupa.
2: Tudo.
0: Precisa, elas não têm, é inverno. E as três estão sem. Então são três mulheres, qual é que é a tua idade?
2: A minha é 29.
0: 29?
2: 29 também.
0: 29? Isso. Vocês são gêmeas?
2: Não.
0: Não, não, mas são irmãs de outra.
1: Não.
2: A nossa irmã de 25.
3: Consideração.
0: Hã?
2: E a nossa irmã de 25.
0: E a irmã de 25. Ela tem uma diferença só de idade, né? De meses. Tá certo, gente?
1: Nós somos só amigas.
0: Ah, vocês são só amigas.
2: Nós duas
0: irmãs. Irmã é uma.
1: É a Cauane.
2: A Cauane e eu.
0: Ah, tá. Duas irmãs e uma amiga que também mora ali.
1: Certo.
0: Moravam em três. Eu pensei que fossem três irmãs. São duas irmãs e uma amiga, né?
1: Isso.
0: Gente, 98855-4975. Se você quiser dizer o seguinte, ó, vamos buscar quatro colchões num lugar tal que eu vou deixar pago. Vamos buscar um fogão a lenha usado lá no, sei lá, aonde for, o pai dela, a gente vai dar um jeito de buscar. Uhum,
1: com certeza.
0: Vamos dar um jeito de, primeiro, arrumar os móveis para eles arrumar um lugar para morar de novo.
2: Sim.
0: Com as crianças, o aconchego. Daí, é claro, vocês vão ter que resolver o problema com a casa, que é alugada, né? Já falaram com a dona da casa lá? E o que é que a mulher disse?
1: Ah, coitada, ela entrou em desespero também, né? Porque é a única coisa que ela tem, né?
0: Ela só tinha a casa aqui para cobrar aluguel.
1: Sim, porque ela tá lá em Piauzinho e ela paga aluguel lá também.
0: Entendeu? Ah, ela paga aluguel. Com o aluguel daqui ela pagava aluguel
1: sim,
0: lá.
1: Sim, exato.
0: Mas que coisa.
1: E...
0: que triste.
1: Mas a gente vai correr atrás aí, ver se conseguimos também. É, mão de obra lá.
0: Era,
1: meu Deus.
0: Os amigos tudo vão dar mão de obra. De repente vão reconstruir aquela casa lá também.
1: Nós queremos isso aí.
0: Reconstruir a casa para a dona
1: ajudar,
0: da casa.
1: Exato.
0: Veja, gente, quando se trata com gente séria, eles podiam correr atrás para fazer a casinha para eles. Não, eles querem repor a casa onde moravam, que pagavam aluguel.
1: Exato.
0: Isso é coisa séria.
1: É.
0: Vamos primeiro socorrer as menininhas e os netos.
1: Sim,
0: e depois
1: sim,
0: vamos prosear dessa casa aí também.
1: Com certeza.
0: Né? Como é que tá as mensagens? Estão chegando? Como
2: Tão
0: é que tá?
2: Estão
0: chegando?
2: Então,
0: tem muitas, é?
2: Bastante.
0: Bastante. Anota o nome, o número de cada um, por favor. E depois a gente vai fazer um agradecimento especial aqui.

0: o que tiver dos netos por lá, o que tiver dela que ela possa doar.
1: A vaquinha, né? A gente tá fazendo no e-mail, né?
0: No e-mail?
1: Isso.
0: Qual é o e-mail da vaquinha?
1: É Patrícia Vaz.
0: Patrícia Vaz.
1: 2505.
0: @gmail.com. Tá certo. Gente, vão com Deus, tá? Vão com Deus. E vai dar tudo certo. Ergam a cabeça. Eu vejo que vocês estão com a cabeça bem abatida aí, não tem outro jeito, né? Devem ter dormido mal. Tudo encuierado. Estão com o pai daqui da terra e o pai lá de cima, já está tudo certo.
1: Sim.
0: E a mãe, a família, e vai dar tudo certo. 988554975. Mande agora o teu recado. Faça uma doação. Aquilo que você quiser doar. Fala aqui que essa aqui é minha esposa. Veja o que, que ela quer dizer aí, que eu acho que ela também vai querer participar dessa. Pode falar com ela aí, faz favor. Gente, vamos com música. Agradecemos a presença de vocês. Tamo junto. Cuidem daquelas crianças abençoadas. Faltar alguma comida, alguma coisa, seu Eder, conta com nós. Isso aí tá tudo certo?
2: Graças a Deus. Mano.
0: Então tá bom. Comida, o pai dela dá jeito. Lugar lá na casa, por enquanto,
1: nós,
0: também. Né?
1: Meio exprimido,
0: mas vai dar tudo certo, né? Um abraço, vão com Deus.
1: Obrigado.
0: Faltando 2:32, Porna Boia. Momento Solidário, programa Ivan Carlos Comunica na Conda.

0: 2h28, Porta Boia, vou dar um pulinho até a Crede Fácil, porque lá está minha amiga Ivete. No momento solidário de hoje, o pessoal ligando 988-55-4975. Gente, calçadinho para as crianças, números 26, 32, 33. E para menino, 32 e 33. 32, 33. Tá bom? No momento solidário de hoje, aquela casa que queimou com tudo dentro ontem, né? Elas estavam na casa da mãe com as crianças e na hora do almoço acabou queimando toda a casa e tudo que elas tinham. E, portanto, o pai dela, desesperado, entrou em contato com a gente. Muita gente já está ajudando. Quero agradecer a Sônia também, minha esposa, que já está mobilizando as amigas, as mulheres, para ajudarem esta família. 988-55-4975, você pode ligar. Você pode dizer, ó, vem buscar R$50. Vem buscar R$100. Vem buscar aqui, ó, tem um travesseiro usado, velho, aqui, ó. Eu tenho um lençol, velho. É só lavar aí. Tá, eles estão precisando de tudo. E calçado para as crianças, gente, as crianças estão sem calçadinho também, né? É, 26 para meninas, 26, 32 e 33, para menino 32, 33. E para as mães, se alguém quiser doar também um calçado para as mães, é 34, 35 e 37 os números dos calçados, que o pessoal me pediu para colocar também o número de calçado do pessoal que ficou sem a casa ontem. Meu amigo André de Lázari, informações, Departamento de Jornalismo da Conda.
1: Continuamos com as informações, Ivan. Uma ação integrada entre as polícias civil e militar de descanso na tarde de ontem resultou na prisão em flagrante de um homem de nacionalidade argentina e na recuperação de um celular furtado no município menos de 4 horas após o crime. De acordo com informações obtidas pela reportagem da WH Comunicações, o furto ocorreu por volta das 10 da manhã em um mercado da cidade. Conforme apurado, o homem entrou no estabelecimento se passando por cliente e, aproveitando o momento de distração da proprietária, pegou o celular e colocou no bolso antes de deixar o local. Por volta da 1:30 da tarde, a vítima procurou a delegacia de polícia para registrar boletim de ocorrência e entregou as imagens das câmeras de monitoramento do estabelecimento. Durante a análise das imagens, o policial responsável pelo atendimento conseguiu identificar o suspeito praticando o furto. Na sequência, as informações foram compartilhadas com a PM e, com base nesses dados, as forças de segurança iniciaram buscas e conseguiram localizar e abordar o homem. Durante a abordagem, os policiais encontraram com o suspeito o celular furtado e, diante dos fatos, o homem foi preso em flagrante e levado à delegacia de polícia. O Corpo de Bombeiros de Chapecó foi acionado para atender um incêndio em residência de 2 pavimentos, mista, com 120 metros quadrados, por volta da tarde de ontem, na rua Viena, bairro Líder. Ao chegar no local, foi constatado um incêndio em crescimento na residência no térreo, com chamas saindo pelas janelas e pela porta frontal. Foi realizado o combate e o rescaldo das chamas com 2 mil litros de água. A unidade residencial do térreo teve danos de 80% da estrutura, móveis e materiais. Já a unidade residencial do porão foi afetada sem danos pelo fogo. Não houveram feridos. Residiam nos imóveis 12 pessoas, entre adultos e crianças. A Defesa Civil esteve no local para os procedimentos de avaliação estrutural do imóvel e auxílio aos moradores. Daqui a pouco eu volto com mais informações.
0: Tá certo, André de Lázari, obrigado pela tua participação no programa Ivan Carlos Comunica. Daqui a pouco tem mais informação, né? 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A dona Mari, um grande abraço, doutor Giovanni, né? Roubaram o registro de água do vizinho em frente ao senhor Renato. A Kazan falou que tem 48 horas para vir arrumar. Rua Rio de Janeiro, esquina com Oswaldo Aranha, Presidente Médici, no bairro Presidente Médici. Gente, mas onde é que nós vamos parar, gente? Roubaram o registro da água da Kazan. E a água está jorrando por lá. Atenção, pessoal da Kazan, é claro que não vão deixar 48 horas a água correndo lá, né? Porque essa água aí, no fim, vai vir para conta de alguém. Então dá um jeitinho aí o pessoal da Kazan e pelo menos manda um encanador lá para resolver esse problema, porque tá correndo água, tá? Se tiverem dúvida do lugar, é na rua Rio de Janeiro, esquina com Oswaldo Aranha, no Presidente Médici. Tu já pensou? Roubaram o registro d'água, levaram para casa e deixaram correndo água aí os vagabundos. É tipo de pessoa, isso não é pessoa que faz, né? Nenhum animal derruba um registro d'água, né? Nenhum animal faz isso, deixa água correndo. Pois vai o ser humano lá, rouba o registro e simplesmente deixa correndo água. Isso é vergonhoso, né? Isso é simplesmente vergonhoso. 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Vamos em frente com o programa da Ivete. Já falou aqui, não? Ela vai falar agora da Credi Fácil. Ivete, bom dia, querida!
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0: 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O pessoal lá do Peixe Frito da Marlene tá me mandando um recado aqui.
3: Bom dia, Ivan, tudo bem? E ó, eu peço pra você passar o meu telefone pra essas meninas, que elas vêm na segunda ou terça-feira, me liguem antes de vir, vêm buscar R$100 e eu vou arrumar calçadinho, roupa pras crianças e roupa pra elas também. 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
0: Tá certo, então, o pessoal aí, as meninas, seu Edi, vocês vão no Peixe Frito da Marlene segunda ou terça-feira, que ela vai arrumar uns calçadinhos para as crianças, umas roupinhas para a criança e também R$100. A Marlene do Peixe Frito da Marlene também é gente muito boa, um coração maior que ela, né? Vamos em frente, vamos ouvir ouvinte. Alô, bom dia! Alô, bom dia!
4: Bom dia, meu amigo e compadre Ivan Carlos. Tudo bom por aí? Os parabéns, mandar os parabéns lá pro nosso amigo Pedro Bento lá, né? Bom, o Guatambu lá. E pra tua esposa também, que tá de aniversário hoje, né? E admiro aqui do Colégio Agrícola. E se tiver sorteio hoje, me põe no sorteio aí da sexta, da Credi Fácil. Vamos ganhar essa sexta hoje. Isso aí, guri.
0: Já tá no sorteio, bicho velho. Alô, bom dia. Alô, bom dia.
5: Tamo aí na ativa, fazendo servicinho de todo dia. Hoje sábado, dia de fazer um pão caseiro. Já tá na forma, crescendo. Em boa companhia do teu programa, né?
0: Uhum.
5: Que todo mundo tenha um fim de semana abençoado, com muita paz, muita saúde. Vamos curtir esse friozinho, eu adoro fogão a lenha, né? Fiquem com Deus e se tiver sorteio, me coloque no sorteio, tá?
0: Um abraço. Certo. Eu quero agradecer aqui o Fernando Matos, assessor de imprensa da Prefeitura Municipal de Chapecó. Quero agradecer o vereador Cleiton César. Quero agradecer aqui o prefeito Valmor Escolari. Prefeitão, grande abraço para ti, meu amigo. Eles ligaram aqui, estão pedindo o telefone para ajudar no que podem também esta família que está precisando, porque perdeu a casa e perdeu tudo ontem, com 4 crianças, são 3 mulheres que moram na casa para dividir o aluguel. Então, a dificuldade já existe de natureza. Estavam repartindo aluguel, eram 2 famílias numa parte da casa, na parte de cima. Pois tiveram, as crianças estavam, graças a Deus, as crianças estavam na creche, né? Uma estava com elas e queimou tudo. E quando o bombeiro chegou, não deu para salvar muita coisa. Salvaram a parte de baixo da casa, onde também havia um morador e uma mudança. Mas ficou tudo encharcado, tudo empoeirado, sei lá. Eu acho que o prejuízo para quem mora embaixo da casa também, que pegou fogo, é grande, né? De música, gente boa, 2:18, Porta Boia, bom dia!
6: Toca, Raul, vai!

2:13 para a Hora da Boia. 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Eu quero enviar um grande abraço à família Cipriani, a dona Beatriz Cipriani. Muito obrigado pelo carinho da audiência e por esse baita coração solidário também. Um grande abraço, meu amigo e irmão Hélio Paulino. Hélio, eu tô com saudade de ti, de tomar um chimarrão. Vai me visitar também, homem, para a gente recuperar as histórias boas da vida, né? Olha, nós temos a equipe, a turma do Filó em Guatambu. E nessa semana, inclusive, nós fomos, foi lá na casa do Soberai. E deu pra gente comprovar como está ficando bonita a rua que vai para a linha Anis, que será totalmente asfaltada. O pessoal está muito feliz lá com o governo do estado de Santa Catarina, o Jorginho Melo, e com o que vem fazendo o prefeito André. Tem coisa para fazer ainda? Tem coisa para melhorar? Tem. Tem na saúde, tem vários pontos, né? A gente sabe, mas a gente vê que não está faltando boa vontade. O pessoal está se virando. O asfalto comendo solto do governo do estado na região de Guatambu. O pessoal está feliz com o governo Jorginho Melo por lá também. Grande abraço a todo o povo que esteve com nós lá. As cantoras, cantoria, né? E a próxima vai ser no Compadre Ivan, vai ser lá no Guatapará, o próximo encontro do Filó, lá no mês de julho, é no mês que vem, né? Essa música aqui, a turma do Filó, Andréia Soberai, o Davi, o Ayrton, a dona Vera Zandavalli, a Ruda, Margarete Arruda, que estava por lá também, a esposa do Nirso Capitânio, Nirso Capitânio, o Paulinho, a persegueira dele, é, o Pedro Bento, a persegueira dele, todo o pessoal que teve ali, né, que teve com nós lá, o Rodrigo, representando inclusive a Ju, né, não pôde ir o Alex e a Simone e a Dudinha, porque eles tinham compromisso na madrugada, né, mas todos que estiveram lá no encontro do Filó, começou com um pinhão na chapa, e depois foi para aquela sopa de anholine maravilhosa, e depois aquele vinhoto. Eles estão oferecendo para a Sônia a música que eu escolhi. Dona Sônia, do fundo do meu coração, em nome das meninas que estão lá longe, em nome de todos aqueles que te querem bem, escolhi o rei para cantar para ti no teu aniversário. Bom dia.

0: É, o rei teve de aniversário essa semana, né? Teve de aniversário. O outro que teve de aniversário essa semana foi o Sérgio Reis. Sérgio Reis completou 86 anos esta semana. O que, que achou? 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
1: 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A dona Vera Zandavalli quer prosear com nós também, dona Vera. Bom dia, querida.
2: Bom dia, Ivan Carlos. Bom dia a todos os ouvintes da nossa querida emissora Índio Condá. Bom dia a todos os colaboradores, os diretores. E estou aqui para te fazer um pedido, para fazer uma homenagem para o nosso amigo Pedro Bento. Que hoje está de aniversário. E desejar para ele muita saúde, muitas felicidades, muito sucesso, muita paz com a família, com os amigos, muita alegria que ele merece. É uma pessoa muito estimada por nós e por todo o povo de Guatambu. Ele foi um policial que nos ajudou muito, agora está na reserva, né? Já ajudou na escola também, uma pessoa que a gente é muito grato. Então, feliz aniversário, Pedro, que Deus te dê tudo de bom, continue te dando tudo de bom que você merece. Parabéns. E também estamos de aniversário hoje a nossa querida Jéssica Antonini, que foi a nossa candidata a vereadora.
1: Opa!
2: Uma jovem que está entrando, despertando para o caminho da política, para ajudar as pessoas, porque o político de verdade é aquele que pensa nas pessoas, né? E hoje ela é uma funcionária da saúde. Então, parabéns, Jéssica, Deus te abençoe, que você tenha uma carreira brilhante, continue sendo humilde, inteligente como você é, e muitos anos de vida com muita paz, muita saúde, com tudo que você tem a receber do nosso grande Criador, do nosso Deus poderoso, tá? Um abraço, saúde, feliz aniversário. Aí eu gostaria que você, Ivan, homenageasse o Pedro Bento com aquela música engraçada que é Utilidade do Dedo, pode ser? Então tá, nós vamos aguardar aí. Estamos na escuta, eu e a Neis aqui, fazendo uns quitutes para levar para a nona Graciosa, mãe da Neis, que está com 93 anos, tá? Tudo de bom, muito obrigada por nos atender, saúde, paz e alegria. Um beijo para a dona Delésia.
1: Pedro Bento, o negócio é o seguinte, quem pediu foi ela. Tem aí a Utilidade do Dedo? A música Utilidade do Dedo. 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Viu? Ao invés da Utilidade do Dedo, então, o pessoal tá pedindo para oferecer para ele, Mocinho Aventureiro, do Teixeirinha. Eles querem substituir, viu, dona Vera? Porque, quer dizer, ele mesmo fez o apelo. Se me oferecerem a Utilidade do Dedo, eu não vou gostar. Eu quero o Mocinho Aventureiro. Então, a turma do Filó e a dona Vera, todo o pessoal está oferecendo pro Pedro Bento. Essa aí, então, Mocinho Aventureiro. Vamos ouvir.

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8: Olha só o mundo dos negócios aqui, ó. Isso aqui também parece piada, mas não é, né? Mulher recebe proposta de 16 milhões para largar o marido e se casar com outro. Que barbaridade, homem do céu. Olha aqui, ó. E tem a notícia, tem os destaques. O que você faria se te oferecessem 3 milhões para se separar de seu marido? Isso parece algo bastante inusitado e controlador, não é mesmo? Mas é exatamente isso que ele, ex-marido da famosa corretora imobiliária Paige, ela afirmou que seu processo de divórcio já está acontecendo e se ofereceu, ela ofereceu. Mas o que, que é isso, gente? Se ofereceu 3 milhões de euros. Por 3 milhões de euros é dá quase 18 milhões, dá 16 milhões com tranquilidade. Ah, não, é 3 milhões de dólares. O cara oferece, mulher recebe proposta de 16 milhões de reais. Então é 3 milhões de dólares que ela recebeu para largar do marido e ficar com o outro. Que barbaridade, né? Agora, se ela oscilar, daí já tem que pegar e chutar, que é isso, né? Seu dinheiro vale mais que o coração, que o amor, que a vida. Chuta já, não é verdade? Tem gente na linha com nós, vamos ouvir. 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A Cláudia? 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
8: A
9: Esse
8: chama
9: é o segredo,
8: do amor.
9: Não tem outro. 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
8: Depois da próxima música, meu amigo Drayton Gabuardi vai falar das informações da Chapecoense. Essa aqui é do tipo, ó. 1h43, povo bom, porta-boia, bom dia!

0: É, meu amigo, aqui canta também Amadão Batista, porque aqui é programa do povo na Condá. No sábado pela manhã, estou sendo surpreendido. Quer dizer, eu não estou sendo surpreendido pelos nossos irmãos chapecoenses, não. Porque quem nasceu, se criou aqui, quem mora na aldeia há tanto tempo, conhece bem os caboclos, né? O que estão ajudando a família que perdeu a casa e perdeu tudo ontem. Esse povo de Chapecó é a coisa mais querida do mundo. Mas você ainda pode ligar para 988554975. E você pode pedir o que está faltando. Eles vão dizer, estaria faltando isso, isso, isso. Uma família humilde, família honesta. Quatro crianças, tem o pai cuidando das filhas, pagavam aluguel, né? Agora a dona da casa que mora em Pinhalzinho e paga aluguel lá perdeu a casa. Daqui a pouco eles vão ter que ajudar a reconstruir a casa. Não é fácil. 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Drayton Gabuardi, o cara que vive o dia a dia da Chapecoense na equipe nota 10. Tchê, tamo descendo a ladeira aí. Não vi nada de novidade boa de contratação e, pelo contrário, estão perdendo o Clark, perdendo o Giancarlo, perdendo bons jogadores. Bom dia.
1: Bom dia para você, Ivan Carlos. Bom dia a nossa audiência da Condá FM. Satisfação estar ao vivo com você aqui. É a Chapecoense que treina, ainda treinou essa semana. Hoje, pela parte da manhã, também já está presente no CT. Daqui a pouco estou indo para lá também para acompanhar o treinamento dessa manhã desse sábado. E como você bem disse, já perdeu alguns jogadores de importância para o Verdão, como Jean Carlos, como Walter Clark, como o próprio Igor Meritão também, que já foi. E agora estava trazendo aí esse uruguaio, né, o Franco Rossi. É. Mas infelizmente aí não passou nos exames médicos, então não se apresenta para a Chapecoense. O uruguaio de 23 anos que vinha do Toluca, do México, não vem mais então para o Verdão do Oeste. A nossa última notícia é mais quente do dia aí, porque não deu certo, não passou nos exames médicos, então...
0: Franco Rossi passou pelos exames médicos.
1: Exatamente.
0: Será que fizeram os mesmos exames médicos com o Bruno Pacheco, que demorou tanto tempo para consertar e depois entrar no jogo?
1: Pois é, né, Ivan? Vamos ver o que fizeram, né? O Bruno Pacheco permanece na Chapecoense, nosso lateral esquerdo aí de titularidade por hora do técnico agora Rafael Lacerda. Rafael Lacerda que esteve ontem também aqui no programa Resenha Nota 10, falando muito bem aí. E o que animou um pouco mais o torcedor também na fala dele. É um técnico um pouco diferenciado do que a gente viveu esse ano já com o Gilmar Dal Pozzo e também com o Fábio Matias. Quem sabe agora engrene um pouco mais a Chapecoense nessa reta final aí de ano, nesse segundo semestre aí da temporada 2026.
0: Pois é, então de novidade mesmo, nada.
1: Até agora nada. Tem aí a possível chegada então do Bruno Tubarão, que já está em Chapecó, só falta acertar, concordar aí, o contrato.
0: Foi campeão Bruno Tubarão.
1: Jogou e aí onde? Tá chegando também. E aí tá chegando outro jogador também, brincadeira, né? A Chapecoense que tem também o retorno do Fernando, o lateral.
0: Opa,
1: Fernando,
0: lateral esquerdo,
1: que está no Ceará, isso, estava no Ceará. O lateral esquerdo Fernando, a Chapecoense ainda tem também a contratação desse jogador, que pode estar vestindo também o manto da Chapecoense nessa temporada 2026. Mas ainda busca outros nomes também aí, a direção da Chapecoense, o Enori Martins, enfim, a diretoria, Rafael Lima também procura nomes de jogadores aí para estar vindo complementando a Chapecoense nesse segundo semestre de 2026.
0: Tem amistosos programados?
1: Tem amistosos programados já agora no próximo dia 4, né? Antecipou a data no dia 4 de julho em Sinop, no Mato Grosso, contra o Grêmio, um amistoso, e depois no próximo dia 10 de julho, então, contra o Coritiba no Couto Pereira. É. Lembrando que a Chapecoense volta para o Brasileirão no dia 17 contra o Bahia, pela rodada atrasada, a quinta rodada do Brasileirão, e depois no dia 22 de julho aqui na Arena Condá, às 21h30 contra o Flamengo. Aí é pedreira, né, Ivan?
0: Pedreira. Ah, todo jogo de Série A de Campeonato Brasileiro é pedreira, né?
1: Sem contar a Copa do Brasil, depois já no dia 2 de agosto, já tem o primeiro jogo da Copa do Brasil também na Arena Condá contra o Cruzeiro, e já no dia 5 de agosto já o jogo da volta contra o Cruzeiro no Mineirão pela Copa do Brasil. informações que a Chapecoense está buscando aí, tentar alternar algumas datas aí pela proximidade entre o retorno, os amistosos, o retorno do Brasileirão e também a Copa do Brasil, mas até agora não conseguiu nada com a CBF.
0: Obrigado, Drayton Galvão, a grande revelação do Rádio Esportivo de Santa Catarina, integrante da equipe Nota 10, participando do programa Ivan Carlos Comunica, muito obrigado. Quem te ouve todos os dias é o seu Raul Tasca.
1: Grande Tasca.
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1: É, tem um torcedor aqui que me mandou um recado aqui pra mim, não serve, viu, meu amigo? Ele diz que tem muito cronista esportivo com medo de falar as verdades da Chapecoense. O barco tá afundando e ninguém fala. Ó, pra mim não serve isso, porque eu sempre vou dizer, claro que vou checar as informações, vou buscar, mas eu nunca vou deixar de dizer. Por exemplo, não agradou a torcida a ida embora do Giancarlo e do Clara. Pronto, não agradou ninguém. São dois jogadores dos poucos que a Chapecoense tem de qualidade. E por que que eu não vou dizer? Vou dizer sempre, né? Diz que tem uma reunião do Conselho Deliberativo da Chapecoense para os próximos dias para definir sobre o futuro do clube, coisa e tal. Isso também tem que ser dito. Por quê? Vai se tornar SAF? Não vai? Vai continuar sendo a Associação Chapecoense de Futebol? O Clube do Povo do Oeste de Santa Catarina? A gente tem que saber. Essas informações todas precisam ir para o ar, com a veracidade de sempre do Departamento de Esportes da Condá. Agora, se se encolher e não informar, tiver com medo, daí pede para sair, porque daí também não é jornalista, né? Não é verdade? É isso aí mesmo. 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Tem André De Lázari. Vamos ouvir, tem informação chegando.
2: Seguimos com as informações, Ivan Carlos. Uma mulher de 38 anos ficou ferida por volta das 6 da manhã de hoje após ser pisoteada por um bovino na comunidade de Linha Lindenberg, interior de Capinzal. O Corpo de Bombeiros foi acionado para atender a ocorrência. Conforme o jornalismo da Capinzal FM, enquanto a ambulância ia até a comunidade, a guarnição encontrou um veículo que transportava a mulher em direção à cidade e realizou o atendimento dela durante o percurso. A mulher estava sentada dentro do automóvel com um corte na parte posterior da cabeça e dores na região do tórax, especialmente nos arcos costais. A mulher foi encaminhada ao Hospital Nossa Senhora das Dores para atendimento médico. Ela chegou a ter perda de consciência e náuseas na chegada ao hospital e passa por exame de raio-x neste momento. O Corpo de Bombeiros atendeu um acidente de trânsito na SC-283 em Caibi por volta das 10h15 da noite de ontem. Trata-se de uma batida frontal entre um Volkswagen Gol e uma Fiat Toro. No Gol havia dois ocupantes. A carona, uma mulher maior de idade, teve um ferimento na cabeça e suspeita de fratura no úmero esquerdo. Já o condutor do Gol morreu na hora. Na Toro estavam duas pessoas, o condutor, um homem maior de idade que teve dores no peito, o carona, outro homem maior de idade, teve ferimentos leves. Os três feridos foram levados ao hospital.

0: Caibi para atendimento médico, sendo que a mulher foi levada pelo SAMU e os homens pelos bombeiros. O Corpo de Bombeiros atendeu um acidente de trânsito envolvendo uma Ford EcoSport e uma parede por volta das 2 da manhã de hoje na SC-155 em Xanxerê. O condutor do carro que bateu nessa parede não apresentava ferimentos visíveis, mas estava inconsciente. Após os bombeiros retirarem o condutor do veículo, o atendimento e o transporte do homem ao Hospital São Paulo foi assumido pelo SAMU. Daqui a pouco eu volto com mais informações sobre os terremotos na Venezuela.
1: Opa, terremotos na Venezuela. Daqui a pouco tem mais informações com o Departamento de Jornalismo da Condá. 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
2: Divan Carlos, aqui é o João da linha Faxinal dos Rosas. Ivan, quero compartilhar contigo. Nós escutemos a propaganda da Rossato no teu programa. Daí nós liguemos lá e encomendemos 12 frango branco.
1: 12 frango branco?
2: Já faz uns 40 dias.
1: Opa!
2: Ivan do céu, tu não imagina o tamanho que esses frangos estão.
1: Ah, é?
2: Ivan, eles já estão gordos e muito bonitos.
1: Opa!
2: Um forte abraço e um bom dia.
1: Bom dia, querido. Vamos repetir. Ele disse que encomendou frangos lá da Rossato, na Agropecuária Rossato. Os bichos estão grandão, uma barbaridade. Olha, vamos ouvir de novo.
2: Divan Carlos, aqui é o João da linha Faxinal dos Rosas. Ivan, quero compartilhar contigo. 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Daí nós liguemos lá e encomendemos 12 frango branco. Já faz uns 40 dias. Ivan do céu, tu não imagina o tamanho que esses frangos estão.
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1: É, eu digo.
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1: 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Vamos com música, gente boa, faltando 1h24 pra hora da boia. Bom dia.

0: Aí, gente boa, 1h21 para a hora da boia. 1h21 para a hora da boia. 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Em frente com o programa, tem gente prosendo com nós. Alô, bom dia. Alô, bom dia.
1: Bom dia, Ivan. Gostaria de participar do sorteio da sexta.
0: Já está participando.
1: Desde já agradeço e ofereço a música para todos os ouvintes.
0: Obrigado. Mais gente prosendo com nós. Alô, bom dia. Alô, bom dia.
2: Bom dia, compadre. Aqui é o polaco da Fazenda Santa Vale. Eu teria um colchão bom de casal e eu doava. E de repente tem algum cobertor, eu tenho que ver lá na casinha, está na linha feliz. Daí de repente eles arrumam alguém que pudesse vir buscar, vem aqui em casa e eu desço junto, tá bom?
0: Tá certo. Passa o telefone dele, ou pra ele, das pessoas, ele entra em contato e o pessoal vai buscar o colchão. Muito obrigado. Pessoal do município vizinho de Guatambu contribuindo também para fazer com que venham ter de novo móveis, colchão, calçados. Muita gente ajudando essa família que perdeu a casa ontem aqui no Cristo Rei, né? Tem mais gente ali? Tem mais gente? Alô, bom dia. Alô, bom dia.
3: Bom dia, Ivan. É a Leontina de Oliveira, do bairro São Cristóvão. Peço para vocês tocarem uma música bem bonita, a escolha de vocês. Quero oferecer para minha amiga lá de Xaxim, a dona Iracema, amiga de coração, também para vocês aí da rádio, e quero participar do sorteio. Se for atendida, agradeço. Obrigado.
0: Muito obrigado também. Veja no 5427, aí tem um recado também. 5427 tem um recadão aqui no programa. Vamos ouvir. Alô, bom dia.
4: Bom dia. Aqui é a Vanessa Fagundes. Gostaria aí de mandar uma música pro pessoal que estão escutando. Na verdade não é uma música, é um hino. João 20, gostei de escutar. E gostaria de concorrer aos prêmios aí da programação, do programa do Ivan Carlos.
0: Obrigado, querida. Nilva Toigo, aquele abraço também. Um abração, muito obrigado pelo carinho. Vamos de música, alô, bom dia.

0: É, isso é moda pra chorar no frio, pra chorar no inverno, né? Trio Parada Dura, Creone, Barreirita e Mangabinha, lembrança, paixão e despeito. Cruz e Credo. Essas rodas também no Grande Rodeio Condado, meu amigo Ardorindo do Nascimento. Hoje o bolo da mulher do Ardorindo não deu nem pro cheiro, sabe? Mas, homem do céu, eu disse, tia querida, me traga aí um pedaço desse bolo. Ela foi de, ó, já não tem mais. Mas acha um pedacinho lá pra mim, eu disse pra ela, né? 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Gente, eu tive a oportunidade esse ano de estar na Sardenha, na Itália, na ilha da Sardenha, e fui visitar aquela cidadezinha da longevidade, onde as pessoas passam com muita tranquilidade dos 90 anos, chegam a 100, 104, 105, 106, 108 anos. E conversei com muitos velhinhos lá, muitas pessoas de idade, para aprender com eles como é que eu vou fazer para chegar na idade que eles têm. Eles disseram o seguinte: sorria, viva bem, se alimente com algo que não tenha interferência química, mas principalmente tenha amizade e conviva em comunidade. E teve um velhinho lá que me disse o seguinte: e se possível, se afaste de qualquer político. Disse? O cara me disse, velho. Se possível, sarta fora de qualquer política. Eu ouvi os velhinhos lá, eles falam a verdade. Os velhinhos não tem por que estar mentindo, né? Mas com a saúde danada. Então, chega às 5 horas da tarde, as mulheres vão para a igreja. E os velhinhos vão tudo para uma praça lá. E ficam batendo papo. Lá na Itália, lá na ilha da Sardenha, tem uma localidade, uma cidadezinha, que é da longevidade do mundo. As pessoas lá vivem, é as que vivem mais no mundo. Daí eu pedi para eles, e bebemos o quê? Além de uma grápia. Não, grápia. Grápia, não. Vinho. Vinho. Tá bom, então vinho. Mas tem que ser vinho puro. Vai atrás de rótulo, vai atrás do vinho, aquele ban. Vinho. Eles tomam vinho. Bastante, quer dizer, bastante não. Também em dose certa, mas o vinho.
1: Tudo limitado.
0: Aldorindo, eles disseram assim, ó: manhemos bem, bevemos el vinho e vivemos em comunidade. Hã? É por aí. Tem mais gente prosendo com nós. Alô, bom dia. Alô, bom dia.
2: Bom dia, Ivan. Oi, Jurandir. Roda aí uma música com o Tonico Tinoco, Cana Verde, para escutar. Estamos escutando o teu programa.
0: Essa aí é bonita, viu? Alô, bom dia. Alô, bom dia.
3: É assim. Bom dia, Ivan. Tudo bem? Tudo bom. Eu queria, se for possível, você me passar o telefone do Torresmo.
0: Do Torresmo?
3: Deu vontade de comer um torresminho, sabe?
0: Mas, homem.
3: Tá bom?
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3: tudo
0: nós estamos te mandando.
3: Vocês aí.
0: 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Aldorindo, você come um, vem o segundo, vem o terceiro, e quando tu viu, foi o pacote inteiro.
1: É que nem os bolos da Mari.
0: É que nem os bolos da tua pessegueira, dona Mari. Essa querida, que o Nordeste quer ir tomar um chimarrão lá pra agradecer. Vamos de moda. Faltando 1:09, porta-boia, gente boa.

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1: É, o meu amigo João, o Pedro Benta não quer saber da história do dedo, ele queria o mocinho aventureiro. E à tarde a dona Vera queria carcar o dedo nele, né? A história do dedo. O Aldorindo do Nascimento tá mandando um grande abraço pro Pedro Benta, mandando um grande abraço pra dona Vera Zandavari. Ele tá mandando um grande abraço pro Hilário ali da Mecânica Auto 10, o Baixinho Moratelli. Diz que vai lá pra levar o carro, tá sempre cheio. Mas ele é clientão ali. E o Aldorindo do Nascimento tá me dizendo que tá envolvido na festa. Que bom! 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Vamos em frente ouvindo gente, porque é muita participação. Alô, bom dia. Alô, bom dia.
2: Meu amigo Ivan, Jurandir do Laricá. Estamos aqui por ribo do tal de Seara, bem cavalito na vida, metendo corda na felicidade, dando de rei da cara do azar, né? Ivan, se puder aí anunciar aí pra nós, Percida e Casal, pra trabalhar com suíno, um grande de porco e vaca leiteira, bem próximo a Chapecó. 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Falar com o Jurandir. Se puder prender o grito aí, fico grato. Abraço e um ótimo final de semana a todo mundo, meu povo.
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1: Tá dado o recado, bugio deitado, vamos em frente. Quero mandar um grande abraço ao seu Pedrinho. O seu Pedrinho arrumou uma pessoa através do programa. Diz que ela, inclusive, descasca mandioca pra ele, né? É verdade, eles plantam mandioca, eles plantam pipoca, plantam amendoim, ele lasca a lenha, ela racha a lenha junto, né? Esses dias ele chegou em casa, daí ele disse, ele queria tomar um chimarrão com a mulher. Ele disse... Ela que pediu pra ele. Daí ela pediu pra ele: tem fogo, marido aceso? Daí ela respondeu: só tem lenha. Não vou falar mais. Não vou falar mais, né, seu Pedrinho? Que o senhor seja feliz. Ele, quando pediu uma mulher, ele pediu de 45 anos pra cima. Pedi por quê? Não, porque daí já é experiente e não vai me incomodar tanto. E eu tô menos sujeito a chifre, diz ele, seu Pedrinho. Pois arrumou uma mulher querida lá e bate foto, manda pra nós, tá sempre ajudando ele. Ele tem quase 70 anos, né? E ela, de 45 anos pra cima, tá fazendo o homem feliz. E ele disse, eu tô feliz com a persegueira. Que bom quando as pessoas se dão bem. E eu vou dizer uma coisa, viu? Não briguem, se tolerem. Porque briga hoje dá uma lascadinha no vidro. E daí o cristal quebrado, sabe como é que é? Vai desgastando, desgastando, quando amanhã não se atura mais. Então tem que ter paciência. Quando um erguer a voz, o outro baixa. Faça igual lá em casa. A última palavra é sempre a minha. É sim, tá bom, deixa que eu faço. Vamos ouvir, ouvinte. Alô, bom dia. Alô, bom dia.
4: Bom dia, Ivan. Tudo certo? Aqui é o Rafael Carlos, aqui do Bairro Seminário. Já estive aí no seu programa aí. Eu queria que você tocasse a música de José Augusto. De que vale ter tudo na vida.
1: É linda.
4: É isso aí. É linda. Estamos ouvindo aqui a programação, tá bom? Manda um chimarrão aqui, escutando aqui.
1: Depois da próxima. Depois da próxima aí, nós vamos rodar essa aí, então, De que vale ter tudo na vida. É uma música muito bonita, uma letra muito bonita do José Augusto. Agora quem vai cantar é Bruno Marrone. É o Coração de Pedra. Vamos ouvir, povo bom, 59, por da boia.

0: Pois é, e o Zildo, patrão do CTG, é, potro sem dono de Guatambu, pessoal nos convidando também, vem aí o Bailando Pau a Pique. Sabe o que é Bailando Pau a Pique ou não? É o bailão e você come carne o tempo inteiro, você come salgados, você come... Tá louco, te Bailando Pau a Pique é coisa muito bonita. Teve um ano aí que o ex-prefeito lá de Guatambu me convidou, o Luiz Clóvis da Alpiva, e eu fui, né, Luiz? Um abraço. Luiz Clóvis também tá sempre ouvindo nós. Família da Alpiva também, aquele abraço. Obrigado pelo carinho. Vem aí o Bailão do Pau a Pique, lá em Guatambu. Daí nós vamos ir, né? Com certeza nós vamos para lá. Aqui, ó, bom dia, compadre Ivan. Um abençoado final de semana para todos nós. Sou Nedir Perosa, do bairro Líder. Gostaria de participar do sorteio da cesta da Credi Fácil. Muito obrigado. Muito obrigado. Eli Preus, muito obrigado pelo carinho também, tá ouvindo nós, né? Clessicopati, aquele abraço, a Clessicopati tá ligada com a gente também. Vamos ouvir mais gente no programa. Alô, bom dia.
1: Bom dia, Ivan Carlos, é a Helenice de Linha Sarapião. Dia 5 do 7, no outro domingo, nós vamos estar fazendo um almoço beneficente pro Ali Fernandes, aqui na Linha Sarapião. Se alguém quiser ingresso, a gente tem, é só chamar no 4999-8046-062, falar com o William.
0: Repete esse telefone aí, puxa a voz de volta dela, pra gente repetir, é o jantar, não, é jantar ou almoço, jantar beneficente na Linha Sarapião, roda aí.
1: Dia Ivan Carlos, é a Helenice de Linha Sarapião, dia 5 do 7, no outro domingo, nós vamos estar fazendo um almoço beneficente pro Ali Fernandes, aqui na Linha Sarapião. Se alguém quiser ingresso, a gente tem, é só chamar no 4999-8046-062, falar com o William.
0: Tá certo, nós também vamos pegar ingresso com certeza, mesmo que a gente não possa ir, a gente sorteia aqui coisa e tal, mas vamos ajudar. Estamos nesse mundo para ajudar. E é muito melhor você poder estender a mão e ajudar do que necessitar de ajuda nessas horas, né? Barela Madeiras, bairro Seminário, saída para a linha Água Amarela. Madeiras de pinos e eucalipto, seca ou brutas e plainadas. 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Quero mandar um grande abraço ao seu Tessari. Seu Tessari também está sempre ouvindo nós, né, seu Tessari? Tem um vozeirão. E daí, vou tudo bem? Como é que tá? Aqui é o Tessari, ó. Queria fazer um teste aí na emissora para, de repente, fazer o jornalismo da Rádio Condá. Seu Tessari, o senhor está bem empregado, deixa o pessoal trabalhar por aqui, tá? Tá certo? Eu sei que o senhor é um cara que sempre imitou Casimiro Roberto. Ele tem uma voz que tá louco, né? 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Vamos ver o que que o seu... eu quero ver o que que ele tá mandando aqui, o seu Pedrinho.
2: Bom dia, seu Ivan Carlos. Mano, é de mim que tava falando. Não, não é 45 anos. E eu não arrumei no programa. Eu arrumei... Na
0: missa?
2: Eu mesmo, sabe? Que eu mesmo. Sou inteligente, né?
0: Sim, inteligente.
2: É o seguinte, que ela não tem 45 anos.
0: Ela tem quanto?
2: Aí sim.
0: Eu falei acima de 45 anos.
2: É a minha idade.
0: Ah, tá. Eu falei que era acima 70... de 45 que o senhor queria, né?
2: 77
0: anos. Quanto?
2: 76.
0: Ah, 76 ela tem.
2: Ela tem a minha idade.
0: A tua idade. É por isso que empareou, né?
2: É. Mas o mais, estou vendendo lenha, estou vendendo bem. E ainda tem mais um pouco de lenha de bolsa, sim, sim, senhor. Mandioca não, mandioca só no final do ano em diante. Não
0: só no final do ano em diante. Mas mesmo com 76 anos aí, ela lhe ajuda na mandioca, também, né?
2: Se for possível.
0: Certo, grande abraço, meu amigo, seu Pedrinho, e a pessegueira dele. Uma hora dessa eu vou tomar um chimarrão com vocês aí, tá bom? Um abraço, fiquem com Deus, estamos sempre acompanhando vocês aí. Como é que é? Bom dia, divulga de novo, onde entrega doação, é, para mim doar um colchão. Gente, é para doar colchão, para doar o que vocês puderem, para aqueles que perderam a casa ontem e perderam tudo dentro de casa, são duas famílias, três mulheres, quatro filhos pequenos. 988554975 988554975, tá bom? Quero mandar um grande abraço ao meu amigo, corretor, inclusive, que tem uma casa para vender. Ele tem uma casa para vender a 500 metros ali da Uno Chapecó, por apenas R$530 mil. Aceita carro no negócio? 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Vamos ouvir ouvinte? Alô, bom dia! Alô, bom dia!
3: Bom dia, pessoal da, aí da Rádio FAP. Aqui é o João Grodes, aqui do Jardim do Lago. Queria participar do sorteio da gasolina dos postos do Dalto aí.
0: Ah, eu quero mandar um grande abraço, pessoal do Bairro FAP e também da Rádio FAP. Tenho colegas lá que nos ouvem. Eles nos ouvem aqui no programa Ivan Carlos Comunica, né? 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
4: Oi, Ivan. Sorteio um almoço aí ao meio-dia. E sou grato. Se pudesse, aquela família que foi atingida pelo incêndio vir almoçar aqui, eu daria almoço hoje para eles. Mas se eles não puderem vir, sorteio um almoço aí para alguém que queira vir. E se aquela família quiser vir almoçar aqui, alguém trazer eles, eu dou almoço para eles.
0: Se o pessoal que perdeu a casa ontem quiser almoçar no peixe frito da Marlene, vai lá que a dona Marlene dá um almoço pra eles, tá bom? 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Rodamos moda 48, povo bom, porta da boia.

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7: Mundão velho de Deus, sem porteiro. Quero mandar um grande abraço, Marlon Luiz. O Marlon Luiz passou na Chevrolet essa semana e saiu de lá com a Tracker Zero Bala. Caminhoneta, a coisa mais linda do mundo, né? Que achou, Marlon? Será que é boa? Diz ele, não, Ivan, é o teu. É o teu Fusca amarelo que é bom, diz que ele falou, né? Mandou um recadinho ainda tirando uma com a minha cara, meu amigo Marlon Luiz. Grande abraço pra ele também, né? Ô, tchê, faltando 38 por da boia, daqui a pouco tem sorteio maravilhoso aqui no programa. O sorteio desta linda cesta maravilhosa da Credi Fácil. Porque dinheiro na mão na hora é com a Credi Fácil. Você sabe disso, né? Vamos ouvir mais povo? Alô, bom dia. Alô, bom dia.
8: Bom dia, Ivan Carlos. Tudo bem? Sou Maria, aqui do bairro Alvorada. Quero participar do sorteio da cesta. E estamos aqui na escuta, não perdemos nenhum programa seu.
7: Muito obrigado.
8: Tudo de bom e um bom final de semana.
7: Muito obrigado. Quero agradecer meu amigo Durval Almeida, tá ouvindo a gente também, né? Um abraço. Quero mandar um grande abraço para Marilene. Ela gostaria de participar do sorteio também, Marilene. Muito obrigado pelo carinho, pela audiência. Mais povo falando com nós. Alô, bom dia.
9: Bom dia, cara. Tudo certo? É o Idilceu aqui do bairro Esplanada, retornando para casa. Dá uma descansada, esperar a chuva, né?
7: Uhum.
9: Bom fim de semana a vocês aí. Me coloca no sorteio. Um abraço e tudo de bom.
7: Muito obrigado. Obrigado, fica com Deus, tem mais gente prosendo com nós. A Rosane Casagrande, lá do Alto da Serra, tá mandando um abraço para nós. Dona Rosane, um beijo no seu coração, obrigado pelo carinho. Alô, bom dia!
10: Bom dia, Ivan Carlos. Aqui é a Teira, do bairro Bela Vista. Quero participar dos sorteios que vão ter hoje e mandar um abraço para todos os ouvintes.
7: Uhum. Muito obrigado. Mais gente prosendo com nós. Alô, bom dia.
11: Bom dia, bom dia, Ivan Carlos. Tudo bem com você, amigo?
7: Tudo.
11: E Maria Nelly Flores da Cunha, aqui do bairro Cristo Rei. Ligadinha sempre. Uma melhor programação. Passando para desejar um ótimo final de semana. Que Deus abençoe a todos. Pedir a música, se for possível, sete palavras.
7: Sete palavras.
11: E oferecer para você e todos os ouvintes participar do sorteio.
7: Grande vamos abraço. Dar um jeito de encerrar hoje o programa com essa música, Sete Palavras, daqui a pouco mais, né? Meu nome é Marilene, gostaria de participar do programa todo sábado, tô aturando vocês, tá bom? Quero participar do sorteio, Credi Fácil, Rafael Carlos, do bairro Seminário, também tá ligado com nós. Muito obrigado. Tem mais gente prosendo com nós. Alô, bom dia.
12: Bom dia, compadre Ivan.
7: Tudo bem?
12: Sou Dante Marçano, aqui da IFAP.
7: É.
12: Eu gostaria de que você largasse a música aí do Teixeirinho, caminhoneiro amigo. Eu sou caminhoneiro há 40 e poucos anos. E quero ofertar essa música aí do Teixeirinha para todos os caminhoneiros do Brasil e do nosso mundão de Deus aí também, tá? Um abraço, um ótimo final de semana. Todos os sábados, grudado no teu...
7: Tá certo?
12: No teu programa aí. Valeu, Ivan.
7: Muito obrigado, um fica com de Deus. Semana,
12: que Deus proteja.
7: Obrigado, fica com Deus. 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Vai até a 1 da tarde. Você tem emplacamento e tanque cheio, tá? Emplacamento e tanque cheio, 34 por na boia, fim camada no ouvido desse povo. Bom dia!

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1: Gente boa, faltando 31 por da boia em cima da hora. Mas chegou aqui o pastor luterano da Igreja Luterana de Chapecó para toda a região. O pastor Marcos está com a gente fazendo um convite especial, porque no sábado que vem, vai ser sábado, né?
2: Sábado que vem,
1: teremos o café da tarde.
2: Sim.
1: Da Igreja Luterana. É o melhor café que existe nesse mundão velho de Deus, sem porteira. A gente vai todos os anos e iremos de novo esse ano no café da tarde da Igreja Luterana, que começa, eu acho que aí pelas 3...
2: Boa tarde.
1: Bom dia.
2: Bom dia.
1: Tudo
2: boa
1: bem,
2: tarde,
1: pastor?
2: Estou atrapalhado aqui. Bom dia. Cheguei nesse horário também, justamente porque esse horário a gente está pensando em comida, né?
1: Ah, sim.
2: Então,
1: o cara está com uma vontade de comer, né?
2: Eu vim te escutando no caminho, a hora da boa. Chegando, né? Então, no sábado que vem, dia 4, vai ser o nosso tradicional café colonial. Já a gente diz tradicional porque essa vai ser a 35ª edição dele.
1: Sempre um sucesso. Gente, adquire ingresso com antecedência para não ficar de fora.
2: Sim, porque assim, eu digo nessa essa 35ª edição, nesse formato, já faz mais tempo. Mas atualmente o nosso Café Colonial, ele tem um buffet livre que começa a ser servido às 16 horas.
1: 16 horas.
2: E fica aberto até às 21. Então, se a pessoa tem... né, tem preparo físico para encarar essa maratona.
1: Pessoal, não almoça em sábado que vem. Só
2: esse...
1: compra o café da tarde na Igreja Luterana.
2: E daí a ideia, assim, são 45 itens.
1: Itens.
2: A diversidade de pratos oferecidos ali. E são todos itens que as Nossas Senhoras do grupo de mulheres lá da comunidade preparam. Então, quinta-feira, elas já estavam fazendo alguns preparos que precisam de mais tempo, né? E de terça até sábado elas vão viver em função disso. Então, elas fazem tudo ali e é com um toque especial, com muito amor, com muito carinho. Então, esse nosso espaço lá, ele comporta, ao mesmo tempo, 300 pessoas.
1: Então só se vende 300.
2: A gente até já vende mais porque...
1: O pessoal pode levar para casa alguma coisa?
2: Não, o café não, colonial...
1: Tem porque, que ser servido ali,
2: senão,
1: né?
2: Senão você não aproveita também toda a variedade, né? E a ideia, assim, hoje a gente sabe, a gente consegue fazer uns 50 a mais, abrir uns 50 a mais, porque nem todo mundo fica das 4 às 9.
1: Isso.
2: Então faz esse movimento, né?
1: Sim.
2: Mas é por volta de 300... Ano passado nós servimos 350 porções, né?
1: Uhum.
2: Então elas...
1: Eu tenho certeza que daqui a pouco vocês vão ter que fazer o seguinte, ó, é uma hora de café colonial. 300 pessoas das 4 até as 5h30 e das 5h30 até as 7 mais 300 pessoas.
2: Porque
1: o pessoal pede muito, né?
2: E a gente recomenda, de fato, assim, que o pessoal reserve, porque a busca... Quem já foi uma vez... né? Só nos pergunta assim, pastor, quando é que é o próximo?
1: E daí
2: a gente tem esse trabalho de divulgar a data, né? Porque, de fato, é um café não só pelo que se serve lá, mas o que se experimenta. As pessoas que vão lá, elas têm uma oportunidade de conversar com... É uma confraternização muito bacana.
1: Então, é tipo um filó na tarde,
2: mas
1: com muitas guloseimas. São quantos pratos?
2: 45.
1: 45 tipos de comida, uma melhor que a outra. E já pode reservar o da Dona Sônia, do compadre Ivan lá. Claro, né? Todos os anos a gente vai, e eu tenho certeza que muita gente do Guatapará também vai, pessoal de Guatambu também vem. Eu sei que vem muita gente de Paial, de Seara,
2: Xanxerê,
1: da região, pessoal. Então, qual é o telefone para o pessoal reservar e não ficar sem?
2: O telefone é o WhatsApp 99975-3222.

0: 99975-3263. 99975-3263. Manda um WhatsApp. Aqui é fulano de tal, reserva 2 ingressos para o Café Colonial da Luterana. Reserve, porque senão você estará sujeito a ficar sem. Né?
1: É, e o senhor Hugo, que é o nosso secretário lá, ele vai, se precisar de mais informações, ele está lá para receber e acolher vocês e dar essas informações também. É, uma coisa de especial que esses dias eu estava conversando com uma pessoa, ela perguntou assim, mas a gente vai nas padarias e tem Café Colonial. É, por exemplo, ali o nosso tem pratos que são especiarias da culinária germânica, né? Então,
0: sim.
1: O strudel.
0: Strudel.
1: Tem gente perguntando assim, mas o que é strudel?
0: Vai lá, vai lá comer.
1: Daí você vai ver.
0: Você nunca mais vai esquecer do strudel. É,
1: o quiche.
0: A, né? Salsicha.
1: Nossa, tem
0: meu
1: muita coisa.
0: Meu senhor do céu.
1: Tem muita coisa.
0: Gente, o cachorro quente ali, que a gente, não é cachorro quente. É diferente. É da Alemanha. Vamos pra lá. Sábado à tarde, na Igreja Luterana. Todo mundo sabe, ao lado do Lang Palace Hotel. Como diz o doutor Alfredo Lang, ao lado do Lang Palace Hotel Chapecó. Não é assim que o Lang diz?
1: O verdadeiro Hotel 4 estrelas.
0: O verdadeiro Hotel 4 estrelas. Pastor, eu não vou deixar o amigo sair, embora adiantado na hora, sem aquela bênção para a nossa gente. Né? Dizem que Jesus dizia aos apóstolos e a todos que o cercavam que todas as pessoas de bem podem dizer Deus te abençoe para o outro.
1: Sim.
0: Mas especialmente os pastores sempre têm uma mensagem mais linda. Eu sempre digo, Deus te abençoe, Deus te abençoe. Um dia uma pessoa me pediu lá em Guatambu, por que que se diz Deus te abençoe? Quem é você para dizer? Cara, eu sou um ser humano, um filho do cara. E sendo filho do cara, eu também posso dizer em nome dele, Deus te abençoe. E ele ficou me olhando.
1: Para toda pessoa que tem fé, né, a gente sabe que aquela fala também assim, né, ser tu uma bênção, né? Não só o desejar a bênção, mas ser uma bênção na vida das pessoas. Isso é uma tarefa dada para cada qual de nós, né? Então, o mundo vai ser melhor quando cada qual de nós assumir também esse compromisso de ser uma bênção na vida das pessoas.
0: Uhum.
1: Então, o meu desejo, o meu voto de bênção para as pessoas que estão ouvindo o programa agora é assim, olha para o seu dia a dia, agradeça a Deus tudo o que Ele tem concedido e partilha isso. Partilha com gestos concretos, um abraço, um perdão quando for necessário. Ser uma bênção na vida das pessoas é viver o amor de Deus com amor, com cuidado, com respeito, com devoção todo dia. Que o nosso Deus amoroso, que nos concede a vida que temos nesse dia, que nos concede tudo o que nós somos, que Ele siga abençoando e cuidando de cada qual de nós. E que vocês aí que estão ouvindo saibam que Deus sempre está com vocês e sempre está guiando o caminho de vocês, porque a luz dele precede o nosso passo e vai iluminando o nosso caminho. Que Deus abençoe e guarde cada um e cada uma de vocês. Amém.
0: Obrigado, pastor Marcos, da Igreja Luterana. Vamos agora chamando Andréa de Lázari. Tem informação na sequência do programa.
2: Um boletim do programa de hoje e vamos falar primeiro de terremotos na Venezuela. Diversas entidades e empresas de Chapecó estão se mobilizando para ajudar os milhares de flagelados pelo ocorrido na noite de quarta-feira. As duas unidades do Forte Atacadista estão recebendo doações. Também outras lojas nos bairros e no centro da cidade estão se habilitando voluntariamente e a Pastoral do Migrante abrirá suas portas amanhã para receber doações. A prioridade é alimentos não perecíveis, água potável e produtos de higiene e limpeza. A Pastoral do Migrante funciona junto à Casa de Acolhida João Pilts, na Rua São João, em frente à Adipar, no centro de Chapecó. Nós vamos amanhã, durante a programação, estar lá na Casa de Acolhida, na Pastoral do Migrante, para ver como será a arrecadação. E às 20 horas, na edição extra do Correspondente Condá de hoje, você vai ter uma entrevista exclusiva com uma venezuelana que está em Caracas e que teve grandes problemas com sua família por causa dos terremotos. É uma entrevista imperdível, logo mais às 8 da noite. Um acidente de trânsito foi registrado por volta das 9 da manhã de hoje no cruzamento da Avenida Getúlio Vargas com a Rua Paulo Marques, aqui em Chapecó. A colisão envolveu uma Chevrolet Equinox e uma moto Yamaha. eu estive no local do acidente. Conforme as informações que obtive de populares, a moto saía do estacionamento da Rigoto Autopeças e acessava Getúlio Vargas no momento em que a Equinox atravessava a via pela Paulo Marx. Com impacto, a moto ficou presa embaixo da parte frontal da Equinox. Apesar da cena, as rodas do veículo não chegaram a passar sobre o motociclista, que teve apenas ferimentos leves e foi levado pelo SAMU ao Hospital Regional para atendimento médico. E também peço a licença do Ivan Carlos para me estender um pouco nesse último boletim e fazer dois pedidos de ajuda, dois momentos solidários referentes aos incêndios registrados durante esta semana em Chapecó. O primeiro ocorreu no dia 21, ou seja, no último domingo, na linha Água Amarela, onde ficava a casa de Manuel e Rebeca. O casal tem uma filha de 4 anos. No momento do incêndio, Rebeca estava na casa da sogra. Quando viu um estouro, voltou para a casa da família e viu o incêndio consumindo a sua residência. Camila de Souza, irmã de Manuel, organiza uma vaquinha nas redes sociais e está centralizando todas as doações. Então são necessários roupas para homem, mulher e criança, calçados masculinos tamanho 39, femininos tamanho 38, tijolos, cimento e tábuas para a reconstrução da casa. Se você puder doar dinheiro, chave Pix telefone 49998036260, em nome de Camille Vitória Pereira de Souza. Chave Pix telefone 49998036260. Já na tarde de ontem, na Rua Viena, no bairro Líder, como falei antes no programa de hoje, uma casa onde viviam 12 pessoas teve o térreo 80% comprometido. Portanto, se você puder ajudar esse povo, essas 12 pessoas que perderam muita coisa, perderam roupas, perderam móveis, chave Pix CPF em nome de Cauane Aparecida Vaz, 630-777-00966, em nome de Cauane Aparecida Vaz, 630-777-00966. Também são necessários doações de casacos e blusas tamanhos PM, calças tamanhos 38 e 40, calçados números 35 e 37, roupas infantis tamanhos 4, 10 e 12, além de calçados infantis para meninas tamanhos 27, 32 e 33 e para meninos tamanho 32. Mais informações já, meio-dia e 10, na primeira edição do Correspondente Condá. Um bom fim de semana a todos. Do jornalismo da Condá FM, André De Lázari.
0: É, pois é, e o seu Ede, o pai das meninas, de duas delas, da casa que foi incendiada ontem, quer dizer, que o fogo levou ontem, ele está mandando um agradecimento aqui porque ganharam muita coisa na manhã de hoje. Povo solidário de Chapecó, o vereador de Seara também, vereadores da região que estão mobilizados ajudando, tem gente de fora mandando recado para nós, pedindo o número do telefone para ajudar a família. Muito obrigado, Juvenil Espanhoto lá de Seara. Tem um vereador de Nova Erechim também que ligou para nós aí. Muito obrigado a todos que estão ajudando. Senival, eu não vou deixar de citar também, só porque é meu irmão, que o Cleiton César também está envolvido aí, nos ligou cedo para ajudar também, né? O Senival Moura, vereador de São Paulo, foi detido por esquema com PCC em empresas de ônibus paulista. A Polícia Civil apreendeu 194 milhões em bens e apura a infiltração da facção no transporte público de São Paulo. Que vergonha! As facções estão realmente querendo tomar conta do Brasil. As pessoas do mal, vamos se cuidar, gente, vamos se alertar. Olha, vamos estar atento, porque o bicho está pulando. Vamos de música e depois dessa música tem o sorteio de hoje, desta sexta maravilhosa da Credifácil.

0: 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Vamos pro sorteio? Antes eu quero lembrar mais uma vez, no sábado que vem à tarde, o café da tarde da Igreja Luterana ao lado do Lang Palace Hotel. O verdadeiro 4-5 estrelas do Oeste de Santa Catarina. É, tá bom, gente? Do lado do Lang Palace Hotel, portanto, o café da tarde da Igreja Luterana. E amanhã tem culto. Atenção, pessoal da Igreja Luterana, amanhã tem culto, 9 horas da manhã. 9 horas da manhã, amanhã tem culto na Igreja Luterana. Ô, Piazito, gira, vamos ver quem ganha, quem ganha, quem ganha. Hoje é sexta da Credi Fácil. Alô, bom dia!
1: Bom dia,
0: Ivan
1: Carlos. Tudo bem? Sou Maria, aqui do bairro Alvorada. Quero participar do sorteio da sexta. E estamos aqui na escuta. Não perdemos nenhum programa seu.
0: Dona Maria.
1: Tudo de bom e um bom final de semana.
0: Dona Maria, temos o telefone dela. Vamos passar o contato lá para a Credi Fácil. A senhora ganhou a cesta maravilhosa da Credi Fácil. Porque dinheiro na mão na hora é com a Credi Fácil. 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

Aí, gente, faltando 9 para a hora da boia, eu lembro que sábado que vem, encontro da MAD, Associação Municipal de Alzheimer e Demências. Gente, demências e Alzheimer é um assunto muito importante, muito interessante. Palestra gratuita com a doutora Márcia Ripke, né? Nutricionista e farmacêutica bioquímica. Vai ser dia 4, é sábado que vem, das 8h30 às 10 da manhã, no Salão Comunitário da Capela São Francisco de Assis, no bairro Jardim Itália. Anotem aí, é muito importante que nós temos esse problema, né? Demências e também Alzheimer, doenças da cabeça, doenças que acabam influenciando até em movimentos e na vida das pessoas todas e também dos familiares. Então é importante realmente ver, ouvir sobre essas palestras maravilhosas. Parabéns a MAD, parabéns a todos os envolvidos. 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Eu volto sábado que vem. Vamos sorrir e se alegrar. Vamos plantar amor para colher felicidade. Fiquem com essa música bonita no programa de hoje. Grande abraço, gente.

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17: Muito bom dia, ouvintes de Guatambu. Está no ar o Giro Guatambu, o informativo oficial da Prefeitura Municipal, trazendo aqui um resumo completo dos principais acontecimentos, eventos e conquistas que movimentaram o nosso município ao longo desta semana. A administração municipal deu as boas-vindas aos estudantes de nível médio e superior selecionados na primeira chamada do processo seletivo do CIEE. Os novos integrantes passarão a atuar no suporte administrativo de diferentes secretarias do município e uma nova chamada de vagas está programada para as próximas semanas. No setor da assistência social, o município promoveu no dia 23 a realização da 10ª Conferência Municipal dos Direitos da Criança e do Adolescente. O encontro realizado no auditório da assistência social sobre a organização do Conselho Municipal debateu o fortalecimento da rede de proteção aos jovens e contou com a participação de profissionais, conselheiros e vereadores mirins. O Departamento de Cultura e Turismo concluiu oficialmente todas as etapas de seleção da Política Nacional Aldir Blanc, a PNAB, ciclo 2, A assinatura dos termos ocorrido no dia 23 garante o repasse de R$ 61.500 de recursos federais do Ministério da Cultura para apoiar e financiar projetos de música, literatura, artes visuais, artesanato e audiovisual. A saúde pública também registrou uma importante mobilização com a realização da 9ª Conferência Municipal de Saúde. O encontro ocorrido no dia 24 reuniu a comunidade, lideranças e profissionais da área no Centro de Convivência de Idosos, debatendo propostas para o fortalecimento do Sistema Único de Saúde sob o tema central Saúde, Democracia, Soberania e SUS. Cuidar do povo é cuidar do Brasil. Com foco na preservação ecológica, uma ação de descarte correto de resíduos recolheu lâmpadas, pilhas, baterias e lixo eletrônico na Secretaria de Obras. Todos os materiais especiais descartados pela população foram destinados de maneira correta e segura no dia 24, graças a uma parceria técnica com o Instituto de Meio Ambiente, o IMA. Na infraestrutura, a Secretaria de Obras continua trabalhando na forma contínua de revitalização das estradas do interior de Guatambu, melhorando os acessos e garantindo maior segurança e facilidade de tráfego para os moradores e produtores. A Secretaria de Agricultura segue trabalhando diretamente nos terrenos dos produtores do município, realizando serviços de melhorias e auxiliando todos os agricultores que registraram o pedido de atendimento direto na Secretaria de Agricultura. Além disso, as crianças e adolescentes que participam do Serviço de Convivência e Fortalecimento de Vínculos realizaram no dia 24 uma visita técnica de caráter educativo às instalações da empresa Papelão União. A atividade ofereceu a oportunidade prática para os alunos conhecerem os processos industriais de reciclagem e sustentabilidade. Na área de proteção à infância, ocorreu na última sexta-feira, dia 26 de junho, o encontro regional de conselheiros tutelares da região oeste do estado de Santa Catarina, a MOSC. O evento de capacitação realizado no auditório da Secretaria de Assistência Social reuniu profissionais do setor para debater as atribuições legais do órgão, alinhar os encaminhamentos para a rede de proteção e fortalecer o fluxo de atendimento integrado no município. No esporte, as emoções das semifinais do Campeonato Municipal de Bocha movimentaram as canchas nesta sexta-feira. Pelos jogos de ida, a equipe de Fiore enfrenta a equipe da Linha Feliz em partida realizada na cancha da comunidade da Linha Feliz, enquanto a equipe da Linha Flor A joga contra a equipe da Linha Anes A na cancha da comunidade da Linha Anes. As decisões de volta já estão definidas e ocorrerão no loteamento de Fiore e na cancha da Linha Flor, que receberá o time da Linha Anes na próxima semana. E o Campeonato Municipal de Futebol Society também segue em andamento nesse final de semana. No sábado, ocorrerão as partidas na nossa segunda rodada do Campeonato Municipal. Você pode encontrar resultado das partidas nas redes sociais da Prefeitura Municipal de Guatambu. O Giro Guatambu fica por aqui. Para agendar reuniões com o prefeito ou secretários, envie e-mail para atendimento@guatambu.sc.gov.br. Para rever estas e outras notícias, acesse o site oficial em guatambu.atende.net ou acompanhe as postagens da administração municipal no Instagram, @municipiodeguatambu. Desejamos a todos um excelente final de semana e até o nosso próximo programa.
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20: Boa tarde! Hoje é sábado, 27 de junho. Seja bem-vindo à primeira edição do Correspondente Condá. Na mesa de áudio está Nathan Helving, as manchetes de hoje. Programa Água Boa de Chapecó é reconhecido nacionalmente como exemplo em ecologia. Conferência Municipal de Saúde movimenta Chapecó. Justiça confirma doação em vida entre pais e filhos e afasta a tese de nulidade e ingratidão em Itá. Vereador de Chapecó apresenta moção para a incorporação da adrenalina autoinjetável ao SUS. Estas e outras notícias a partir de agora no Correspondente Condá. Previsão do tempo conforme a plataforma Windy. Neste momento em Chapecó, 18 graus. A máxima para esta tarde deve chegar aos 21, com pancadas de chuva à noite, acumulado de 6 milímetros. Para amanhã, domingo, chuva bem distribuída durante o dia. Mínima de 14, máxima de 17 graus. O acumulado deve chegar aos 44 milímetros. Durante a tarde, podem ser registradas rajadas de vento, que devem chegar aos 55 km por hora. Para segunda-feira, mínima de 14, máxima de 17 graus, com pancadas de chuva durante a madrugada e garoas durante a noite, acumulado total de 13 milímetros. E para terça-feira, mínima de 14, máxima de 22 graus, com pancadas de chuva durante a manhã e o início da tarde, garoas durante a noite, acumulado total de 31 milímetros. O vereador Kleber Fossado, do MDB, apresentou uma moção pedindo estudos para a incorporação da adrenalina autoinjetável ao SUS. O documento será encaminhado ao governo de Santa Catarina e à Prefeitura de Chapecó, com o objetivo de avaliar a viabilidade da distribuição do medicamento em espaços públicos. A proposta sugere que a adrenalina autoinjetável, também conhecida como anafixalia, esteja disponível em locais de grande circulação e atendimento ao público, como escolas, centros de educação infantil municipal, ambulâncias, viaturas da segurança pública, ginásios de esportes, parques e praças. A anafilaxia é uma reação alérgica grave que pode evoluir rapidamente após contato com alimentos, medicamentos, picadas de insetos ou outras substâncias. Em casos mais severos, pode provocar dificuldade respiratória, queda de pressão arterial, parada cardiorrespiratória e risco de morte, se não houver atendimento imediato. Segundo o vereador, a ampliação do acesso à adrenalina autoinjetável pode ser decisiva em ocorrências de emergência, já que o medicamento é considerado um dos principais recursos no atendimento inicial de crises alérgicas graves. A iniciativa busca garantir mais rapidez no socorro e aumentar as chances de sobrevivência das vítimas até a chegada do atendimento especializado. A recuperação de áreas degradadas, a proteção de nascentes e a preservação de matas ciliares em Chapecó renderam à Prefeitura um reconhecimento nacional no 32º Prêmio Expressão de Ecologia. O programa Água Boa foi vencedor na categoria Conservação de Recursos Naturais, destacando uma política pública ambiental desenvolvida há 20 anos. A premiação foi entregue ontem em Florianópolis durante ato solene. Promovida pela editora Expressão desde 1993 e reconhecida pelo Ministério do Meio Ambiente, a premiação recebeu nesta edição 146 projetos inscritos. Ao todo, 54 iniciativas de 40 organizações foram selecionadas para receber o troféu Onda Verde e integrar uma publicação especial da revista Líderes de Expressão. O programa Água Boa foi criado em 2006, com foco na proteção e recuperação de matas ciliares. A iniciativa busca ampliar a disponibilidade de água de qualidade para o consumo humano e animal, proteger nascentes e cursos d'água, reduzir os impactos dos períodos de estiagem e contribuir para a permanência das famílias no campo por meio da segurança hídrica. Ao conquistar o Prêmio Expressão de Ecologia, a Prefeitura de Chapecó passa a integrar o grupo de organizações públicas e privadas reconhecidas nacionalmente por iniciativas voltadas à sustentabilidade e à conservação ambiental. O reconhecimento destaca uma política pública ambiental consolidada, voltada à produção, à proteção dos recursos hídricos. Segundo o secretário de Agricultura, Mauro Zandavalli, a proteção das nascentes contribui para a preservação dos recursos naturais, da produção agrícola, da biodiversidade e da saúde pública. Integrante da equipe técnica do programa, Marco Aurélio Godoy, destacou que a preservação ambiental está diretamente relacionada à garantia da água, da produção, da qualidade de vida e da sustentabilidade para as futuras gerações. Além da Prefeitura de Chapecó, a edição deste ano da premiação reconheceu projetos desenvolvidos por organizações como a VEG, a ENDI, a Tupi, a Portonave, a Volkswagen, a Chevrolet, a Klabin, a Malve, a Whirlpool e a Sanepar, entre outras instituições com iniciativas voltadas à conservação da água, energias limpas, reciclagem, educação ambiental e gestão ambiental. Entre os resultados apresentados no projeto premiado, está a recuperação e proteção de 606 hectares de áreas ambientais. Desde o início das ações, 708 propriedades rurais pertencentes a 688 famílias foram beneficiadas diretamente pelas iniciativas de conservação e recuperação ambiental. Uma das principais estratégias do programa Água Boa é o isolamento de nascentes e áreas de preservação permanente, impedindo o acesso de animais e favorecendo a regeneração da vegetação nativa. Para isso, são fornecidos materiais como palanques, tramas de madeira, arames e outros insumos necessários para a construção de cercas de proteção. Outra frente de atuação é a recomposição vegetal. Conforme o projeto encaminhado à premiação, já foram distribuídas 52 mil mudas de espécies nativas destinadas à recuperação ambiental e ao fortalecimento da biodiversidade local. O programa também recebe apoio da Diretoria de Meio Ambiente por meio dos termos de ajuste ambiental, mecanismo que direciona materiais e mudas provenientes de compensações ambientais para ações de recuperação de áreas degradadas. O trabalho concentra atenção especial em regiões fundamentais para o abastecimento de água de Chapecó. Um dos destaques é a microbacia do Lajeado São José, responsável pela captação de água para abastecimento público. De acordo com o levantamento apresentado, praticamente toda a área está protegida, permitindo que os esforços sejam direcionados para outras bacias hidrográficas. Chapecó possui 25 microbacias, sendo três prioritárias para abastecimento: o Lajeado São José, o Rio Tigre e a Bacia do Retiro. A metodologia do programa Água Boa inclui diagnóstico ambiental das propriedades rurais, planejamento das intervenções, o fornecimento de materiais, o acompanhamento técnico, o georreferenciamento das áreas recuperadas e monitoramento posterior. As ações são realizadas por meio de visitas técnicas que identificam necessidades ambientais, orientam produtores rurais e acompanham a efetividade das medidas implantadas. Como contrapartida, os proprietários executam a mão de obra necessária para a instalação das cercas e manutenção das áreas protegidas. O programa conta com a participação de diversos parceiros institucionais, entre eles a EPAGRE, a CASAN, a Agência Nacional de Águas, o Instituto de Meio Ambiente do Governo de Santa Catarina, o Comitê de Bacias Hidrográficas, o Consórcio Iberê, a Cooper Alfa, o Rotary e outras entidades ligadas à gestão ambiental e aos recursos hídricos. Segundo o documento apresentado à comissão julgadora, um dos avanços mais significativos ocorreu a partir de 2021 com a atuação conjunta do Ministério Público em ações voltadas à proteção de nascentes e cursos d'água localizados em áreas rurais. O modelo de governança entre produtores rurais, o Programa Água Boa e o Ministério Público busca garantir segurança jurídica às ações desenvolvidas em conformidade com o Código Florestal Brasileiro e o Cadastro Ambiental Rural. De acordo com o projeto, a consolidação desse trabalho abre espaço para o desenvolvimento de novas iniciativas de políticas públicas voltadas à gestão ambiental. Entre os resultados dessa atuação, foram identificadas e acompanhadas 100 nascentes em 75 propriedades rurais. Desse total, 27% já estavam totalmente cercadas e protegidas, enquanto 23% estavam em fase final de adequação ambiental. A construção de propostas para o fortalecimento do SUS e a definição de prioridades para os próximos anos marcaram a 11ª Conferência Municipal de Saúde de Chapecó, realizada nesta quinta-feira no Centro de Eventos. O encontro reuniu 175 participantes, entre representantes do poder público, trabalhadores da saúde, usuários do SUS, gestores, prestadores de serviços, delegados e integrantes de entidades da sociedade civil. Realizada a cada 4 anos, a conferência integra o processo preparatório da 18ª Conferência Nacional de Saúde e constitui um dos principais espaços de participação social na formulação das políticas públicas de saúde. Durante o evento, os participantes avaliaram a situação da saúde pública, discutiram desafios e prioridades e elaboraram propostas que contribuirão para o planejamento das ações e investimentos da área nos âmbitos municipal, estadual e federal. inspirada no tema nacional Saúde, Democracia, Soberania e SUS, Cuidar do Povo é Cuidar do Brasil. A conferência teve como foco o fortalecimento da participação social e do controle democrático na construção das políticas públicas. As discussões também buscaram reafirmar princípios históricos do SUS, como universalidade, integralidade, equidade, descentralização e participação popular. Durante a abertura, o prefeito Valmor Scolari destacou a importância da conferência como espaço de avaliação permanente e aprimoramento das políticas públicas. Segundo ele, o debate é ainda mais relevante diante do reconhecimento obtido pelo município na área da saúde. O prefeito lembrou que Chapecó foi apontada pelo Ministério da Saúde como a cidade com a melhor saúde pública do Brasil entre municípios com mais de 100 mil habitantes. Resultado que não elimina desafios, mas reforça a necessidade de planejamento, participação social e busca contínua pela qualificação dos serviços prestados à população. A coordenadora da comissão organizadora da conferência e diretora de atenção à saúde da prefeitura, Gessiane Larentes, destacou que o encontro teve como objetivo promover um amplo debate sobre os rumos da saúde pública brasileira, avaliar a realidade local e ampliar a participação social na construção das políticas públicas do setor. Segundo ela, a conferência representa um espaço democrático de escuta e construção coletiva, fundamental para identificar demandas da população e transformar essas necessidades em propostas que contribuam para o aperfeiçoamento da gestão e da atenção à saúde. A secretária de Saúde em Exercício da Prefeitura, Ana Gava, ressaltou que as discussões também envolveram temas considerados estratégicos para o futuro do SUS, entre eles o financiamento da saúde pública, a valorização dos trabalhadores do setor, a transparência na aplicação dos recursos públicos, a preparação para emergências sanitárias, além dos impactos das mudanças climáticas e das questões ambientais sobre a saúde da população. Conforme destacou, o objetivo é construir diretrizes capazes de subsidiar o planejamento e as políticas públicas que orientarão os investimentos e as ações de saúde nos próximos anos. Após a solenidade inicial, os trabalhos foram conduzidos pela coordenação da comissão organizadora, com a leitura e aprovação do regimento interno do evento. O documento estabelece os objetivos da conferência, define as etapas do processo participativo e orienta a elaboração das propostas que seguirão para as fases subsequentes de discussão. Os debates foram organizados em quatro eixos temáticos: democracia, saúde como direito e soberania nacional, financiamento adequado e sustentável para o SUS, desafios da saúde pública diante das emergências climáticas e da justiça socioambiental e modelos de atenção, gestão e cuidado integral nos territórios. A conferência também teve como finalidade fortalecer mecanismos de participação popular, permitindo que usuários, profissionais e gestores contribuíssem diretamente na definição de prioridades para o setor. As propostas construídas durante o encontro servirão de subsídio para as próximas etapas do processo de conferência e para a elaboração de instrumentos de planejamento e orçamento que orientarão investimentos e ações na área da saúde. A programação incluiu ainda palestra do professor doutor Cláudio da Silva Filho, que abordou o tema Entre Fronteiras, Encontros, Culturas e Cuidados, Qual SUS e Projeto de Sociedade Queremos? A apresentação promoveu reflexões sobre os desafios contemporâneos da saúde pública e o papel do SUS na construção de uma sociedade mais inclusiva e capaz de responder às diferentes necessidades da população. Propostas elaboradas durante a conferência passarão a integrar as próximas etapas do processo de discussão, contribuindo para a formulação de políticas públicas e instrumentos de planejamento que orientarão as ações de saúde nos níveis municipal, estadual e federal. O encontro reforçou o papel da participação popular na definição das prioridades do SUS e na construção de soluções voltadas às necessidades da população. E a 9ª Câmara Civil do Tribunal de Justiça de Santa Catarina manteve no dia 22 de maio uma sentença que negou a anulação do contrato de doação firmado entre pai e filhos em 2020, bem como a revogação do negócio jurídico por suposto descumprimento de encargo e ingratidão. Walter Adam ajuizou uma ação declaratória de nulidade ou anulabilidade de contrato de partilha de bens realizado em vida com os quatro filhos, Eliane, Márcio, Marli e José, no qual foram estabelecidas disposições patrimoniais que envolviam R$ 150 mil reais em dinheiro a serem divididos entre Márcio, José e Eliane e um imóvel situado em Itá que ficaria com Marli. Walter também alegou que Marli havia descumprido a obrigação de residir com ele e prestar cuidados, além de ter ocorrido um episódio de agressão física em 2023. O juízo da 4ª Vara Cível da comarca de Chapecó julgou a ação improcedente Em recurso, Walter sustentou que o dever de Marli de morar com o pai e prestar cuidados constituía a causa determinante do negócio, sem a qual jamais teria sido celebrado. De acordo com o desembargador relator, Flávio Paz de Brum, a tese de doação inoficiosa não pode ser acolhida por ilegitimidade ativa do próprio doador, entendimento fundamentado no Código de Processo Civil e em precedentes do Tribunal de Justiça Catarinense e de outros tribunais. O relatório registrou que o suposto encargo de cuidado e coabitação possui uma redação genérica e imprecisa, o que inviabiliza a exigibilidade nos moldes pretendidos. Além disso, não houve comprovação de constituição e mora dos donatários, requisito previsto no Código Civil para revogar uma doação por inexecução de encargo. No que se refere à alegação de ingratidão, Flávio destacou que a prova da suposta agressão física se mostrou controversa e insuficiente, com versões conflitantes e ausência de testemunhas presenciais que pudessem esclarecer a dinâmica dos fatos. O relator também registrou que o procedimento criminal relacionado ao episódio foi arquivado por ausência de justa causa, diante da falta de provas seguras. Para ele, não foram demonstrados atos graves aptos a caracterizar ingratidão nos termos do Código Civil. Diante da inexistência de prova de descumprimento do encargo ou de ingratidão dos donatários, a 9ª Câmara de Direito Civil decidiu por unanimidade conhecer o recurso e negar provimento, mantendo integralmente a sentença de Chapecó. O correspondente Condá termina aqui. 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Boa tarde.

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Boa tarde, estamos iniciando pela Condá FM, mas o informativo BRF. Hoje é sábado, dia 27. Programação de carregamento dos lotes de frangos. José do Ponte carrega domingo 21h50. José do Ponte, Avério 4, domingo 22h50. Flávio de Oliveira, Avério 1, segunda 1h40 e o Avério 5, segunda 4 horas. Claudir dos Santos, Avério 1, segunda 7 horas. César Trintinha, Avério 2, segunda 9h20. Isidoro Walter, segunda 10h20. Ivar Romano, segunda 11h50. Ivar Romano, Avério 2, segunda 14h50. Programação de carregamento dos lotes de perus. Maria Bignini, todas as fêmeas, 6.483, domingo, 23 horas. Leonir Trevisol, todas as fêmeas, 5.280, domingo, 23h40.

0: Leonir Trevisol, todas as fêmeas, 5.282, segunda, 2h40. Vamir Guerra, todas as fêmeas, 6.312, segunda, 4h30. Valdecir Sabadim, todos os machos, 3.220, segunda, 5h20. João Basso, todos os machos, 2.812, segunda, 8 horas. Luiz dos Santos, todas as fêmeas, 5.460, segunda, 9 horas. Márcio Sela, todos os machos, 3.360, segunda, 10h40. Márcio Sela, todos os machos, 3.360, segunda, 13 horas. Luiz dos Santos, todas as fêmeas, 7.105, segunda, 13 horas. Márcio Sela, todos os machos, 2.913, segunda, 15h20. Wilson Mioto, todos os machos, 3.246, segunda, 23h20. Paulo Rocina, todas as fêmeas, 6.241, segunda, 23h30. Teresa Frangos, Mauri Guarda, Grisso da Cunha, Gilmar Prestes, Francisco Miranda, Flávio de Oliveira, Demarcol, Carlos Guarda, Perus, José Rostirola, José Luiz Carraro, Adelmo Massolini, Ariberto Trentin, Nilson Milan, Avelino Ferrari e Vanir Schmidt. Segunda-feira receberão Piluzinhos, Alexandre Baggio, 10h30, do Simar Vuizic, 12 horas. Na terça, Alexandre Baggio, do Simar Vuizic. Alojamento de Piluzinhos de 28 dias, segunda-feira. Luiz Braghini, 6h40. Isanja Salvani, 9 horas. Adélio Baranzelli, 11 horas. Valdir de Favere, 11 horas. Transferência de perus de 28 dias. Astor Simão, segunda, às 4 horas. Segunda-feira receberão Pintinhos. Eliando do Prado, aviário 1 e 2, 12h30. Antônio Marcante, aviário 2 e 3, 13 horas. Leonardo Panceira, 13h30. Elígio Lochener, 15 horas. E Mirto Dalcortivo, aviário 1, 15 horas. Antônio Marcante, aviário 1, 19 horas. Na terça, Cleito Eli, Gilmar Baggio, Jandir Fera, José Moro, Vitor Batistella. Avicultor, alguma dúvida? Ligar aqui na Rastro. Telefone 3361-3110. Informativo BRF volta segunda-feira, meio-dia e 30, com mais informações.
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Opa, boa tarde pra você ligado na Conda FM. Estamos chegando com mais um Som da Terra por aqui, neste sabadão, 27 de junho. Hoje, último sábado do mês de junho, né? Encerrando metade do ano. É, 6 meses se passaram do ano novo. Gente, que é isso? Que loucura, que loucura. Mas vamos em frente, né? Vamos lá, que tem muito ainda pela frente, tem muita coisa pra acontecer. Tem muita coisa especial, pesado, o frio, né? Que coisa séria. Aqui tá marcando 20 graus aqui na capital do Oeste. Tá gostoso, né? Mas está fechado com a previsão de chuva já desde cedinho. Saiu o sol logo cedo hoje, tinha aquele solzinho caprichado aí na manhã, né? Mas logo as nuvens foram tomando conta. O chuvisco se mantém, né? De vez em quando dá uma chuviscada aqui, uma chuviscada ali, aqui na parte da cidade aqui está com chuva, a parte da cidade está com tempo sem chuva, ia dizer aberto, né? Aberto porque dá para deixar a janela aberta que não molha dentro. Mas não é bom. Ai, ai, ai, 12 horas 41 minutinhos, esse é o Som da Terra aqui na Conda FM, nessa tarde de sábado. Sábado bonito, de certa maneira, por quê? Por que que é bonito o sábado? Porque é feliz, porque é alegre, porque é alto astral. É o que a gente traz pra você por aqui na programação do seu Som da Terra. 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Trabalhando até 1 da tarde, daqui a pouquinho tá encerrando por aí, né? Tá trabalhando aí, lidando na borracharia. 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Seguimos por aqui até as 2 da tarde com muita música boa, alegria e energia para a sua tarde. Deixando a sua tarde mais feliz, mais alegre, melhor, mais gostosa. 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Hoje a chapa vai esquentar. E aí, o que tá fazendo? Tá por casa? Tá dando aquela circulada na cidade? Mande seu recado pra cá. 3361-3110, o nosso WhatsApp, manda seu recadinho, participe com a gente, dê o seu alô! Esse sabadão aí que nos sábados aqui encerra, né? Encerra a metade do ano. Na terça-feira já iniciamos o mês de julho, dia 1º de julho, terça-feira, metade do ano vencida e iniciamos a nova metade, né? O novo semestre pela frente, mas tem muita coisa aí, né? Tem seleção brasileira segunda-feira jogando também. O que que você acha? Vamos passar o Japão? Que coisa boa, né? Tá jogando bem a seleção, né? Na minha opinião, assim, tá melhorando jogo a jogo, hein? Tá melhorando jogo a jogo. Tem muita coisa. Ontem assisti o jogo do Uruguai. Que barbaridade! O que que aconteceu com a seleção do Uruguai, gente? Nossa mãe do céu, né? E Cabo Verde com isso se classificou. Olha só o que que tá sendo essa Copa do Mundo, hein? Eu vou dizer assim, ó, tem os favoritos, mas não é bem assim, meu amigo. Tem muita seleção jogando pra caramba aí, né? Então vamos lá, gente, abrindo a seleção, a programação musical aqui do nosso Som da Terra, trazendo eles que esse mês fizeram a abertura musical, eles que são gaúchos, né, essa banda gaúcha que tem mais de 50 anos de história, né, desde 1970 aí, Barbarella, cantando pra você no palco do Som da Terra aqui na Conda FM.

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2: 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Desde o grave acidente que sofreu em 21 de março, Ayrton enfrentou sua batalha com coragem, força e determinação. 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Sua atuação foi marcada pela integridade, pelo diálogo e pelo empenho em contribuir para o desenvolvimento de Cordilheira Alta, sempre exercendo a vida pública com responsabilidade e espírito coletivo. Neste momento de dor, a Acamosque se solidariza com familiares, amigos, colegas da Câmara Municipal de Cordilheira Alta e toda a comunidade, expressando as mais sinceras condolências.
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0: Opa, meio-dia 51 minutos, agora 20 graus a temperatura na capital do Oeste Catarinense. Eu tô com frio aqui dentro do estúdio com ar quente ligado. O que que tá acontecendo comigo? Tô com os pezinhos gelado. Não tá fácil de esquentar, né? Ah, que nada. Daqui a pouquinho, pra casa, tomar um mate, daí esquenta, né? Tomar um chimarrãozinho bem no capricho. Tomei hoje de manhã. Vai lá, tomei um chimarrão hoje. Quero mandar um abraço pro meu amigo Mauro Belé. Hoje foi pra panela. Aquele mondongo, Mauro. Pensa no capricho. Que coisa boa. Eu não sei por você que tá me ouvindo aí do outro lado do rádio se você gosta de mondongo, né? Tem muita gente que não gosta. Mas eu comi um mondongo. Gente do céu. Que capricho. E hoje vai bem, né? Só não deu pra tomar aquela tacinha de vinho, né? Tem que dirigir, tinha que vir pra rádio aqui, né? Tem que estar sóbrio por aqui. Mas que ia bem, ia, hein? Ai, ai, ai, que coisa boa, hein? Mandar um abraço pro pessoal ligado com a gente lá no Vederte, né? Aquela galera especial por lá. Um abraço ao pessoal da Associação de Moradores aí, com muita coisa boa, sempre levando muita coisa boa aí pra região do Vederte, né? Sempre muito ativo. Um abraço pra Uiara, pra Ângela, toda o pessoal da associação. Mandar um abraço também pro meu amigo Cláudio Sistren, tá ligadinho com a gente, né? Do ladinho do fogão a lenha, né? Tomando uma tacinha de vinho no capricho, né? Azar, bicho velho. Um abraço pra ti, Cláudio, tudo de bom, tá? Um abraço também pro pessoal do Super Alberto, né? Tá com o radinho ligado por lá no Super Alberto do Passo dos Sortes, ligado com a gente. Um abraço pro Christian aí. Um abraço especial também, sabe pra quem? Meu amigo André. Fala, André Menezes. Gente boa demais, pessoal da MP Farma. E a MP Farma tem reinauguração de loja, né? Ah, Andrezito, vamos tá lá, né? Vamos tá lá na reinauguração da loja de Guatambu, né? Reinauguração da loja de Guatambu e novo endereço na terça-feira, lá na Avenida João Batista da Alpiva. Logo pra cima aí. Ou pra quem conhece bem, né? É do ladinho do Bar do Pavão ali, né? É isso. Um abraço aí pro pessoal da MP Farma. Tem mais gente ligado com a gente. Quem tá comigo? Alô, boa tarde.
1: Boa tarde, meu amigo Mauro.
0: Opa.
1: É o Caruso, teu amigão de Guatambu.
0: Ô, Caruso.
1: Mauro. Eu peço uma música aí, ofereça pro Pedro Bento, que tá no aniversário.
0: Mas que
1: só tá... que a... Só faz aniversário e a festa não convida nós, né?
0: Pra ir. Esqueceu dessa parte?
1: Comer um risotão no tacho lá. Mas ofereça pra ele essa música aí, pra todos de Guatambu. Pra minha equipe que trabalha comigo, a Termas, que azada aí, estão de rádio ligado no teu programa aí.
0: Mas que
1: programa tá, da Infocondade, não. E pra todos de Fiore, da família Paz, do Porto Chalano, o Paulinho Pinturas.
0: Opa!
1: O seu Adilson da Piva, enfim. A todos, a Vila Santa Luzia, Porto Chalana, Fazenda da Vale, as comunidades de Guatambu.
0: Isso.
1: Manda um abração para todos aí, que um abraço do Caruço e solta a música lá para nós, né, Mauro? Secretário de Obras. Peço para todos os funcionários da prefeitura também de Guatambu também.
0: Essa tá bom, é para ti, então.
1: Um abraço para você e vamos para a peleia.
0: Caruço, valeu, figuraço. Um abraço, então, aí pro povo de Guatambu, pessoal das comunidades, o pessoal da cidade, sempre ligadinho com a gente, né? Audiência total na Conda FM lá no Guatambu. Caruço, coisa boa, hein? É a secretária de obra, vou mandar para ti, não vou mandar para mais ninguém lá. Não quero complicação pro meu lado. Ai, daqui a pouquinho eu rodo, tá, Caruço? Um abraço pra ti, obrigado pela audiência, um abração. Que bom poder fazer essas brincadeiras, né? É brincadeira. Aqui não tem nada de puxar pra um lado, puxar pra outro, tá, gente? Aqui é tudo de leve, tudo de brincadeira aí. Caruço, figuraça aí, gente boa demais, hein? Quem tá comigo, alô, boa tarde!
2: Boa tarde, tudo bem?
0: Tudo certo.
2: Das facas, mas uma tacinha de vinho, bicho, não muda nada, podia ter tomado... Deus o livre, uma tacinha de vinho é top demais.
0: É bom demais.
2: Sempre aí, pia velho.
0: Valeu, meu querido. Um abraço pra ti, tudo de bom, velho. Vou pensar no caso de vocês. É que de repente já tem uns amigos meus que me dizem o seguinte: sim, mas tu vai pra rádio lá, tu só fala, não larga a música, né? Que é isso? Aí se eu tomar uma taça de vinho, daí tá louco, daí fica mais fácil de falar. Tu sabe que, como é que dizia antigamente, moiar as palavras, né? Tá bom então, né? Mas temos tempo hoje, temos tempo hoje. É, pra você que não tomou vinho, tem um chimarrãozinho, tem um café também, né? Pra dar aquela esquentada, hein? Quem tá comigo? Alô, boa tarde.
3: Ô, Mauro, boa tarde, tudo certo?
0: Bom demais.
3: Manda uma música boa pra nós aí, como
0: mas
3: é que é?
0: Mas só tem música boa aqui.
3: Então, Perigosa e Linda.
0: Ah, não acredito que
3: eu manda pra todos os ouvintes, em especial o povo da rádio aí que tá trabalhando.
0: Todo mundo que tá aqui na rádio trabalhando. Tá só eu hoje, homem do céu. É, uma dona Rose, dona Raquel, seu Alfredo estão por casa, estão escutando a gente, né? Estão lá ligadinhos pra ver se. Né, não pode falar bobagem aqui, né? É, senão a dona Rose já me chama aqui, né? Como é que é, Jair? Aqui não é uma tacinha de vinho, aqui é um tação, mano. Vocês são a segura, hein? Vocês são a segura. Um abraço pra ti, Jair. Um abraço pro Tito também, né? É que enfim, o Tito apareceu. Mas o Tito veio num dia que não dá pra trabalhar muita coisa, né? Vai trabalhar fora o quê, homem do céu? O que é isso? O que é isso, Tito? Tem que vir quando tem sol, né, Jair? É, pra rachar a lenha e amontoar pedra. Tamo bem demais, né? Tamo bem demais. Deixa eu falar pra você aqui. Falar aqui. Ah, claro que sim, né? O pessoal já mandou um recadinho aqui no meu celular particular, já vou dar uma olhadinha, tá bom? Se vocês mandarem no 3361-3110, vocês me ajudam um montão, gente, sabe por quê? É onde eu mais olho, tá? É onde eu mais olho, né? Mas tudo certo, tá resolvido, fica tranquilo que eu já vi aqui a mensagem, já vou ler a mensagem. 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Vamos mandar um abraço aí pro Mauri Casagrande. Fala, bicho velho, tudo bem? Tô na escuta do teu programa, show de bola. Ah, bicho velho. Manda uma música pro meu pai, que amanhã tá de aniversário. Olha que coisa boa, hein? Ele fez um procedimento. Ai, tá se recuperando, fez um procedimento do coração. Valeu, Mauri, joia, recuperação aí pro seu. Me fugiu o nome do seu Casagrande aqui. Alcides, né? Seu Alcides está em recuperação aí. Mas amanhã está aniversariando aí, então, a homenagem aí do meu amigão. Meu amigo do peito, né? Amigo do peito, seu Mauri Casagrande, figuraça, hein? Melhoras aí pro seu Alcides, tá? Tudo de bom pra vocês, obrigado pela audiência! Música, vou trazer música sim, só quero fazer uma homenagem primeiro, antes de trazer a música aqui, fazer uma homenagem aí pra uma pessoa especial, especial demais pra mim, que é meu filhão. O Juan Gabriel, que esteve de aniversário ontem, completando 23 aninhos, né? Quem diria, né? 23 aninhos, hein? Que é isso? O pai tá ficando velho? Tamo ficando velho junto, né? Ei, coisa boa, hein, filho? Um abraço pra você e felicidades, tá? Tudo de bom, tudo de melhor na tua vida, meu querido. Tá aí na escuta, né? A semana a gente passou, ó, 3 dias juntos, né? 3 dias conseguimos, o pai tava de férias aí do trabalho. E aí conseguimos ficar 3 dias juntos. E apesar de você trabalhando, né? Trabalha home office, né? Trabalha aí com TI. Mas pelo menos a gente estava pertinho aí, conseguiu ficar mais próximo, né? Que no dia a dia não é fácil assim, né? Cada um tem sua lida, cada um tem sua casa. Mas a gente conseguiu ficar juntinho. Ficamos aí com o vô e a avó, né? Que coisa boa. Fizemos umas bolachas, né? A avó me botou a fazer bolacha, né? Botou a fazer massa, macarrão, né? A avó me deu serviço aí. Mas coisa boa, né? Feliz demais também poder passar um tempinho aí com meus pais. E em especial aí com o filhote, né? Não tava ontem junto, né? Ontem já tava de volta pra cá, vim na quinta-feira de volta pra Chapecó. Mas a gente, segunda, terça e quarta, passou juntos aí. Foi maravilhoso, tá, filho? E então, em nome de toda a família, do vô, da avó aí, do papai, da mamãe, né? Da mana, nono, nona, tio, tia, em nome da Paula também, todo mundo te homenageando com essa música aqui, meu filho. Pela passagem do seu aniversário que foi ontem, tá?

0: Parabéns, filho. Felicidades pra você. Felicidades a todos que aniversariaram essa semana, a todas as pessoas que fizeram aniversário. Aos que estão aniversariando, você que faz aniversário hoje, amanhã, depois, feliz aniversário pra você.
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0: E que Deus te conceda saúde e sabedoria.

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0: 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Som da Terra, agora são 13 horas 10 minutos, 1 da tarde, 10 minutinhos. 20 graus a temperatura nesse 27 de junho de 2026. 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A 150 por minuto. Vamos lá, que tem gente ligada com a gente. Quem tá comigo? Boa tarde, Mauro. Tudo bem? Aqui é Reimar Bender, Antônio do loteamento Auri Bodanese, do bairro EFAP. Fala, meu nobre, como é que está? É, ouvindo esse belo programa e tá pedindo música. Já vou dar uma procuradinha aqui na tua, tá bom? Um abraço, querido. Obrigado pela audiência. Um abraço pro pessoal da EFAP, sempre ligado com a gente. Quem tá comigo? Boa tarde, Mauro. Alex da Borracharia Vaz. Alex, como é que tá, meu amigão? Tudo certo? Estamos ligados na Conda FM. Se puder tocar a música, claro que tô, claro que tô. Eu vou trazer ela aqui com João Neto e Frederico, tá? É, num popurri. É, vou trazer ela aqui, tá pedindo Canarinho Prisioneiro, vou trazer ela na sequência, tá bom? Um abraço pro Mauro Elvis, tá sempre ligado com a gente, pedindo, claro, claro, claro, Teixeirinha, né? Teixeirinha, daqui a pouquinho eu rodo pra ti, tá, querido? Daqui a pouquinho eu já trago pra você. Um abraço, obrigado pela audiência de sempre. Quem tá comigo, alô, boa tarde.
1: Boa tarde, Mauro Becker.
0: Opa!
1: De Oliveira.
0: Ô, tio Wilson.
1: Tá ouvindo já esse maravilhoso programa aí? Se puder botar a música pra nós, bota aí. La Bella Senhorita. Um grande abraço, meu amigo.
0: Valeu!
1: Ah, Deus. Voltou agora, né? Agora não tem mais aquele programa da manhã, né?
0: É, voltou o Ivan Carlos. É, Ivan Carlos, de volta. Ah, também, acho que deu uns 60 dias de férias, mais ou menos, Ivan Carlos, né? Mais ou menos. Ai, ai, valeu, tio Wilson. Mas foi um prazer fazer a programação aí do Ivan Carlos Comunica. Nos quatro finais de semana que ele esteve de férias, né? Tivemos essa grande oportunidade, esse grande comunicador, Ivan Carlos. E aí agora estamos de volta aqui, né? Só no horário do Som da Terra, né? Mas vocês sabem, né? Meio-dia e meia no sabadão tem compromisso por aqui, né? Ah, meio-dia e meia no outro sabadão tem compromisso, tá? Vamos lá que tem mais gente por aqui. Boa tarde, Mauro. Tudo bem? Aqui é a Gabriela. Oi, Gabriela. Como é que você tá? Tudo certo? É, tá pedindo música aqui, se possível. Ah, sim. É, moreninha linda, desde já agradeço. É, se for atendido, um excelente final de semana a todos os ouvintes e vocês aí do programa. Obrigado, querida. Um abraço pra vocês aí também. Um abraço pra família Rush, Gabriela, toda a família aí, sempre ligado com a gente por aqui no Som da Terra. Daqui a pouquinho é tua, tá? Daqui a pouquinho eu rodo. Quem tá comigo, alô, boa tarde?
2: Boa tarde, Mauro Becker. Aqui é o João da Linha Faxinal do Sozas.
0: Fala, Joãozinho!
2: Vou fazer uns pés de moleque junto com a minha avó de tarde.
0: Capricha, hein?
2: Ficar se esquentando em volta do fogão a lenha e ficar escutando a rádio quando dá.
0: Isso aí, meu querido.
2: Um forte abraço.
0: Valeu, Joãozinho. Um abraço pra ti também, querido. Obrigado pela audiência. Obrigado, obrigado, obrigado, obrigado. Música no ar. João Neto e Frederico abrindo a sequência.

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0: Corpo e Alma, participação de Vilseu Pause. Essa aqui é a versão que eu mais gosto dessa música, gente. Perigosa e linda. A putitão, né?
1: Valeu, Vilseu Pause!
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0: Agora são 13 horas, 27 minutos. Chegando diretamente do jornalismo com informações para você. André De Lázari. Alô, André, boa tarde.
7: Olá, Mauro Becker. E a você que acompanha o Som da Terra na Condá. Nesta semana, o grupo de idosos do bairro Esplanada em Chapecó recebeu novos equipamentos que irão contribuir para a realização das atividades desenvolvidas com os participantes. Os itens foram adquiridos com recursos no valor de R$100 mil, destinados por meio de emenda parlamentar da deputada estadual chapecoense e pré-candidata à reeleição, Luciane Carminati, do PT. A compra foi realizada pela Prefeitura de Chapecó por meio da Secretaria da Família e Proteção Social, responsável pelos grupos de idosos do município. Entre os equipamentos entregues estão um processador de alimentos, uma batedeira industrial, um refrigerador, um fogão industrial, um freezer horizontal, cilindro, mesas e cadeiras, além de outros itens que ainda serão comprados com o saldo remanescente do recurso que não foi totalmente utilizado nesta primeira etapa. Nesta quinta-feira, o Centro de Convivência do Idoso de Chapecó promoveu uma ação especial em parceria com a Rede Catarina da Polícia Militar, voltada à conscientização sobre a violência contra a pessoa idosa. A atividade contou com a presença da equipe da Rede Catarina, representada pelo sargento Marcelo Vanderwald, que proporcionou aos idosos um momento de interação com o mascote da Rede Catarina e os cães da PM. De forma lúdica e acolhedora, a iniciativa abordou um tema de grande relevância: a prevenção e o combate à violência contra os idosos, uma realidade que ainda afeta milhares de pessoas em todo o país. Além de conscientizar, a ação buscou promover momentos de alegria, integração e aproximação entre os idosos e a corporação, fortalecendo o sentimento de segurança, respeito e valorização da pessoa idosa. Daqui a pouco, no Super Sabadaço, eu volto com mais informações.
0: Muito bem, André De Lázari, obrigado pelas informações. E daqui a pouquinho, então, no Super Sabadaço com Moisés Padilha, mais informações por aqui com ele, o gigante André De Lázari.
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0: A procura da felicidade. É isso mesmo, é isso mesmo. 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
0: É isso aí, é isso aí. Tem mais gente participando com a gente? Sim, eu queria falar para você que tá aí do outro lado do rádio ouvindo a gente, também de uma coisa bem importante, tá? Claro, quando a gente tem proximidade, vai facilitando, né? Mas falar que Chapecó está participando do GESC em São Miguel do Oeste, né? Minha filha competindo também, hoje pela manhã, competindo no ciclismo. Primeira vez numa grande competição, né? Ela que tá lá na casa da nona agora, né? Junto com a minha esposa. Em descanso, mas competiram aí, para quem conhece a região, ali no Parque da Faísmo, né, que fica entre São Miguel do Oeste e Descanso, competiu hoje pela manhã, e por ser a primeira vez, foi maravilhosamente bem, tá? Quarto colocado no estado, ela ficou quarto colocado nas competições da manhã no estado. E amanhã tem mais, né? Amanhã tem mais competição. Então, parabéns aí a Chapecó pelo investimento que faz no esporte, tá? Isso é maravilhoso. Falo como conhecedor, né? Porque sei do quão importante. Eu vejo o quanto a minha filha gosta, quanto se dedica a estar participando aí dos eventos, né, do ciclismo. Inclusive, domingo passado tinha um evento aqui na cidade, estava muito frio e ela foi lá. Ela não competiu no domingo passado, mas ela estava lá junto também, gosta demais. E assim os demais esportes, né, foram numa caravana com 3 ônibus para São Miguel ontem. E são várias modalidades, né, e aí com certeza vindo muita coisa boa por aí. E reforçar então aqui a minha filhota aí. Parabéns, filha, tá? Pela atuação hoje de manhã e vai com tudo amanhã de novo aí. Vai com tudo, tá? Que você tá maravilhosa, tá? Primeira grande competição que participou, quarto lugar no geral, né? Foi muito bem e tô muito orgulhoso de você, tá bom? Lembrando que a competição é estadual, né? O GESC tá acontecendo lá por São Miguel do Oeste. Muito bem, muito bem. Participação por aqui, quem tá comigo? Ah, tá aqui, tava olhando errado aqui, ó. Boa tarde, Carolina Kinjerski do Bodanese, da EFAP. Boa tarde, Mauro Becker, todos ouvindo a 98.9, Som da Terra. Abraços, dona Carolina, tudo de bom pra senhora. Um ótimo sábado, obrigado pela audiência. Boa tarde, Mauro, ouvindo o programa Rudimar do Goiuém, com chuva. E chuva, meu Deus do céu. Esse tempinho não dá trégua, né? A semana foi gelada. Hoje amanheceu com solzinho, mas tá com uma chuvisquinho, né? Chovendo. Aí pra região do Passo dos Fortes aqui tá chovendo. Ali a região do shopping, né? Já pra outro lado. Aqui também. Aquela chuvinha bem fininha, né? Antigamente a gente falava aquela chuva de Moiabó. Eu não sou tão velho assim também quando eu falo antigamente. Né? É que eu escutava dos outros, né? Chuva de Moiabobo. Ai, ai, tá certo então. Quem tá comigo, alô, boa tarde.
2: Boa tarde, Mauro Becker. Aqui ouvindo.
0: Bom.
2: Eu gostaria de ouvir uma música do Bruno Marrone, Mariane.
0: Bruno e Marrone, legal demais, vou ver se consigo rodar ainda, tá? Vou ter que dar uma conferida na playlist, eu acho que eu tô lotado aqui, tá? Um abraço, obrigado pela audiência, quem tá comigo?
3: Boa tarde, Mauro Becker, aqui Boa tarde, Valentina. Agora eu tô aqui ao redor do fogão, a lenha, fazendo meus temas.
0: Opa!
3: E gostaria de pedir uma música. Por debaixo dos acolchoados, Chiru Missioneiro.
0: Ô, louco, meu!
3: Hoje não desligamos o rádio desde cedo. Tem um

0: ótimo sábado.
1: Que coisa boa. Abraço aí pra vocês. Obrigado pela audiência. É bom demais estar ao redor do fogão a lenha, né? Boa tarde, Mauro. Aqui é a Cris. Queria pedir uma música para os meus pais, o Pido e a Semi, que estão na escuta. É para minha filha Débora. A música Pilares. Ô, Cris, um abraço para vocês. Obrigado pela audiência. Pessoal de Romerândia ligado com a gente. Um abraço pro Pido, para a Semi, para a Débora, essa querida, né? Maravilhosa. Um abração para vocês aí. Tudo de bom. Obrigado pela audiência. Eu vou ver se consigo encaixar aqui, tá bom? Um abração para vocês. Obrigado pela audiência. Meu nobre Mauro Becker, quem que tá comigo? Ô, Heraldo Briguente, como é que tá a figuraça? Tudo certo? Ligado com a gente, um abraço pra você, obrigado pela audiência. Eu não vi aquele rapaz que eu vi nas redes sociais hoje, ele não me mandou recado, né? É, vi nas redes sociais bailando, sábado passado. Nelson, né? Que onde é que tu tá? Não perde um fandango esse bicho velho, né? Quem tá comigo, alô, boa tarde.
2: Bom dia, Mauro. Bom dia, Lobisomem. Um abraço do Lobisomem a todos que estão escutando o teu programa.
1: Coisa boa, hein?
2: Temos saindo do almoço lá do Lambeck, temos indo pra casa, mas estamos escutando o teu programa aí.
1: Que é coisa boa.
2: Um abraço do Lobisomem a todos.
1: Valeu, Lobisomem, abraço. Obrigado pela audiência, pessoal ligado com a gente por aqui na Conda FM. 3361-3110. Música no ar, pedido do ouvinte chegando.
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1: pra matar a saudade, né?

0: Vamos embora, até a volta, minha gente.
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0: Gravada ao vivo, hein? Moreninha linda, Oswaldir e Magrão. E coisa bonita demais essa música, hein? Demais, demais, demais. Quem tá comigo? Alô, boa tarde.
1: Pois é, Mauro, meu lisonho velho. Tá querendo fugir do frio daqui? Tá querendo ir lá pro Belém do Pará? Se tiver uma prenda que quiser carona, acompanhar o lobisomem velho nos passeios, é só entrar em contato.
0: Se alguém tiver precisando de carona, né, lobisomem? Ai, ai, ai, valeu, lobisomem! Um abraço aí pro Mauro Elvis também. Valeu, querido, um abraço, tudo de bom. Quem tá comigo, alô, boa tarde.
2: Boa tarde, boa tarde. Temos aí ouvindo a Condá.
0: Opa!
2: E descascando uma mandioca pra levar pro pessoal na cidade amanhã.
0: Sabe, bicho, vem.
2: Se alguém se interessar, uma mandioquinha nova pra fazer o acompanhamento da carne amanhã.
0: Ah,
2: é só
0: a carninha
2: chamar
0: de porco, né?
2: Que nós faz a entrega.
0: As que tá. Valeu então, tá dado o recado aí, bicho velho. Valeu, um abração, tudo de bom. Quem tá comigo, alô, boa tarde. Paulo Cruz, como é que tá, Paulo? Tudo certinho, meu amigo? Um abraço pra você, pra família, tudo de bom. Boa tarde, Mauro. Tudo bem? Um ótimo sábado. Abraço, Delfina. Fique com Deus. Tá pedindo música aqui, dona Delfina. Não vou conseguir mais rodar, tá? Tô no meu limite. Já entrei antes de encerrar a música aqui, porque senão eu vou tomar o espaço do Moisés Padilha. Mas obrigado pela audiência, o carinho de vocês de sempre. Um abração. Bom final de semana. Fique com Deus também. Boa tarde. Ah, tá bom então. Deixa eu ver aqui. É, já vamos dar uma olhadinha, tá? É, o pessoal pedindo aqui do alojamento de aves. Já vamos dar uma olhada aqui, daí já passo pra vocês, tá bom? Abração pra vocês, obrigado pela audiência, né? Quem tá comigo? Alô, boa tarde.
3: Boa tarde, seu Mauro.
0: Opa!
3: Eu adoro assistir teu programa, sábado de tarde. Aqui é o Severino.
0: Ô, Severino.
3: Do bairro Thiago.
0: Coisa boa, hein?
3: Eu queria que você mandasse a música aquela, Flor do Meu Jardim.
0: Ah, baita pedida, né? Vou ficar devendo pelo seguinte, Moisés Padilha tá chegando aí, né? Já tá na cola aí, já tá querendo que eu largue o microfone aqui pra ele falar, né? que é isso, que é isso, né? Gente boa, tem mais participação por aqui, deixa eu ver. É, quem tá comigo? Boa tarde, Mauro, tudo certo? Claudicir Paulo Smolinski, do bairro Pinheirinho, tamo ligadinho! Valeu, Claudicir, um abraço pra você, querido, tudo de bom! Um ótimo final de semana pra vocês, tá? 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É, um abraço pro Alex e toda a família aí, tão ligadinhos com a gente. 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Toda felicidade, Eu vou deixando meu abraço por aqui pra você que ficou com a gente desde o meio-dia e meio até agora com o Som da Terra. Sábado que vem estaremos de volta com mais um Som da Terra aqui na programação da Condá FM. Chegando Moisés Padilha, o grande Moisés Padilha, com o Super Sabadaço. Depois tem o Xará com integração musical. E às 18, Nelson João Krombauer, ele chega com o Show de Bandas. Um beijo pra quem é de beijo, um abraço pra quem é de braço, um forte aperto de mão para os demais e com Deus até sábado que vem. Tenha uma excelente semana e um final de semana feliz. Fique na Condá, 50 anos no ar.

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Opa! Todo mundo ligado na melhor programação do rádio. 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Alô, alô, alô, minhas amigas do rádio, alô, meus amigos do rádio, está começando mais um campeoníssimo de audiência. Depois, o som da terra na comunicação, alegre, leve e solta, do amigo Mauro Becker, está retornando para o QTH do Sossego neste momento. Bom retorno, amigo, nós vamos segurar, continuamos aqui sempre, procurando fazer sempre o melhor para você, o rádio, para os melhores ouvintes. E a partir de agora é tudo comigo, tá? A partir de agora é tudo comigo na apresentação do programa. Mas a responsabilidade da programação musical, a playlist, o repertório é com você, nos ajudando a fazer aqui a playlist, o repertório do show, através do nosso canal de comunicação Linha Direta com Sucesso 3361-3110. E sabadão maravilhoso, sabadão lindo demais, 27 de junho, 178 dias no calendário gregoriano, 179 anos bissextos. Nós temos ainda 187 dias do ano de 2026 para fazer a diferença. Hoje é Dia Internacional da Pessoa com Surdo-Cegueira. É Dia Internacional das Micro, Pequenas e Médias Empresas. Hoje também aqui no Brasil é Dia do Mestiço. É Dia Nacional do Vôlei, Dia Nacional do Técnico em Nutrição e Dietética, Dia Nacional do Progresso. E hoje é mais um dia para ser feliz, então aumente o volume do seu rádio e, claro, vem com a gente, vem conosco em mais um programa Super Sabadaço Musical Informativo. Teremos as informações do jornalismo, atualizações, previsão do tempo, sempre com contando com a sua participação aqui no nosso 3361-3110, tá? E os nossos parceiros, anunciantes, nossos parceiraços aqui no apoio publicitário ao programa. 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São 2h11. Vamos começar o show assim, ó. Quero começar o show assim, ó, diferente, com Chonado e Chorado. Irmãs Barbosa, cai bem nessa tarde. Tarde nublada, chuvosa, garoando, chovendo aqui na capital da Costa Oeste de Santa Catarina. Nem por isso deixa de ser uma tarde maravilhosa e linda. Mourão da Porteira, Irmãs Barbosa abrem o show.

0: Circo da Vida, Holly Robson, o primeiro sucesso, aliás, o segundo sucesso da tarde de hoje. Tudo de bom aqui, o programa ao vivo.
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2: Vai mandando o seu alô.
0: Vai mandando o seu alô, viu? Mas agora, aqui no programa Super Sabadão 3361-3110, Wilson Oliveira tá ligadinho conosco, confirmando a audiência. Gino e Geno, vou gastar o barão. 2h17.

0: Gino e Geno, na participação do seu Wilson. Participando conosco aqui no Super.
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0: Ó, o seu Antônio Carlos aqui. Moisés, tem Cantinho do Caboclão? Mas como é que não tem Cantinho do Caboclão, meu amigo Antônio Carlos? Claro que tem. 2h18, Lourenço Lorival, Canga do Tempo. A música autêntica, a música sertaneja raiz que tem cheiro de terra e gosto de café torrado.

0: sucesso do Embaixador, Gustavo Lima, Bala Alojada, é sucesso. O programa Super Sabadaço, todos os ritmos. As músicas gauchescas é pra hora do mate, tá bom? Às 16 horas, a partir das 16 horas aí, só as bagualas, as abagualadas, as gauchescas, nativistas. A Hora do Mate tradicional, quadro Hora do Mate aqui do Super Sabadaço.
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0: Minha amiga Andressa, aí ó, já mandou a foto do copo de vinho, bitelinho de vinho, almoçou mais tarde, tá tomando um bitelinho de vinho, tá em casa, tá de boa, curtindo esse clima aconchegante, ouvindo a melhor rádio do Brasil. Que é isso? Obrigado, querida, beijo no coração. Nós esforçamos bastante, viu, pra fazer o melhor rádio pra você. Melhor ouvinte do rádio. Michel Teló. Regravações aí, ó, meu erro, regravações, e o sol, o sertanejinho do Teló. Tá na Conda FM, 50 anos. Tá pra lá de bom demais.

0: 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Chamando. Alô, alô, André De Lázari, na primeira participação aqui dentro do Super Sabadaço, Andrezito.
1: Olá, Moisés Padilha, e a você que acompanha o Super Noite na Condá. A deputada federal chapecoense e pré-candidata ao Senado, Caroline Detone, do PL, apresentou uma proposta de emenda à Constituição para ampliar a competência do Tribunal do Júri e permitir que crimes relacionados à corrupção sejam julgados diretamente pela sociedade. A proposta altera o inciso 38 do artigo 5º da Constituição Federal, incluindo os crimes relacionados à corrupção entre aqueles submetidos ao júri popular, hoje previsto para o julgamento dos crimes dolosos contra a vida. Para a parlamentar, a corrupção deixou de ser apenas um crime administrativo ou econômico e passou a representar um ataque direto à vida, à dignidade e ao futuro da população brasileira. Na justificativa da PEC, Carol Detone argumenta que a corrupção destrói políticas públicas essenciais, inviabiliza investimentos e compromete serviços básicos. A proposta também cita os desdobramentos da Operação Lava Jato, apontada como um dos maiores escândalos de corrupção da história do país. Segundo a deputada, apesar das provas produzidas e dos prejuízos bilionários identificados, grande parte das condenações acabou anulada por questões processuais. A parlamentar defende que o Tribunal do Júri fortalece a participação popular e aproxima a sociedade do julgamento de crimes que afetam diretamente a vida dos brasileiros. A deputada ainda relembra que o Brasil ocupa a 107ª posição entre 182 países no índice de percepção da corrupção da transparência internacional. Estimativas também indicam que o país perde cerca de 160 bilhões de reais por ano com corrupção, valor equivalente a 8% do PIB nacional. A proposta está na fase de coleta de assinaturas para tramitação na Câmara dos Deputados. O ginásio da Escola de Educação Básica Irene Stonoga, no bairro Maria Goretti, em Chapecó, sediou no último sábado a segunda etapa do Circuito Municipal Aberto de Tênis de Mesa. O evento consolidou o crescimento da competição ao registrar 141 inscrições, 26 a mais em relação à etapa de abertura. A organização da competição ficou por conta da Associação Desportiva Chapecoense de Tênis de Mesa, a DCTM. A iniciativa conta com o apoio da Prefeitura de Chapecó por meio da Secretaria de Esportes e Juventude. O torneio reuniu mesatenistas locais, majoritariamente alunos do programa Atleta do Futuro e visitantes, competidores das cidades de São Lourenço do Oeste, São Miguel do Oeste e Marau, no Rio Grande do Sul, também marcaram presença nas disputas. O nível técnico foi elevado, com a participação de destaques que defendem o time da DCTM. Jogaram os atletas Davi Fuji, campeão da categoria absoluto A do Brasileirão de Inverno, e Lucas Romanski, ambos da seleção brasileira de base, e Bruno Moleda, da seleção uruguaia. A chapecoense Isabelle Valentini, campeã nacional sub-9, também competiu. Um grande público acompanhou as partidas ao longo de todo o dia. Mais informações amanhã às 7 da manhã no Primeira Hora, comigo, Gladir Azambuji e Eduardo Prado. E amanhã, durante o Supernoite, cobertura completa do lançamento do acampamento Farroupilha de Chapecó com Gladir Azambuji, direto do Parque Farroupilha. Uma boa noite a todos. Do jornalismo da Condá FM, André De Lázari.
2: Gente, olha, foi uma falha grotesca minha, tá? Foi uma falha grotesca minha. Eu acabei aqui me equivocando e chamei o noticiário errado, tá? Eu chamei o noticiário errado, preciso me desculpar com você, nosso ouvinte, com o André De Lázari, que entrega o conteúdo jornalístico quentinho pra gente, com informações quentinhas. Então, você me permita agora, neste momento, chamar novamente o André. Agora sim, foi falha minha, tá bom, gente? Com o noticiário enviado agora, há 10 minutinhos, a primeira informação da tarde, então, agora sim, atualizada com o nosso querido André De Lázari, às 2h35.
1: Olá, Moisés Padilha, e a você que acompanha o Super Sabadaço na Condá. A Defesa Civil de Santa Catarina emite alerta laranja para todo o oeste do estado em função da previsão de temporais com chuva pontualmente intensa amanhã entre meio-dia e meia-noite. O risco é alto para alagamentos e enxurradas pontuais, destelhamentos, danos na rede elétrica e queda de galhos e árvores. O alerta para hoje e para segunda-feira é de cor amarela. A AMOSC realizou mais uma reunião do Colegiado de Assistência Social em Chapecó durante esta semana.

0: semana, reunindo gestores e profissionais dos municípios da região para discutir temas relevantes da política pública de assistência social. O encontro foi conduzido pela assistente social da MOSC, Marlete Weschenfelder, juntamente com a coordenadora do colegiado, Cláudia Choronski, assistente social de Pinhalzinho. Entre os assuntos debatidos estiveram preenchimento do questionário do Tribunal de Contas da União para inspeção em loco, a capacitação promovida pela Secretaria de Estado da Assistência Social sobre o fenômeno El Niño, os resultados do cofinanciamento estadual, a composição das equipes do Programa Saúde na Escola e a organização do Seminário Regional de Gestão do CadÚnico e do Bolsa Família. A programação das próximas semanas prevê a realização deste seminário, seguido da reunião do Colegiado de Gestores Municipais de Assistência Social de Santa Catarina e da Comissão Intergestores Bipartite. A expectativa é reunir mais de 150 pessoas, entre gestores, técnicos e profissionais da assistência social de diversas regiões de Santa Catarina, em São Carlos, o que deve também gerar impacto positivo para a economia local, movimentando setores como hotelaria, alimentação e serviços. A Secretaria da Família e Proteção Social da Prefeitura de Chapecó encerrou a semana promovendo uma série de atividades juninas nos serviços de convivência e fortalecimento de vínculos destinados a crianças e idosos. As ações aconteceram nos bairros Seminário, Santo Antônio, Líder e EFAP, no distrito de Marechal Borman e na aldeia Todo Ximbang, reunindo usuários, famílias e equipes técnicas em momentos de integração e celebração. Durante a semana, cada território realizou sua festa junina, organizada pelas equipes da assistência social, proporcionando aos participantes uma programação especial com comidas típicas, brincadeiras, músicas e diversas atividades recreativas. Mais do que celebrar uma das tradições mais marcantes da cultura brasileira, os encontros tiveram como objetivo fortalecer os vínculos familiares e comunitários, promovendo a convivência, a inclusão social e a aproximação entre a comunidade e a prefeitura. As festividades seguem acontecendo ao longo das próximas semanas em outros serviços de convivência da assistência social. Daqui a pouco eu volto com mais informações.
1: Ok, obrigado. Combinado, André De Lázari, são 2h38. 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
1: Muito prazer, uma ótima tarde para você aqui nas ondas da Conta FM 989. Sua melhor companhia desde 1976. 50 anos, 5 décadas com você. Abraço, meu amigo alemão, Arildos Alemão. Como é que você tá, meu parceiro de pedal? Grande alemão, né? Não passou, né? Não passou. Que barbaridade. Moisésinho tá... Mas foi... Não, e você sabe que... eu chamo aqui o jornalismo. Eu chamo o André com o jornalismo. E na maioria das vezes eu acompanho as notícias que estão sendo divulgadas. Vou organizando a sequência da programação. E aí chamei o André de boa e fiquei assoviando aqui no estúdio, nem prestei atenção na matéria, né? Lá no finalzinho que eu vi, barbaridade, não é essa matéria, que agora daí foi certo, né? Agora já organizamos a casa de novo. Abraço, meu amigo Melão! Abraço pro amigo Leite, parceiros aí do Giro de Pedal aí nos fins de semana. E o que você tá fazendo neste momento, hein? Tá descansando, já fez o soninho da... Soninho da beleza? Soninho da engorda? Tá de boa, tá em casa, tá tranquilo, tá no trabalho. Ainda tem mais um naquinho de trabalho, bom trabalho. Já está no QTH do Sossego, bom descanso. Aproveita esse fim de semana,

0: 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Agora são 2h42, vamos conversar com o nosso povo aqui. É, o amigo Gilmar, alô, meu amigo Gilmar, tá ligadinho juntamente com a sua esposa, na linha Tomazelli, aqui em Chapecó. Obrigado pela companhia, tudo de bom. É, confirmando a audiência aí também do Severino, está participando, está nos acompanhando. Guta Dondoni, boa tarde, Moisés. Poderia divulgar o convite da AMAD? Sempre tem alguém precisando de ajuda, é verdade. A AMAD é a Associação Municipal de Alzheimer e Demências. Então, ó, no próximo dia 26 de julho, aliás, perdão, em julho, alimentação para a saúde cerebral, prevenção e tratamento de doenças neurológicas. Palestrante Márcia Ortripke, nutricionista e farmacêutica bioquímica. Vai ser dia 4 de julho desse ano, no próximo dia 4, então, das 8h30 da manhã às 10 horas, tá? No Salão Comunitário da Capela São Francisco de Assis, bairro Jardim Itália. Todo mundo no convite. No pique do sucesso, no pique do rádio. Alegria, alegria. Ao vivo, Alex Dias. E Céu e Cantos. Vestido Colorado. Alex Dias e Céu e Cantos. Cantam e encantam agora aqui no programa Super Sabadão, às 2h44. Bom fim de semana,
1: Alex,
0: hein?
1: Alex Dias com Céu e Cantos. Vamos lá.
0: Prazer estar com você. Vamos cantar junto com o Céu e Cantos? De Vestido Colorado, Alex Dias e Céu e Canto.
2: Alex Dias.
0: Opa, o que aconteceu ali, Piazinho? Ah, me derrubou na cadeira? Não pode. Ai, ai, ai, ai, ai, ai, ai. E agora? O que é que nós vamos fazer? Começa de novo, Piazinho. Põe de novo De Vestido Colorado do Alex Dias e o Céu e Canto.
1: Vestido Colorado, vamos cantar?
0: Agora vai.
1: Alex Dias com Céu e Canto, vamos lá.

0: Vestido Azul. A indicação aí da dona Guta Dondoni. Obrigado pela companhia, uma ótima tarde. São 2h54. Meu amigo Alencar, aquele abraço. Moisés, toca para nós o Caminhoneiro Bicho Louco, homenagem aos caminhoneiros. Claro, vamos tocar nossos amigos caminhoneiros, nossos heróis da estrada, cortando o tapetão preto que atravessa o estado de Santa Catarina, Paraná, Rio Grande do Sul, Brasil.
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0: Caminhoneiro Bicho Louco, Chitãozinho e Chororó. Meu amigo Alencar, uma ótima tarde para você. Abraço para a família inteira, então, e na chácara, curtindo a programação. Bom demais, sábado à tarde. Tempo nublado, tempo chovendo. Sábado maravilhoso, sábado espetacular, aconchegante. E você com o rádio ligado, ouvindo a melhor programação do rádio. Não perca a hora, agora são 2h59. 21 graus a temperatura e a umidade relativa do ar em 79%.
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0: dia. Muito prazer, uma ótima tarde, é um privilégio estar com você aqui na Condá FM, fazendo rádio também para você, melhor ouvinte do Brasil, Condá 50 anos, meio século. A música, a informação, a notícia, a comunicação, o esporte. E você, claro, acompanha-nos também nos finais de semana com uma programação preparada, feita, entregue com muito carinho para você, tá bom? Como é que é? Ah, entendi. Moisés, já que homenageou os caminhoneiros, a dona Eulália, toca o César e Paulinho Viajante Solitário. Manda para todos os caminhoneiros, mas então, dona Eulália, já fez o soninho da beleza, dona Eulália? Já? Já fez mesmo? É? É, será que é o soninho da beleza? É da beleza ou é da engorda? Ó, o soninho, mas não é dormir duas horas, três horas, né? É, no máximo aí, 30 minutos, 40 minutos, é? 20, 30, 40 minutos. Eu digo uma coisa pra você, viu? Se você rala a semana toda, acorda cedo, dorme tarde e tem a oportunidade de nos finais de semana alongar um soninho ou de manhã, ou depois do meio-dia, faça, porque você estará recuperando, seu organismo agradece, tá? E siga o seu coração. Siga o seu coração, tá bom? É isso aí. É bom descansar, né, gente? Enquanto descansa, enquanto dorme, o organismo se recupera. Dona Delfina Moisés, boa noite. Boa noite, não. Ó, eu que errei aqui. Boa tarde, Moisés. Tudo bem? Ótimo sábado. Dona Delfina, dia chuvoso, frio. Um dia bom para o soninho da beleza. Beijos, fica com Deus. Obrigado, dona Delfina, para você, para o seu Lírio, para dona Jane, para a neta Yara toda aí, no bairro Belvedere também. Isso, tá bom para um soninho hoje. Tá bom para um soninho. Mas não desliga o rádio. Se for fazer o soninho da beleza, aí leva o radinho junto debaixo do travesseiro. Né? Não desliga o rádio. Não desliga o rádio. Escuta a minha voz. Não ouvi esse áudio, e agora? Não ouvi esse áudio, eu vou colocar direto no ar. Ai, ai, ai, e agora? É arriscado, deixa eu ver aqui. Vou ouvir. Não, vou seguir meu coração. Vamos ver se o meu coração me derruba ou não. Alô?
1: Rádio Índio Condá. Boa tarde.
0: Boa tarde.
1: Adoro muito o seu programa.
0: É mesmo?
1: Queria escutar aquela música que meu filho é caminhoneiro, meu pai foi caminhoneiro. E queria oferecer aquela Filha de Caminhoneiro pro meu filho.
0: Ah, essa música é linda, Filha de Caminhoneiro. É
1: se
0: linda?
1: Se for atendida, eu agradeço.
0: É linda e triste, né?
1: Disse, Cela de Andrade,
0: é uma história muito triste.
1: Alvorada.
0: É lindo, só deixa eu ver quem é que tá aqui mesmo, como é que é o nome?
1: Por atendido, eu agradeço, é Claudice Sela de Andrade aqui do bairro Alvorada.
0: Claudice, essa música que a amiga pediu ali, é bonita a música, mas ela tem, é um pouquinho triste, mas vamos tocar daqui a pouquinho, vou procurar ela para nós tocarmos, tá bom? Viu? Te falei, segui meu coração e teve um grande pedido musical, e a nossa ouvinte que participou aqui, Claudice, né? Claudice, obrigado, querida. Beijo no coração. Quem é que tá aqui, ó? Eu acho que vai ter arraiá lá na Niju, né? Eu acho que vai ter festa junina na Niju. Ô, amigo Jacir Parafuso, ontem de noite mandou uma mensagem aqui pra rádio, disse que estava ajudando a preparar lá o arraiá lá da Niju. Fala, seu Jacir Parafuso!
2: Opa! Boa tarde, Moisés.
0: Boa tarde, bicho velho.
2: Temos aí preparando um evento para hoje à noite, e dê uma olhada aí, ó, o meu serviço aí, que
0: tá bonito,
2: que eu faço de pintura aí.
0: Niju Brasil.
2: Dê uma olhada o letreiro que eu fiz, o desenho que eu fiz nessa carreta aí pra gente sortear.
0: Movidos pela mesma paixão.
2: Nossa. Beleza?
0: A taça do mundo é nossa.
2: Toca uma pra nós aí, uma bandinha.
0: Uma bandinha.
2: Beleza? Pode ser do corpo e alma.
0: Tá bom, seu Jacir. Ali, ó, ficou... É pintura ou é plotagem, seu Jacir? É pintura? Não, é pintura, né? Rapaz, é um trabalho de artista, né? Ali é uma câmara fria. É, ali tem a taça, toda nas cores verde e amarela. É, né, em ritmo da Copa do Mundo, né? Niju Brasil, movidos pela mesma paixão. Aí tem a taça ali, que é a taça do mundo, que vai vir pro Brasil, tomara que venha, né? Segunda às 14h, tem É Brasil e Japão, né, gente? Pela Copa do Mundo. Eita, nós! Mas vai dar certo, vai dar tudo certo, né? Vai dar tudo certo. Um abraço, seu Jaci. Obrigado pela companhia. Falar pra você aqui, ó. Você já deu uma olhadinha ali como é que está a fachada aí da sua empresa? É? 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Vamos em frente. Moisés, boa tarde. Sou a Vani. Moisés, ó, eu gostaria de mandar uma música para nossa irmã Veronice. Ah, é a Vani Gabiati. A Vani Gabiati aqui, ó. Moisés, gostaria de mandar uma música para minha irmã Veronice, que vai ser mamãe. E mais uma mocinha na família, Antonella. Olha que legal, que maravilha, que bênção. Que Deus abençoe com muita saúde. E já amamos muito. Bom fim, já, que notícia maravilhosa, minha amiga Vani. Que Deus abençoe, viu? Veronice, que Deus abençoe, tá? Antonella, com saúde e com paz. Olha o que minha filha mandou aqui, ó, deixa eu mostrar pra você. Eu vou mostrar, você vai ouvir o áudio, tá? Do meu neto João Pedro. Ouça aí, ó, ouça o João, quatro meses. Oi, João Pedro, fala com o vovô. João Pedro... Oi, olha aqui, João Pedro, JP, olha aqui pro vovô Moisés, ó, olha aqui, oi. Oi? O quê? O quê, meu amor? Fala com o vovô. Ah, tá na rádio com o vovô? Fala, diz oi, oi pro vovô. Eu te amo. Gente... É lindo demais, é algo indescritível, só quem é avô, só quem é mãe, quem é pai, sabe do que eu tô falando. Por isso eu quero tocar essa canção aqui com o Daniel. Isso nos traz uma paz.

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0: 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Agora são 3h28, atenção ouvinte, é hora de informação. 3h28, repete, locutor, 3h28, é hora de informação.
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2: Seguimos com as notícias, Moisés. Estimular iniciativas inovadoras e de impacto e reconhecer as melhores práticas, promovendo a troca de conhecimento e a excelência do setor de shopping centers no Brasil. Essa é a finalidade do Prêmio Abrace, da Associação Brasileira de Shopping Centers. Premiação considerada a mais importante do segmento no país, neste ano o Pátio Shopping Chapecó recebeu duas premiações a projetos que realiza entre os quatro que inscreveu em três categorias, todos finalistas. A cerimônia de premiação ocorreu na noite desta quinta-feira em São Paulo e o Pátio Shopping foi representado pela gerente-geral Tatiana Kerkhoff e pela gerente de marketing Cristiane Andretta. Os critérios de avaliação por parte da banca julgadora, composta por profissionais do setor, especialistas e convidados indicados pela Abrace, envolveram fatores como originalidade, execução, benefícios diretos e indiretos gerados para clientes internos e externos, resultados e o projeto como um todo. Na categoria Expansão e Revitalização, o Pátio Shopping foi premiado com medalha de bronze, pelo exemplo da sua oitava expansão, inaugurada em março do ano passado, com investimento superior a 150 milhões de reais. Essa entrega elevou a área construída de 50 mil para 80 mil metros quadrados e a área locável de 21 mil para 33 mil, enquanto o mix foi de 120 para 170 operações. Outra distinção com medalha de prata ocorreu na categoria Eventos e Promoções com o projeto Flor com Amor. Essa ação compreende a mobilização que motiva o público a ser agente de acolhimento através do envio de mensagens de carinho e esperança a pacientes com câncer por meio de cartinhas de apoio dos visitantes do shopping e arranjos de flores. Para Tatiana, esses dois prêmios mostram a assertividade de iniciativas voltadas ao público que visita o empreendimento. A gerente-geral assinala a relevância das ações premiadas, considerando a amplitude nacional que o Prêmio Abrace possui.

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É um privilégio estar com você, é uma honra estar podendo empunhar esse microfone, se não dos mais importantes microfones da Radiofonia do Sul do Brasil. Grato sempre, porque aqui a gente possa desenvolver o nosso talento, o nosso trabalho, exercitar aquilo que a gente aprendeu e está aprendendo a cada dia que passa. Todos os dias aprendemos algo, alguma coisa, sempre aqui é agradecimento, né? Gratidão à família Lang, Dr. Alfredo, Dona Clarinha, Raquel, Décio, Bonner, a nossa Rose, a Raquel, ao Mac. Essa família maravilhosa aí que nos dão, sempre nos apoiam, nos incentivam, né? Eu não me canso de falar, porque nós estamos trabalhando, ganhando o nosso pão de cada dia, desenvolvendo o nosso talento, fazendo aquilo que a gente gosta. Eu, particularmente, algumas pessoas estão no rádio, mas cada um tem a sua história no rádio. O rádio é um meio de comunicação, o maior veículo de comunicação de todos os tempos. E nós estamos comemorando, celebrando 50 anos. E para mim é uma alegria, é uma honra, é um privilégio poder estar aqui. Eu abri aqui e vou passar rapidamente a previsão do tempo para a nossa ouvinte ali, quem foi? A dona Eulália pediu, né, como é que ia se comportar o tempo pro final de semana. Então eu abri o clima tempo, tá? O nosso querido André, ele abre a plataforma, a Windy. Eu abri aqui o climatempo.com.br. Para hoje, então, é chuvoso aí o dia todo, né? Hoje não. Sol. De manhã até teve, né, um solzinho bem no início da manhã, lá antes das 9 da manhã, mas depois aí fechou. E aí

0: segue o restante desse sábado assim. Já para amanhã, domingo, aqui em praia, essa previsão é aqui para Chapecó e grande região, tá? Para amanhã, sol com muitas nuvens, anublado com chuva de manhã, tarde, noite com temporal. Amanhã, a previsão é de 32 milímetros de chuva. 14 graus a mínima, sobe a temperatura aí. 14 a mínima, 21 a máxima. Para domingo, para amanhã. Então, chuvoso amanhã. Atividades ao ar livre aí já fica mais complicado também, né? Na segunda-feira, daí teremos sol o dia todo, pancadas de chuva de manhã e à noite. Ó, 13 milímetros de chuva na segunda-feira. Na terça, chuva forte de manhã e à noite, aberturas de sol à tarde com pancadas de chuva. 14 graus a mínima, 21 a máxima. Ó, rapaz, para terça-feira, 50 milímetros de chuva. Para quarta, 20 milímetros de chuva. Só um aumento de nuvens, pancadas de chuva no fim da manhã, tarde e à noite. E assim vai, ó. Deixa eu ver, tá marcando aqui, ó. Chuva para quinta-feira. Só daí não marca chuva para na próxima sexta-feira. Daí não tá marcando chuva. No sábado, sol com muitas nuvens, pancadas de chuva tarde e à noite, mas daí é precipitação 2,2 milímetros, aí mais uma garoa, né? No sábado que vem. Então tá aí para os próximos dias aí para você já ir se organizando, se programando. Ok, seguimos aqui na participação do nosso ouvinte, lembrando que nós estamos no ar com o programa Super Sabadaço, sempre com apoio do Mercado Mama Mia, na rua Curitiba 971, no bairro Santa Maria, atendimento das 6 da manhã, às 11 da noite, de segunda a segunda. 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Vamos ver quem é que tá aqui. O Tiago, Tiago da Silva tá por aqui. Estão jogando tênis de mesa, olha só que maravilha. Lá na IFAP, o radião ligado, hein? Olha, ó, mandou, tá jogando tênis de mesa. Fala, Tiago, boa tarde.
1: Moisés, Tiago da IFAP, estamos na escuta do teu programa, eu e meu filho Murilo, e estamos jogando ping-pong aqui, escutando o teu programa.
0: Aí sim, coisa mais boa, hein? Rapaz do céu. Eu era, ainda sou, né? Eu era apaixonado aí pelo tênis de mesa, pelo ping-pong. É bom, né? E eu era bom, rapaz do céu. E é um esporte aí que ele ativa, né? A rapidez na memória, na mente, na agilidade no pensamento, na atividade ciclomotora. É muito bom o esporte. Enquanto você joga um tênis de mesa, ping-pong, enquanto você vai fazendo o bolinho da tarde, né? No sábado à tarde, hoje tá bom fazer bolo, né? Hein, dona Yolanda? Alô, dona Yolanda Rosso? Alô, meu amigo, seu Cláudio Capim? Será que a dona Yolanda tá lá na chácara fazendo um bolo? Ou será que tá em casa? Eu acho que tá lá na chácara fazendo um bolo. Ela já vai me responder. Ela disse que não... Diz que não perde um só programa. Quero ver se é verdade. Se ela estiver ouvindo, ela vai mandar um alô para nós ali, dizer que tá fazendo um bolo. Quem é que tá? Alô, dona Nelce, lá do seu Gumercindo Figueira, na Trilha do Pitoco. Será que a dona Nelce, lá na Trilha do Pitoco, tá fazendo um bolo também? Tá fazendo bolinho de chuva? Deixa eu ver, meu amigo Mauro Becker mandou aqui. Na minha idade, o esporte certo era canastra. Canastra, né? Também. Opa! Sim, claro. Muita gente jogando aquela canastrinha, né, meu amigo Mauro Becker? É bom demais o esporte. É muito bom. Passatempo. E tem que gostar também, né? Tem que gostar. Eu sempre fui muito peralta, na verdade, peralta, não ficava quieto, batia um bicho de carpinteiro, lá naquele lugar tinha um bicho de carpinteiro, como os antigos falavam, parece ter um bicho de carpinteiro que não para quieto, E em termos de esporte, eu sempre gostei de fazer esportes que tinha que estar correndo para lá e para cá, movimentando. Até hoje sou assim, né? Hoje não fico quieto, cara, mas que barbaridade. O seu Zé Topowski está por aqui. Fala, seu Topowski. Boa tarde.
2: Boa tarde, Moisés. Tudo tranquilo? Zé Topowski do Esplanada.
0: Bom de bom, prossiga.
2: Parabéns pelo programa. Sucesso total.
0: É mesmo?
2: Todo sábado eu chego em casa. Quando eu chegar, eu já ligo o radião na Condai. Tamo de ouvido.
0: Obrigado, irmão.
2: Gostaria de pedir uma música com... Com Teodoro que... Sampaio.
0: Teodoro Sampaio.
2: Ah...
0: Qual é a música?
2: Agora esqueci uma música.
0: Qual é a música?
2: Mas é a... A verdade e mentira. Se for atendido, agradeço e ofereço para todos os ouvintes.
0: Tá bom.
2: E não é pouco, né?
0: Não é, é muito. Tem bastante, seu José. Vamos procurar, tá bom? Vamos procurar ali ver se nós encontramos a música. Alô?
3: Boa tarde, Moisés Padilha.
0: Boa tarde.
3: Tudo bem?
0: Tudo bom, Noemi?
3: Bom sábado, chuvoso.
0: Obrigado.
3: Eu aqui na casa, fazendo um pudim.
0: Que delícia.
3: E a Nhonini.
0: Ah, meu Deus.
3: E vamos passar o fim de semana de boa.
0: De boa, descansando.
3: Um abraço a todos.
0: Curtindo, né?
3: E uma boa tarde.
0: Curtindo e aquela cumilança de fundamento, né, dona Noemi? Aí sim, hein? Sagu, pudim, grostoli, bolinho de chuva, bolo de laranja, bolo de banana. É coisa mais boa do mundo, né? Moisés, boa tarde. Roseli da linha Tomazelli, indo para casa depois do trabalho na escuta. Um abraço, dona Roseli. Abraço, amigo Gilmar, esposo da dona Roseli também, na linha Tomazelli. Boa tarde, Moisés, tudo certo? Sargento Basso, tomando um chima e ouvindo o seu programa. Toca aí Minha Serenata com João Mineiro e Marciano. Um bom sábado para todos. Aí sim, tu fostes gigante, sargento. Abraço, irmão. Bora então, eu tô devendo aqui o Corpo e Alma. Quem pediu uma do Corpo e Alma? Ah, foi o seu parafuso, né? Foi o seu Jaci, tá lá na Niju. A Pinto mandou uma pintura da... Mandou ali uma foto lá da carreta que ele pintou lá na Niju. Que coisa mais linda com as cores do Brasil. Mas tem talento esse menino, hein? Tem talento. 3h44. Musical Corpo e Alma. Alô, meu amor.

Boa tarde, Moisés. É a Lourdes. Eu queria pedir a música Lenha Molhada. Ofereço para minha família e para vocês aí da rádio.

0: Os inimitáveis João Mineiro e Marciano, Minha Serenata. E aí seguimos com o programa Super Sabadaço nessa tarde nublada, chuvosa na capital da Costa Oeste de Santa Catarina. Você segue participando conosco, viu, quando há 50 anos. Aumente o volume, estamos juntos há 50 anos, levando os maiores sucessos até você. Música, informação, jornalismo, alegria e, claro, com a sua participação importante. Ó, Dona Dete, minha amiga Dete, esposa do amigo Repolho, amigo Nego, lá no Palmital dos Fundos, ó. Moisés, boa tarde, estamos ouvindo a programação e estamos na escuta. Manda uma música para nós. E tô aqui fazendo cuca. Aí mandou a foto da cuca ali, mas já tá praticamente pronta, né? Barbaridade, hein? O amigo Repolho, aquele abraço, meus amigos. Obrigado pelo carinho da audiência, família maravilhosa, né? Aproveitar e mandar um abraço lá pro seu Neri, de Matos também, dona Natalina, Giovanni, toda essa família de Matos, né? Aí no Palmital dos Fundos. Abraço pro amigo Nego, amigo Repolho, obrigado pela companhia. Seu Valdecir também, seu Valdecir, alô, seu Valdecir. Temos audiência fenomenal, audiência fantástica também, aí na região do aeroporto, acesso ao aeroporto. 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Bora sim, bora. Boa tarde, Moisés. Gilmar, da linha das Palmeiras, descascando mandioca para vender e ouvindo o programa. Anuncia aí, mandioca à venda. É o Gilmar. Olha que legal. É o Gilmar, né? O seu Gilmar tá descascando. Deixa eu ver aqui. Deixa eu dar uma olhadinha melhor ali. Gilmar, da linha das Palmeiras, descascando mandioca para vender e ouvindo o programa. Anuncia aí, mandioca venda, obrigado. Então deixa eu... Vou mandar o seu WhatsApp aqui pro ar, tá bom? Aí quem quiser encomendar, então chama o senhor aí, tá? Prepare-se, meu povo. Rapaz, nessa época aí uma mandioquinha, né? Uma mandioquinha, uma vaca atolada, uma carninha de suína. Eita, nós! Aí, ó, 499-9155. Barbaridade, eu vou ter que juntar os números aqui, deixa eu ver. Agora entendi. 99915-5771. 99915-5771, lá com o seu Gilmar. Ele tem mandioca, tá? E leva já mandioca descascada, né? E se marcar, diz que leva mandioca até cozida aí. Moisés, boa tarde. Manda um alô para minha esposa Ju. Estamos aqui na escuta. Põe a música A Dona do Meu Destino com o Zé Henrique Gabriel. Vamos tocar sim. A Dona do Meu Destino. Abraço. Abraço, amigo aí. Para a esposa Ju, né? Quem é que é o nosso amigo ali? É o Jande, né? O Jande, isso aí. Mais uma, daí vamos de música, né, Piazinho? Seu Nelson Barreto, fala, seu Nelson.
1: Boa tarde, Moisés. Tudo bem? Nelson Barreto aqui do restaurante de Gusto.
0: Opa!
1: Estamos aí terminando com as limpezas, num almoço muito produtivo hoje no meio-dia. Quero agradecer meus clientes por virem comer o nosso costelão aí, mas sempre de ouvido ligadinho no rádio. Moisés, meus carros sempre ficam ligados na Condá. Ligou o carro, tá ligado na Condá. Beleza, Moisés? Valeu, aquele abraço. E se for possível, toca a música A Moça do Baile, com o Velho Milongueiro. Valeu, Moisés,
0: valeu,
1: aquele abraço.
0: Abraço, seu Nelson, daqui a pouco na hora do mate. Daqui a pouco na hora do mate. É isso? Ó, o seu Gilmar mandou ali, ó, as mandiocas já descascadinhas, tudo pronto. Ah, não, mas essa ali é cozida já, né? Tá na panela ali, deixa eu ver. É isso, Pezinho? Ah, nós estamos atrasados, né? Não fizemos ainda as discotecas. Será que vai dar tempo? Ou vamos passar batido pelas discotecas? Vem com a produção aí. Vem com a produção, Piazinho. Me ajuda. Tá sonolento hoje? O que tá acontecendo contigo, Piazinho? Vamos trazer então o Zé Henrique Gabriel. Vamos lá, Zé Henrique Gabriel, Dona do Meu Destino. Pontualmente 16 horas.

0: Boa tarde, Rosa Espadilha. Tudo bem? Aqui é a Mirna, do bairro FAP. Tô fazendo um bolo para rechear aqueles bolos antigos do tempo do... Bem antigão, que a finada mãe fazia para rechear amanhã, que vai vir meus filhos e minhas noras almoçar lá em casa do... Lá de Guatambu, daqui de Chapecó. Meus filhos, é Leandro e família, e o Leonardo e família. E estou escutando o programa, eu, meu esposo Antoninho e minha filha Simone comendo bolinho de chuva e fazendo bolo para rechear hoje, né? Aquele bolo antigão.
1: Ah, né? Coisa mais boa.
0: Obrigado por falar, atendi para a música, aquelas sete palavras, quatro cantos da casa.
1: Quatro cantos da casa.
0: E para vocês aí da rádio, o programa está nota 10, Moisés.
1: É
0: um
1: mesmo?
0: Abraço, Deus abençoe vocês. Um ótimo final de semana.
1: Até
0: vou escutando. Escutando segunda rádio 6. Um abraço, tudo é bom.
1: Uma ótima tarde, bom final de semana. A gastronomia tá correndo solta, enquanto isso a trilha sonora da Condá FM, 50 anos. Você faz parte dessa história, viu? Já tem hora do mate. 4:11.

0: de Nazaré.
1: Quatro cantos da casa Teodoro Sampaio. Na sequência tem o programa, aliás, na sequência tem o quadro A Hora do Mate aqui no programa Super Sabadaço, 4h15. 16 graus a temperatura.
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1: Daqui a pouco, a partir das 17 horas, tem uma integração musical com o Silvestre Xará Brasil. Já tá por aí o Xará, né? Já tá se organizando. É, apresenta o seu programa hoje, né? É só o seu programa hoje, Xará. Tem prêmios? Tem prêmios hoje? Não, hoje o prêmio é o programa. Hoje o prêmio é o programa. Então, o meu amigo Silvestre Brasil, daqui a pouquinho, a partir das 5 horas da tarde. O meu amigo Adilson Dalmais. Alô, meu amigo Adilson. Nosso povo aí do Arranca Tampa. Jogando um carteado, dando umas carteadas, tomando uma gelada, tirando a poeira do degrau da guela, né? Tirando a poeira do beiral da guela. Eita! Abraço, amigo Adilson. Abraço, dona Beire, também. Ao Arthur, a todo esse povo aí, amigo Adilson. Todo esse povo aí, tá? Obrigado pela companhia, tudo de bom. Ontem saí do programa, passei lá de um chichuzinho lá na Churras. Ah, não, assim, mano. Aí já se esquentamos em volta da churrasqueira, já fizemos uma basezinha, já proseamos um pouquinho. E é bom demais ser, sempre receber o convite dos amigos, né? Para passar, visitar e já participar da gastronomia também. É importante, né, Xará? Seguimos aqui então com o Super Sabadaço, sempre com o apoio dos nossos parceiros, Rede Leve. Ó, segunda-feira, gente, a Rede Leve, na hora do Jogo do Brasil. É, à tarde então, né? O Jogo do Brasil é às 2, então aí durante o Jogo do Brasil vai estar fechado então a Rede Leve, tá? E muitas empresas, né, serão fechadas durante o jogo da seleção brasileira. O que não fecha é a rádio, porque a rádio vai estar transmitindo. Aliás, tem uma pré-jornada, tem a jornada esportiva em colaboração com a Rede Bandeirantes de Rádios. E depois aí tem o pós-jogo ainda. Então, você não perde nada do que está acontecendo na Copa do Mundo de 2026, tá? Mandar um abraço aqui pro amigo Juarez Boito e Grupo no próximo dia 20. Sabe onde é que ele vai estar, o Juarez Boito e Grupo? Chorar dia 20. É o dia do gaúcho, né? Dia do gaúcho. É lá na localidade da Serrinha. Uma domingueira no CTG Estância Velha. É na comunidade, né? CTG Estância lá no salão, né? Daí, ao lado da nossa igreja histórica lá, né? Então, dia 20, já coloque na sua agenda aí, ó. CTG Estância Velha, Missa Crioula às 10 horas, ao meio-dia, almoço de patrão. E à tarde, arrasta pé com Juarez Boito e Grupo, todos no convite. Meu amigo Urutu, seu Odair Paz, da Urutu Baterias, fala gaúcho. Seja bem-vindo, buenas.
5: Boa tarde, Moisés Padilha. Tudo bem, meu amigo?
1: Bom de bom.
5: Baita locutor.
1: Não muito.
5: Que Deus te abençoe e te dê muita saúde.
1: Obrigado,
5: muita
1: irmão.
5: Prosperidade e sucesso.
1: Obrigado.
5: Aqui hoje o velho tá falando com você. Como faz tempo que eu não escuto mais aquela música que eu gosto bastante, que é Os Causos do Boca Brava. Agora, na hora do mato, pedindo pra você tocar pra nós aí, valeu?
1: Valeu.
5: Boa tarde, saúde, tudo de bom, sucesso.
1: Obrigado, seu Daí. Isso é gente boa, as par de vez também, né? Barbaridade. Eu acho que ele tem parceria com a rádio desde que a rádio entrou no ar. Esse aí é ponta firme, como diz o gaúcho, né? Que barbaridade. Vamos pro Hora do Mate então, Piazito. Já fez o teu mate ali, guri, que tu tava me incomodando que não tinha erva, mas é só ir lá na cozinha, abre a portinha, lá tem erva, tá lá a erva mate, e a erva mate mazute, né? Mazute. Meu amigo Carlão da erva mate mazute, um abraço, meu amigo, obrigado pela companhia. Clica aí então, Piazinho, dá o play aí, vamos pro Hora do Mate, gurizito, que eu quero ir lá tomar um mate também.

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Alô, amigo Carlão da Agropecuária Chapecoense, tá nos ouvindo, aquele abraço, já fechou as portas, né, cerrou as portas, tá no trânsito, retornando pra casa, fazendo as entregas. Meu amigo Juarez Boita, Dona Rose, Juarez Boita e Grupo, aquele abraço, 4h34, hora do mar.

0: sol no farelo da bolacha. Alô, meu amigo Mauro Becker. Esse é o grupo do Galdério Adriano Antunes, comunicador do Sistema 103 de Rádios de São Miguel do Oeste. Aí sim, hein? Ligação do amigo Mauro Becker. Seguimos com a Hora do Mate. Estamos na finaleira do Super Sabadaço. Miro Saldanha, pelos cantos. 4h42 daqui a pouco. Opa, segura um pouquinho ali, Piazinho. Segura um pouquinho aí, porque eu preciso. O amigo Nelson Grombauer mandou uma chamada aqui. Vamos ouvir o amigo Nelson Kronbaus, que hoje tem show de bandas. Tudo bom, Nelson? Seja bem-vindo, boa tarde.
1: Muito boa tarde, meu amigo Moisés Padilha. Passando para dizer que hoje estarei presente no show de bandas, a partir das 18 horas, isso mesmo. A partir das 18 horas, na 98.9. Muito obrigado pelo chasque.
0: Tamo junto, obrigado amigo Nels, gigante amigo Nels. Logo depois então do Integração Musical com o Silvestre Brasil, tem o show de bandas, a programação, o fim de semana. Abraço amigo Nelson Kronbauer. 4h42, 16 graus a temperatura. Miro Saldanha, pelos cantos.

Aí, ó, pelos cantos, Miro Saldanha, meu amigo Antônio Carlos. Que baita música, hein? Barbaridade, barbaridade. Coisa mais linda do mundo, coisa mais linda do mundo. Ó, o nosso querido André de Lázaro está passando. Gostaria que você prestasse atenção. É, o nosso jornalista André de Lázaro acaba de passar aqui. Atenção, gente. Atenção a pontos de doação para ajudar os flagelados pelos terremotos na Venezuela. Pedem-se alimentos não perecíveis e água potável. Atenção, a informação que o nosso jornalismo, através do André de Lázaro, nos envia aqui para o estúdio. Pontos de doação para, se você deseja ajudar as pessoas que estão, os flagelados, né, pelos terremotos da Venezuela. Alimentos não perecíveis e água potável. Locais: Supermercado Alberti, na Avenida Tiro Fontana, hoje até às 8h30 da noite. Amo Place, Boulevard Benjamin Constante, no Calçadão, hoje até à meia-noite. Padaria Arte de Bom Pão, Rua Santa Catarina, 403E, bairro Santo Antônio, hoje até às 9 da noite. Forte Atacadista, unidades do centro e da Avenida São Pedro, hoje até às 10 da noite. Conseguiu pegar? Então, ó, pontos de doação para ajudar os flagelados pelos terremotos na Venezuela. Pede-se alimentos não perecíveis e água potável. Vou repetir rapidão aqui, ó. Supermercado Alberti, Avenida Tiro Fontana, hoje até às 8h30 da noite. Amo Place, Boulevard Benjamin Constante, Calçadão, até a meia-noite de hoje. Padaria Arte de Bom Pão, Rua Santa Catarina, 403E, bairro Santo Antônio, hoje até às 9 da noite. Forte Atacadista, unidades do centro e da Avenida São Pedro, hoje até às 10 horas da noite. Sendo assim, ponto final em mais uma edição do programa Super Sabadaço. Para você que nos ouviu, que nos acompanhou desde as 2 horas da tarde, muito obrigado mesmo. Na sequência tem o programa Integração Musical com o Silvestre Brasil, depois o show de bandas com o Nelson Kronbauer a partir das 18 horas, tá? Nós vamos ficar ouvindo aí o Enio Medeiros, Bicho da Chuva, tá? Para nós fecharmos aqui em definitivo o programa de hoje. Estou satisfeito, estou feliz, porque mais uma vez cumpri a minha obrigação com você, ouvinte da melhor rádio do Brasil, com a FM 50 anos. 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Obrigado, gente, de coração, muito obrigado. Siga nos ouvindo, siga curtindo a programação do rádio nos finais de semana. Nossos amigos lá do interior, né, Xará? Do sítio, da chácara, da fazenda, das estâncias, dos apartamentos, dos galpões, caminhoneiros, na rodagem, em casa, no barzinho da esquina, no galpão, né, no apartamento, pessoal dos mini mercados, dos mercadinhos. Nosso abraço, nosso carinho, obrigado pela companhia. Vamos ficar ouvindo então, para fechar o em definitivo o programa de hoje, Enio Medeiros, Bicho da Chuva. Que Deus te guarde, que Deus te proteja. Até sábado que vem, se Deus quiser, a partir das 14 horas, com mais um programa Super Sabadaço. Valeu, até sábado que vem. Tchau, pessoal.

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Opa, são 16 horas e 59 minutinhos na capital do Oeste. E foi aí com vocês, ele é a voz de ouro, Moisés Padilha. Bom retorno, ótimo final de semana para você, Padilha, voltando para casa agora. Bom descanso, tá, Padilha? Muito obrigado por tudo aí, grande Padi. É, são 16 horas e 59 minutinhos na capital do Oeste. Estamos chegando com o meu, com o seu, com o nosso programa Integração Musical de todos os sábados aqui na Condá, aqui na Melhor. 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Muito obrigado ao Renato e à família. 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no Padilha, agora continua aí no Integração Musical, a Restaurante Industrial do meu amigo Zé Dimo, a Três Recuperadora de Peças de Caminhões e ele Juarez Boita e Grupo, que todos os sábados é ele que abre o nosso Integração Musical aqui pro nosso povão, né, Juarez? Um grande abraço para você e então o Juarez abre a parte musical aqui de todos os sábados. Grande Juarez Boita, são 17 horas em ponto. Canta Juarez Boita e Grupo.

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17 horas e 8 minutinhos na capital do Oeste. Esse é o meu, o seu, o nosso programa Integração Musical de todos os sábados. Esse é o programa Integração Musical de todos os sábados. Isso, são 17 horas e 8 minutinhos na capital do Oeste. E foi aí com vocês, ele, Juarez Boita e Grupo. Abertura do Integração Musical, Juarez Boita e Grupo, no nosso programa que ele faz baile. Deixa eu achar aqui o Juarez. Ele, todos os finais de semana, o Juarez Boita e Grupo, ele tem aí as festanças, né, Juarez? Está precisando de alguém para animar sua festa, seja ela baile, festa de aniversário, casamento, festa de final de ano ou matiné da terceira idade, é com Juarez Boita e Grupo. O telefone para o contato do Juarez é 991-07-4130, falar com o Juarez. Você não, com a Rosa, teve uma participação na música da Rosa, né, Rosa? Um grande abraço para você, família Boita. O telefone da Rosa é 991-07-4126. Ô, oh, mundão, são 17 horas e 9 minutinhos na capital do Oeste. Esse é o meu, você, o nosso programa Integração Musical de todos os sábados. Vamos atender o nosso povão. Deixa eu ver aqui. É, fala, meu amigo Xará. É a dica. Manda aquele abraço para o meu pai, Antônio de Toledo, lá do Ximbangue. Alô, seu Antônio. Antônio do Toldo Ximbangue. Aliás, é Antônio do Toldo Ximbangue. Tem nada de Toledo, né? Alô, seu Antônio. Eu conheço o seu Antônio. Gente finíssima, dica. Gente querida. Um grande abraço. Também boa tarde, é Rosimere Winker, bairro Paraíso, na escuta do bom programa. Obrigado, querida. Tem mais aqui a dona Carolina Kinjeske. É, boa tarde, é da IFAP, Xará. Tudo bem? Todos ouvindo aqui a 98.9 no Integração Musical. Fechando aqui então, todas, boa tarde. Quem mandou boa tarde para nós foi a dona Inês. Alô, dona Inês, boa tarde para a senhora. Tá escutando o Integração Musical. É, vamos de música, vamos de música, atender o povão. Então vamos de música.

São 17 horas e 13 minutinhos na capital do Oeste, mas isso aqui é bom demais. Quem conhece, conhece. Quem sabe, sabe. Quem não sabe, bate palma. Não é isso, Natan? Grande Natan. Deixa eu ver aqui no meu WhatsApp, que é Rose Boita. Ah, Rose, querida, boa tarde, meu amigo. Boa tarde, Rose. Fui muito bem hoje com você, né, Rose? É, tem que pedir aí pro Juarez continuar mandando música com você, né, Rose? Porque, afinal de contas, quem manda é o Luizinho. Alô, meu amigo Luciano Sorriso, boa tarde, charazão do povão, que é isso, meu querido? O Luciano Sorriso tá na escuta, que pessoa maravilhosa. Eu falei outro dia de você, Luciano, e falei só de bem, porque você não tem como não falar de bem de você, né, Luciano? Capaz que ela segura, então vamos atender, então, é Rose, querida, grande Rose, mandou aqui um coraçãozinho pra nós, é Rose, quem manda mesmo, na verdade, é o nosso querido Luizinho, né, querido ele. 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Capaz, homem, capaz que você tá tomando água de coco, mas que coisa boa, água de coco agora com esse frio aí, será que faz bem? Hein? Será que faz, Natan? O que é que você me diz? Vamos atender o nosso povo.

0: velho, Brasil.
1: Esse.
0: Meu amigo velho.
1: Aham.
0: Uhum. Meu xará.
1: Oi.
0: Saindo aqui do restaurante de gustos. Agora terminamos com nossos serviços.
1: Aham.
0: Estamos indo pra...

0: Clara.
1: Tarde.
0: Aqui é o Fernando, bairro Santa Luzia. Eu gostaria de participar do sorteio.
1: Não tem sorteio hoje, meu amigo.
0: Boa tarde, abraço, bom fim de semana pra vocês.
1: Tá? Um grande abraço, o sorteio foi sábado passado, ali da fruteira do Renato, e daí depois a gente fez no show de bandas do Nelson Krombauer. Boa tarde, xará, aqui é a Neide, quero oferecer todo o programa para minha mãe lá na Nova Itaberaba, um forte abraço, um abraço para você, Neide, um abraço para tua mãe, para todo o teu pessoal, um grande abraço, tem mais áudio chegando, alô, boa tarde.
0: Xará, é o Eristério que tá falando.
1: Deixa eu ver, falhou primeiro, vamos ver.
2: Sintético,
1: verniz. É, tá difícil. Vamos ver aqui. Vamos lá.
2: Estamos com anos de experiência.
0: Boa noite.
1: Xará. Oi. Certo? Tudo.
0: 0741, tô escutando esse programa muito bom.
1: Que bom.
0: Gostava de ouvir uma música do coração. Boiadeiro de dois corações. Se puder não atender, Xará, já agradeço.
1: Boiadeiro de dois corações. Faz favor aqui, meu amigo. Isso, vamos achar então pra você aí, Neri. É, boiadeiro de dois corações, vamos achar pro nosso amigo aí, que nós vamos atender ele, sim, com certeza. São 17 horas e 18 minutinhos. Boiadeiro de dois corações, então vamos atender o nosso amigo que pediu pra nós, vamos ver se nós achamos aqui ela, né? Boiadeiro de dois corações, achou ali? Não? Não achou? Qual que você achou então? Vamos ver se achamos ali no... São 17 horas e 18 minutinhos na capital do Oeste. Alô, meu amigo Serginho, boa tarde, meus afilhados. Boa tarde, Serginho. Amanhã tem Cantar do Galo aqui na 98.9, na melhor. Alô, meu amigo Valdir Bertolo, boa tarde, meu amigo Xará. Tudo de bom? Claro, bom, ótimo final de semana para todos nós. É o Valdir Bertolo. A Celoé Zorzi, boa tarde, Xará. Boa tarde, Celoé, tudo certinho? Um grande abraço, um beijo no teu coração. Esse é o pessoal que estão participando aqui pela live da Integração Musical, né? Um grande abraço então para esse pessoal querido aí que estão participando da live. Deixa eu ver aqui, tem mais. A Ulícia, boa tarde, Xará, boa tarde, com chuva escutando Integração Musical, que coisa boa, né, Ulícia? Tá chovendo e vem frio por aí, com certeza que vem frio. E ela mandou aqui pra mim, eu vou divulgar aqui, então, macarronada beneficente pra Ivanete, é dia 11 do 7, lá no Salão Comunitário da linha Palmital dos Fundos. Início às 20 horas. O cardápio é macarrão, frango, pão e salada. Participe aí para ajudar a Ivanete no 991-77-5181 ou senão no 998-36-97-25 com a Cirlei. É, são 17 horas e 20 minutinhos. Vamos de música, então. Vamos de música.
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2: É, são 17 horas e 29 minutinhos na capital do Oeste. Esse é o meu, o seu, o nosso programa Integração Musical de todos os sábados aqui na Condá, na 98.9. Que tal você deixar um biguinho de fora com esse friozão danado? Não tem condições, né? Só se você for num baile do Juarez Boita e Grupo. Daí eu concordo com você, né? Se você está precisando de alguém aí para animar a sua festa, seja ela baile de aniversário, festa CTG, festa comunidade, enfim, tendo festa, tendo música, Juarez Boita e Grupo. O telefone do Juarez é 991-07-41-30, ou se não, da Rose no 991-07-41-26 com Rose Boita.
3: Então requebra, esfrega,
2: vamos, esfrega, esfrega, esfrega, vamos atender o nosso povão. Tem aqui um áudio. Alô, boa tarde.
4: Bom dia, Chiru. É o Sérgio do Botabu e tá tudo no teu programa aí. Consegui arrancar o botãozinho do rádio ali, não sai mais a Condá. É o dia inteiro. Eu, dá um abraço aí pro Paulinho Pintura, pro Alemão do Baralho, pro Caruso, pro João Adilson, pra toda a turma aqui do Botabu que tá na escuta do programa aí. Valeu, aí. Roda aí o vestido de chita pra nós aí, se tu conseguir encontrar.
2: Valeu, meu querido, vamos ver se conseguimos achar aqui ele, o mito. Fala, meu amigo, boa tarde.
5: Aí, boa tarde, mestre.
2: Tarde.
5: Boa tarde, Silvestre Brasil.
2: Ele
5: é Edmilson Luiz Papo, Isabel Cristina Simão. Uma audiência aí da integração. Viu como é remoto? Bugre do Mato, pia velho. Mas pelo amor de Deus, só me fartava, né, não tocar essa música hoje.
2: Bugre do Mato, ótimo, quem canta?
5: Final de semana aí, sábado, abençoada pra nós aí, que Deus abençoe.
2: Amém. Deus. Amém. Deixa eu ver, tem mais aqui. Vamos ver se achamos o Bugre do Mato, que já tem dois pedidos na frente. Alô, boa tarde.
6: Boa tarde, Xará.
2: Tarde.
6: Como é que tá, amigo? Tudo certo?
2: Tudo.
6: Tudo de mar aqui do Goiô, hein?
2: Ô, bicho, velho.
6: Toca pra nós aí, Chico Rei Paraná, Amor Rebelde.
2: Ah, Chico, eu linda essa música.
6: Minha florzinha, que tá aqui tomando chimarrão do meu lado.
2: Ai, sabe, bicho, velho.
6: Abraço, bom final de semana.
2: Valeu, um grande abraço. Boa tarde, tudo certo, meu amigo Xará? Um abraço, tô na escuta. É o meu amigo, deixa eu ver aqui, Nilson Borges. Ô, pessoa maravilhosa, que bom que você mandou aqui, Nilson, que eu já tava esquecendo, falei que ia falar de você, mas eu tava esquecendo, Nilson Borges. Claro, um baita de um vizinho, uma baita de uma

0: Gente, vamos matar o galo do Serginho, do Cantar do Galo, já que ele não abre a mão pra fazer alguma coisa, porque tava no aniversário essa semana. Parabéns, Serginho, que Deus ilumine muitos e muitos anos de vida. Continue essa pessoa maravilhosa que você é. Alô, boa tarde.
1: Boa tarde, Xará.
0: Tarde.
1: Aqui é Nadir Zanuelo do Cristo Rei. Tá aqui é Super Condá 24 horas.
0: Uita!
1: Viu? Podia mandar a música pra mim aí, ó. Morena Luxuosa.
0: Essa música é linda.
1: Temos aí, Roda Fogão Além aí. E escutando o teu programa aí, ó.
0: Que coisa linda!
1: Tá bom?
0: Tá bom?
1: Um abraço.
0: Um grande abraço. Que coisa linda, essa música é linda, mas agora você aumentou para 5 na frente, será que vai dar tempo? Será que vai dar tempo? Vamos atender aqui então mais um. Alô, boa tarde.
2: Boa tarde, Xará, aqui é a Valentina do Faxinal do Sol.
0: Tudo bem?
2: E para fechar nossa tarde com chave de ouro, nós vamos tomar um mate doce e comer um pão de queijo. E um forte abraço.
0: Um forte abraço para você. Tem mais, alô, boa tarde.
3: Bom dia, Ivan, Carlos Gonçalves, ele.
0: Opa, bom dia não, boa tarde. Então deixa eu ver aqui. Alô, meu amigo Silvio! Grande Silvio Paulo da Silva! Boa tarde, ligado, Silvio Paulo da Silva! E tomando chimarrão, mandando a foto da cuia pra nós aqui. Tem mais um aqui, deixa eu ver. É mais um áudio. É do Odair da Paz. Seu Odair Paz do Urutu, boa tarde!
4: Boa tarde, Xará!
0: Tarde!
4: Aqui é o Urutu, velho, falando de você.
0: Claro!
4: Ó, não vou pedir música, não vou pedir nada, só vou elogiar o teu programa, tá?
0: É.
4: Tá muito bom, muito legal, continua assim que tá 10, tá?
0: Que bom, valeu, muito obrigado, seu Odair.
4: Saúde e sucesso.
0: Vindo do senhor, muito obrigado, um grande abraço pro seu Odair Paz, o popular Urutu, pessoa maravilhosa. 17 horas e 34 minutinhos na capital do Oeste, na live do Facebook, o professor Joel, deixa eu ver aqui, o meu amigo professor Joel tá sem volume, ou impressão minha, será que tá sem volume ali, meu técnico, por favor, dá uma olhadinha para nós. O Boni Antônio Zorzi, boa tarde, ligadinho aqui no Santo Antônio, um grande abraço, Boni. A Lídia Kaminski, boa tarde, dona Lídia. O Serginho, o homem do aniversário, tá sem volume no som da live. Mete volume ali para mim, faz favor, meu amigo. Deixa eu ver que tem mais. O professor, boa tarde, uma ótima programação. 17 horas e 35 minutinhos na capital do Oeste. Vamos de música para esse povão. Canta, baitaca. Deixa eu ver antes a live aqui, o meu WhatsApp. Deixa eu ver aqui bem rapidinho. Aqui tá o Cássio Bergman. Manda uma música para nós. Boa, claro, Cássio. A próxima aí para vocês, então. A Franciele. Boa tarde. Um abraço para os Bormense. Um forte abraço, Xará. E tô tomando chimarrão, escutando integração musical. Também ele. Deixa eu ver quem aqui. O meu amigo Marcos, o popular Gugu, bom de bola, era, né? Boa tarde, Xará, tudo bem? Hoje por casa, curtindo a família, um grande abraço, tudo de bom, cheguei. Hoje de viagem, pessoa querida, pessoa maravilhosa, jogava muita bola esse rapaz. Eu acredito que continua, né? A idade dele, ele pode jogar ainda. O Reginaldo Miciel, boa tarde, manda música pra nós aqui no Santo Antônio. Claro, é música, Reginaldo, é de tudo. Queijo, é torresmo, é tudo. Vai aí pro Santo Antônio pra vocês aí, tá bom, Reginaldo? Música pra esse povão. Vamos de música pra esse povão. Isso aí, vamos lá. 17 horas e 36 minutinhos na capital do Oeste.

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0: 17 horas e 40 minutinhos na capital do Oeste. Esse é o meu, o seu, o nosso programa Integração Musical de todos os sábados aqui na Condá, aqui na 98.9, aqui na Melhor. 17 horas e 40 minutinhos, nós vamos trabalhar aí, então o oferecimento aqui 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Alô, meu amigo Ademir. O Ademir é proprietário da academia onde a gente frequenta lá, a academia. Grande Ademir, um grande abraço para você, pro Betinho, professor Betinho, professor Ademir, lá da Academia Marechal. É lá no Borman, né? Academia Marechal, lá no Borman, do meu amigo Ademir. Sábado passado ele pediu Trio Parada Dura, e aliás, ele pediu Milionário José Rico. Hoje ele vai escutar Milionário José Rico, que tem um pedido na frente, e depois nós vamos atender Milionário e José Rico para você, tá bom? Ademir, tem o pessoal que vai falar conosco agora aqui no Integração Musical. Vamos lá, vamos atender o nosso povão. Deixa eu ver aqui. Alô, seu Sérgio, boa tarde.
1: Ô, Charadinha.
0: Oi.
1: Mandou o áudio do Chiru, deu de manhã. Mandou o áudio agora e do Chiru.
0: Mandei errado ali, é que tava tudo junto ali, eu acho que foi isso, ele não rodou, né? Deixa eu ver o Cararo, alô Cararo, boa tarde.
2: Tá, o seu xará equipe, o Cararo tá acompanhando o programa.
0: Claro que tá.
2: Deus com você, Darado, com todos que estão na escuta.
0: Obrigado, meu amigo. Grande abraço. Valeu. Alô, boa tarde.
3: Boa tarde, xará, que é o João da Linha Faxinal do Sozos.
0: Ai, velho.
3: E gostaria de ouvir a música Cantaram Minha Vizinha pelo Telefone. Cantaram Minha Vizinha pelo Telefone. E o Sem Vergonha.
0: E ainda falaram João.
3: Meu nome.
0: E disseram que era o João.
3: Um forte abraço.
0: Forte abraço, João. Mas, bicho velho, falaram que era o João. Que é isso, né? Boa tarde, xará. Tudo ótimo. Final de semana. Um abraço a dona Delfina Giroto. Um grande abraço pra senhora. Um beijo no seu coração. Ligada conosco aqui no Integração Musical. Na live aqui, então, o Ademir ligadinho conosco. Depois nós vamos rodar a música do meu amigo Ademir, que ele pediu sábado passado e não deu tempo de nós atender o homem, mas hoje vamos tentar ver se nós conseguimos, né, Ademir? Ô, compadre Anísio, boa tarde, compadre, tudo bem? Toda orelha em pé, ouvindo o programa, preparando aquele mate, manda uma moda pra nós. A próxima aí, compadre Anísio, vai pra vocês aí então, tá bom, meu amigo? Um grande abraço. Alô, meu amigo Carlos Barbosa, grande São Antônio Carlos Barbosa, o Carlão da Agropecuária Chapecoense, um grande abraço, tá ligado conosco. E ele mandou a foto do radinho, que é a melhor agropecuária do mundo, Agropecuária Chapecoense, do meu amigo Carlão. Vamos então de música. O Nelson Crombal já está chegando e daqui um pouquinho tem show de bandas. São 17 horas e 44 minutinhos na capital do Oeste. Música bonita para esse povão. Vamos de música então. Vamos lá.

0: Né, Nelson? Boa tarde, meu amigo Nelson, como é que tá?
1: Muito boa tarde, meu amigo Xará. O Canal Minuto tem um programa aí. Para nós foi uma honra muito grande estar na nossa cidade, nossa localidade local, para ser o degustador de vinho. Então agora, Nelson João Crombaro, mais uma profissão, degustador de vinho. E demos um show lá, viu?
0: Viu, Nelson, mas não seria hoje o degustador de vinho, que tá frio hoje, né?
1: Pois mas é, sábado, hoje é meu dia, nós degustamos um bicherato assim, viu? Viu, Xará?
0: Oi.
1: Mas quero te agradecer pela essa parceria que nossa aí, tá? E como que é bom voltar no lugar que a gente nasceu.
0: Verdade.
1: As pessoas nunca podem perder a origem e esquecer da sua origem, né? E nós fomos premiados com a nossa visita lá. Muitos amigos antigos do nosso pai vieram nos cumprimentar, nos agradecer. Então, aquele abraço para todo o pessoal da Linha Aurora.
0: Linha Aurora.
1: Próximo da grande comunidade, que do distrito era Uvá. Passo do Uvá é um distrito. Essa linha era uma linha daquelas escolinhas de todo mundo estudar junto na mesma sala, né?
0: Uhum.
1: E tivemos lá com o prefeito de Seara, com o prefeito de Itá, com lideranças. Mas acima de tudo, da comunidade, é onde que eu nascer, onde que me fiz gente lá, estudando até a quarta série, e de lá saiu muitas lideranças, saíram vários prefeitos, vereadores, inclusive, daquela comunidade. É uma comunidade muito abençoada, porque é uma comunidade sempre, desde pequeno, nós somos ensinados a ser voluntários, e é isso que falta hoje no mundo, né, Xará?
0: Verdade, verdade, Nelson. Parabéns, eu não sabia que tudo custava vinho. E cachaça, desgosto também?
1: Não, a cachaça, eu sou meio, não sou muito, só, assim, de vez em quando a gente debate soja, daí a gente tira, pra tirar a poeira da garganta, tu toma um bicherota. Mas eu não sou muito de cachaça, não, viu?
0: Não,
1: eu tenho até um certo trauma com cachaça, viu?
0: Eu até arrumava lá pro Pagliosa pra você, lá degustar.
1: Ah, sim, não, a cachaça Pagliosa é muito boa, né? Mas eu tenho exemplos que eu não quero seguir muito, né? Então, né, eu respeito, né? Mas, ó,
0: claro.
1: Mas o vinho, viu? O vinho, eu aprendi mais uma especialidade. Provador de vinho, aí sim, né? Degustador.
0: Que obrigado, bom, Nelson. Cara. Valeu, um grande abraço.
1: Fico conosco aí, depois das 6 horas, né?
0: Tá bom. Valeu, grande Nelson. Depois às seis tem show de bandas. Vamos atender o povão, né? Vamos atender o povão. Esse aqui é pedido do meu amigo Ademir, da Academia Marechal, lá do distrito de Marechal Bormann. Mas antes disso, Angélica da Silva. Boa tarde, padrinho Xará. Boa tarde, querida. Grande Angélica na live. Ela tá assistindo o Xará aqui na live. Então, um grande abraço, um beijo no teu coração. A Valdira Ferreira. Alô, dona Valdira Ferreira. Boa tarde. Um grande abraço para a senhora. Depois vamos atender o pessoal do WhatsApp do rádio do 3361-3110. Antes disso, vamos de música, 7 horas e 52 minutinhos.

0: 17 horas e 55 minutinhos na capital do Oeste. Vamos atender o nosso povão. Alô, boa tarde.
1: É o Pica-Pau aqui na Cachoeira. Quero ouvir a música do Sidney Lima. Pintadinha.
0: Grande Pica-Pau, Sidney Lima, ele pediu então lá na Cachoeira. Um grande abraço pra você. Eu conheço, meu amigo, gente finíssima. Alô, boa tarde.
2: Boa tarde, Xará.
0: Tarde.
2: Tudo bem? Ô, Xará, aqui é o Livina Machado, da linha Meia Serra Goiôen.
0: Ô, dona Livina.
2: Queria pedir pra você, se possível, você rodar uma música. Canarinho no Peito Amarelo, e quero ofereço para meu esposo Rudimar, daqui da linha Meia Serra Goiôen.
0: Beleza, beleza, querida. Vou ficar lhe devendo que já não dá mais tempo pra nada. Nós vamos entrar dois minutinhos no programa do Nelson. O Gilmar Corá mandou aqui, Nelson, pra você. Obrigado, Nelson. Um grande abraço. O Gilmar Corá mandou pra você. Nós estamos indo embora. Já terminou a integração musical. Estamos indo embora. São 17h56.

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Sábado que vem, se Deus quiser, nós temos aqui de volta com Integração Musical. Agora, Nelson Kronbauer com Show de Bandas e amanhã das 5 às 7 tem Cantar do Galo com meu amigo Serginho, que vai matar o galo fazer pra festa aniversário dele, tá, Nelson? Tá convidado também. Tchau, povão, querido!

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Muito bem, muito bem, muito bem. Agora são 18 horas e 4 minutos, quase 5 minutos, aqui na melhor, na 98.9. Aqui é Nelson João Kronbauer, o super alemão, para fazer o programa Show de Bandas até às 20 horas. E na mesa técnica de som, o meu amigo Natan, popular Nastan. A gente fala Nastan porque ele até permitiu, mas é o Natan. Natan, baita técnico de mesa de som, vai ficar conosco até às 20 horas. Quero já mandar um grande abraço pro meu amigo Gilmar Corá. Claro, Gilmar, sempre junto, né? O Gilmar Corá e a sua esposa Roseli, pessoas maravilhosas, estavam com o Moisés, estavam com o Xará e agora estamos comigo. Estarão comigo até as 20 horas, tá? E também agradecer o Xará. O Xará, um abraço para ti, pela parceria. Você sabe que sábado passado eu estive ausente, depois eu vou comentar o que eu fui fazer, para quem não sabe, mas a maioria do pessoal soube porque eu estava ausente no sábado passado, por uma boa razão. Mas hoje estaremos aqui mais uma vez. Que bom, viu, Natan? Que bom. A gente já estava com saudade. A gente ficou uma semana fora, já ficou com saudade, né? Mas acima de tudo, quero agradecer a Deus. É de praxe. Aqui jamais começarei esse programa Show de Bandas. Gostam ou não gostam. E a gente respeita toda a fé, a religião de cada um. Mas esse que vos fala acredita muito em Deus, tá? Não somos perfeitos, somos humanos, somos falhos, mas acima de tudo queremos agradecer a Deus pela vida, dizer que essa vida pertence a Ele, né? E acima de tudo também a Jesus, né? Sem Ele também a gente não vai em lugar nenhum. Agradecer também a direção da Rádio Super Condá, através Alfredo Lang, Rose Sebuski, Raquel Lang, Décio Miller Bonner, o homem do sucesso da Condá. E através desses colaboradores, ou melhor, através dessas lideranças do Grupo Condado de Comunicação, cumprimentar todos os colaboradores, que são muitos, né? Que cada um faz a sua parte dentro desse grupo, né? Para que você tenha essa qualidade do som né, que chega até a sua casa, tá ok? Eu sempre faço isso e nunca deixarei de fazer, porque acima de tudo temos que ser gratos. Grato à vida, grato a Deus e a gratidão às pessoas que dão oportunidade para você se comunicar com o nosso ouvinte. E eu sou feliz, Natan, porque nesse meio tempo que a gente anda, inclusive não só em Chapecó, mas como estive lá em Itá semana passada, no sábado, na Linha Aurora, as pessoas vieram até a mim conversar e falaram que gostam muito do programa Show de Bandas, inclusive gostam da abertura, o pessoal de Paiara aí, tem um grupo lá que eu fiquei muito feliz de ouvir e assistir. O grupo musical Orquestra Sinfônica de Paial deram um show, que coisa linda, pessoas de 8 anos a pessoas de 60 anos na mesma orquestra. Isso é muito importante, tá ok, pessoal? Depois a gente vai se alongar, mas acima de tudo quero agora falar que vamos começar o programa, depois vou falar dos meus comerciais, porque agora são 18 horas e 7 minutos e aqui é hora de música, hora de banda. Tá bom, meu amigo Natan? Show de bandas, Nelson João Kronbauer, aqui na 98.9.

0: troca de assunto, rapaz. Tô precisando do dinheiro. Semana que vem, pode depositar.
1: Eu
0: pode
1: terminar a música aí.
0: Ei, deixa.
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3: Muito bem, agora sim, nós vamos falar dos comerciais agora, tá, pessoal? Vamos falar dos comerciais e depois nós voltaremos dando prioridade para nossos grandes ouvintes, mas eu tenho que destacar de primeira mão já o meu grande amigo, que morou anos aqui em Chapecó, mora em Chapecó, mas ele está também em Xanxerê, meu amigo Casagrande do Chalé do Mel. Que bom ter a sua audiência, viu, meu amigo Casagrande, o homem do Chalé do Mel. Me ensinou muitas coisas, né? Enquanto nós estávamos na Secretaria da Agricultura, o nosso amigo Casagrande sempre na frente na Associação de Apicultores. Ainda hoje existe essa parceria, né? Mesmo ele estando em Xanxerê, ele falou assim para mim, ligadinho na melhor, na 98.9. Abraço, Casagrande! Também nós temos aqui várias pessoas que estão ligadas conosco. Nós temos que lembrar que amanhã temos nós temos grandes eventos, né? Nós temos a festa no Pedro e Paulo, na linha Tarumã. Nós temos festa também. Depois eu vou tirar um momento só para comentar dos eventos, porque show de bandas também faz a divulgação dos eventos. Eu faço questão, diz que deu um baita de um evento lá na Serinha, né? Show de bandas com uma audiência muito boa, sempre divulgando os grandes eventos. Tem também no dia 12 do mês que vem, lá na linha Batistello, vou colocar a programação. 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Falando em 9999, né, Natão? Pode depois buscar aquela música 999 e alguma coisa que eu acho muito legal. 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Muito bem. 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Agora sim, eu vou falar rapidamente, meu Deus do céu, que coisa boa, viu, Natan? Aqui ficou muito legal, muitas mensagens aqui, mas eu quero mandar um abraço aí pro meu amigo Ari Cararo. Boa noite, Nelson, ouvindo o seu Super Condá aqui na sede Figueira. Se puder, toca para nós o dos atuais Eu Voltei. Meu amigo Natan, procura essa música, Eu Voltei. Se quiser colocar na segunda, já pode colocar. Não tenho o zap da rádio, mas pode mandar para mim. Não precisa pedir desculpa. O meu rádio, o meu telefone é igual do... Pode mandar mensagem qualquer hora, qualquer momento. Inclusive, Ari, teve uma pessoa que tu orientou me chamar e ela me chamou hoje à tarde, tá bom? Obrigado, meu amigo Ari Cararo, lá da Sede Figueira. Temos aqui, olha só, temos o meu amigo... conexões dele, vamos já depois divulgar isso aí. Nós temos aqui também a Delfina Giroto. Delfina, eu não posso falar com a Delfina. A Delfina é minha amiga, mãe da nossa amiga Jana. Boa noite, Nelson, tudo bem? Um ótimo final de semana. Abraço, Delfina, Deus te abençoe e proteja sempre. Sempre. Roda Barquinho de Ouro. Olha só, Natan. Busca sair Barquinho de Ouro e vamos deixar que nós programamos para trás lá. Obrigado, uma maravilha semana. Eu fico feliz quando as pessoas, viu, Natan, desejam bênção. Isso pega, sabia? Pega, isso é muito bom. Podem desejar bênção, eu recebo, tá? E eu desejo em dobro. Tudo que você me desejar para mim aqui, ó, na rádio, na minha vida, esse que vos fala, desejo em dobro, em triplo, né? E funciona, pessoal, funciona. Isso aí é uma bênção, tá? Obrigado, Delvina. Fico feliz, tá? Eu vi o carinho, a bênção que eu tive lá na minha comunidade no sábado passado, tá? E eu sempre retribuo em triplo essas bênçãos, tá? Temos aqui a Helenice Tolotti. A Helenice é a que está nos ajudando sempre nos enfeites de Natal, de Páscoa. E hoje, como eu estou numa pasta de serviço urbano, quero agradecer por essa oportunidade também. A Helenice me ajuda muito, inclusive aqueles vasos do canteiro central que nos tinha aquelas iluminação de Natalina. Hoje, com a parceria do Horto, com a Valda, lá nós conseguimos fazer plantio de flores. E olha que tá uma benção, né, Helenice? Uma benção, a gente passa na avenida, tudo limpinho, acabamos de lavar ontem todas as calçadas, o centro, e aquelas flores já florindo, né? Coisa linda demais, tá? Então, ó, boa noite, meu amigo Nelson. Eu e o Gilberto somos no aguardo do seu programa. Um grande abraço. Que coisa boa mandar essa mensagem antes das 18 horas. Que coisa boa. Agora, chega de papo, vamos de música, e depois nós continuamos a... o Miguel aqui mandou um áudio, depois nós vamos passar os áudios todos, tá? Beleza? 18 horas e 23 minutos. Agora, a pedido, meu amigo Natan, aqui é Nelson João Kronbauer, aqui é Show de Bandas.

Muito bem, muito bem, muito bem. Estamos aqui. Vamos fazer o seguinte, vamos prestigiar os nossos grandes ouvintes. Eu tenho uma honra agora de ter dois vereadores também nos escutando, nos assistindo, né? Meu amigo, a vereador Neuri Mantelli, e também meu amigo vereador, que inclusive faz programa aqui na rádio, vereador Cleiton César Agnoletto. Muito obrigado pela audiência, que audiência qualificada que eu tenho hoje à noite, tá? Além de todo o pessoal que está nos ouvindo, né? A gente fica feliz também que o pessoal fica tirando tempo, andando na rádio, ouvindo o show de bandas. Muito obrigado, vereadores. Temos também na audiência o meu amigo Denis, meu conterrâneo Denis, lá da IFAP. Depois do programa Responderei ou o teu questionamento, né? Inclusive, tá questionando.

0: ligasse e mandasse um alô para uns amigos. Hoje eu tive conversando com uns amigos, aí são muito fã do teu programa. Um amigo meu, o nome dele é Daniel, trabalha comigo lá nas tintas, ali no Girardi, muito fã do teu programa. E também o Quito, cabeleireiro, estava lá já hoje, o Irineu. Manda um alô para esses meus amigos aí. E podia rodar aquela música Rio Azul.
1: Muito bem.
0: Vou sapecar essa dança aí com a minha véia aqui em casa, beleza?
1: Só um pouquinho, Natan. Inclusive, o nosso amigo Matias teve a honra eu tive a honra de viajar com ele, nós fomos juntos lá para Itá. Vai lá.
2: Boa noite, Anderson Equipe. Tamo junto, misturado.
1: Coisa boa, seu Eluir.
2: Deus com vocês da rádio e com todos que estão na escuta. Grande abraço. Deus na frente sempre. Aleluia, amém.
1: Obrigado,
3: Boa
1: cara.
3: noite, meu amigo Nelson. Aqui é seu Cássio, Salvani. Manda uma música pro pessoal da linha Batistello, Cardocera, que são todos nossos parentes lá do Salvani. Pode ser até a marreca para animar esse povo velho que tá chovendo da paca nos outros.
1: Vai
3: um
1: tá.
3: bom fim de semana, fique com Deus. Bom domingão de pé na patrola.
1: Vai sair a marreca, sim.
4: Boa noite, meu amigo Nelson Kronbauer. Que
1: Isso.
4: sobrenome de alemão mesmo, né?
1: É Kronbauer.
4: Só aquela musiquinha dos alemão, Mari und Kretsch, que
1: Opa!
4: eu gosto. A
1: Opa!
4: Terezinha do Bar Esplanada, sou ouvinte quando você tá. Quando você não tá, não escuta o programa.
1: Meu Deus, que
4: E
1: coisa boa.
4: melhoras pro teu pai, tá bom?
1: Sim.
4: Parabéns pelo cuidado que você tem com ele. Isso é muito bonito, Nelson. Tá bom? Tenha uma
1: Obrigado.
4: boa noite, fica com Deus. Deus abençoe você e a tua equipe.
1: Obrigado. Vamos buscar essa música assim.
5: Boa noite, Nelson. Tudo bem? Schneider por cá.
1: Ô, Schneider.
5: De uma música aí de musical São Francisco. Pode ser 99 alguma coisa aí.
1: Sim, sim.
5: Beleza? Um abraço. Bom final de semana. Bom baile. Sei que você vai, né? Hoje tem baile.
1: Vamos lá no coxinha do Quero
5: Quero. Até mais.
6: Nelson, uma música bonita para nós, para os idosos do presidente Médici, que eu estou escutando pela Alexa.
1: Opa, que coisa boa! Tem mais um, acho, né? Não.
7: Oi, tô ouvindo vocês, toca Eduardo e Mônica.
1: Olha só, o pessoal tá evoluindo, né? Olha só, ele senta com a Alexa, que coisa boa. E o Miguel, né? O Miguel Schneider é o pai da nossa patrocinadora. Eu fico feliz como nós temos os patrocinadores aqui. 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Da nossa amiga Samara, né? 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Eles estão trabalhando diretamente lá na empresa, onde que tem a indústria, e eles também vendem via internet, e o pessoal que quer visitar, depois eu vou fazer um merchandising exclusivo para isso, tá? Eu também quero ver aqui, ó, rapidamente, quero prestigiar o que o pessoal está nos escrevendo também, não só nos áudios, né? Mas nós temos aqui, deixa eu ver quem que é. Boa noite, Nelson, tomo na escuta do amigo Claudicir Vaz. Ô, Claudicir Vaz! Coisa boa, Claudicir! Hoje não tem brinde, viu, Claudicir? Mas eu fico feliz, o Claudicir Vaz é o nosso grande colaborador lá do Serviços Urbanos, né? Eu quero muito bem esse pessoal. Eu sempre digo assim, trata bem as pessoas, que elas te tratam bem também, tá? Obrigado, seu Vaz. Grande Crombar, o Inter na escuta, todo aí das antigas, cor de caramelo. Olha só, Natão, joga na playlist também, cor de caramelo, uma música legal, uma música bem interessante, tá? Deixa eu ver aqui, mais uma mensagem por escrito, depois já vamos tocar a música. Aqui o Bernardo de Concórdia, só temos que depois largar o áudio dele, né? Acho que não foi o áudio dele. Boa noite, Nelson. Tudo bem? Ouvindo você aqui de Concórdia. Meu amigo Voldair Possebon, esse é meu primo. É filho da tia Ana Fantinelli, que a minha mãe também é Fantinelli. É por isso que eu tenho uns dotes também de italiano, né? Por isso que fui lá provar o vinho sábado passado lá na Itá. Olha, que honra de estar aqui na presença, na grande presença do Itacir Finco. Boa noite, meu amigo Nelson. Estou na escuta. Abraço, Itacir Finco. E para todo o pessoal lá da Colônia Sela. Agora sim, vamos de música. Depois nós

Voltamos, organizamos, voltamos com os comerciais, mas acima de tudo, quero mandar um grande abraço para todas as pessoas que estão na audiência. Temos que, antes da ideia da música, eu tenho que colocar a Mari Boni, que eu estive na terça-feira lá na casa do Nicador Boni e do Boni. Como eu falei que ia degustar o vinho lá em Aurora e tá, e nós fomos lá degustar o vinho do seu Boni, do seu Nicador Boni, da dona Mari. E olha que vinho gostoso. Inclusive, eu sei que seu vinho é bom no outro dia. Nicador Boni, vinho de primeira, safra 2022, tomamos safra 2024 e também tomamos safra 2025, todos maravilhosos, e o vinho de primeira. Não deu dor de cabeça e olha o sabor da degustação. E a Mari mandou uma foto para nós aqui dizendo assim, ó, sempre na escuta do programa e hoje com um bom sagu, grande abraço, ótimo domingo. Aquele abraço, Mari Boni, e para o Nicador Boni, que também a de lambuja ainda levei um brinde lá do nosso amigo Nicador. Feito o brinde, agora 18 horas e 39 minutos. Aqui é Nelson João Kronbauer, aqui é Show de Banda. Schneider, pega sua Frida e vai dançar.

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Muito bem, 18 horas e 47 minutos. Eu tenho certeza, Natão, que eu não conseguiria fazer o meu programa numa hora, né? Porque tem muitos abraços para dar ainda, tem muitas mensagens para mim ler e também prestigiar nossos grandes ouvintes. 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Abraço, seu Locatelli. Para mandar um abraço para o seu nego, também o filho do seu Locatelli, né? O homem do homem do agro, um homem grande produtor de soja, de gado, né? Com 80 anos e trabalhando, né? Isso que é o Brasil que nós queremos, né? É isso que move, é isso que deixa o Brasil não quebrar. É essa fartura, essa produção agrícola que nós conseguimos produzir e manter a nossa balança comercial sempre em alta, tá? Quero mandar um abraço também, que eu fico muito prestigiado e honrado e também com uma responsabilidade aumentada aqui, ó. Quem que mandou uma mensagem para mim aqui, onde que tá aqui, ó. Cadê o seu Nadir Cervelin? Fugiu o homem daqui da minha... Tá aqui, ó. Boa noite, meu amigo Nelson. Parabéns pelo teu programa e resgate cultural. A música alemã, especialmente as bandas, alegram e relembram os velhos tempos. Abraço. Isso aí, Cervelin. O Cervelin foi meu colega de trabalho, foi meu chefe lá na Sadia, né? Eu considero ele meu colega de agora, sempre nas atividades, né? Aprendi muito, eu sempre falo assim, hoje o que eu aplico lá na Secretaria de Serviços Urbanos, eu tenho que agradecer o período que eu tive lá na Aurora, depois eu tive lá na Sadia também, trabalhando, né? Sempre com muita responsabilidade, com muita dedicação, e eu me espelho, né, dos meus chefes, né, que eu tive, e o Cervelin foi um dos meus chefes lá na Sadia. Eu tenho orgulho de dizer que ele foi meu chefe e meu amigo hoje, tá? E nós vamos depois, já que o Cervelin tá ouvindo também o programa, ele é italiano, depois nós vamos tocar uma música italiana também, até porque eu quero prestigiar as pessoas que me convidaram lá na linha Aurora e tá, para mim fazer a degustação de vinho, né? Então agora eu tenho mais um atributo, uma questão a mais na minha pessoa, que também sou degustador del vinho, Deutsch, né? Mas eu tenho o meu sangue italiano, né? Então eu me esforcei o máximo, né? E dizer, quero já agradecer o prefeito Clemor lá de Itá, o irmão dele, o sobrinho dele que organizou o evento lá, o grupo musical De La Pietra, que fizeram um baita de animar o evento lá. Inclusive nós degustamos 15 tipos de vinho tinto, foi degustado, daí a outra equipe degustou vinho branco e depois no final nós degustamos vinho rosé. E pelo resultado final, nós fomos bem, porque realmente as pessoas da comunidade lá realmente falaram que o vinho que nós escolhemos por primeiro, né, ele é muito bem quisto, ele é muito bem vendido lá nas comunidades de Itá. E para nós deixar claro aqui, nós não sabíamos de quem era o produtor, só era um número, né, e a gente tinha que dar nota, né, de 5 a 10 pelo sabor, pelo aroma, pela cor. Então nós tivemos vários critérios, né, e eu tive que me buscar a informação antes de fazer a degustação, e eu, dentro dos que estavam lá, eu não passei vergonha, pelo contrário, fazia todos os processos que deviam fazer, virar o copo para ver como é que estava a cor do vinho, tá? A estrutura do vinho,
tinha que fazer depois, cheirar o copo, claro, tem que cheirar para ver como é que está o cheiro do vinho, o sabor do vinho, e depois fazer a degustação, tá? Todos esses critérios, graças ao meu bom Deus, a gente foi muito bem, obrigado, tá? Quero mais uma vez agradecer essa oportunidade. E o pessoal pode dizer assim, ah, Nelson, tu tá exagerando um pouco na colocação, você tá exagerando um pouquinho, gastando uns minutos para conversar. Não, acho que a gente tem que se sentir orgulhoso de voltar na terra natal, ser prestigiado, ser valorizado e ter uma interação entre as pessoas que ficaram lá, né? Meus pais moram lá e tá ainda, tem meus manos que moram lá, minhas irmãs e meus parentes moram tudo lá. Quero mandar um grande abraço também para o meu amigo Carlos Meneghini. Boa noite, Nelson, tudo bem? Aqui é o Carlos Meneghini, na escuta do programa. Manda um alô para o meu pai e para minha mãe, Alfani, que estão na escuta do programa. Inclusive, falando em Carlos Meneghini, eu tive essa semana, conversei com uma pessoa, eu até achei que fosse o pai do Carlos, né? Mas era outra pessoa ali do Santo Antônio, muito parecida, né? Falei, como é que tá os butiá? Temos que ir lá buscar os butiá do pai do Carlos, que uma vez ele me passou para mim. Temos aqui Marcos Lins também, ó. Boa noite, né, meu amigo Nelson. Estamos acompanhando o programa Toca Uma do Rio da Babilônia com Trança de Ouro. Vamos buscar essa aí, viu? Vamos buscar depois, tá? Obrigado, Marcos. Ah, Marcos, temos que marcar agora nesse frio aí, aquele mondongo lá no teu sogro, né? Daqui a como é que eu vou dizer assim, daqui a Água Amarela não é muito longe, né? Um grande abraço. Mauro Becker, grande abraço, meu amigo, tomador de vinho, apreciando boas comunicação do amigo. Olha, eu falei de mondongo e o meu amigo Mauro Becker mandou um baita de uma panela cheia de mondongo. Só que, viu, Mauro? Se não é que é longe, né? Se não fosse lá no outro canto da cidade que tu mora lá no Vederte, e hoje tem um compromisso no CTG com o estilo Quero, eu daria um pulo aí, mesmo que eu ia de carancho, mas eu ia comer esse mondongo aí, tá? Feito o brique. Ah, aqui eu tenho mais um recadinho aqui do pessoal dos eventos, e depois vamos prestigiar os eventos aí. Deixa eu ver no que tá aqui. Aqui eu tenho que falar do meu amigo. Olha só aqui, ó. Boa noite, Nelsinho. O Nelsinho é dos Antigas, tá? Aqui é o Rodrigo Variano. Estamos na escuta aqui na linha Tarumã, Nova Itabrava, na casa do Ivanor e da Maria Variano. Mas diz assim, na casa dos meus pais, Ivanor e Maria Variano, que eu tive a honra de ser extensionista rural dessa família. E hoje eles estão lá na linha Tarumã. E amanhã tem a grande festa da Pedro e Paulo. Então, olha só. 28 de 6, todos os caminhos levam a festa do Pedro e Paulo lá na linha Tarumã, 9 horas. Que tem aqui? Deixa eu espichar aqui um pouquinho. 9 horas é a Santa Missa, 10h30, 12 horas o churrasco, né? E depois de tarde tem o matinê. Muito legal. Então veja bem, pessoal. Pessoal da linha Tarumã também conheço com muito tempo. Aqui eu vou espichar aqui então. Ah, 9 horas, machada com erva mate. Lomate, é isso? Ah, e às 14 horas é matinê com animação da banda Essência Nativa. E também, né, já falei das. Vamos, pessoal, vai mais cedo, vamos pra missa também, 10 horas a missa e 12 horas a grande churrascada. Feito o brick, também tem festa no Pedro e Paulo amanhã. Mesma programação, festa do Pedro e Paulo, na linha Pedro e Paulo. Agora, o que tiver para prosar e recado, vamos passar para depois das músicas, porque agora vem o momento de Kerby, né? Se não me falha a memória, né, Natão? É a Mareca. E também, ó, primeiro vou começar Vovó Elfrida, uma história da etnia germânica na vinda para o Brasil. 18 horas e 56 minutos, aqui Nelson João Krumbauer, aqui é Show de Bandas.

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Muito, muito, muito, muito bem. Então, olha só. 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Está convidando o povo em geral para um grande baile hoje de formatura. Ali no CTG Cochilo. Quero, inclusive, eu que vos falo, né? E estarei indo lá para o CTG depois, ajudar a servir o povo lá. É minha entidade. Eu respeito, tem vários CTG em Chapecó, gosto de todo mundo. Tem uma. Eu vou em todos os CTGs, né? Consigo entrar em todos os CTGs, é uma boa amizade com todos os patrões. Fomos patrões várias vezes, né, no CTG Cochilo. Estou fazendo todo esse rodeio aí, porque hoje tem a formatura do grupo de danças e amanhã começará um novo curso de dança com meu amigo professor Peroso e a dona Lúcia, tá? Já vou depois anunciar. Mas hoje todos os caminhos levam até o CTG. Quero mandar um abraço para todo o pessoal que está nos assistindo lá no CTG Cochilo. Estão preparando uma boia, uma comida, campeira, tem costelão, tem porco paraguaia, tem comida deliciosa, né? E tem uma boa bebida bem gelada, oferecimento das bebidas Bauermann. Tem vinho lá também, viu? E agora, pessoal, descobri mais uma qualidade, não vou dizer qualidade, mais uma questão aí que eu sei fazer agora, né? É degustação de vinho, uma vez você pode, né? Quero mandar um abraço pro Evandro, nosso amigo Evandro, em nome dele, mandar um abraço para toda a patronagem, né, lá do CTG Cochilo, quero. O Carlos e todo, enfim, toda a patronagem e membro do CTG Cochilo, quero. É, voltando no show de bandas, também quero conversar que dia 4 de setembro, das 16 às 21 horas, um baita café colonial lá na igreja luterana, evangélica luterana, ali na 7 de setembro, próximo da Caixa Econômica, na frente da Caixa Econômica, né, ali do centro, né? Então, já recebi o convite, adultos R$80, R$45 para criança até 7 dias, 7 anos, cortesia. O telefone para contato, deixa eu ver onde que está aqui. Mas eu vou passar. O contato foi quem me convidou, foi o meu amigo Valmor, né? O popular polenta, goleiro, né? É, não tem nenhum contato aqui, Ti. Mas tudo bem, né? Já vou passar depois o contato do Valmor. É, também nós temos agora aqui um outro evento que eu tenho que convidar o pessoal para todos os caminhos. Levam até a comunidade da linha Batistello no dia 12 de junho. É, temos a grande festa, o tradicional mondongo, 7h30 horas da manhã, mondongo, 10 horas Santa Missa, 12 horas tradicional churrasco e matinê de tarde com a banda Novo Tempo. Mas é famosa essa banda Novo Tempo aí também, né? Pô, diz o italiano. É, e o mondongo, se tu quer reservar, tu tem que ligar no 98809-7321. É, com quem que é ali, tchê? Deixa eu ver. Irivane. Para reservar, senão tu fica sem, né? R$50 um quilo. Eu vou reservar o meu já, porque a festa passada eu cheguei lá, peguei o último quilo. Quase que é sem, mas vou reservar essa vez, tá? Então todos os caminhos, dia 12, levam até a comunidade da linha Batistello. E quem está convidando? A família Batistello, do meu amigo Neri. Tá, o Neri, meu amigo. Deixa eu ver quem... Ah, e o Miguel Schneider está mandando uma foto para nós aqui, um vídeo, que está fazendo uma quirelinha aqui, coisa boa. Ele está lá na barranca do Rio Uruguai, lá em Guatambu. Eu estive hoje amanhã lá, Miguel. É, mas bom aproveito da estadia hoje à noite aí, tá? Deixa eu ver se tem mais algum recado aí. A Lígia, minha assessora, né? A Lígia, muito obrigado, do Grupo Germânico Alemão. É, falou assim, alegria no final de todos, o final de sábado. E aí, agora descobri, meu amigo Natan, a música Mari Unicret é do musical Renovação. E já vamos prestigiar a nossa amiga lá do Esplanada, que mandou para nós, pedindo a música de Mari Unicret. É, tu sabia que é de Maria e de Gorete. Descobri essa tradição, uma nossa amiga Lígia, com meu pai. Então eu falei para ele o que, que é de Mari e de Unicreto. É de Maria e de Gorete, se não me engano.

0: É isso aí mesmo, tá? Beleza, então. O que que nós temos agora aí? Tem algum áudio para nós rodar aí? Depois vamos tocar música, né? Chega de prosa, né?
1: Boa noite, Nelson Krombauer. Aqui é o João Dalia Faxinal dos Sozas.
2: E aqui é a Valentina.
1: Nós queríamos mandar uma música para dois ouvintes teu,
0: Opa!
1: Cleiton César e Neuri Mantelli.
0: Opa!
1: E a música é
0: Qual?
1: Amigo do Peito, Banda Legal.
0: Opa, que coisa boa!
1: 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Um forte abraço!
0: Só um pouquinho, Natan. Eu fico feliz quando vejo essas criançadas participando, com a Valentina, como o João, como tem a filha do meu amigo Márcio Lins, que hoje ela não se comunicou ainda, não se pronunciou. Pessoas que engrandecem a alegria do programa Show de Bandas. Vai lá. Acabou. Ah, temos aqui o Dirceu Marosca. Olha só, Dirceu Marosca. Boa noite, Nelson. Estamos ouvindo o programa 98.9. Um grande abraço, Dirceu Marosca. Conheço muito bem o Dirceu Marosca, lá do Santo Antônio. E para finalizar agora, boa noite. Vi o sogro do Adilson e do meu irmão Arri, mas você falou do Itá. Eu morei no Paial antes de ser município. Não é 200 anos, não, bicho velho. É claro. E Paial era Itá, com certeza. Depois virou município, né? Paial. Acho que teve outras comunidades também que se transformaram em município. É o nosso amigo Beto. Valeu, Beto! Aquele abraço! Agora sim, chega de papo. 19 horas já e 12 minutos. Agora é música a pedido. Vai lá, meu amigo Natan. Aqui é Nelson João Mauro, aqui é Show de Bandas.
3: Fica bonito lá em cima, mãozinha. Mãozinha pra cima de novo. Obrigado, gente. Obrigado, obrigado. Mãozinha pra cima, as duas.

Agora eu quero saber quem que trouxe seu melhor amigo. O melhor amigo. Quem que trouxe seu melhor amigo? Pode dar um abraço. Pode abraçar.

para que a gente possa comemorar com muita energia essa noite. Vamos comemorar essa nossa amizade. A mãozinha pra cima, assim, uau!

0: Obrigado, gente.
1: Obrigado. Obrigado. Mas tudo começou pra gente ganhar o tema, o lema da banda dos amigos. Tudo começou com essa música que se chama Amigo do Peito. E a gente aprende as amizades desde cedo, desde criança. E o mês de outubro é o mês da criança, o mês de Nossa Senhora Aparecida. E pra gente encerrar e fechar com chave de ouro essa noite, eu gostaria de receber na palminha da mão, vocês recebendo as crianças da Banda Legal. Na palminha da mão. Oh, oh, oh. Na palminha da mão. Na palma da mão. Ah, oh. Cadê as palminhas? Quero vir mais forte. Oh. Bonito. A palminha na mão, tá lindo? Vamos cantar juntinho com eles, eu quero ver vocês. Agora a mãozinha pra cima, assim, vai. Bonito, bonito.

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0: Muito bem, muito bem. São 19 horas e 25 minutos. Estamos aqui mais uma vez falando do show de bandas, falando das mensagens. Agora nós vamos rodar uns áudios. Realmente, as mensagens que nós vamos rodar agora é para confirmar realmente do grande evento que nós tivemos lá na Linha Aurora. 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Agora, quem está conosco aqui, olha só, boa noite, Nelson. Boa noite, Nelson, é o Pedro Miguel. Pegamos uma parte do programa hoje, mas obrigado. Mas ficamos até as 20 horas, depois vem o André. Falando em André, o André vai fazer o programa depois aqui, direto aqui do estúdio. E ele pediu para mim, estava esquecendo já, olha só o que o André de Lázaro me falou para mim aqui, ó. Ajuda as vítimas dos terremotos na Venezuela. Cara, eu sempre fico pensando, que país, não, nem sei o que falar, né? Além do problema que tem lá de imigração, que o pessoal sai de lá porque está um país complicado, né? A vida deles lá. Estão vindo tudo para o Brasil, outros estão indo para outro lugar, né? Agora deu um terremoto. Então vamos ajudar aquele povo lá, tá? Supermercado Alberti, Avenida Tilo Fontana, até hoje, até as 20h30 horas, tá? Amo Place, né? Bolivar, Bolivar, Benjamin Constante, né? Esse conheço muito bem, o Caçadão, Secretaria de Serviço Urbano, que faz a zeladoria, cuidado lá, né? Hoje até as 0 horas, tá? Padaria Arte Dom Bom Pão, na rua Dom Bom Pão, como diz o italiano, Bom Pão. Bairro Santo Antônio, até as 21 horas. Unicoper, João Martins, rua João Martins, bairro São Cristóvão, até as 20h30 horas. Então, você quer entregar produtos lá para eles, né? Para levar para Venezuela, para as vítimas do terremoto. E temos também no Forte Atacadista, unidades centro. Forte Atacadista, unidades centro e Avenida São Pedro. Centro agora ali onde que era o combate, tá? E Avenida São Pedro até as 22 horas. Olha só, até que o mercado fica aberto, tá? Feito o brick, então. O pessoal quer ajudar as vítimas dos terremotos da Venezuela. Tem vários lugares aí que tu pode fazer a sua contribuição. Feito o brick. Deixa eu ver aqui, ó. Faz favor pra mim, Natan, larga os áudios que eu mandei pra ti. Tem dois, né? E tem mais o Coque aí que tá também um áudio que entrou agora, né?
1: Boa noite, meu patrão Nelson. Gilberto do Esplanada. Estamos na escuta desse baita programa Show de Bandas e esse baita tocador de rádio. Sempre de ouvido na melhor. Então, passando para agradecer justamente sobre o evento de sábado passado, né, Nelson? Essa baita turma aí que se fez presente do Esplanada lá na Linha Aurora. E também, em especial, agradecer pela baita hospitalidade, né, daquela comunidade que nos recebeu de braços abertos, lá uma baita hospitalidade. Então, assim, transmita para nós aqui os dois conselhos do Esplanada que estiveram presentes, tanto o Conselho Comunitário como o Conselho da Pastoral, através do nosso amigo Helder. Agradecer de coração lá pela hospitalidade e pela baita festa, né? Duas festas, né? Uma festa no transporte, né? Que o nosso amigo Matias não deixou ninguém dormir. E aí a festa principal, que foi a 16ª festa do vinho na Linha Aurora, lá no Itá. Então, fica o nosso muito obrigado e já deixei uma carreira atada pro próximo ano, né? Vamos de ônibus aí. Feito, meu patrão.
0: Obrigado. Um abraço. Obrigado. Viu só um pouquinho, Natan, vamos largar o toádio. Olha só. Aproveitando a conversada do evento lá da Linha Aurora. Boa noite, meu amigo Kronbauer. Próxima música vai para os organizadores e participantes da grande festa do vinho em Linha Aurora, Itá. Grande abraço. E o Claudir Esgarbosa, os vinhos Esgarbosa, inclusive, foram um dos vinhos premiados, né? Se não me engano, foi o vinho tinto, primeiro lugar, foi da família Esgarbosa, né? Então, tá confirmando aqui a audiência também lá de Itá. E com certeza, Gilberto, vamos rodar depois, viu, Natan? Bota pro outro bloco, né? Mais pra frente, né? É... Senhorita dos Atuais, para oferecer para todo o pessoal que foi lá, e principalmente para a esposa do Gilberto, que é um anjo, né? Para aguentar o Gilberto é um anjo. Então vamos tocar a música Senhorita, e oferecer, o Gilberto vai oferecer para sua esposa Aurora, né? Que também foi junto para lá. E com certeza no próximo ano a gente vai de ônibus. Vai lá, Natan.
2: Boa noite, meu amigo Nelson Crom Paulo, tudo certo? Aqui o José Corsa, Bernardino, escutando o programa, tomando um chimarrão, podia me tocar uma música com os futuristas, uma bem bonita, o tal de Limpa Punk. Beleza, abraço, tudo de bom, que Deus te guie e te abençoe.
0: Obrigado, viu? Obrigado, fico feliz, te desejo em dobro, tá, Coque? Tem mais um, acho que eu rodei lá, não tem mais, vai lá no da rádio, se não me engano, te mandei. Senão nós... Deixa... Então acho que foi uma falha minha. Vou rodar porque esse moço não posso faltar, viu? Deixa aqui, esse é o meu amigo Natan. Esse é nosso grande ouvinte sempre, todos os sábados, né? Eu já vou mandar para ti ali. Foi agora.
3: Boa noite, meu amigo Nelson Krumbauer. Tudo bom? Eu polaco, Daniela Amarela. Estamos aqui na chácara telhando ainda, terminando as limpezas para depois... ir para dentro para fazer a janta, né? Então, eu, a doutora Márcia, minha esposa, minha sogra, estamos aqui escutando
0: o programa. Né? Muito bem.
3: Um abraço e tudo de bom para ti e para todos que estão vindo. Se você conseguir tocar uma polonesa bem alegre para nós, bem, olha, fica aquele abraço. Sim. Também. Se não puder também, não tem problema, meu amigo. Tá bom? Mas fiquem com Deus.
0: Então, olha só. Também... Vamos ver se nós conseguimos achar uma polonesa. Vamos rodar assim, vamos prestigiar nossos ouvintes. Laércio, lá onde que ele está aqui, ó. Boa noite, meu amigo Nelson. Estamos na escuta aqui. Ah, está em Chapecó hoje. Meu amigo Laércio Nardi. Muito obrigado, Laércio. Filho da Eliana. Olha só, o nosso amigo lá, o Bernardo de Concórdia, falou assim: então

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0: Muito bem, muito bem. Temos que pagar essa aí também da cor de caramelo pro nosso amigo Inter, viu, meu amigo Natan? Chegando já o André de Lázaro, inclusive, chega aí, André, colocando para as pessoas que essa inserção política é obrigatória, né, André?
1: Sim, sim, as últimas antes das convenções partidárias, né, que vão definir os candidatos para as eleições. Boa noite, Cronomar, tudo bem? Até não estamos acostumados a estar nessa hora nos estúdios da rádio, né, no sábado à noite, mas hoje estamos.
0: É bom esclarecer isso, André, porque o programa é de música, né, daí entra essa inserção. A gente aqui, né, nessa questão de música, a gente é bem imparcial, né? A gente atende todo mundo, né? E temos que deixar bem claro isso para os nossos ouvintes, tá? Quero mandar um grande abraço. Tu vai ficar aí conosco depois das 20 horas, né? Tu vai ficar
1: isso,
0: aí,
1: isso,
0: né?
1: Nós vamos estar aqui emitindo 12 estúdios da Condá, uma edição especial do Correspondente Condá. Nós já tínhamos um noticiário de Chapecó e região preparado, isso, né? Agora estamos trabalhando com uma edição especial do Correspondente às 20 horas, todo sábado. Só que, em função dos terremotos na Venezuela, nós estamos estendendo a edição de hoje. Vai ser de 40 a 45 minutos para a gente entregar conteúdo exclusivo apurado pelo Grupo Condá de Comunicação sobre os terremotos e também atualizar como as pessoas de casa podem contribuir, porque muito o povo bem. Está se mobilizando e amanhã vai ser um dia de arrecadação em diversos pontos da cidade.
0: Que bom, eu fico feliz porque a Rádio Super Condá sempre... contribuindo com a grande audiência, com a mídia, com a força que ela tem nas ondas da Condá. Isso é muito importante. Quero mandar um grande abraço para todo o pessoal que está ligadinho no Facebook. Admir Bolsone, Ois Garbosa, lá de Itá, que ganhou o vinho em primeiro lugar, né? Tu sabe, André, que nós tivemos a degustação do vinho semana passada, né, Itá? Inclusive, Alemanha, tchau! Alemanha fazer a degustação de vinho! Também quero mandar um abraço para o Itacir Finco, Salete Listone, Castelo e o Nelson Belé. Convidando o pessoal para a grande festa do Pedro e Paulo amanhã, né? O Milton Lins Júnior, nosso grande professor de dança gaúcha, danças artísticas do CTG, agora está no Sangue de Farapa, mas foi nosso professor do CTG Cuxilho Quero Quero. E também mandar um abraço para todo o pessoal que está acompanhando via Facebook. 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Vamos de música agora, meu amigo Natan. Acho que não tem nenhum recado. Essa aí é de Kerber também, para prestigiar o nosso germânico que estão ligadinho conosco aí.

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1: Muito bem, vamos encerrar o programa, que depois tem o André com o noticiário, já falta só 10 minutos, mas eu fiquei muito feliz, viu, Natan, olha só, a mensagem que recebi agora de uma pessoa importante aqui na cidade também, o Flávio Panceira. Meu amigo, parabéns pelo programa, muito bom, muito animado, muito alegre, e nos deixa feliz com essa alegria e com esse dinamismo com essa face. Parabéns, bom final de semana. Mandando para nós, né? Meu amigo Krombauer, né? o Flávio Panceira, inclusive o Flávio é historiador, conheço bem o trabalho dele. Inclusive ele fez uma história sobre Itá, né? E na história que ele fez lá de Itá, tem a foto do meu pai e da minha mãe lá no livro dele. Parabéns pelo trabalho, Flávio, fico muito feliz ouvir isso dele. Vai lá, meu amigo, tem mais um áudio, depois para nós encerrar.
2: Boa noite, seu Nelson. Podia tocar alguma música aí, uma bandinha boa pra nós aí. Aqui é o João Machado.
1: Ô, João.
2: Qualquer música aí que o senhor achar boa aí pra nós, toque pra nós aqui. E oferecendo aí pra todos vocês da rádio aí também.
1: Que bom. Certo, seu Nelson? Que bom, João. E aguardo você lá na semana que vem, lá na granja, tá? Agora sim, vamos finalizar. Muito obrigado, pessoal, pela grande audiência. Obrigado, até sábado que vem, aqui no Show de Bandas, aqui na 98.9. E agora vai ficar tocando as músicas. Tchau, tchau, fui!

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7: Boa noite! Hoje é sábado 27 de junho. Seja bem-vindo à edição especial, super edição do Correspondente Condá. São 20 horas e 6 minutos, estamos ao vivo dos estúdios da Condá FM para, a partir deste momento, entregar as seguintes manchetes. Fila para cirurgias eletivas em Santa Catarina é a maior da história. Centro Empresarial de Chapecó irá pedir voto para candidatos locais nas eleições. Esporte. Chapecó confirma maior delegação da história para o Parajasque. Copa do Mundo. Chapecoenses decoram ruas em clima de mata-mata. Terremotos na Venezuela. Exclusivo. Venezuelana conta como família está vivendo em meio ao caos. Número de mortos passa de 1.400. Estas e outras notícias a partir de agora na super edição do Correspondente Condá. Previsão do tempo conforme a plataforma Windy. Neste momento em Chapecó, 15 graus. Devem ocorrer garoas e leves pancadas de chuva durante esta noite e madrugada e também durante a manhã do domingo. Até o meio-dia, o acumulado total de chuva deve girar em torno dos 15 milímetros. O amanhecer de amanhã, domingo, será de 14 graus, a máxima não passa de 19, e a chuva se intensifica à tarde. Do meio-dia à meia-noite de domingo, a precipitação deve ser de 38 milímetros. Para segunda-feira, mínima de 15, máxima de 17 graus, com pancadas de chuva à madrugada e garoas à noite, acumulado de 8 milímetros. Para terça-feira, mínima de 15, máxima de 18 graus, com garoas durante todo o dia, acumulado de 10 milímetros. Se intensificam um pouco essas garoas, passam a ser pancadas de chuva leves durante a noite e também teremos na quarta-feira pancadas de chuva pela madrugada e chuva mais intensa durante a noite. Pancadas de chuva à tarde também não estão descartadas. Mais 50 milímetros de chuva na quarta-feira, 1º de julho, mínima de 14, máxima de 19 graus.
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7: O que ocorreu na última quarta-feira, realmente não tem muito o que comentar. O duplo terremoto na Venezuela coloca não uma pá de cal em uma situação que todos nós sabemos que é gravíssima, mas mais um ingrediente de terrível dor. Estas mais de 1.400 pessoas mortas, incluindo dois brasileiros, entre eles um pastor evangélico, mostram que não são apenas estas 1.430 pessoas que têm um impacto no seu entorno por causa do seu passamento. É um país inteiro. São mais de 30 milhões de pessoas no território venezuelano e cerca de 10 milhões fora. Deles, pouco mais de 500 mil no Brasil. Deles, 21 mil em Chapecó. Deles, 40 mil no oeste de Santa Catarina. Por isso, novamente, a Condai FM abraça a comunidade venezuelana e dará, daqui a pouco, dentro desta edição especial do Correspondente Condá, cobertura total dos terremotos na Venezuela, assim como vem fazendo desde a noite de quarta-feira. Porque nós, chapecoenses e oestinos, temos uma grande responsabilidade sobre esta situação que esta sociedade globalizada nos propôs, de receber pessoas de tão longe, com uma cultura totalmente diferente da nossa e que querem recomeçar, e a grande maioria deles já recomeçou suas vidas entre nós. Hoje é um programa e hoje é um momento para que novamente, de mãos dadas, possamos estar juntos fazendo o que nós sabemos fazer muito bem, uma de tantas coisas, que é ser solidários, que é ser amigos daqueles que necessitam. E mais uma vez, assim como foi quando começaram a chegar os venezuelanos em Chapecó em 2018, novamente, o povo venezuelano precisa da gente. Vamos com algumas notícias locais e logo a cobertura completa dos terremotos na Venezuela. Você, a qualquer momento deste programa, pode mandar a sua mensagem pelo 3361-3110, DDD49, para quem está fora do oeste catarinense, para dar a sua opinião e também nos ajudar a fazer este noticiário especial. Santa Catarina é o estado mais cooperativista do Brasil. O setor reúne 240 cooperativas, movimenta mais de 105 bilhões de reais por ano, gera mais de 110 mil empregos e conta com cerca de 5 milhões de cooperados. Esses números foram apresentados durante o primeiro encontro de integração, imprensa e cooperativismo, promovido pelo Núcleo de Cooperativas da ASIC em Chapecó. O superintendente da Alcesc, Ricardo Mioto Ternos, destacou que o cooperativismo está presente em 8 ramos da economia e beneficia mais de 3 milhões e meio de catarinenses. Segundo ele, os indicadores confirmam a liderança de Santa Catarina no cenário nacional. Durante o encontro, representantes das cooperativas apresentaram investimentos em inovação, educação, saúde, crédito e agronegócio. Entre os destaques estiveram programas de formação profissional com foco em inteligência artificial, ampliação de serviços de alta complexidade na saúde, ações de educação financeira e iniciativas voltadas ao desenvolvimento das comunidades e à sustentabilidade no campo. Para o presidente da SIC, Carlos Roberto Claus, imprensa e cooperativismo compartilham compromisso com o desenvolvimento regional. Já a coordenadora do Núcleo de Cooperativas da SIC, Jacqueline Schmidt, afirmou que aproximar jornalistas e cooperativas fortalece o conhecimento da sociedade sobre a contribuição do setor para a economia e para a qualidade de vida da população. O mercado de eventos corporativos vive um momento de expansão no Brasil e acompanha uma tendência de valorização dos encontros presenciais para geração de negócios e fortalecimento de relacionamentos. Segundo a Associação Brasileira dos Promotores de Eventos, o setor movimentou 12 bilhões e 600 milhões de reais somente em janeiro deste ano, um crescimento de quase 10% em relação ao mesmo período do ano passado. Em Chapecó, esse cenário também é percebido. De acordo com o secretário de Desenvolvimento Econômico da Prefeitura, Márcio da Paixão, o Parque de Exposições Valmor Lunardi, a EFAP, recebe em média 45 eventos por ano, consolidando o município como uma das principais referências em feiras e eventos de negócios da região sul. Além de fortalecer a economia, esses encontros movimentam o comércio, a rede hoteleira, os restaurantes e diversos prestadores de serviços. A Feira Bem Casados acompanha esse crescimento e amplia sua atuação como vitrine para todo o mercado de eventos. Embora seja reconhecida pelo segmento de casamentos, a feira reúne empresas que atendem também eventos corporativos, feiras de negócios, convenções, formaturas e ações de relacionamento. Segundo a organizadora Branca Rubas, os mesmos fornecedores que atuam em eventos sociais hoje também oferecem soluções para o mercado empresarial, criando novas oportunidades de negócios e parcerias. A 17ª edição da Feira Bem Casados será realizada de 10 a 12 de julho, daqui duas semanas, no Parque de Exposições O Amor Lunardi. Inscrições pelo site feirabemcasados.com.br. A CDL Chapecó realizou na tarde de ontem a entrega dos vales compras de R$ 500 aos 20 vendedores sorteados na primeira etapa da campanha Semana Total. A premiação reconheceu profissionais que atuam diretamente no atendimento ao consumidor e contribuíram para o desempenho das empresas participantes durante o período da promoção. Nesta fase foram contemplados vendedores de diferentes estabelecimentos do comércio local, entre eles Tasca Sports, Posto Brasão, Favareto Materiais de Construção, Lojas Nazari, Ótica Berlim, Siema Borrachas, Samarga Fran, Calçados Novo Hamburgo e Lojão Astral. Na primeira fase, a Semana Total registrou mais de 23 mil cupons participantes e movimentou mais de R$ 2.300.000 no comércio de Chapecó. Começamos agora o noticiário sobre os terremotos na Venezuela. Exclusivo! Gênesis Agelves mora em Caracas, na Venezuela, com o marido e o filho de 11 anos. Em entrevista à repórter Júlia Mocelin de Carvalho, ela contou como têm sido os dias desde os primeiros terremotos registrados na quarta-feira que atingiram a costa norte do país. Chama então Júlia Mocelin de Carvalho.
8: O Clique RDC conversou com pessoas diretamente da Venezuela, a partir do Alex Agelves, morador de Chapecó já há 8 anos, venezuelano com a família aqui. Conversamos com Gênesis Agelves, irmã de Alex, que mora na Venezuela, na região de Caracas. Ela contou como está sendo a rotina da família após os terremotos registrados no país. Também para saber como é que foi para vocês, a princípio, no momento em que teve o primeiro tremor na cidade.
9: Porque, bueno, aquí es porque estamos en Caracas, también está al lado de La Guaira.
10: Está do lado de La Guaira, la capital de que sufrió el temblor más fuerte.
9: Aquí, por lo menos en Caracas, sí se sintió bastante.
10: Se sintió bastante como, fuerte.
9: Como tal, más que todo temblor, pero más no hubo caída.
10: Tremió bastante, no cayó mucha cosa donde la mora.
9: No cayeron muchas casas, pero por lo menos en donde nosotros estamos ahorita ubicados.
10: Donde ella está morando ahora.
9: Uh-huh. Empezó a temblar muy poquito, muy lento.
10: Empezó a tremer devagarinho.
9: Pensamos más bien que era que...
10: Ella achaba que...
9: Que estaba... Alguien estaba haciendo cosas en las casas.
10: Ella achaba que alguien estaba mexiendo en la casa, a otro lado.
9: Pero cuando nos dimos cuenta,
10: cuando percibió,
9: era que estaba temblando.
10: Es que la que estaba tremendo de más.
9: Y estremecía mucho las casas.
10: Estremecía todas las casas.
9: Los coroticos que habían en la dentro de las casas.
10: Las losas, todo dentro de casa fue cayendo devagar.
9: Todos nos agarramos, nos abrazamos.
10: Ellos se abrazaron juntos, los tres en el chón.
9: Pensamos que las casas de al lado se iban a ir... se iban a derrumbar al lado de la de nosotros.
10: Él acreditaba que la casa que estaba do lado, porque ese es una favela, entonces iba a caer encima de las casas de ellos.
9: Sí, salimos corriendo.
10: Le cogieron.
9: Todas las casas salieron, todo el mundo
10: todas
9: salió
10: casas
9: de las casas.
10: Descieron hacia la rúa.
9: Nos fuimos para las calles. Y pues ahí fue que nos pudimos calmar un poco.
10: Porque... Ahí fue que se calmaron un poco porque estaban muy apavorados.
9: Pero eso fue muy triste porque muchas casas también se derrumbaron al momento.
10: Cayeron en un momento de que estaba tremendo la tierra.
9: Y también se fue la luz,
10: no
9: hay agua.
10: No ten agua, en un momento no ten agua. No tenía internet en ese momento, ahora ya tengo.
9: Teníamos internet, estábamos muy preocupados porque no sabíamos de los familiares de nosotros.
10: La preocupación de la familia de ellos.
8: Gênesis, o marido e o filho não dormem. Eles passam a maior parte do tempo no carro com medo de que novos abalos sísmicos sejam sentidos. E quando quando aconteceu, né? Depois que vocês saíram para fora e viram os escombros, ouviram a preocupação, né? Eu queria saber o que primeiro se foi pensado e também o que foi feito.
10: Quando ustedes salieron para afuera, vieron los escombros, el escándalo, el desastre, ¿qué pensaste en ese momento o qué pensaron en hacer?
9: Sí, no, todo eso estaba muy horrible, por lo menos yo estaba llorando, o sea, y estaba muy nervioso.
10: Él estaba llorando, su filho estaba tremendo de miedo.
9: Pidiéndole a Dios que todo se calmara.
10: Y pidiendo a Dios que todo se calmara, porque era muy feo. Edad de o filho, él tiene 9 años, o sea, tiene 9. ¿Tiene 9 ahí?
9: 11.
10: 11 años tengo un menino.
8: Cuando preguntada sobre o que fazer agora, Gênesis diz que não consegue pensar apenas nas pessoas que ainda precisam de ajuda na Venezuela. E Alex, seu irmão aqui em Chapecó, segue preocupadíssimo com a situação do país e também de seus familiares, já que Gênesis não é a única familiar em La Guaira, na Venezuela. Gênesis, para terminar, então, eu gostaria de pedir o que vocês pensam em fazer agora nesse estado e também qual que é o sentimento de vocês, né, enquanto família, de ver também a população na situação que está agora, como você disse, que tem pessoas em escombro que estão vivas, mas não tem quem ajude.
9: É verdade que ahorita não tenho cabeça para isso, porque ahorita eu estou pensando em que se vai voltar a temblar, em que como vou ajudar minha amiga.
10: Então não tem agora sua cabeça centrada, o que vai fazer, porque não tem como organizar seus pensamentos. Se vai tremer de novo, se vai ajudar sua amiga, porque é sua amiga que está sofrendo mais agora por a perda de seu filho, de seu irmão e de sua mãe. Então ela não sabe o que fazer.
7: Vejam, senhores, como que está difícil a situação neste momento. Portanto, para você ajudar os flagelados pelos terremotos na Venezuela, a Pastoral do Migrante estará de portas abertas amanhã em Chapecó para receber doações de alimentos não perecíveis, água potável, produtos de higiene e limpeza e roupas em bom estado. A Pastoral do Migrante funciona junto à Casa de Acolhida João Piltz, na Rua São João, em frente à Adipar, no centro de Chapecó. A arrecadação começará às 9 da manhã e vai até às 5 da tarde. As doações também podem ser realizadas nas duas unidades do Forte Atacadista, na Unicooper, no bairro São Cristóvão, no supermercado Alberti da Avenida Tílio Fontana, no bairro EFAP, na Amo Place, que fica no Boulevard Benjamin Constant, no Calçadão, e na padaria Arte do Bom Pão, no bairro Santo Antônio, nos respectivos horários de funcionamento de cada estabelecimento. Ou seja, ainda hoje à noite, você pode chegar, por exemplo, no Forte, que fecha às 10 da noite, já que o Alberti e o Unicooper estão fechando agora, 8h30 da noite, ou na Amo Place, que fica aberta até a meia-noite no Calçadão, no Boulevard. Então, vá até a Amo Place ou até o Forte Atacadista ainda hoje, se você puder, e faça a sua doação, seja de alimentos não perecíveis, água potável, produtos de higiene e limpeza, roupas em bom estado, ferramentas como lanternas, mamadeiras, fraldas, tudo isso conta para ajudar aos flagelados. Mais notícias sobre os terremotos na Venezuela, as próximas informações foram cedidas pela Rede Bandeirantes de Rádio. O número de vítimas fatais provocadas pelos fortes terremotos que atingiram a Venezuela subiu para 1.430, conforme o balanço oficial divulgado hoje à tarde por Jorge Rodrigues, presidente da Assembleia Nacional Venezuelana. O país tenta se recuperar da sequência de sismos de grande magnitude iniciada na última quarta-feira. Ontem e hoje, novas réplicas atingiram a costa do país. Além do número de óbitos, o governo venezuelano confirmou que 3.348 pessoas ficaram feridas e 3.142 imóveis estão totalmente danificados. Segundo Rodrigues, 69 mil pessoas estão desaparecidas. O estado de La Guaira concentra os danos mais severos, com infraestruturas colapsadas e equipes de socorro enfrentando dificuldades de acesso para chegar às áreas isoladas pelos escombros. O regime venezuelano mantém o controle estrito sobre as zonas afetadas, enquanto organizações internacionais e países vizinhos, como o Brasil, iniciaram a mobilização para enviar equipes de resgate, suprimentos médicos e alimentos. A prioridade das autoridades locais continua sendo a localização de sobreviventes embaixo das estruturas colapsadas, embora o tempo decorrido desde o primeiro impacto reduza as chances de encontrar pessoas com vida. Equipes de resgate e cães atuam na busca por sobreviventes e um deles é o tsunami. Ele tem 9 anos e está trabalhando incansavelmente em busca de vítimas do terremoto. O Border Collie já localizou 12 vítimas soterradas pelos escombros. O próprio cão um dia já foi resgatado de uma situação de maus tratos. A jornada de tsunami teve início em 2017, quando foi resgatado pela Associação Pro Defesa dos Animais. O cachorro, na época um filhote, enfrentava um grave quadro de desnutrição e sofria com os efeitos de maus tratos. A equipe da ONG, contudo, identificou rapidamente que aquele cão possuía um potencial extraordinário e foi inserido no programa de treinamento do CSAR ECID, o grupo de elite canina de intervenção em desastres. Graças à inteligência característica da raça Border Collie, Tsunami foi direcionado para treinamentos especializados. Ele passou a integrar o grupo de elite, sob a tutela de George Benz, diretor da organização. O trabalho de Tsunami viralizou nas redes sociais. Vídeos do cão nas operações de resgate passaram a circular com frequência, enquanto moradores agradeceram a atuação do novo herói nacional. Tsunami virou uma espécie de herói dos resgates. Esta não é a primeira vez que Tsunami demonstra sua bravura. 5 anos após iniciar seu treinamento, o cão foi peça-chave na resposta à tragédia de Las Terrerias, no estado venezuelano de Aragua, marcada por deslizamentos e inundações. Mas a sua reputação cresceu e em fevereiro de 2023, quando ele ganhou destaque internacional ao integrar uma equipe venezuelana enviada para auxiliar nos resgates após os terremotos na Síria e na Turquia. Diante do caos e dos congestionamentos que travam os trabalhos de busca, as autoridades venezuelanas anunciaram a restrição de acesso ao estado de La Guaira, epicentro da destruição. Quem precisar entrar na região agora dependerá de autorização oficial, embora o governo não tenha detalhado os critérios para a permissão de trânsito. Com a escassez de socorristas estatais em diversas áreas atingidas, muitos venezuelanos decidiram arriscar as próprias vidas escavando escombros de prédios e casas com ferramentas improvisadas, como martelos e equipamentos elétricos. A catástrofe impõe um teste de fogo para a presidente em exercício, Delcy Rodríguez. O governo enfrenta não apenas o desafio logístico de organizar o resgate, mas também a desconfiança de parte da população que questiona a legitimidade da gestão atual após a saída de Nicolás Maduro. Enquanto a Organização Internacional para as Migrações estima que até 6 milhões 760 mil pessoas podem ser afetadas, relatos de saques a lojas de alimentos e farmácias ganham força em cidades como Maiquetia e Catia-la-Mar. A desorganização é tanta que em diversos momentos, buzinas e o trânsito de motociclistas atrapalham as equipes de resgate, que precisam de silêncio absoluto para detectar sinais de vida sob as lajes de concreto. Na tentativa de reverter a situação, o governo venezuelano confirmou a presença de 861 voluntários vindos do México, Estados Unidos, El Salvador, Suíça e Colômbia. A presidente em exercício, Delcy Rodríguez, informou ter mantido contato com o presidente americano Donald Trump e com o secretário de Estado Marco Rubio, que se comprometeram a enviar mais equipamentos de suporte. Por sua vez, o governo brasileiro informou hoje que enviará um quarto voo humanitário à Venezuela com kits de medicamentos e módulo complementar para a instalação de um hospital de campanha. Além disso, virá um novo contingente do Corpo de Bombeiros e da Polícia Militar do Estado de São Paulo para a Venezuela. Os militares vão reforçar a missão humanitária brasileira, que apoia as operações de resposta aos terremotos que atingiram o país vizinho. A força-tarefa é composta por 35 bombeiros militares. O Estado de São Paulo enviou 17 especialistas, incluindo um integrante da Defesa Civil Estadual, que atuarão de forma integrada com outros 18 bombeiros militares do Estado de Minas Gerais. O grupo focará em ações de busca, resgate, coordenação e suporte às equipes que já estão mobilizadas nas regiões afetadas. A aeronave militar também transportará recursos essenciais para garantir a autonomia da operação em áreas onde a infraestrutura foi severamente comprometida pelos tremores. Entre os equipamentos enviados estão geradores de energia, sistemas de internet via satélite e materiais de suporte logístico. Os bombeiros e o material chegam à base aérea de São Paulo em Guarulhos às 10 da manhã de amanhã, onde passam pelos procedimentos preparatórios e alfandegários. O embarque e a decolagem do voo da FAB estão previstos para o meio-dia. No voo da FAB que saiu hoje, o conjunto de medicamentos enviado é voltado para o atendimento em situações de emergência e contém itens essenciais, como antibióticos, analgésicos, anti-inflamatórios, soluções injetáveis, ataduras, gases, dispositivos para infusão, seringas, luvas, esparadrapos e máscaras. Ao todo o Brasil envia, até o que computa o terceiro voo da FAB, que foi hoje, o quarto voo será amanhã. Nos primeiros três voos são 5 kits de calamidade com 112 mil medicamentos e insumos enviados. Com os kits, cerca de 1.500 pessoas podem receber atendimento durante um mês. As doações ao país vizinho não comprometem o estoque do SUS. A primeira equipe do governo do Brasil, destinada a apoiar a resposta aos terremotos que atingiram a Venezuela, decolou ontem a partir da base aérea de Guarulhos em aeronave KC-390 Millennium da Força Aérea Brasileira. O avião pousou às 20 para meia-noite, horário de Brasília, na base militar da Força Aérea Venezuelana El Libertador, em Maracay. O Grupo de Resposta a Animais em Desastres iniciou ontem as operações de resgate e assistência aos animais afetados pela sequência de terremotos que atingiram a Venezuela na última quarta-feira. A equipe especializada em atuar em cenários críticos foi acionada para oferecer suporte veterinário imediato e auxiliar na coordenação logística de suprimentos essenciais. Sob a liderança da médica veterinária Carla Sassi, os especialistas estão concentrados em orientar as comunidades locais sobre o manejo correto dos animais em áreas de risco e realizar atendimentos emergenciais em pontos de apoio. Além do suporte técnico em campo, a missão conta com o apoio de uma força-tarefa logística. Cerca de meia tonelada de ração está a caminho das áreas mais devastadas, com a chegada dos suprimentos prevista para a noite de hoje. O trabalho do grupo também engloba o planejamento de médio prazo, focando na reestruturação de abrigos temporários e na viabilização de processos de adoção para os animais que não puderem ser reintegrados imediatamente às suas famílias. A atuação do Grupo de Resposta a Animais em Desastres soma-se ao amplo esforço humanitário mobilizado pelo Brasil. Um segundo voo humanitário enviado pelo governo brasileiro transportou 48 militares da Marinha que estão operando já na Venezuela um hospital de campanha. Hoje é a primeira noite desse hospital de campanha. Além de 100 purificadores de água movidos à energia solar para garantir o acesso à água potável em áreas críticas. Esta então foi a informação que conseguimos coletar durante o dia e este é o noticiário que temos sobre os terremotos na Venezuela. São 20 horas e 31 minutos, vamos para um breve intervalo e a gente já volta com mais Correspondente Condá.
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20 horas 33 minutos, você está ouvindo a edição especial de sábado à noite do Correspondente Condá, hoje estendido em função da cobertura que fizemos dos terremotos na Venezuela. Mais informações sobre os terremotos amanhã durante a nossa programação. Vamos estar ao vivo de alguns pontos de doação, onde a comunidade chapecoense, tenho certeza, que irá se mobilizar para ajudar os flagelados. O foco principal nosso, obviamente, será a pastoral do migrante. Os agentes comunitários de saúde de Chapecó...

0: da Secretaria de Saúde, profissionais da assistência social também receberam orientações sobre o sistema. A Rede Municipal de Ensino de Chapecó conta com 3 polos de atendimento da educação de jovens e adultos. A Escola de Jovens e Adultos Paulo Freire, na Arena Condá, a Escola Básica Municipal Diogo Alves da Silva e a Escola Básica Municipal Jardim do Lago. As instituições atendem estudantes interessados em concluir o ensino fundamental. A realização de campanha institucional para valorizar o voto em candidatos alinhados com as necessidades do Oeste Catarinense foi um dos assuntos discutidos na reunião mensal realizada pelo Centro Empresarial de Chapecó no final da tarde desta quinta-feira. Em função disso, para elaborar um documento a ser entregue aos candidatos, foi definido o levantamento de demandas com as 17 entidades e sindicatos empresariais que fazem parte do Centro Empresarial, conforme o presidente Elon Rebelato. O levantamento ocorrerá até 15 de julho, para levantar necessidades perante as esferas estadual e federal quanto a 6 áreas. São elas: infraestrutura, energia e sustentabilidade, saúde pública, educação e inovação, saneamento e segurança pública. Outra definição da reunião foi quanto à fixação de cronograma para ouvir os candidatos às eleições de outubro. Foi definido que os encontros com os candidatos serão concentrados no Centro Empresarial e não individualmente nas entidades e sindicatos que fazem parte. No encontro das lideranças empresariais, também foi discutida a inclusão de novas entidades na composição do Centro Empresarial. Esse assunto será decidido nas próximas reuniões. Ainda na reunião, esteve presente o diretor de habitação da Prefeitura de Chapecó. Júlio César Signori informou sobre a realização de projetos habitacionais voltados aos funcionários das empresas, um deles destinado à construção de 96 apartamentos para famílias com renda entre R$ 3.200 a R$ 9.600 mensais. Itajaí foi palco hoje da assinatura da ordem de serviço da maternidade de Itajaí e da entrega de uma nova remessa de veículos para o SUS em Santa Catarina. O ato, realizado na sede da Superintendência do Porto de Itajaí, contou com a presença do secretário executivo do Ministério da Saúde, Adriano Massuda, e da deputada federal Ana Paula Lima, do PT, que acompanha as entregas em todo o estado. Para Chapecó, foram entregues 2 novos micro-ônibus que serão utilizados pela prefeitura. Para a região oeste, também foram entregues novas unidades odontológicas móveis para os municípios de Coronel Freitas e Nova Itaberaba, 2 novas ambulâncias para o SAMU em Concórdia e São Lourenço do Oeste e micro-ônibus para Abelardo Luz, Água Doce, Campo Herê, Irani e São Miguel do Oeste, que assim como Chapecó, também recebeu 2 veículos. 100% de recursos do governo federal para a entrega desses equipamentos. A Prefeitura de Chapecó, por meio da Secretaria de Educação, realizou uma reunião em formato de videoconferência com representantes do município de Joinville. O encontro teve como objetivo promover a troca de experiências entre as duas cidades sobre a construção e a implementação de programas de repasse de recursos destinados aos conselhos escolares. A Prefeitura de Joinville foi representada pelo diretor de gestão, Diogo Alexandre, acompanhado da coordenadora do setor de gestão financeira escolar, Kátia Xavier Linhares, e da gerente da Unidade de Administração e Finanças, Érica Satie Sato Lopes. O programa Dinheiro Direto na Escola, conhecido como PDDE Forte, foi implementado pela Prefeitura de Chapecó em 2021. Através dele, o município realiza o repasse de recursos diretamente aos conselhos escolares, permitindo que a comunidade escolar defina e invista nas demandas e necessidades de cada instituição de ensino. A fila de cirurgias eletivas em Santa Catarina atingiu o maior patamar já registrado pelo governo estadual e chegou a 116 mil pacientes em setembro do ano passado. Os dados foram obtidos por meio de pedido de informação apresentado pelo deputado estadual Estino Fabiano da Luz, do PT. Vamos ouvi-lo.
1: Eu quero cumprimentar a todos e este é um assunto que nos preocupa muito, porque ao mesmo tempo que o governo do estado anuncia que fez mais de 1.400.000 cirurgias, os números não batem, porque o Tribunal de Contas apontou que de 2020 a 2024 foram 485 mil cirurgias. Então isso quer dizer que no ano passado foram mais de 1 milhão de cirurgias. Ou a população está doente, a população catarinense, ou esses números não são reais, porque o maior aportador de recursos no programa de cirurgias do estado ainda é o governo federal, é o governo Lula, que investiu mais de 240 milhões do Ministério da Saúde no programa de cirurgias aqui em Santa Catarina. Só que a nossa fila ela saltou de 107 mil para 116.

0: 6 mil pessoas. E se o governo diz que fez mais de 1 milhão e 400 mil cirurgias, como que a fila aumentou? Então, é isso que nos preocupa, porque a gente ouve relatos de pessoas que estão há meses e há anos nas filas e o governo anuncia um programa de cirurgias que prova que a população está extremamente doente, porque de cada 7 habitantes, um já fez cirurgia pelo Estado. E a gente sabe que esses números não são reais, que o Tribunal de Contas também já contestou esses números, e o que a gente precisa é trazer a verdade para a população e ver realmente o que é que está dando certo, o que está funcionando e aquilo que é só propaganda do governo do Estado.
1: Vamos agora ao noticiário esportivo. 20 minutos para as 9. Encerraram-se na quarta-feira as inscrições para a 19ª edição dos Parajask. O município de Chapecó contará com uma delegação histórica de 279 para-atletas, o maior número já registrado pelo município na competição. O Departamento de Paradesporto da Secretaria de Esportes e Juventude da Prefeitura de Chapecó desenvolveu um trabalho em conjunto com as entidades esportivas para ampliar a participação dos atletas e fortalecer a disputa pelo título geral da competição. Como resultado, Chapecó alcançou um número recorde de inscritos. Dos 279 para-atletas, 59 disputarão provas na categoria de deficiência auditiva, 69 na deficiência intelectual, 93 na deficiência física e 58 na deficiência visual. Na edição do ano passado, realizada em Lages, Chapecó encerrou a competição em quarto lugar. A modalidade com maior representatividade será o atletismo, que reunirá 125 atletas, considerando os quatro segmentos. Na sequência, aparecem a bocha Rafa Volo, com 32 participantes, e a natação, com 21 atletas, também somando os quatro segmentos. No tênis de mesa, Chapecó será representada por 14 atletas. O ciclismo contará com 12 atletas e o xadrez terá 8 representantes. Nas modalidades coletivas, o futsal reunirá 20 atletas, sendo 9 na categoria deficiência auditiva e 11 na deficiência intelectual. O basquete contará com 13 atletas. A bocha paralímpica terá 9 atletas, enquanto o goalball, modalidade exclusiva para atletas com deficiência visual, contará com 11 representantes. No handebol em cadeira de rodas, Chapecó será representada por 8 atletas. Já o judô para deficientes visuais, ou pessoas com deficiência visual, melhor dizendo, terá 4 competidores. E o para-taekwondo terá 2 atletas. A delegação chapecoense será composta por mais de 350 pessoas, entre para-atletas e equipe técnica, formada por professores, guias, operadores de rampa da bocha paralímpica, auxiliares e demais integrantes do staff. A 19ª edição dos Parajask será realizada entre os dias 14 e 23 de agosto. O lançamento oficial da competição está marcado para a próxima terça-feira, às 9 da manhã, no auditório da Prefeitura de Chapecó. Uma partida entre duas equipes que lutam pelo topo da tabela de classificação agita a noite de amanhã na capital do Oeste. A Chapecoense Futsal encara o Jaraguá no ginásio do Ser Aurora pelo Campeonato Catarinense Sub-17 de Futsal. O duelo em Chapecó é atrasado da sexta rodada da primeira fase. O Verdão das Quadras soma 13 pontos em 6 jogos em segundo lugar. O adversário lidera com 16 pontos, também em 6 partidas. A competição é disputada por 7 clubes e, após turno e retorno, os 4 melhores avançam à semifinal. A entrada para acompanhar o jogo é gratuita. Entretanto, a torcida pode levar uma peça de agasalho ou cobertor. As doações serão repassadas à Fundação Auri Bodanese. E a Chape Futsal, no time adulto, ficou no 3x3 com a PAF Florianópolis hoje à tarde, no ginásio da Ser Aurora, em Chapecó. A partida valeu por rodada atrasada, a segunda do Grupo A da Copa Santa Catarina de Futsal. O equilíbrio prevaleceu até a primeira metade da etapa inicial. O placar de 0 a 0 demonstrava a igualdade nas ações. Após os 10 minutos, a eficiência da Chape Futsal fez a diferença. Os anfitriões abriram o placar com um gol contra de Yuri, depois de escanteio cobrado por Fael. A vantagem aumentou aos 13 minutos. Em lance de contra-ataque, Caçula recebeu passe de Chimba e chutou rasteiro no canto. O time de Florianópolis esboçou uma reação no segundo tempo. Aos 6 minutos, Davi fez o giro e balançou a rede. Porém, os donos da casa não se abateram e anotaram o terceiro aos 10 minutos. O goleiro Ale Falcone mandou para a área e Fael desviou de letra. 3 a 1. Os visitantes encostaram novamente aos 14 minutos com finalização certeira de Alisson. O empate da APAF, que estava com o goleiro Linha, veio aos 18 minutos por meio de Juninho. A próxima semana será especial para a Chape Futsal. A equipe do técnico Léo Schroeder estreia na terceira edição do Campeonato Brasileiro de Futsal. O primeiro desafio será no próximo sábado, no ginásio do Sesc em Chapecó, contra o Criciúma, às 16h. Em breve serão divulgadas informações sobre os ingressos. No ano passado, o Verdão das Quadras terminou em terceiro e faturou uma vaga à Supercopa do Brasil, que ocorreu em fevereiro deste ano, na cidade de Erechim. 15 para as 9, vamos falar de Copa do Mundo. O Brasil está classificado para a próxima fase da Copa do Mundo e a animação da torcida não se limita às arquibancadas ou reuniões em frente à TV. Em Chapecó, três grupos de pessoas decidiram levar o sentimento para as ruas e transformar o momento da Copa em recordação através de pinturas, colocação de bandeiras nos muros das casas e bandeirinhas sobre a via. A Rua Israel tem seu fim no bairro Passo dos Fortes, região onde a família de Eduarda Lins mora há 27 anos. Eduarda foi a responsável pela movimentação inicial. Ela conta que a família acompanhou outras iniciativas, especialmente no Rio de Janeiro, até que surgiu a ideia. No engajamento da mãe, da cunhada e da prima, Eduarda convidou familiares, amigos e vizinhos para participarem. No total, cerca de 30 pessoas se envolveram com o projeto. A iniciativa da Rua Israel, que até ganhou perfil no Instagram, despertou a atenção de Erno Zuzzi, morador da rua Itapetininga, no centro de Chapecó. Ele e a família pensaram, de última hora, em reunir 5 integrantes da família. Erno, a esposa, os filhos e a neta. No mesmo tempo em que Erno desenhava o contorno daquelas que seriam as pinturas, a família coloria com tinta. A parte mais complicada no processo foi o trânsito, já que a rua é uma via de mão dupla e não foi interrompida durante a pintura. No bairro Desbravador, a ideia surgiu numa conversa na mesa. Durante o jantar, a família de Marta assistiu uma reportagem que falava sobre a tradição da pintura na rua em épocas de Copa do Mundo. O marido de Marta recordou a tradição que também acontecia na infância dele. O filho animou-se com a ideia e cobrou que a família também fizesse a decoração para acompanhar o Brasil. A família buscou os produtos necessários para a pintura, que no fim uniram-se à tinta guache. O que era para ser um evento de poucas pessoas fez a alegria de mais de 10 crianças que, com a ajuda dos adultos e pincéis, baldes, formas e tintas, iniciaram a pintura. Agradeço a Júlia Mocelin de Carvalho, da Oeste Capital e do Clique RDC, também por ter colhido este material. Próximos jogos. Hoje à noite se definem os dois últimos grupos que faltam antes do início da segunda fase, que é a nova etapa de 16 avos. Pelo grupo K, neste momento, Colômbia enfrenta Portugal em Miami e a República Democrática do Congo enfrenta o Uzbequistão em Atlanta. Os dois jogos são exclusivos da Cazé TV. Pelo grupo J, a Argélia enfrenta a Áustria na cidade do Kansas e a Jordânia enfrenta a Argentina em Dallas. Os dois jogos começam às 11 da noite. O jogo de Kansas será transmitido pela Globo e pela Cazé TV, já o jogo em Dallas é exclusivo da Cazé TV. A segunda fase da Copa do Mundo começa amanhã com um único jogo, África do Sul e Canadá, em Los Angeles, às 16h, transmissão do SBT e da Cazé TV. 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

Ok, agora voltamos. O correspondente Condá termina aqui. 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Fique agora com o Misturadão, edição Pop Rock. São agora 11 minutos para as 9 da noite e às 10 da noite tem o programa da Igreja Apostólica. Tenham todos vocês um excelente domingo, uma excelente semana. E amanhã o jornalismo da Condá já estará ativo durante o Momento Gaúcho com a atualização sobre as doações na Pastoral do Migrante aos flagelados pelos terremotos na Venezuela. 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Boa noite.